0: Cria-se aqui mais alguma pressão nas famílias para tentar que algumas famílias aceitem aquilo que é proposto, como se isto fosse resolver o problema da rede de cuidados cartuais. Não resolve, óbvio que não resolve. Eu gostava muito que os nossos governantes fossem ao fundo das questões e avaliassem verdadeiramente o que está em causa e não tivessem este tipo de medidas avulsas que não contribuem em nada para resolver os problemas. Pelo contrário, só lançam mais confusão.
1: A Associação Nacional de Cuidados Continuados defende que a principal dificuldade continua a ser a falta de camas e alerta que o problema vai aumentar na região de Lisboa.
0: O país não tem o número de camas suficiente em cuidados continuados para dar resposta às necessidades dos hospitais e libertar as camas. Esse é o problema número um. O problema número dois é que o Estado não paga às unidades o suficiente para as unidades terem um funcionamento adequado. O que é que acontece? Há unidades a fechar, como já tenho vindo a denunciar ao longo dos anos. Por exemplo, a região de Lisboa e Vale do Tejo é a região mais necessitada de camas em cuidados continuados. Eu estou convencido que até ao final do ano e no próximo ano, a rede de cuidados continuados vai ter capacidade de dar resposta no país inteiro, com exceção de Lisboa e Vale do Tejo. Em Lisboa e Vale do Tejo, acho que o problema até se vai agravar. Porquê? Precisamente por aquilo que acabei de dizer, ou seja, cento e poucas camas avançaram na região de Lisboa e Vale do Tejo, e só para ter uma ideia, no primeiro trimestre deste ano, devido ao subfinanciamento, fecharam 58 camas. Ou seja, corremos o risco de chegar ao final do ano, ou no próximo ano, e ter mais camas fechadas em Lisboa e Vale do Tejo do que aquelas camas que vão abrir.
1: A Associação Nacional de Cuidados Continuados defende que o Estado deve rever o financiamento das unidades e identifica o subfinanciamento como um dos principais problemas para José Bourdin. A cobrança de taxas aos utentes representa apenas mais pressão sobre as famílias, sem resolver as dificuldades de resposta dos hospitais. Os óculos gratuitos para observação do eclipse solar total do próximo dia 12 de agosto podem ser reservados. A partir de hoje, anunciou a agência Ciência Viva. Em Portugal, o eclipse será total apenas numa área restrita, no Parque Natural Montezinho, perto de Bragança. No resto do país, o eclipse vai ser parcial. Ivone Fachada, da direção da agência Ciência Viva, alerta que observar o eclipse sem segurança de óculos adequados tem riscos que podem ser permanentes.
2: Podem ficar com queimaduras na retina, permanentes, podem ficar com uma visão distorcida durante algum tempo e até podem ter, no pior dos casos, uma perda permanente da visão. E o mesmo se aplica, atenção também aos aparelhos eletrónicos, câmaras e telemóveis, também ficam danificados pela luz solar direta se não forem utilizadas com os filtros apropriados.
1: O eclipse solar começa por volta das 6:30 da tarde, tem a duração de 2 horas no próximo dia 12. Ivone Fachada destaca a importância de verificar a certificação dos óculos.
2: Que tenham uma marca da comunidade europeia visível, de preferência às lojas que forem na União Europeia ou em Portugal, não é? E que mencionem também o regulamento da União Europeia 2016/425, além da norma do ISO 12312-2, que também tenham esta norma presente.
1: Os alertas de Ivone Fachada, o último eclipse total do Sol em Portugal. Aconteceu em 1912, o próximo vai ser na próxima semana, dia 12, e depois só em 2144.
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0: 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Boa noite. 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

0: puderes ouvir, escuta. Se puderes escutar, atenta. Bem-vindos à Escuta do Mundo. Hoje são nossos convidados a Ana Bacalhau e o Rui Zinck. Ana Bacalhau, música, e o Rui Zinck, escritor. Ana, lançaste um EP recentemente com o título...
1: Lado AB. Enfim, porque tem duas músicas.
0: E que é uma espécie de pós... Mundo Antena, que tinha sido o teu álbum deste último verão.
1: É, exatamente. É uma ponte que estou a construir para já o próximo disco. Já está um bocadinho na minha cabeça, mas sim, o Mundo Antena é a nave-mãe, digamos assim. Aliás, este EP era para ser chamado Planeta Anão.
0: Porquê? Mas,
1: porque era o Planeta Anão em relação àquele que é a estrela principal, que é o Mundo Antena. Mas o Mundo Antena é, de facto, o disco que tem o conceito, que foi pensado, que tem a curadoria, lá está, porque ficaram algumas músicas de fora.
0: O Mundo Antena é uma homenagem à rádio, não é? Ao mundo da rádio, e tem aliás vozes da rádio que introduzem algumas canções. Isso. Vozes da rádio da tua geração.
1: Sim,
0: com exceção do António Macedo.
1: Exatamente, exatamente. Para mim era importante ter alguém que... Uma das vozes que me embalou e que me prendeu à rádio, ter essa história. E outras também, obviamente,
0: outras
1: da minha geração.
0: Outras, para além de figuras da rádio, são cúmplices, de certa maneira, até cúmplices geracionais, não é? E uma das curiosidades deste teu terceiro disco solo, Mundo Antena, é o facto de mais de metade das canções terem sido compostas por ti, letra e música.
1: Sim.
0: Como é que tem sido essa experiência?
1: Interessante, eu nunca me vi nem senti como autora, no sentido de vou fazer um disco inteiro só com canções minhas. Na verdade, até tinha algum pudor em mostrar algumas canções que tinha, e o João Sol é o produtor deste disco, e foi com o João que eu deixei cair um bocadinho essa vergonha, e comecei a apostar também nas minhas canções, porque ele me dizia que tinham algum valor para entrar no disco e eu acreditei nele. E de facto, mas eu gosto de fazer canções, mas não gosto que seja uma obrigação fazê-las. O que eu gosto mesmo é de interpretar. Eu adoro interpretar.
0: Mas no caso, até para as pessoas poderem ouvir um dos exemplos das canções que tu compuseste para esse disco, vamos ouvir a canção Fuleira. Queres fazer uma breve apresentação?
1: Quero.
0: Como é que surgiu a ideia?
1: É o chamado, vou dizer a expressão em inglês, o guilty pleasure. Veio uma ideia quando estava a ver uma série na RTP sobre música pimba. E os músicos a queixarem-se um bocadinho, que são um bocadinho, às vezes, olhados de cima para baixo por outros colegas seus de outro tipo de música e pela sociedade em geral. E eu, de facto, sempre me perguntam quais são os meus guilty pleasures. Eu digo, não tenho, e não tenho mesmo, eu não tenho essa vergonha de. Eu ouço.
0: Tens
1: que
0: os pleasures, mas não te sentes guilty.
1: Não, não há nada de todo. E então resolvi fazer esta canção um bocadinho sobre estas canções que têm o seu propósito, têm o seu lugar na nossa vida, isso tem um lugar importante em fases, alturas da nossa vida, e resolvi fazer esta canção que é assim a minha homenagem. Obrigada por os bailes, pelas festas, por rimarem amor com dor, que às vezes a gente precisa só dessas rimas.
0: Vamos ouvir então Canção Fuleira, de Ana Bacalhau, por Ana Bacalhau.

0: Era a canção fuleira de Anda Bacalhau, salve seja. Lembro-me sempre de uma frase que o António Vendrino Almeida disse, que é: nunca digas deste pimba não beberei.
1: Ora bem, grande frase.
0: É nosso convidado também, Ruizinho, que é escritor. Olá, Rui, bem-vindo.
2: Olá, não.
0: Acabaste de lançar Olga Salva o Mundo, uma edição da Porto Editora, um romance lançado precisamente nesta semana, que é um romance, não é mais um romance. Eu diria que este teu romance é uma síntese do mundo que estamos a viver, uma espécie de pegar na máquina misturadora dos acontecimentos à nossa volta e trabalhar isto tudo na forma de um romance que é ao mesmo tempo muito imaginativo e ao mesmo tempo um retrato do que está a acontecer. Okay. Confirmas? Check?
2: Quer dizer, tu basicamente estás a dizer que o meu romance é um romance fuleiro. E é, eu assumo. Eu entrei também, estou como a Ana Bacalhau, eu assumi, e é um romance, apá, que eu, o que é que eu posso dizer? Além de fuleiro, é um romance pimba, é um romance kits. E que vai, não sei se vai fazer as alegrias dos meus leitores, mas vai fazer as alegrias daqueles tipos que não gostam de me dizer: está provado que este gajo não sabe mesmo escrever.
0: Fica aqui registado que eu não acho nada disso, mas para já, desde logo, o romance tem uma personagem com um nome magnífico: a Inspetora Judite.
2: Judite Furriel.
0: Furriel.
2: Que podia ser uma cantora.
0: Sim.
2: Quer dizer, muito melhor do que Ana Bacalhau.
1: Muito, mas eu gosto. Logo começando pelo nome.
0: Eu gosto logo da ideia de uma inspetora Judite, que tem a ver com o Petit Nom, que em Portugal é conhecida a polícia, não é? E portanto tem esse lado.
2: É a minha heroína. Por acaso, isto, eu agora podia embarcar num daqueles discursos que são os armadilhados. Uhum. O primeiro discurso é para mostrar que eu sou rebelde. E rebelde de direita, eu diria: eu não ligo a essas coisas do politicamente correto, sou contra a ditadura do politicamente correto. Mas como eu venho também da esquerda, eu podia dizer: é o meu romance mais politicamente correto, porque eu, neste romance, as mulheres são fortes e os homens são fracos. O que é verdade, não é culpa minha, não foi para me adaptar aos tempos, porque já o meu primeiro livro, que é o mais parecido com este, O Hotel Lusitano, há 40 anos, literalmente, e tenho aqui uma testemunha, que não era nascida, mas tenho uma testemunha, não vou dizer nomes, é o Nuno, que já estava cá e que tem essa frase, que eu ainda gosto muito dela, escrita por um miúdo de 24, 25 anos, que é: tomei a mais masculina das atitudes, fugi. E então aqui eu gosto muito da Judite Furriel. Uhum. É, a PJ Judite Furriel.
0: Depois há um Inspetor Inocêncio, que também tem um belo nome.
2: Olha-se para ele e é a cara chapada da inocência. E depois tem uma história de amor linda e pimba, cá está. Uhum. Que é uma história de amor mesmo que eu estava a dizer, a escrever aquilo, a dizer: epá, tu não vais escrever uma coisa tão, tão xaroposa, as pessoas vão pensar que isto foi o ChatGPT por ti. E de facto, foi, quer dizer, além de ter sido o ChatGPT, foi também uma história xaroposa de amor maravilhosa que há entre uma moça chamada Maia.
0: E há uma personagem, Olga, que...
2: sai no amor e passa a Ana Bacalhau. Siga a Marinha.
0: O livro está dividido em três livros, de facto. O primeiro tem a epígrafe Mamã, o que há para lanchar. O terceiro tem a epígrafe Mamã, o que há para linchar. E há aqui um movimento que tem a ver com a trama principal do livro, sem fazer spoiler, que é uma série de linchas e uma investigação a partir do que é que está, o que está a causar este linchamento, porque é para além de uma situação real no livro, uma metáfora do que está a acontecer no mundo.
2: Sim, está, e quer dizer, a parte séria é que estamos a assistir, como eu assisti aos primeiros foguetões que iam para a Lua, e o livro tem aquela estrutura que é: à medida que vais avançando no espaço, vais deixando uma parte, ou seja, uma grande parte da nave era só para dar propulsão. Depois há uma nave que já estamos no espaço sideral e cai. E depois só uma pequena navezinha, é que é aquela mesmo que aterra na Lua, ou no estúdio de Hollywood, enfim. Quando eu estou em campanha, nunca discuto com os leitores. Está a ver? Se alguém me disser: ah, eu gosto muito de si, e também gosto muito do Dr. Oliveira Salazar, eu digo: olha, cá está um homem dos meus, eu identifico muito com ele. Mas a ideia é esta, que é: há patamares de compreensão que são patamares da própria ficção, porque o que disseste é isto, é um livro e é uma aventura e tenta dizer coisas sérias, mas é também um cruzamento de fios. E nós estamos a assistir em direto à ascensão dos déspotas, de novo, até nos países mais insuspeitos disso, o que só prova que não há uma geografia com genes democráticos ou com genes pouco demorados. Calha, depende da fruta da época. E estamos a assistir a uma separação entre um tipo de economia que foi fundamental para a democracia, chamado capitalismo, e a democracia. Ou seja, o capitalismo descobriu que já não precisamos desta coisa para nada. E é neste momento que nos dizem da RGE: olha, há uma falha técnica.
0: Já vamos voltar a falar de Olga Salva o Mundo, o último romance de Ruizinho, que vamos continuar aqui também a falar sobre o trabalho da Ana Bacalhau. Desde já, este último, chamamos ainda CD, porque ele existe, e é LP.
1: Por acaso não
0: vinil.
1: Foi editado em CD,
0: foi editado em vinil. Mas hoje o ciclo é diferente, não é? Portanto, as canções vão sendo released, libertadas.
2: Desculpa lá, já existe o slogan In Vinyl Veritas.
1: Epá, não, mas passa a existir, então... adoro.
0: In Vinyl Veritas, temos então aqui este último trabalho que tu ainda fizeste de uma forma conceptual, ou seja, todas
1: antiga,
0: as canções
1: pois.
0: Têm a ver com este tema da rádio, de uma maneira ou de outra, mas são ao mesmo tempo a procura de um registro que é da canção tradicional portuguesa, podemos chamar-lhe assim, com letras que têm a ver precisamente com o que está a acontecer.
1: Sim, acho que é um ADN que é meu.
0: E que te vem desde os tempos
1: de Julinda. Já desde Julinda, que era assim, que eu gosto. Lá está, se calhar por ter esta vertente de gostar de interpretar, de certa forma traduzir aquilo que o autor, que os autores me dão, e depois passar essa mensagem para o público. Eu tendencialmente gosto de canções com algum tipo de mensagem, alguma coisa de observação, e que tenham a ver também com a minha realidade, com aquilo que... a minha perspectiva, vá, digamos assim. E neste disco, de facto, eu tentei isso. Acho que foi... eu venho de ficar a solo sem saber o que é estar a solo, a ter de aprender muito rapidamente, e passo pelas fases, como nós passamos pela fase de infância, de adolescência e depois entrada na idade adulta. Se calhar o meu segundo disco foi a fase de adolescência, que eu digo, não quero fazer parecido sequer com Dilinda, quero fazer completamente diferente.
0: E este é o da idade adulta?
1: Eu acho que cheguei aqui a uma maturidade em que este é o meu território. Eu sou isto. Sim. É claro que como pessoa inquieta e requieta, quero sempre ver se consigo conquistar um bocadinho mais de território e ir sempre um bocadinho para lá, não é? Para ver o que é que eu consigo, é que é meu, o que é que não é meu. Mas há ali um centro que é meu. E eu não vou renegar, eu quero, é disto que eu gosto. Eu gosto de canções com letras sumarentas, que eu possa trabalhar, com as quais possa brincar. E gosto de trabalhar também um bocadinho as raízes, mas dentro do formato pop.
0: Há brincadeiras, como por exemplo a canção que cantas com a Cláudia Pascoal, Imperial é fino, que brinca com as
1: regionalismos.
0: Os diferentes regionalismos.
1: Isso era uma ideia que eu já tinha há muitos anos.
0: E que é uma brincadeira de uma canção divertida, num duo com grande complicidade, não é? Ou tens, por exemplo, uma canção onde te permites ser mais expressiva, como por exemplo Fósforo,
1: da Jorge Cruz.
0: É do Jorge Cruz, que é uma ótima canção. Onde, de facto, vais para um território, digamos, mais emocional, sem a ironia e o sarcasmo que está presente nos outros. Portanto, é, dizes-te, um CD onde, ou um vinil, onde encontraste...
1: onde está a Veritas.
0: A Veritas, a tua Veritas.
1: Exatamente. Diria que sim. E sinto isso até agora... que já estou a pensar no que vem aí, já estou a pensar de um sítio que foi o Mundo Antena que me trouxe.
0: Mas que ainda não é a terceira idade.
1: Não, de todo! Eu ainda não estou na fase legado.
0: Sim.
1: Ainda estou na fase de produzir conteúdo.
0: Ainda não vais para o Casino de Estoril, para o Salão Preto e Prata.
1: Ainda não.
2: Ah, mas isso é tão bom. Olha, esse é um prazer. Eu fui ao Casino de Espinho. em maio passado para fazer um churrasco, basicamente.
0: Um churrasco do casino.
2: Um churrasco ao Rui Reininho.
1: Ai, pá!
2: E foi uma maravilha. Estava lá o Gelo, estava lá o Manuel João Vieira, estava lá uma série de
0: gente. Host.
2: Foi muito. O roast, mas em português é churrasco. Ou grelhado, se quisermos.
0: Vamos fritá-lo.
2: É. Aliás, em Calão, se quiseres.
1: Se vocês fizessem um churrasco com a bacalhau,
2: isso é que era.
1: Olha,
2: estás-te a pôr a jeito. Mas a expressão portuguesa, literalmente, que é mais tradicional, é queimar.
1: É,
2: a queima era uma das coisas que fazia no carnaval. A queima Judas. Da velha, que era a queima do Judas, que é como se, naquele, lavar a roupa suja da aldeia, purgar. É uma espécie de purga daquele filme americano, só com menos mortos, e que é purgar, que é toda a gente a ter uma quadra ferina que insulta e aquilo alivia. É alvo do riso e o riso alivia.
1: Isso é interessante, porque quando se diz que hoje fala-se muito de hoje em dia o humor, não sei o quê. Eu olho, até a Idade Média tinha as cantigas de Carlos Mal dizer que eram bem mais agressivas.
2: Seria uma guerra, Estados Unidos era muito mais interessante, porque era um concurso de piadas. E a ironia é que, ironicamente, o Irão teocrático e ditatorial ganhava. Porque havia o chamado inimigo interno, porque quando os iranianos, lá os ayatollahs, ficavam sem curto de piadas, tinham todos os tipos do David, do Daily Show, o Kimmel, o Jon Stewart, todos eles a fornecerem-lhes mísseis de anedotas sobre o horror.
0: O ayatollah americano, Trump.
2: Sim, tu ousaste dizer o nome, eu não ouso dizer o nome, agora tenho cuidado.
0: Não invocarás.
2: Eu sou como o Oscar Wilde. É o terror que não se atreve a dizer o seu nome. The terror not say that.
0: Ele parece que fica. Cresce cada vez que gozam com ele, é inabalável o homem, mas pronto. Enfim. Voltando aqui ao tema, Rui, os teus últimos títulos eram de géneros, curiosamente, cada um deles no seu género. Foram, na minha opinião, muitíssimo marcantes. Os teus últimos trabalhos, Manual do Bom Fascista, ou A Instalação do Medo, que já tem uns anos grandes, ou no registro para crianças, O Avô Tem Uma Borracha na Cabeça. São livros que são muito bons e são muito marcantes. A Instalação do Medo vem precisamente naquele momento em que nós estávamos
2: no
0: na
2: momento
0: Troika.
2: Em que os de Olinda, peço desculpa, com a Ana Bacalhau, fizeram, salvo erro, O Que Parva Que Sou. Que foi e a canção da crise. Eu estava aqui à procura porque estava numa.
0: Vem precisamente naquele momento em que nós estávamos
2: no
0: na Troika.
2: No momento em que os de Olinda, peço desculpa, com a Ana Bacalhau, fizeram, salvo erro, O Que Parva Que Sou. Que foi

0: havia, os comícios tornavam-se, os concertos tornavam-se quase comícios, porque no Ancora as pessoas vibravam mesmo porque aquilo respondia.
1: Sim, estamos a falar do tempo da Troika e a instalação do Medo, relembro, começava com uma senhora que estava em casa e havia dois homens que batiam à porta e diziam: oh, boa noite, ou boa tarde, minha senhora, viemos instalar o Medo.
0: Pois, até pode ser bom dia, porque todos os programas instalam hoje em dia o Medo. Mas sim, eu gosto, falando um bocadinho, fazendo o autoelogio que tu estás à espera que eu faça, e fazendo uma coisa que tu esqueceste de dizer, que é de vez em quando dizer o nome do livro, O Olga Salva o Mundo, que é o livro que agora está aí a bombar, que tem uma capa fabulosa da Lia Ferreira, espero que aqui mostrem na região a imagem, e então, porque isto é rádio com a imagem, e o que acontece é Sérgio Batista, eu tento sempre responder ao meu tempo de uma forma que eu consiga dar, ou seja, tem que ser uma forma redonda, tem que ser uma forma vinil, somos artistas, fazemos arte. E quem faz arte preocupa-se com a forma. Quer dizer,
1: o manual do bom fascista também responde ao surgimento do movimento de extrema-direita.
0: Responde de uma forma sorridente, não só ao movimento de extrema-direita em Portugal, mas também ao momento em que, ou seja, os portugueses não foram substituídos por extraterrestres, isso é outro filme, não foram substituídos por extraterrestres que agora votam todos à direita e querem expulsar imigrantes, esquecendo que somos um povo de imigrantes. Não, nós temos momentos, eu gosto muito de dar o exemplo do amor, porque é mesmo para mim um exemplo claro de uma guerra, que é, eu, quando estou enamorado, alguém me dá um encontrão, ou faz uma moça no carro, ou até me rouba a carteira e eu sorrio. Ah, deixa estar, ele roubou uma carteira, mas se calhar precisa mais. Eu amanhã vou tirar os bilhetes e nem vou cancelar já os cartões, que é para ele poder gastar um bocadinho. Portanto, há uma relação generosa com o mundo quando estás enamorado. E depois, quando estás o oposto de enamorado, que é no processo pré-divórcio, o indivíduo diz-te bom dia e o que é que tu queres? O que é que tu queres? Estás-me a dizer bom dia. A mim não dizes bom dia. Anda lá para fora, seres homem. Portanto, nós temos dentro de nós, e acho que esta era, por baixo da capa das lições, a minha coisa mais pessoal, que é, para mim o fascismo é um modo temperamental. Estamos para cima e estamos abertos ao mundo. Estamos para baixo e estamos fechados ao mundo. E isto pode acontecer não aos outros, porque acho que este gesto já é fascista, o gesto de apontar para os outros. Isto acontece a mim, ou seja, começa por mim. Eu todos os dias tento perceber, opá, estás a ficar. Basta eu entalar um dedo para ficar. Isto é uma história verdadeira, vou ser breve. Uma vez entalei mesmo um dedo, num sítio onde havia um monte de miúdos, de 14 anos. O grupo de gente mais irritante no mundo. Acho que os adolescentes deviam ser postos num campo de concentração entre os 12 e os 19. Mas pronto, mas espero que, não, que isto não, tenha sido um apagão. Não vai. Mas eu entalei o dedo numa porta, doeu-me imenso. E naquele momento a dor era mesmo grande. Vocês sabem que é terrível. E eles obviamente riram-se. Porque como se riram do palhaço do tipo que escorrega na banana. E eu desatei a insultá-los com tanta energia, isto era em França, com o meu sotaque imigrante, espécie de salhona, que eles recuaram com medo, deixaram de rir. Portanto, e eu depois percebi, quando passou a dor, percebi, epá, foi o meu momento fascista. Portanto, eu interesso-me muito pelo mundo cá fora, mas interessa-me também pelo modo como nós filtramos esse mundo, e um livro ou um poema ou uma canção, é uma filtragem desse mundo. Basicamente, eu, Ana Bacalhau, e tu também, nós somos canalizadores.
1: Ana Bacalhau, concordas?
2: Sim, absolutamente.
1: Tens canalizado muito do sofrimento do mundo.
2: Sofrimento ou riso também. Eu gosto de falar de coisas, se calhar um bocadinho mais pesadas, mas de forma...
1: És uma cantora solar, podemos dizer.
2: Pronto,
1: isso, não é?
2: Assim me dizem, e acho que entendo o que dizem. Eu gosto de falar de coisas pesadas, sérias e tal, mas colocar-lhes alguma leveza. Já a minha voz também não é uma voz pesada, é uma voz mais leve, por isso é só seguir o que o corpo me diz.
1: E esta tua homenagem ao mundo da rádio, numa altura em que já não ouvimos rádio como antes,
2: sim, sim.
1: Como antes se ouvia.
2: Pois.

0: Como é que é hoje esta ligação com a rádio?
1: Bom, para mim, a minha geração, não é? Eu nasci em 78, portanto, a rádio foi muito importante, foi formativa até. Com os programas, os seus programas de autor, e onde eu descobri muitos artistas que depois viriam a ser importantes para mim.
0: Mas achas que o vídeo que é o da Radio Star, ou neste momento o que estamos a assistir, é até um regresso da rádio que pode vir a matar a Video Star?
1: Sinceramente, o YouTube está a morrer. Portanto, os vídeos estão a desaparecer.
0: Com música.
1: Os videoclipes, sim. Os videoclipes hoje em dia no YouTube não têm grande...
0: O YouTube é muito visto, mas sim. Não tanto os vídeos de música.
1: Portanto, esses estão a diminuir. Já ali que o Spotify vai poder ter lá vídeos feitos especificamente para o Spotify, talvez seja um ressurgimento do vídeo. A rádio, acho que sim, acho que... Por exemplo, podcasts são muitíssimo ouvidos. Portanto, os tais programas de autor com curadoria, o que é interessante no mundo supostamente da internet livre, mas que tem um algoritmo.
0: Sim.
1: Mas em que supostamente a coisa fixe é estarmos livres e sermos nós a decidir, mas ao fim do dia nós gostamos de ouvir os podcasts, os programas com curadoria, com escolha, uma escolha prévia, e gostamos desse ADN de autor, que acho que é a nova forma de ouvir rádio. Já não é aquela coisa de sintonizar e na viagem, no carro, por exemplo, ou assim que se acorda de manhã, como eu fazia quando era adolescente. Acordava amanhã, a primeira coisa que fazia era ligar o rádio e ouvir rádio. Se calhar já não é assim para as novas gerações, mas vão escolhendo aquilo que querem ouvir, sim.
0: Uhum. E tu continuas a gostar de que, em vez do algoritmo, seja a cara de alguém que te diz qualquer coisa?
1: Sim, eu prefiro descobrir coisas que alguém me falou. Mas também já descobri... Assim, do nada, do algoritmo, provavelmente, que me mandou ali qualquer coisa, alguém que tinha uma música de fundo, e eu fui ao Shazam ver o que era. Mas sim, eu desde que me façam descobrir coisas que eu gosto, eu não importo. Até pode vir da inteligência artificial, se bem que para isso é preciso ter uma relação com a inteligência artificial, e não tenho grande relação com a inteligência artificial.
0: E tu, Rui, tens uma relação com a inteligência artificial, embora não se possa falar muito sobre este romance, mas ela está neste romance.
2: Está.
0: Que é Olga Salva o Mundo, o romance de Ruizinho.
2: E um romance fuleiro, que mistura tudo, ficção científica, policial, o Diabo 7, e
0: Como é que surgiu a ideia para o romance? Surgiu a ideia para o romance, ou foi simplesmente qualquer coisa que tu estavas a escrever?
2: Eu não publicava um romance há 10 anos. Uhum. E não publicava um livro novo. Estive fazendo outras coisas, mas não livros, há 6 anos, desde 2020. E por uma razão muito simples, porque comecei a trabalhar muito cedo na loja e, portanto, pude-me reformar mais cedo. Quando fiz 60 anos, pensei, olha, se calhar acabou, fiquei sem ideias.
0: Lembro-me, aliás, da última vez que falámos, tu disseste, não sei se vou escrever mais algum romance.
2: Sim, e de facto não sabia. Neste caso, o que me aconteceu foi um bocado o começar a ir por aí. Um romance, ou uma canção, ou outra coisa qualquer, eu acho que é sempre, a técnica é sempre, como as crianças, atiras uma pedra. E vais caminhando de alguma forma em direção a essa pedra. E depois descobres no meio do caminho que querias ir noutra direção. Portanto, eu, o ano passado, digamos que uma das coisas que eu fiz foi baixar a mira, porque, quer dizer, como todos os escritores portugueses, eu ia fazer o livro que salva o mundo. Portanto, na verdade, o título do livro era para ser Rui Salva o Mundo. Se fosse há 40 anos, chamar-se Rui Salva o Mundo, que era o livro que vai salvar aquilo que para os americanos é The Great American Novel, a coisa que vai salvar o mundo, o planeta. E eu baixei a mira, disse, opá, não tentes ter o fogo num jogos em corrida que vais escutar. Tenta ir devagarinho e vai passeando por aí. Portanto, eu aqui usei o chamado método de Santana Lopes. Que fui andando por aí e fui às curvas e fui encontrando coisas. E depois, eu gosto muito do trabalho de remaster. Eu gosto muito do trabalho de reescrita. E gosto muito de estar ali a apurar aquilo. E tenho, neste momento, uma editora jovem, a Mónica Magalhães, que trabalhou de facto mesmo o texto por dentro. Isto é, ela ajudou-me, deu-me dicas. Olha, e se esta, se esta coisa fosse por ali? Tanto que eu escrevi as primeiras páginas, notas, porque são chatas e amarguradas e têm interrogatórios e linchamentos. As últimas 30 páginas, o livro é feliz e acaba bem. Só agora há uma semana quando o livro foi impresso, é que eu as li.
0: Foi o primeiro livro que trabalhaste com uma editora, no sentido de anglo-saxónico da palavra editora, porque não é habitual em Portugal haver essa relação com o editor.
2: É o copiloto. Eu uso várias imagens, que é a imagem do o piloto do rally tinha que ter um navegador ao lado. O sniper, também nos filmes, tem que ter ao lado um indivíduo a medir o vento. Portanto, é um copiloto, é um ajudante. Uma vez ouvi uma definição muito bonita, que é o editor é um delegado do leitor junto do autor. Epá, olha, não exageres, não peças. Epá, palavras menos caras.
0: Por foi a primeira vez que trabalhaste com o editor?
2: Não, mas foi o livro em que trabalhei mais. Eu já tinha trabalhado com ela, com a Mónica Magalhães, da Porto. Já tinha trabalhado com ela no Manual de Bom Fascista. Mas, basicamente, o livro estava. Ali o que ela fez foi ajudou-me e ajudámos-nos mutuamente a encontrar uma ordem. Depois, no Avô Tem Uma Borracha na Cabeça, que era o último, e que o livro estava quase feito, mas eu trabalhei com a Paula Della Cave, que era ilustradora, e portanto ajudámos-nos mutuamente. Quando apresentámos, o livro já estava, digamos, acabado. Neste, de facto, eu mostrei-lhe o bruto, sei lá, para aí, o ano passado, lá para aí em março, e depois, em parte graças aos conselhos dela, às observações, fomos burilando aquilo até ficar um objeto do qual eu gosto. Uhum. E acho que todos os escritores que eu conheço gostariam de trabalhar com o editor, mas porque dá muito trabalho e o tempo é dinheiro, os editores, mesmo nas grandes casas, estão a fazer mil coisas, é evidente que depois dizem: ah, e os autores portugueses são todos geniais, não gostam que se lhes mexam nos textos. Claro que gostamos. Uma história sobre o título. Este era o primeiro título, Olga Salva o Mundo. Era o título na minha cabeça, já há quase um ano, portanto, os livros levam tempo a fazer, e era o título de trabalho que eu tinha. Surgiu-me com uma naturalidade, assim, escorrega bem, Olga Salva o Mundo. Mas, pelo caminho, a Mónica vai dizer: oh, Rui, aqui dizem que não arranjamos uma coisa mais forte. Depois havia um título que eu gostava muito, que era Vamos Todos Ficar Bem. E ela adorou: ai, adorei! Mas eu, cauteloso, disse: vê primeiro se não existe já. E já existia um livro de autoajuda. Acontece muito que eu, por vezes, uso com sentido humorado os termos do cotidiano. Esta coisa que parva sou, por exemplo, que é uma expressão cotidiana, mas ali é usada com outro sentido. E eu já, há 15 anos, com o Destino Turístico, aconteceu-me isso, que é o Destino Turístico é um clichê que qualquer empresa de turismo usa. Ah, este é o Destino Turístico do seu sonho. Com a diferença que eu usava aquilo de uma forma diferente, que era um país que era um destino turístico e que estava em guerra permanente. E que no fim se descobria, agora posso dizer que era Portugal. Mas prontos, no futuro próximo. Este é um foi a minha maneira de agarrar este mundo dos Elon Muscões, dos oligarcas, de uma certa loucura e de uma inteligência artificial que nos vai matar a todos. Perguntaste-me essa coisa toda. A inteligência artificial, ligas muito. Quer dizer, não é uma questão de eu achar bem ou mal. Como tudo, tem vantagens. Se me derem uma pistola, a pistola é boa se eu apontar um indivíduo que eu não gosto, é má se por azar eu acertar em alguém de que eu gosto. Agora, a inteligência artificial, neste momento, é droga vendida às portas das escolas para nos viciar e nos escravizar. É pior ainda que o algoritmo. É algo mais penoso. E como nós sabemos, cada tecnologia que há, pensamos que vai ser usada para o bem, é vendida e depois acaba por ser usada para o mal.
0: O que é que estás a escutar, Ana? O que é que tens escutado no mundo?
1: Eu descobri um artista português do qual estou fã. que é o Mr. Galini.
0: Mr. Galini.
1: É quem estou a ouvir agora. Gosto muito das músicas e da escrita dele, do que ele escreve.
0: E é nome artístico, imagino.
1: É nome artístico. Não sei o nome certo dele.
0: Como é que descobriste?
1: Olha, foi numa rádio concorrente a esta, pequenina, que estava a ouvir e gostei do que ouvi, pus no Shazam e deu uma
0: E é o que tens ouvido agora?
1: É o que eu tenho estado a ouvir e a ver se ele me escreve uma música para um próximo. Eu gostava muito de interpretar uma canção dele. Uma das músicas dele é, por exemplo, Fogo no Cu. Adoro esta expressão, adoro. Uma coisa que eu estou, não sei se vai ter influência na música que eu vou fazer, não é bem música, mas é como estou a reconstruir a casa que era da minha avó numa aldeia ali ao pé de Tondela. Estou a voltar, que eu ia lá passar os verões, voltar a ouvir os sons de rurais, da ruralidade, do campo, de... E isso está a ser muito bom. Está-me a levar para sítios bons e vamos ver como é, se isso vai depois refletir na música.
0: Rui, o que é que tens estado a escutar?
2: Eu fui, o último concerto que eu fui foi o lançamento do Mediterrâneo do Gelo Carmo, que é o novo projeto, e foi uma coisa encantadora. Eu estava muito cansado, vinha de um funeral, porque agora vou muito, não sei porquê, e estava exausto, e foi na Fundação Oriente, numa sala que tem uma acústica incrível. Ana, é um excelente sítio, uma acústica incrível, e o concerto foi engraçado e tudo mais, e tinha as canções Mediterrâneo, que dá o título, mas depois outras mais mexidas e tudo mais, e a certa altura, isto de facto só na música, saltou do público, o Gil disse, olha, está aqui o Ivan Lins, Ivan, queres vir aqui cantar? E o Ivan Lins, que já não é novo, lá foi e tocaram juntos uma canção, e de repente eu tinha a 3 metros de mim uma das lendas da música brasileira. À saída encontrei uma senhora romena que disse, aquele senhor velhinho era muito famoso. Eu disse, é um gigante, é um continente, é um planeta.
0: Muito bem, como habitualmente temos a sonoplastia de João Félix Pereira, de José Guerreiro, Alexandre Lima e Abel Paiva, o vídeo é da Ana António, e temos aqui para terminar uma canção, mais uma canção da Ana Bacalhau, desta vez do EP, queres apresentar?
1: Sim, a canção chama-se Para a Frente. Foi, acho que talvez, a primeira canção que eu tive, que me deram, é do Agir, para o Mundo Antena. Não ficou no Mundo Antena, mas eu queria lançá-la porque gosto muito dela. Então, este EP, que tem esta canção e o Mar de Rosas, lança-o Para a Frente, que é uma canção que parece falar apenas só da vida do dia-a-dia, vamos andar, mas acho que a mensagem também que eu interpreto da canção também é olhar no nosso dia-a-dia para, com sentido crítico para as coisas.
0: Muito bem, o romance Olga Salva o Mundo, de Ruizinho, com uma edição da Porta Editora, já está nas livrarias, portanto sigam atrás dele, e a música da Diana Bacalhau está nas plataformas e está também disponível em vinil. Veritas, obrigado aos dois por terem vindo.
1: Obrigada.
0: Vamos ficar então com a canção do Agir para a Ana Bacalhau, que se chama Para a Frente.

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Stretch é o nome do novo álbum de Minta and the Brook Trout. Minta é Francisca Cortesão, que esta semana está, voz e guitarra, no concerto de bolso da TSF.

0: A música de Stretch, o novo álbum de Mita and Brook Trout, com Francisca Cortesão, ao vivo na TSF, versão voz e guitarra de um disco e de uma formação que conta com mais músicos e instrumentos. Os de Brook Trout são a Mariana Ricardo, a Margarida Campelo, o Tomás Sousa e mais recentemente também o Afonso Cabral.
1: Exatamente.
0: É assim, Francisca. E queres começar por aqui, por esta conjugação de Mita and Brook Trout? Já tem uns aninhos.
1: Já. Nós tocamos com o Afonso desde que saiu o Demolition Derby, o disco anterior, de 2021, e a formação anterior eram mais ou menos os que gravaram este disco sem o Afonso. Agora, a Margarida Campelo não vai fazer os concertos de apresentação porque se está a dedicar mais à carreira solo dela, que apareceu entretanto, e quem está a tocar connosco é a Deborah King, que toca muitíssimo bem também, e que é de uma geração. O Afonso agora, a Margarida Campelo não vai fazer os concertos de apresentação porque se está a dedicar mais à carreira solo dela, que apareceu entretanto, e quem está a tocar connosco é a Deborah King, que toca muitíssimo bem também, e que é de uma geração, quer dizer, é da mesma geração, mas é um bocadinho mais nova, que também é bom ter assim uma pessoa que vem de outra geração dentro da nossa geração, mas enfim, que traz outras coisas também. Mas Brook Trout é um nome que vai sendo dado a formações bastante diferentes ao longo dos anos, mas que têm em comum ser tudo gente com muitíssimo talento, e tudo gente que vai tendo também projetos em nome próprio, ou seja, desde 2009 que esta banda existe com este nome. E por lá já passaram...
0: Com outros músicos.
1: O Manel Dordio tem carreira a solo, que já não toca connosco. O Bruno Pernadas, obviamente, tem carreira a solo, que também já deixou de tocar connosco. A Margarida, o próprio Afonso Cabral, quando entrou para a banda, ainda não tinha lançado o disco a solo dele, mas estava em processo de... A Mariana Ricardo tem toda uma carreira paralela como argumentista, não é? Não foi ela que ganhou... Foi o Miguel Gomes, mas ela é uma das argumentistas do Grand Tour e do Tabu e por aí fora, portanto, para além da música também tem essa carreira toda, ou seja, enquanto nome também é um nome bastante importante. E o Tomás Sousa, que acaba por ser quem trabalha com menos projetos musicais, para além de nós, toca com o You Can't Teach Me to Run, e nós somos a primeira banda com quem ele tocou que não era a banda dele, e ele entrou também um bocadinho como a Débora está a entrar agora na formação. Tínhamos acabado de gravar o Slow já em 2016, se não estou em erro, e o Nuno Pessoa, que era o nosso baterista na altura, teve que sair de Portugal por razões do trabalho dele, e o Tomás entrou para fazer o lançamento do disco. Depois, no Demolition Derby, entrou o Afonso para fazer o lançamento do disco, e agora entra a Débora para fazer o lançamento do disco também. Pronto, é assim, é uma entrada logo com...
0: Muita gente nesta história que, como disseste, começa em 2009 com o álbum, o álbum em nome Mita and Brook Trout, que passou por outros discos, que também já referiste, o Slow em 2016, antes houve o Olímpia em 2012, já houve outros registros também, EPs.
1: Eu creio que vim cá ainda com o EP,
0: vivo,
1: ainda sem a banda.
0: Exatamente.
1: Ainda vim cá quando só se chamava Minta.
0: E o Demolition Derby, que foi o mais recente, então o Stretch.
1: Sim.
0: Mas portanto já há aqui um longo caminho com toda esta gente e com todos estes discos já editados.
1: Como
0: é que olhas para isto tudo?
1: Com algum orgulho, há que dizê-lo, e com alguma surpresa também, porque... Quando eu fiz essas primeiras canções que deram origem ao tal primeiro EP, ao You, de 2008, nem sabia se iam ser tocadas ao vivo alguma vez, não sabia se ia ter alguma banda a acompanhar-me, e tem sido um percurso, acho eu, discreto, claro, mas bastante sólido e interessante.
0: E que têm passado, por exemplo, pelos Estados Unidos, chegaram a fazer a experiência da turnê pelos Estados Unidos, que é um universo que tem muito a ver também com Mita and Brook Trout, não é?
1: Tem tudo. Eu fui aos Estados Unidos tocar as minhas músicas já por três vezes, duas foi com os The Heading West,
0: projeto, que é um outro projeto.
1: Projeto paralelo, que também já fez um concerto de bolso, e aí somos três autores, lá está a Mariana Ricardo, eu e o João Correia, o Joca, e o Sérgio Nascimento é o baterista, e aí fomos mostrar... Era um projeto mesmo de exportação de sua origem, por isso é que se chama.

0: nova, por isso é que se chamou The Heading West. Era, a ideia era mesmo irmos tocar as músicas uns dos outros e irmos aos Estados Unidos fazê-lo. Foi nessa senda, aliás, que conhecemos a Shelley Short, que depois veio a participar neste disco. E com o Minta fui também, eu e a Mariana, em 2016, se não estou em erro, fazer a apresentação do Slow, que foi editado lá numa edição pequenina, uma editora de Oakland, na Califórnia, editou...
1: Em cassete?
0: Em cassete. O Olímpia também foi editado em cassete por uma editora dos arredores de Filadélfia.
1: Ainda havia, ou ainda há, quem compre?
0: Cassetes. Eu, por acaso deste disco, resolvi não fazer, porque do último não houve assim tanta, não houve assim tanta procura. Mas ainda por cima, em Portugal, há uma fábrica que faz cassetes, é disco. E ficaram lindas as da Alexandre
1: Edison. Os decks é que já estão todos estragados, se calhar, em casa.
0: Eu comprei um há pouco tempo e tenho a dizer que é uma experiência um bocadinho antiga ouvir música em cassete, mas eu gosto.
1: E rolar a fita, no caso de...
0: Exatamente.
1: algum problema.
0: E este disco, este novo, uma das coisas que eu acho que tem graça, completamente por acaso, é que acabou por ficar com uma duração que cabe em metade de uma cassete de 60 minutos. Ah. Uma referência para pessoas de uma certa idade, mas que me dá algum gozo.
1: O Demolition Derby chegou depois da pandemia, agora em vez deste stretch, esticar é uma boa forma de explicar este disco?
0: Acaba por ser, por muitas razões, e por isso é que eu fiquei contente quando esse título finalmente apareceu, que foi tardou a aparecer. O disco chegou a ser anunciado com outro título, mas daquele título não me estava a convencer, então este apareceu um bocadinho mais tarde e eu fiquei contente, porque acho que descreve o processo... para já de demora entre os discos, não é? Nós temos um disco que se chama Slow por alguma razão, e o processo de composição das músicas, de todo o processo do trabalho no disco, mas também o facto de nós conseguirmos arranjar tempo no meio das nossas vidas, nós todos, para esticar mais um bocadinho o dia para conseguir fazer um ensaio ao fim do dia, para conseguir ir fazer os arranjos, arranjar tempo para gravar, arranjar tempo para compor, e parar nesse tempo, estar presente nesse tempo, assim como espreguiçar nesse tempo de fazer isto, que é uma coisa que me dá muito prazer, e acho que também dá algum prazer às pessoas que fazem isto comigo, senão não faziam.
1: No vosso site assumem que é um álbum luminoso. Falas de muita coisa nas canções, mas no final há sempre uma ideia otimista, de alguma esperança?
0: Eu acho que sim, acho que sim, sobretudo neste disco, acho que sim. Acho que há alguma, ou pelo menos de alguma leveza, alguma tentativa de leveza, mesmo quando os assuntos são um bocadinho mais densos.
1: Muito bem, começámos. O início da viagem deste concerto bolso foi em classe económica, economy class no início. Agora temos Hope and Fiction.

0: Pixon, Minta and the Brook Trout e a música do novo álbum Stretch no concerto de bolso desta semana, versão voz e guitarra com a Francisca Cortesão. Falava há pouco desse lado luminoso, falava também da esperança, até porque sabia que este tocar este Hope and Fiction. A capa tem um farol, uhum. A capa do disco, para quem não está a ver, eu tento descrever que tem um farol, mas tem também uma figura, uma pessoa com luz própria. Queres-nos explicar esta capa que afinal até era para não ser a capa do disco também?
1: Esta capa é da autoria do José Feitor, coisa que me deixa muito contente. O Feitor fez a capa do Olímpia já em 2012, uhum. Fez a capa do Slow também. E eu convenci-o a fazer a capa deste disco, embora ele me tivesse dito que nós já não tinha tempo para fazer.
0: A capa do disco também.
1: Esta capa é da autoria do José Feitor, coisa que me deixa muito contente. O Feitor fez a capa do Olímpia já em 2012, uhum. Fez a capa do Slow também. E eu convenci-o a fazer a capa deste disco, embora ele me tivesse dito que nós já não tinha tempo para fazer mais. E convenci-o a fazer a capa deste disco com a ressalva de que ele não ia fazer o grafismo, ia só fazer a capa. Quem fez o grafismo foi o Pedro Serpa, com quem eu gostei muito de trabalhar também. E portanto, as letras que estão em cima já é o Pedro Serpa e não é o Zé Feitor. Mas eu, como disse há bocadinho, eu nunca mais arranjava título para este disco. Então fiz uma coisa que nunca tinha feito na vida, que foi dizer: faz a capa e eu depois logo vejo como é que o disco se vai chamar. Isto nunca tinha acontecido, normalmente funciona ao contrário, e acho que é lógico que funciona ao contrário. Desta vez, como o título do disco nunca mais aparecia, o Zé Feitor fez a capa sem título. E pronto, sem título, mas conhecendo as músicas. Eu enviei-lhe as maquetes, enviei-lhe as letras, mas ele também me disse: olha, eu estou a fazer um trabalho um bocadinho cáustico e a refletir o estado do mundo e a minha percepção do estado do mundo. E vai ser isso que tu vais receber. Isso, com certeza, gosto muito do teu trabalho. Também concordo que o mundo está num estado miserável e, portanto, vai ser o que for. E ele mandou-me duas imagens, a que está na capa e a que está na contracapa. E eu não sei explicar muito bem. Acho que as pessoas podem fazer a sua interpretação, que será tão válida quanto a minha, porque eu não dei indicações nenhumas. Isto, para mim, é uma das alegrias de fazer discos, e sempre funcionei assim. Ou seja, normalmente dou a indicação extra de saber qual é que é o título do disco, neste caso não tinha, mas eu dou carta branca, tanto com as ilustrações, como com os vídeos, como todo o trabalho complementar e temos algum também, não é? Ao longo destes anos fomos acumulando alguns vídeos também. Temos agora um feito pelo Miguel Bonneville, que eu gosto muito, do Random Information. Temos do disco anterior, não conseguimos fazer nenhum vídeo porque calhou na altura em que calhou, só conseguimos fazer uns vídeos assim mais inventados por mim, com imagens de arquivo, mas do disco anterior temos um vídeo que eu gosto muito também, do João Nicolau, e é parte da graça para mim também é fazer estes objetos complementares com outras pessoas e dizeres: ouve tu, vê o que é que tu achas e vamos, à partida são pessoas em cujo gosto eu confio. E vamos a partir daí. Portanto, uma coisa que eu acho graça nesta capa é que eu acho que ela dialoga com outras capas nossas. Ou seja, quem tiver os discos todos, ou quem olhar para eles todos, vê que há elementos que se repetem. Há aí uma caravana que se repete, essa luzinha meio misteriosa que aí está, que parece uma luz assim meio de um eclipse, aparece na capa do Slow também, muito pequenina. Então isso já é

0: assim meta...
1: A essa ligação.
0: Sim, sim.
1: Mesmo que não pensada ou que não...
0: Eu acho que foi pensada pelo Zé Feitor.
1: Mas tem essa ligação.
0: Eu acho graça o disco anterior também tem, embora as ilustrações sejam de outra pessoa, Bernardo Carvalho, que os trabalho eu também gosto muito, também tem uma roulotte lá, os discos vão conversando uns com os outros também na parte do grafismo.
1: Já as canções são, na maior parte, escritas por ti.
0: Sim.
1: E recorrendo novamente à vossa página, falas de canções que falam de situações do dia-a-dia, de corações partidos, de quartos desarrumados. Há pouco falavas do estado do mundo, mas há o estado da vida de cada um também. Uhum. Houve algum tema que te inspirasse mais para este disco, ou achas também que são pequenas partes da tua vida que vais acumulando e que depois juntas para um disco?
0: Um bocadinho das duas coisas. Este disco tem uma canção que eu não me vou atrever a tocar neste formato, porque é talvez a canção mais barulhenta da história desta banda, que é o Banho Helena, que é a música que fecha o disco, que é uma, mais ou menos uma fotografia de uma coisa que eu estava a ver naquele momento num sítio que tem exatamente esse nome, que é uma praia em Nápoles. E eu estava a observar o que se estava a passar naquela praia e estava a tomar notas porque não estava a resistir. E depois escrevi uma música que é mais ou menos o... Podia ser um conto, não é? Podia ser um poema, mas é uma música. E é uma coisa que não tem própria... Quer dizer, tem a ver com a minha vida. Foi um momento que eu... Foi um cenário que eu observei e foi a minha leitura desse cenário. Eu acho que este disco tem um bocadinho de tudo. Tem coisas que são reflexões... mais sobre a minha experiência, mais ou menos dramatizadas, como esta música que eu acabei de tocar, e tem outras que são um bocadinho mais de observação, como é o caso dessa.
1: E elas nascem, a maior parte, contigo, mas depois há aí um trabalho de arranjos, de muitos instrumentos.
0: Sim.
1: Porque há aqui muita coisa neste disco. Aqui estamos a ouvir a versão voz e guitarra.
0: Sim.
1: Mas convidamos toda a gente a ouvir o disco.
0: Sim, façam um favor.
1: Essa versão.
0: É mais interessante, eu acho.
1: isto é diferente.
0: Ou seja, isto é, se calhar, quem quer prestar atenção às letras e tudo mais, até as percebe melhor
1: assim.
0: Neste formato, mas é um disco muito, muito rico, eu acho, em termos de arranjo também.
1: E aí, é muito feito em conjunto para chegar a este resultado final que ouvimos no disco?
0: Sim.
1: É um processo demorado, é muito caótico, é muito pacífico, como é que...
0: Acho que caótico nunca é. Caótico nunca é. Há uma pessoa que dirige mais este trabalho do que eu, que é exatamente a Mariana Ricardo, co-produtora, mas para todos os efeitos produtora, em cujo bom gosto eu confio mais do que no meu. E é um trabalho que tem o contributo de toda a gente que gravou, do Tomás Sousa, do Afonso Cabral, da Margarida Campelo, da Mariana e meu, obviamente, e das nossas convidadas também. Mas nós desdobramos-nos um bocadinho, mais eu e a Mariana, desdobramos-nos um bocadinho noutros instrumentos que depois ao vivo aparecem como podem. Mas de sintetizadores, de teclados, de instrumentos de cordas. Nesta música, por exemplo, que eu toquei agora, eu toco charango no disco, que é um instrumento bem, bem engraçado de tocar, e que é da coleção da Mariana, que tem vários, que toca o que ela é. Neste disco, por acaso, acho que não toca nenhuma música, mas que tem assim uma coleção de cordofones pequeninos que ela domina. Nós fazemos valer um bocadinho disso com o tempo, perceber o que é que as músicas precisam e experimentar por tentativa e erro. E muitas vezes há erro e há subtração. Às vezes somamos coisas que depois ficamos isto. Perdemos aqui uma tarde inteira a experimentar isto.
1: E não fica assim.
0: E agora então vai para o lixo. Mas também é preciso ter tempo para isso e ter disponibilidade para isso. E tem havido, felizmente.
1: E neste disco há também duas convidadas. Há pouco falavas da Shelley Short, que é uma norte-americana, que canta contigo num tema que também vamos ouvir aqui no final.
0: Sem ela, infelizmente, pronto.
1: E também do Weather Station, que é uma canadiana.
0: Sim.
1: E que também canta num outro tema, no caso.
0: E que canta num outro tema, que é o
1: Born to be Mild.
0: Sim, que hoje não vou tocar, porque é um tema também mais denso e que eu sinto que sozinha não consigo fazer.
1: Mas são pessoas com quem já tinhas uma ligação?
0: Sim.
1: Como é que elas aparecem neste disco?
0: Sim, são pessoas com quem eu já tinha uma ligação exatamente através.
1: Em especial a Shelley, não é? Há mais tempo, talvez?
0: Mais ou menos ao mesmo tempo. Acho que a Weather Station até há mais. Eu sou muito péssima com cronologia. Portanto, eu convido quem quiser saber as datas exatas a ir ao site de Minta, porque está lá escrito quando é que nós, The Heading West, tocámos com a Tamara Lindemann, com a Weather Station, e Minta também fizemos uns concertos com ela cá em Portugal. Eu devia saber o ano de cor, mas não sei. Foi há anos, acho eu. Eu acho
1: mas
0: que
1: há
0: foi
1: essa ligação e por isso é que também. Portanto, não é uma. Não são aparições.
0: Não,
1: disco,
0: são duas.
1: São convites recentes.
0: São duas pessoas. Que são autoras de canções de que eu gosto muito, quer uma, quer outra. A Weather Station tem tido um percurso, eu acho, muito interessante e que começa mais numa coisa mais folk, voz e banjo, guitarra acústica, muito próximo, se calhar, do que eu fazia nessa altura também, mais do som de Minta, da altura do Olímpia, e que, entretanto, tem evoluído para outras coisas muito interessantes também. A Shelley Short, mais folk. E eu adoro a voz dela. Adoro a voz delas, as duas são vozes muito diferentes uma da outra. Se calhar a da Weather Station até é um bocadinho mais parecida com a minha, assim, uma voz mais grave. E a da Shelley Short, assim, uma coisa mais. Eu sinto a voz um bocadinho mais antiga. Parece que uma pessoa podia estar a ouvir assim rádio dos Estados Unidos dos anos 40 e saía aquela voz ali, tipo Família Carter, ou assim. E eu gosto muito da voz dela também.
1: Para descobrir neste novo stretch de Minta and Brook Trout, aqui na versão voz e guitarra com a Francisca Cortesão, a que voltamos agora com Your Closet Dreams.

0: Francisca Cortesão, voz e guitarra ao vivo na TSF, é a versão concerto de bolso dos Minta and the Brook Trout, que agora tem um novo disco, Stretch. Já não vamos a tempo de falar do espetáculo de quinta-feira, porque estamos a gravar na quarta, o programa vai passar na sexta e no domingo, mas há estrada para andar, há depois espetáculo, por exemplo, em Setúbal, não é?
1: Em Setúbal, no dia 4 de outubro. Também com a banda completa.
0: Uhum. E voltar um dia aos Estados Unidos?
1: Gostava muito que houvesse outra pessoa a mandar nos Estados Unidos quando eu lá voltasse. Acho que neste momento não me apetece ir aos Estados Unidos. Uhum. Ou seja, por todas as razões afetivas e artísticas, é um sítio que eu gosto muito, de onde vem grande parte da música que eu consumo e grande parte da música que me influencia e me influenciou. Mas neste momento é um sítio onde eu não tenho absolutamente vontade nenhuma de ir, porque me mete medo.
0: Uhum.
1: E estão a perseguir pessoas que pensam como eu penso, uhum, que gostam de pessoas como eu gosto, e portanto não quero ir neste momento, não quero mesmo. Uhum. Mas espero, porque sou uma pessoa otimista, tenho percebido com a passagem do tempo que sou uma pessoa otimista, e espero que esta viragem toda para o sítio autoritário e conservador, no pior sentido do termo, que está a acontecer lá agora, que ainda vá a tempo de dar uma volta, porque eu sinto que neste momento é um sítio pouco convidativo, digamos assim, e onde, aliás, tem sido recusada a entrada a pessoas que vão tocar, que vão participar em assembleias das Nações Unidas. Portanto, neste momento acho que eles também não querem muito receber pessoas. Portanto, eu também não quero lá ir enquanto não mudarem de atitude.
0: Francisca, aqui com Minta and the Brook Trout, mas participas em mais projetos. Há pouco falávamos, por exemplo, dos They're Heading West, mas há também Mão Verde.
1: Exatamente.
0: Com a Capicua, que é um projeto para um público infantil.
1: Não é? E para os pais do público infantil.
0: Também,
1: eles normalmente,
0: claro,
1: também gostam da música,
0: claro,
1: aos pais.
0: Também nos Mais Alto.
1: E também o Mais Alto. Outro projeto, em teoria, mais focado no público mais em idade escolar, digamos assim.
0: Uhum.
1: Mas acho que quer um espetáculo, quer outro, são espetáculos para pessoas de todas as idades.
0: Uhum. E depois também escrever para outras pessoas.
1: Sim.
0: Como é que é para ti ouvir cantar, por exemplo, Delicadeza, pela voz da Cristina Branco?
1: É uma maravilha.
0: Por serem cantores diferentes, não é?
1: Ui, mais diferentes era, não, difícil.
0: Sei lá, também escreveste para Ana Bacalhau.
1: Sim, sim, sim, sim, sim.
0: Portanto,
1: mais... Para o Pedro Moutinho, uh-huh, e...
0: Lembrava-me do tema que a Joana Barra Vaz cantava.
1: Exatamente.
0: Mas depois o Salvador Sobral também gravou, não é? O Anda a Estragar-me os Planos.
1: Exatamente.
0: Não conseguia chegar ao tema,
1: mas... É uma canção minha e do Afonso Cabral, uh-huh, sim.
0: E como é que é ouvir essas canções depois... Nessas vozes tão diferentes, nesses artistas também tão diferentes?
1: Sim, não, não? Sim, é maravilhoso. É maravilhoso, e é uma coisa que eu quero fazer mais. Por isso, pessoas que estejam aí a ouvir esta entrevista, eu estou disponível para escrever canções, e gosto muito de escrever canções para outras pessoas. E em português, que não é a língua em que eu escrevo as canções de Minta and the Brook Trout, mas é outra caixa de ferramentas, é outro...
0: Era isso que eu ia perguntar, porque é um exercício diferente.
1: Completamente diferente.
0: Porque é outra pessoa,
1: sim,
0: e porque é em português.
1: Sim, sim, sim. Ah. E eu gosto muito de fazer esse exercício também. E quero fazê-lo mais vezes. Ultimamente não tenho tido tanta oportunidade, mas pronto, estou aqui a dizer ao universo que estou disponível. Pode ser que o universo ouça.
0: Que o universo ouça, exatamente. Agora, com a Minta and the Brook Trout, e neste novo disco, chama-se Stretch, podem ver e ouvir ao vivo em Setúbal no dia 4 de outubro.
1: Exatamente.
0: Agora podemos ouvir ainda um dos temas mais conhecidos já deste álbum, funcionou como single.
1: Exatamente.
0: Deste álbum, o Please Make Room For Me, neste concerto de bolso com a técnica do Alexandre Lima. Francisca Cortesão, muito obrigado.
1: Muito obrigada, eu.
0: Ouvimos então este Please Make Room For Me do álbum Stretch, o mais novo de Minta and the Brook Trout.

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4: Já está à venda em Portugal o novo robô aspirador da Dyson, que utiliza lasers para identificar e garantir a limpeza total de manchas no chão. Chama-se Spot and Scrub AI Robot, sucede ao modelo 360 VSNEV e traz uma série de novidades. Por exemplo, combina a tecnologia

abastece os tanques de água do robô ao mesmo tempo que faz uma limpeza profunda da mopa durante o carregamento. Mas isto muitos outros robôs fazem. O que este da Dyson faz de diferente é que dispensa a utilização de sacos descartáveis. Ainda sobre o robô, importa salientar que o dispositivo está equipado com tecnologia que monitoriza o progresso de lavagem. Os lasers verdes que tem não servem apenas para localizar a sujidade, mas também para confirmar se a mancha foi efetivamente removida antes do robô prosseguir para a divisão seguinte. O Dyson Spot and Scrub AI Robot já está à venda, custa cerca de 1.200 euros.

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0: Olá, bem-vindos a mais uma edição do programa que derruba fronteiras para as conhecer. E hoje até nem temos esses riscos no mapa político dos homens. Estamos em pleno Oceano Atlântico, em 10 ilhas de Morabeza, de gente resiliente, embalada por mornas ou funaná. Destino turístico por excelência, é também um dos países mais democráticos de África, antiga colónia portuguesa, escala marítima de Colombo e primeira paragem do Beagle de Darwin. Numa praia de água cristalina, ouvimos Cesária Évora e brindamos com grog o apuramento dos tubarões azuis para o Mundial 2026. Hoje, a distância aproxima-nos de Cabo Verde.
1: Bom dia, meu nome é Dulcinea Almeida Schwartz. Eu estou ali no programa Distância que te aproxima a nós na Rádio TSF.
0: Dulcinea Almeida Schwartz, 44 anos, profissional de turismo, é gerente de contas, cabo-verdiana de coração e nacionalidade, mas que até nasceu na Guiné-Bissau. Cresce na ilha de São Vicente, aos 18 anos viaja para Portugal e forma-se em gestão hoteleira. Volta depois a Cabo Verde, desta vez fixa-se em Santiago e no Sal, e há cerca de 7 anos regressa a Lisboa, onde vive com o marido e a filha. O marido é Remna Schwartz, músico de raízes guineenses. Já lá vamos aflorar essa ligação Cabo Verde-Guiné e os vários projetos a que o casal está ligado para o desenvolvimento de ambas as terras. Olá, Dulcinea, bem-vinda. Depois deste rol de migrações que aqui referi, entre Guiné, Cabo Verde e Portugal, a partir de agora é para ficar por cá ou nunca se sabe quanto ao futuro?
1: Olá, Nelson, bom dia. Antes de mais, peço desculpa por esta voz, mas é a que temos, vamos lá. Obrigada pelo convite. O ficar por cá, não lhe sei dizer, porque nós

0: somos, tanto eu como Hemna e a nossa filha neste momento, pessoas muito dadas à mudança e à migração e à tentativa de perceber o que podemos fazer mais noutro sítio qualquer. Portanto, neste momento sim, estamos cá, mas o futuro logo dirá.
1: O Hemna, então, eu também estive a ler a biografia dele nos primeiros anos, uma vez que o padrasto era diplomata, também fartou-se de viajar e de morar em países diferentes.
0: No mundo todo. Acho que só lhe falta a Ásia. De resto, saltou por todos os continentes.
1: Para assentar, não é? Para viajar, atenção. Aqui, a Dulcineia continua a viajar muito por razões profissionais, é account manager na área do e-commerce. O que faz exatamente?
0: É assim, exatamente o que eu faço é, represento uma empresa que faz venda online de oferta turística no país e no estrangeiro. Uhum. E basicamente é a contratação com todos os hotéis, tentativa de ter os melhores preços para poder apresentar ao consumidor final e a gestão de todos os contratos com as agências de viagens, com as agências de turismo. É isso, bases assim muito por linhas, muito mais retas e diretas o que eu faço.
1: Claro, hoje há todo um mundo virtual.
0: Exatamente.
1: E a Dulcineia faz parte dessa.
0: Exatamente.
1: Força de trabalho. Aliás, é licenciada em gestão hoteleira na Escola Superior de Hotelaria e Turismo do Estoril, tem vasta experiência na área do turismo e organização de eventos, é uma atividade que agora já não faz tanto?
0: Neste momento não faço tanto, mas sempre que surge a oportunidade, eu não só trabalho diretamente, ou como dou algum tipo de auditoria, algum tipo de ajuda na organização de alguns eventos, nomeadamente lá em Cabo Verde, ou mesmo ajuda aqui amigos que precisem de qualquer tipo de dica de como criar e trazer desde zero eventos. Eu costumo meter ali esse pezinho, mas já não faço diretamente, já não vivo disso neste momento.
1: Está muito ligada à cena cultural de Cabo Verde e também de Portugal e eventualmente da Guiné-Bissau, portanto conhece toda a comunidade artística, vá lá. Ou uma grande parte.
0: Conheço. Obviamente que estar casada com o Hemna também abriu muito mais essa porta, não é? Mas eu costumo dizer que muito antes de Hemna entrar na minha vida, nós crescemos em minha casa, em Cabo Verde, nós crescemos com uma ligação muito forte à música e à cultura, não só cabo-verdiana e guineense, mas também brasileira. Ou seja, eu cresci a ouvir Chico Buarque, a ouvir Gal Costa, a ouvir música ao vivo. Eu lembro-me de muito pequenina ir com os meus pais um sítio que se chamava a Casinha dos Licores em São Vicente, que era um barzinho assim mais ou menos do tamanho deste sítio onde nós estamos neste momento, e foi ali que surgiu o Bau, que toda a gente hoje conhece.
1: O Bau
0: guitarrista.
1: Devo Sim. dizer que está aqui por baixo da nossa conversa, como som de fundo. Eu elegi o Bau como um dos representantes da música cabo-verdiana para colorir.
0: Pronto.
1: Aqui a conversa, como faço sempre com
0: eu
1: todas.
0: Eu conheci o Bau, devia ter para aí 5, 6 anos, e lembro-me de ir com os meus pais, muito pequenina, a assistir, e o bichinho da música e da música ao vivo vem daí.
1: Regressa a Cabo Verde com alguma regularidade? Atualmente?
0: Não tanto como gostaria neste momento. Ou seja, também o que nós fizemos, desde que cá estamos, tentamos também abrir-nos um bocado a outras ofertas a nível de viagens, inclusivamente também para poder dar essa oportunidade à nossa filha, não é? Já fomos ao Senegal porque fazia muito sentido conhecer a outra parte do Hemna, porque o Hemna é guineense, mas nasceu no Senegal e cresceu no Senegal.
1: Portanto, mais um país aqui no meio.
0: Exatamente. Mas temos tentado fugir um bocado, a voltar a casa, tendo em conta que temos um mundo todo para ver, tanto nós como ela também, não é? Queremos sempre dar essa oportunidade também para que ela possa ver o mundo e estar aberta a ele.
1: A crescer com múltiplas culturas.
0: Sim.
1: A Dulcineia viveu em três ilhas: São Vicente, Santiago e a Ilha do Sal. Conhece bem as realidades destes três grupos de ilhas, Norte e Sul, Barlavento e Sotavento. Há diferenças marcadas entre pessoas e modos de vida nas diferentes ilhas de Cabo Verde?
0: Eu acho que a primeira diferença que a gente pode falar é a nível do crioulo, não é? Cada uma das ilhas tem um crioulo diferente, tem um approach diferente à conversa e às pessoas, mas a tal da morabeza que toda a gente fala, acho que existe em todo o lado.
1: Morabeza, temos... vamos traduzir para quem não sabe. A arte
0: Impossível.
1: De bem receber...
0: Morabeza é... Nós recebemos com o coração. Nós damos o que temos... E o que não temos. E muitas vezes, se calhar, estamos mais a dar o que não temos do que o que temos. E acho que isso é morabeza.
1: Muitas vezes, e por experiência até mesmo aqui neste programa, isso acontece até com os culturas e com os países com mais dificuldades acabam por saber aqueles que melhor recebem. Estamos a falar das 10 ilhas de Cabo Verde, só para os ouvintes terem uma ideia, para relembrar esta parte geográfica, assim na ordem dos ponteiros do relógio, de Santo Antão para São Vicente, Santa Luzia, a única não habitada, São Nicolau, Sal, Boa Vista, Maio, Santiago, Fogo e Brava, numa área combinada de 4.033 quilómetros quadrados. Eu sei que é ingrato, mas quais são as suas ilhas e spots preferidos? Já pus os pés em todas, não?
0: Já, em todas não. Não pus os pés em Santa Luzia.
1: Pois aí
0: São
1: quase
0: Nicolau,
1: ninguém pôs.
0: São que me recordo, eu acho que São Nicolau também foi mais uma passagem a nível de aeroporto, portanto para mim não conta, mas que é uma ilha lindíssima.
1: Conta.
0: De resto acho que quase todas. À Boa Vista também não. Tive muitas vezes sentada na praia, na Ilha do Sal, a dizer assim, os meus amigos, vamos apanhar o catamarã e vamos até a Boa Vista, porque é possível fazer isso.
1: E vê-se, do Sal vê-se a Boa Vista?
0: Sim, e nós, é possível apanharmos o barquinho, sim, sim. O catamarã, vamos lá, passamos um dia, e acabámos por nunca o fazer. Não aproveitei a oportunidade nem quando estava no Sal. Também não conheço a Boa Vista. Preferências, olha, é assim, eu sou uma mulher do mar, portanto, ter vivido em Santa Maria, no Sal, e poder ter tido esse contacto durante os 2 anos que eu vivi no Sal com esse mar especificamente, é coração. O resto das ilhas que me perdoem, mas o mar de Santa Maria é qualquer coisa extraordinária. Mas isso porque eu sou uma pessoa do mar, né?
1: Sim.
0: E depois, a cidade do Mindelo, a minha casa. Quem vai a Cabo Verde e não vai a Mindelo, perde, e perde muito.
1: Ilha de São Vicente.
0: Ilha de São Vicente. E depois falamos em, lá está, quando falamos em São Vicente, quando falamos no Sal, falamos em paisagens muito mais rústicas, muita rocha, muito vento, muito mar, mas depois atravessamos de 45 minutos de São Vicente para Santo Antão e abre-nos uma paisagem verde, montanhosa, para quem gosta de hiking, para quem gosta de caminhadas, para quem gosta de paz de espírito. Santo Antão é das coisas mais bonitas que eu já vi também. Tarrafal, na Ilha de Santiago, é onde eu quero envelhecer.
1: Há vários tarrafais em várias
0: Sim,
1: ilhas.
0: Sim, São Nicolau também tem, o Tarrafal, acho que, não sei se a Brava também tem, mas eu sei que São Nicolau tem.
1: O famoso Tarrafal com presos políticos no Estado Novo aqui de Portugal, é esse de Santiago?
0: Tarrafal na Ilha de Santiago, sim, sim. É esse Tarrafal. Mas esse Tarrafal é um Tarrafal que está lá, e que nós os cabo-verdianos, honramos mais o outro tarrafal, o tarrafal do mar, do peixe fresco, das pessoas fantásticas, das ruas pequeninas, onde toda a gente conhece toda a gente, onde toda a gente faz por ajudar toda a gente. E é o sítio onde eu quero envelhecer, comer peixinho fresco com o pezinho na areia.
1: É simbólico. Um local de sofrimento passa a ser um local de puro prazer.
0: Mas nós, os cabo-verdianos, somos expertos nisso.
1: Em transformar as adversidades em pontos positivos. Os portugueses continuam a viajar muito para Cabo Verde? Tem essa noção?
0: Tenho, principalmente no tempo em que eu vivi no Sal. E é interessante porque havia, desde sempre, tem sido a Ilha do Sal a única que durante muitos anos foi o único aeroporto internacional que nós tivemos no país. Portanto, o Sal foi sempre o destino escolhido. Neste momento é interessante ver que já há essa migração turística também para as outras ilhas. Já, eu já tenho, inclusive, até muitos amigos que me dizem, eu quero ir, mas não quero ir ao Sal. Quero ir a São Vicente, quero ir a Santo Antão, quero ir até Santiago, que nunca teve essa vertente mais turística, tem mais essa vertente administrativa do país, não é? Já começa a receber esse fluxo turístico. Obviamente que o Sal continua no topo, o que é perfeitamente perceptível, porque nenhuma outra ilha tem o que o Sal tem a nível de mar e a nível de oferta turística. Boa Vista tem a nível de mar e já começa a ter muito mais oferta turística. O Maio tem uma natureza incrível e praias de bradar aos céus, mas a oferta turística e os acessos, estamos a falar aqui também dessa questão, não é? Os acessos às outras ilhas, mesmo para nós que vivemos lá, não são fáceis, muito menos para quem vem de fora e não conhece.
1: Às vezes é preciso alugar uma 4x4 para andar por cima daquelas pedras.
0: Sem dúvida. Recomenda-se uma volta à ilha no Sal, numa 4x4.
1: Bom, é da Ilha de Santiago que vem o primeiro momento musical de hoje. Orlando Pantera, talentoso músico e compositor que nos deixou precocemente, aos 33 anos, compôs para os Tubarões, Mayra Andrade, Vojinha, entre outros. A Dulcineia traz-nos aqui a sua primeira escolha musical, Lápido Nabô, do Pantera. Porquê?
0: Porque Pantera, para mim, foi uma descoberta incrível. E eu lembro-me que a primeira música de Pantera que eu ouvi foi esta, Lápido Nabô. E não percebi nada do que ele estava a dizer, porque Pantera tinha essa característica de falar aquele crioulo lá do interior de Santiago, lá dos rabelados, que não é fácil para
1: ele
0: quem não é...
1: Ele nasceu numa localidade no meio da ilha. Sim.
0: Que não é fácil para quem... Por exemplo, eu sei falar o crioulo de Santiago, mas quando eu me encontrava com o pessoal lá do interior... Uhum. Às vezes é preciso pedir alguma ajuda. E com o Lápido Nabô foi isso que me aconteceu. Eu ouvi a música pela primeira vez.
1: Ele nasceu numa localidade no meio da ilha. Sim.
0: Que não é fácil para quem... Por exemplo, eu sei falar o crioulo de Santiago, mas quando eu me encontrava com o pessoal lá do interior... Uhum. Às vezes é preciso pedir alguma ajuda. E com o Lápido Nabô foi isso que me aconteceu. Eu ouvi a música pela primeira vez com pelos de galinha e pedi a uma amiga minha que era da ilha de Santiago, eu fui fazendo play pause, o que é que ele está a dizer aqui? E quando eu compreendi aquele poema e a intensidade da forma como ele escrevia em crioulo, para mim foi uma descoberta. E por isso, e é um tema que me acompanha até hoje, uhum, na minha vida.
1: Também popularizado pela Mayra Andrade.
0: Mayra Andrade, exatamente.
1: Que faz uma excelente versão deste original, do Orlando Pantera, que eu penso que não chegou a gravar profissionalmente, porque morreu antes de gravar
0: não,
1: o álbum, não é?
0: O que nós temos são excertos e são gravações, acho que era de um programa que ele estava a fazer, um documentário, aliás, que estreou há muito pouco tempo, com uma realizadora portuguesa, Catarina qualquer coisa, que eu já não me lembro do nome, e que ele estava a gravar esse documentário, e há uma versão que ele faz voz e violão do Lápido Nabô, que é uma coisa extraordinária.
1: É o que vamos escutar agora. Orlando Pantera, nome ímpar de uma segunda geração da música cabo-verdiana, Lápido Nabô.
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Orlando Pantera, a voz e o homem por detrás da chamada Geração Pantera, uma geração de nomes mais recentes da música de Cabo Verde, como a Lura e a Mayra, que já citámos, mas também Vadu, Checa, Princesito, num país cuja cultura é fortemente alicerçada na música. Vejam só este elenco de nomes importantes. Vamos lá mais atrás, desde Beleza, Cesária Évora, Bana, Travadinha, Tito Paris, Ilo Lobo, Dani Silva, Mário Lúcio, Nancy Vieira, até Hélida Almeida, Fancha, Bau, os grupos Cimentera, Bulimundo, os Tubarões, Finasson, Ferro Gaita e ainda a saudosa Sara Tavares, que tinha raízes cabo-verdianas. Entre os variados ritmos de Cabo Verde, há quatro géneros principais.

0: Pais, diria, a morna, o funaná, a coladeira e o batuco. E por falar em batuco, já não falta muito para o Carnaval do Mindelo, uma das maiores manifestações culturais das ilhas, que fazem do país um Brasilim, um pequeno Brasil, como lhe chamam. Músico é também Remna Schwartz, cantor e guitarrista guineense, mas lá está, de origens cabo-verdianas. O Remna é o marido da Dulcineia, a nossa convidada hoje na distância que nos aproxima, e é curiosíssimo porque ambos nascem na Guiné e vêm a conhecer-se nos seus regressos a Cabo Verde. Dulcineia, foi na cidade da Praia, já depois do curso tirado aqui em Portugal, que veio a conhecer o seu marido?
1: Foi. Vim estudar em 99, entretanto acabei o curso, resolvi ficar cá a estudar e a colher mais experiência e mais abertura do mundo. Decidi não voltar para Cabo Verde. Voltei em 2009, entretanto, quando senti o chamamento, o apelo, é preciso voltar a casa, e volto e acabo por não ficar em casa, porque fiquei em São Vicente um mês e fui contratada para fazer a abertura de um resort na Ilha do Sal, mas ainda fiquei sediada um ano na empresa, na Praia. E é nessa ida para a cidade da Praia que eu conheço o Remna, no dia em que cheguei, basicamente. E a partir daí é o que se vê.
0: É o que se vê. A partir daí já voltam para Portugal, para ficar pelo menos até agora.
1: Ainda vivemos em Cabo Verde.
0: Sim, alguns anos.
1: A nossa filha nasce lá, o nosso casamento foi lá. E decidimos em 2018. Acredito que mais por ele do que por mim, para a realização de turnês, preparação desse tipo de daquilo que ele faz na música dele, estar numa cidade mais aberta ao mundo seria muito, muito mais fácil. E realmente foi o que se viu. Nós viemos e ele tem daqui de Lisboa o mundo muito mais à porta do que tinha lá em Cabo Verde. Portanto, foi uma decisão familiar e que ainda bem que a tomamos.
0: Chegaram em 2018. Em 2019, um ano depois, eu recebi o Remna aqui na TSF, no outro programa que fazia, que era a Zona Mestiça. No álbum que ele lançou na altura, tinha um zero.
1: Zona Zero.
0: A Zona Zero, exatamente. Excelente música. E o Remna, de facto, é um rapaz cheio de talento e tem crescido desde aí. Ele é filho do grande poeta e compositor guineense José Carlos Schwartz, o apelido que a Dulcineia ganhou.
1: Que eu adotei, exatamente. Com muito orgulho, porque acho que podermos dizer que estamos próximos do vô Zé Carlos, como diz a minha filha, e do homem aprender. Ou seja, eu cresci a conhecer José Carlos Schwartz, não é? De qualquer guineense que se prece, e na minha casa era assim também. Nós ouvíamos José Carlos Schwartz, o meu pai tocou bateria com ele.
0: Fantástico.
1: Em alguma fase da vida. E então o retornar à música dele já depois de adulta e perceber exatamente aquilo que eu estava a ouvir e a intensidade daquilo que eu estava a ouvir, muito por intermédio do Remna, mas não só, para mim foi incrível. Portanto, adotar o Schwartz mano a mano com o meu Almeida foi uma decisão completamente natural. E acho que também uma forma de honrar o homem que ele foi.
0: O grande homem da cultura guineense que viria a morrer precocemente em 1977 num acidente de avião quando se deslocava para Cuba, não é? A Dulcineia está então também bastante ligada à Guiné, até por ser cofundadora da New Faces, New Voices Guiné-Bissau, uma associação que dota as mulheres africanas de ferramentas para influenciarem a mudança ao nível da vida política, económica e social. É um trabalho que lhe traz prazer de realização?
1: Sem dúvida, sem dúvida. O tema mulher, quando eu penso nisso, é algo que me... está comigo desde muito, muito miúda. Sempre fui muito observadora e sempre fui muito crítica a situações que eu achava que não eram justas para nós, meninas e mulheres. Portanto, crescer e estar ligada a este tipo de projetos para mim foi uma coisa perfeitamente natural. E a New Faces, New Voices acabou por ser uma abertura de olhos para o tanto que ainda é preciso fazer, principalmente nos nossos países de África, relativamente à emancipação, a coisas simples, como ter uma conta no banco. E foi isso que nós nos propusemos com a New Faces, New Voices, é quase que sermos intermediárias entre essas mulheres, essas vendedeiras, essas mulheres que fazem o país andar para a frente, porque são elas que carregam o país e os países delas às costas, poderem ter acesso a coisas simples como uma conta bancária para guardarem o seu dinheiro, como uma aula de gestão financeira básica para gerir o dia-a-dia, para gerir a casa. Não que elas não o saibam fazer, atenção, até fazem muito melhor do que nós, as formadas e as licenciadas, mas o poder... Eu não fui à Guiné-Bissau com esse projeto ainda, mas tive algumas reuniões e o perceber o que ainda é possível fazer qualquer coisa, para mim é uma sensação de gratificação enorme.
0: A liberdade e a autodeterminação da mulher guineense é diferente da cabo-verdiana, não é?
1: Já é, sim, sem dúvida. Mas atenção que Cabo Verde acaba por ter todos esses cenários. Bem, nós temos... Ou seja, se olharmos para a história de todos os países das ex-colónias, Cabo Verde foi o país que teve a sorte de ter sido escolhido pelo colonizador para ser a base a nível de criação de liceus e tudo, não é? Portanto, nós temos em Cabo Verde toda essa história, essa cultura de aprendizado e de estudo que vem da nossa sorte de termos sido nós os escolhidos. Portanto, obviamente que nós acabamos por desenvolver essa parte e é um país que continua a dar muita importância à educação da sua população, coisa que, falando em Guiné-Bissau, como nós estamos a ver neste momento, com tudo o que está a acontecer, não é? A educação não tem sido priorizada, portanto, não é o povo o responsável por isso, que fique bem claro.
0: São os governantes.
1: Ora bem.
0: Temos que dizê-lo. Lembro que Cabo Verde e Guiné-Bissau partilharam uma história comum de luta pela independência sob a sigla do PAIGC, o Partido Africano para a Independência da Guiné e Cabo Verde, fundado por Amílcar Cabral, um dos ícones de Cabo Verde, assassinado em 1973. A descolonização de Cabo Verde foi a mais pacífica de todas, os territórios ultramarinos de Portugal, em África, e hoje o país tem também a democracia mais saudável de todas as cinco, diria. Basta ver o que aconteceu há duas semanas na Guiné-Bissau, reporto-me também a isso, Dulceneia, com a oposição a falar num falso golpe de Estado como uma tentativa de Sissoko Embalo de travar uma eleição que terá perdido. Bom, a verdade é que isto aqui está tudo muito confuso, com acusações de parte a parte, e não, nem sabemos bem o que é que se passou, não é?
1: Sim, mas... Há que estranhar alguma movimentação e alguns detalhes de como é que tudo aconteceu, não é? Um presidente de posto não está muito calmo com o seu telemóvel a ligar para os órgãos de comunicação social a dizer que foi deposto. Portanto, há que estranhar, e a população guineense já está habituada a estranhar, não é? Mas a questão é que nós continuamos a não conseguir cortar pela raiz este poder que o poder militar tem na Guiné-Bissau, e para nós que temos algumas fontes e convivemos um bocado com essa realidade mais a fundo, o presidente cessante, deposto, whatever, ele sabe muito bem lidar com esse poder militar. Portanto, é normal muitos guineenses, ou a maior dos guineenses, como alguma da comunidade internacional, estar interessada em perceber exatamente o que é que aconteceu, porque o senhor presidente, ou ex-presidente, não se sabe.
0: É isso, agora está lá um general a ocupar o cargo.
1: Está um general a ocupar o cargo, mas vamos ver que carga que esse general, claro, está a ocupar, não é? Portanto, é tudo muito... A mim frustra-me, porque é tudo muito sombrio e é tudo muito, muito difícil de entender, mas sobretudo não só entender como cortar esse mal pela raiz, porque aquele país não merece, aquela população não merece não conseguir viver na sua própria terra. Terra essa que é riquíssima em tudo. E isso custa imenso.
0: Temos ali ao lado, é uma forma de dizer, no Oceano Atlântico, a prova de que se as pessoas tiverem a liberdade necessária e as ferramentas, pode acontecer magia, como em Cabo Verde.
1: Sem dúvida, sem dúvida.
0: Sendo a Dulcineia uma feminista, penso que podemos dizer isso. Há pouco falávamos do seu trabalho na Associação para as Mulheres Guineenses. Fez também parte da Womanize It, uma outra associação de mulheres, mas em Cabo Verde, um espaço de empoderamento, como agora se diz, da mulher lusófona. Foi outro marco importante.
1: Foi pena ter sido por pouco tempo, porque, entretanto, eu, quando viajo para cá, acabo por perder um bocado o contacto com essa associação. Mas sim, aí, lá está. Sempre que me são apresentados projetos e convites para que eu faça parte de situações onde, e de projetos onde nós possamos ajudar as mulheres e, sobretudo, as meninas, porque eu tenho muito essa questão em mim, que é preciso formar e ajudar as meninas a perceberem o lugar que elas têm no mundo. Porque aí sim nós vamos conseguir transformar a sociedade toda, né? Ajudar as meninas e os meninos. E sempre que me são apresentados projetos dessa envergadura, eu não penso duas vezes e vou e arregaço as mangas e o que é preciso fazer, bora lá, estamos aqui juntos.
0: É isso mesmo, acho que é a postura necessária nestes dias. Estamos a falar do futuro do país e passa também pela cultura, pela música, que é muito forte. Vamos ao encontro da segunda proposta musical de Dulcineia Almeida Schwartz. Diego Gomes, mais conhecido por Diego, representa a geração mais recente da música Made in Cabo Verde. Quem é Diego e razões para esta escolha Monuno?
1: Diego é um menino incrível, um talento incrível, que eu conheci, ele ainda era um menino e foi convidado pelo Remna para fazer parte da turnê que ele ia fazer nos Estados Unidos ou em Senegâmbia, já não me lembro, uma dessas. E o Diego nunca tinha saído de São Vicente na altura e nós fomos buscar o Diego, ficou 15 dias em nossa casa antes de partir para a turnê com o Remna, a tocar, a aprender as músicas.
0: Em estágio.
1: Em estágio, exatamente. E desde aí tornou-se o nosso, como eu lhe chamo, Ninego. E ver o Diego crescer como um artista multitalentoso que ele é, para mim é um orgulho enorme e achei maravilhoso poder trazê-lo aqui também e dar a conhecer aqui na TSF. Aquilo que ele faz vale a pena. E o Monuno é um tema que fala, lá está, da situação social em São Vicente. Ele acaba por ser um menino que, um artista, que eu tenho essa tendência a tratá-lo por menino e tenho que parar com isso, acaba por ser um artista que escreve para a camada mais jovem, que é normal, né? A geração dele, que faz música para essa geração, mas que não perde essa preocupação social com a sua ilha, com São Vicente, e o Monuno é um tema que fala disso.
0: Estamos todos curiosos. Vamos ouvir a música do Diego na TSF.

0: música de Diego na distância que nos aproxima. Hoje estamos em Cabo Verde, território desabitado até meados do século XV, altura em que exploradores portugueses o descobrem, fazendo do arquipélago o primeiro povoamento europeu dos trópicos. Há duas versões para o nome Cabo Verde. Quando os portugueses ali chegam, a Ribeira Grande, hoje a Cidade Velha, em Santiago, era estação de chuva e, estando a região desabitada, havia alguma florestação. E daí ter ficado Cabo Verde. A versão mais corrente deriva da península vizinha de Cabo Verde, mas no atual Senegal, quando, em 1444, os mesmos exploradores portugueses avistaram essa língua verde de terra no extremo oeste da hoje Dakar, o ponto mais ocidental da África continental, e quando chegou o momento de nomear as novas ilhas, deram-lhe o mesmo nome, Cabo Verde.
1: Posso lhe adiantar que tem efetivamente a ver com as chuvas, porque eu visitei o fogo. E o fogo, pelo vulcão, é uma ilha muito árida, mas eu visitei o fogo depois de chuvas. E é um contraste incrível, porque o verde é mesmo verde. E esse contraste nas encostas do vulcão, e mesmo nas encostas da ilha, quando se faz uma volta à ilha, é incrível. Daí, acredito que tenha muito a ver com isso. Visitar, sim, Cabo Verde depois das chuvas, em qualquer das ilhas, até São Vicente, que é muito árida, o Monte Verde fica todo verde.
0: E se não houver desmatamento, se a população não crescer por ali fora, a verdura ir-se-ia manter, não é?
1: Sim, sem dúvida.
0: O terreno é árido e seco na maioria das ilhas, como estamos a dizer, mas há pelo menos uma que é verde, a Ilha Brava, cuja capital até tem o nome de Nova Sintra, em alusão à portuguesa Sintra, devido ao clima e à natureza. Eu vi umas imagens e há mesmo aquela neblina própria de Sintra ali pela encosta da Brava.
1: É verdade, eu não conheço só de ver do fogo. Acabamos por não ir, porque no dia em que tínhamos marcado ir para a Brava, o mar disse-nos que não seria possível, porque não lhe apetecia. Faz parte, mas sim, mas deixa-me dizer-lhe uma coisa. Diga. Não é só a Brava, a Ilha Verde. Santo Antão é incrivelmente verde, Santiago é incrivelmente verde no interior, São Nicolau é incrivelmente verde.
0: Ok.
1: Portanto, temos as ilhas Boa Vista, São Vicente, Sal, Maio, que são ilhas mais áridas e mais viradas para o mar e para aquelas praias de água cristalina, mas depois temos as outras, o fogo no seu negro
0: é verde,
1: e no seu esplendor também é verde, e acabam por ser ilhas, apesar da seca e apesar da aridez, férteis quando temos a benção da chuva.
0: Daqui a pouco começa a fazer sentido mesmo o nome Cabo Verde, sem olharmos para a Baía do Senegal. Falou na fome, de facto é um povo que ultrapassou essas épocas de fome, sobretudo nos anos 40 e 70, foi terrível, não é?
1: Foi uma das músicas que eu queria ter trazido aqui, mas depois pensei, Dulcinea, não consegues trazer tudo o que queres, mas o Fome 47, do Zé Cadinha Reinalda, é, sem dúvida, o reto do que aquele povo já passou, porque o Cabo Verde foi dizimado pela fome nessa altura. E antes disso havia fases, e depois disso ainda já não pude, eu acredito, assim, eu já não estou em Cabo Verde há alguns anos, mas eu acredito que já não se possa falar numa fome,
0: sim,
1: que dizime. Ainda há muita gente que luta muito para ter o que comer, sem dúvida, mas não podemos falar numa crise de fome, mas já lá estivemos.
0: Bom, fala-se mais crioulo cabo-verdiano nas ilhas ou português?
1: Crioulo. Garantidamente. Nós, eu posso dizer, por exemplo, em minha casa sempre se falou português, em minha família, meu pai, minha mãe, eu tenho dois irmãos mais velhos, e sempre se falou português. Mas o português é falado na escola e dentro da aula com o professor, porque a partir do momento em que transpomos a porta da sala de aula e estamos no intervalo, estamos todos a falar crioulo. Na rua só se fala crioulo, nas instituições, dependendo do que nós estamos lá a fazer e de com quem estamos a falar, também só falamos crioulo nas instituições administrativas. Sim, crioulo. Por isso é que, quando a minha filha nasceu, eu sempre falei com ela em português, o Remna sempre falou com ela em francês, e deixámos o crioulo para a rua, os colegas, os amigos. Portanto, ela cresceu com essas línguas todas.
0: Acabam por ser bilíngues. em terra própria. A população do arquipélago anda ali em torno das 550 mil pessoas. Há fontes que indicam um pouco mais, outras um pouco menos. Mas a diáspora tem mais cabo-verdianos, talvez o triplo, cerca de 1,5 milhão de cabo-verdianos e descendentes, sobretudo em Portugal, nos Estados Unidos e em países europeus como França e Países Baixos, não é?
1: E Luxemburgo também, muitos, sim, sim. Nós estamos em todo o lado. Eu costumo dizer que em qualquer lado que tu vais, corres sempre o risco de encontrar um cabo-verdiano. E é um encontro giríssimo, porque tu olhas para a pessoa e dizes, ai, parece tanto ser cabo-verdiano. Eu faço muito isso. Eu vejo aquela pessoa, ouço a pessoa falar, isso vejo que está ali um fundo no sotaque, que é reconhecível. Eu respondo em crioulo e é uma alegria tremenda quando essa pessoa é recebida com o crioulo.
0: E isso pode acontecer aqui em Portugal ou noutros países?
1: Muitas vezes, muitas vezes. Aqui acontece-me então imensas vezes. Ainda há dia tive uns rapazes que foram fazer uma entrega no meu escritório.
0: Sim.
1: E eles vieram, eles falaram um com o outro e depois a questão é que as pessoas olham para mim fisicamente e não sei porquê, não me identificam como cabo-verdiana, como a mulher preta que eu sou. E quando eu falei com eles em crioulo e eles assustaram-se os dois. Eu digo, ai, ela sabe falar crioulo. E foi giríssimo.
0: Bom, falamos de nacionalidades. Mundial 2026. Parabéns aos Tubarões
1: Azuis.
0: Foi fantástico, não é? O apuramento de Cabo Verde.
1: Foi. Eu acho que até hoje é inacreditável. Eu digo-lhe, eu estava no escritório nesse dia e tinha o meu telefone. Eu disse ao meu diretor, pá, desculpa lá, mas isto é importante demais. Então eu tinha o meu telefone assim e ia. E depois, no intervalo do jogo, saí, fui correr para casa e fui ver a segunda parte em casa. E foi de um... indescritível, acho que havia aquela preocupação por causa da questão da invasão do campo, que nós corríamos o risco de acontecer e de correr mal para nós, e aquela população, aquele público foi impecável no fim do jogo, ou seja, fizemos tudo de forma perfeita, aqueles jogadores deram tudo em campo, a situação do Stopira ter voltado e ter sido ele, quer dizer, foi tudo...
0: 36 anos, não é?
1: Foi tudo incrível e já é. Para nós já é uma vitória.
0: Campeões do mundo.
1: Não, já está. E nós somos muito bons. O Remna costuma gozar connosco, dizer comigo, dizer assim, vocês ficam verdeando, vocês são bons e vocês estão lá. Vocês são bons em fazerem a festa, não precisam de ir até... Eu sei, pá, mas nós estamos lá. É a mesma festa que a gente faz com o nosso basquete. Os nossos meninos do basquete também têm tido...
0: O Afrobasket também tiveram grandes classificações.
1: Estamos neste momento na corrida para irmos aos nossos primeiros Jogos Olímpicos. Imagina o que é aqueles 10 grãozinhos de terra nos Jogos Olímpicos.
0: A equipa de basquete?
1: Basquete, a seleção nacional masculina de basquete, sim.
0: Nos Jogos Olímpicos.
1: Estamos
0: fantástico.
1: Na corrida, não estamos lá.
0: Sim, sim. Mas seguindo o exemplo dos futebolistas, tudo pode acontecer.
1: Há muitas possibilidades, sim.
0: Mundial 2026, estreia em fases finais. Os Tubarões Azuis ficaram em primeiro lugar no Grupo D, na fase de grupos africana, com essa vitória sobre Eswatini, que eu penso que era mais ou menos garantida, mas pronto, foi um carimbar de apuramento. Vão disputar o torneio nos Estados Unidos, México e Canadá. Quando formos para o ar, aqui a nossa conversa, já se terá realizado o sorteio da fase de grupos, aconteça o que acontecer. É já uma grande vitória de Cabo Verde.
1: Sem dúvida.
0: Para o final, mais uma vez, a mistura Cabo Verde-Guiné-Bissau, Nancy Vieira com Remna, a cara metade da Dulcineia Almeida. É uma canção relativamente recente, de 2024. Este Singa tinha que vir aqui ao programa também, não é?
1: Tinha, com certeza, porque neste momento é uma das minhas músicas preferidas. É um poema do Remna, escrito a pedido da Nancy, em crioulo da Guiné-Bissau, porque ela sempre teve muita vontade de cantar em crioulo da Guiné-Bissau, e aproveitando o trabalho que ela fez de partilha musical neste novo álbum que se chama Gente, que é um álbum incrivelmente bonito, ela convida o Remna para escrever para ela, e depois do Remna escrever para ela, ela convida o Remna para vir gravar comigo, e depois convida o Remna para fazer ao vivo com ela cada vez que há singa e que é possível. O Remna está em palco com ela a fazer singa e é um poema lindíssimo. O Remna nem sempre escreve sobre amor, portanto ele acabou por escrever sobre amor neste tema. E
0: sobre si?
1: Não. Sabe que muitas vezes ele escreve, ele tem uma música que se chama Rosângela, que ele escreveu para a guitarra dele.
0: Ok. Para a guitarra.
1: É, a Rosângela é a guitarra dele, chama-se Rosângela. E muita gente que ouve a música acha que ele está a falar de mim. Eu fico, não, ele está a falar da guitarra. Mas...
0: Nota aí algum ciúme.
1: Não, nem pensar nisso. Acho que ciúme é, eu sempre fui apologista de manter as coisas em separado. a minha vida com ele é uma coisa, a vida dele como artista é outra, e é bom que se...
0: Eu estava a brincar, o ciúme pela guitarra.
1: Eu sei. A Rosângela está ali sempre ao meu pé.
0: Está lá sempre ao pé de você. Muito bem. O álbum Gente, que por acaso até temos aqui, ou tivemos pelo menos no ano passado, em lista na TSF.
1: Eu lembro-me disso.
0: Na emissão diária, a grande Nancy Vieira, e a gente que tivemos e continuaremos a ter neste programa, gente de todo o mundo, aos domingos de manhã e às segundas à noite, e sempre que quiserem, tsf.pt e em podcast. Obrigado, Dulcinea Almeida Schwartz, por ter vindo à TSF.
1: Obrigada eu pelo convite.
0: Até para a semana, acompanhado de outra história de vida, conto consigo.

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1: Estrela do Mar, de Jorge Palma. Um dos temas gravados pelo músico, compositor português e pianista português, num disco absolutamente marcante da sua longa carreira musical, o disco Só, que acaba por recolher variadíssimos temas que me acompanharam ao longo da vida, que acompanharam dezenas, centenas ou milhares de pessoas e que tive, felizmente, a oportunidade de ver durante muitas vezes e durante muitos anos em concertos ao vivo do Jorge Palma por todo o país.

Levantados do Chão, na voz de Milton Nascimento. Uma canção que reúne uma espécie de galeria de estrelas. José Saramago, Sebastião Salgado, Chico Buarque, Milton Nascimento. Uma canção que foi composta a propósito do lançamento do livro Terra, do Sebastião Salgado, que contou com o prefácio do José Saramago. E o Chico Buarque fez esta letra, chamada Levantados do Chão, e a música foi composta pelo Milton Nascimento. A partir quase recolhendo a ideia do livro do José Saramago, do romance homónimo de José Saramago, Levantado do Chão, a voz extraordinária de Milton Nascimento contando-nos a vida de camponeses e deserdados da terra brasileiros.

Conta-me dos Vivos, cantado por Cristina Branco, é uma canção composta por André Henriques, da banda Linda Martini, e foi composta para assinalar um aniversário da Primeira Guerra Mundial. Na letra nós encontramos muitas referências a termos que são da guerra, que infelizmente estão tão presentes nos nossos dias, e aqui cantados pela voz e por esta capacidade interpretativa absolutamente extraordinária que a Cristina Branco tem e que coloca ao serviço das músicas que canta.

Camané também não podia faltar nesta playlist e o tema que escolhi é um fado, Sei de um Rio. Uma das colaborações do Camané com outro músico português que também perpassa aqui por esta playlist, o José Mário Branco. E é, de facto, o Camané um cantor absolutamente extraordinário, não só no fado, mas também noutros géneros musicais. E este é um dos fados que o Camané canta, que me acompanha desde que o conheci já há alguns anos.

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1: Do que um homem é capaz, do José Mário Branco. Uma letra que tem, infelizmente, tanto a ver com os nossos dias, porque, digamos que vivemos tempos conturbados, tempos difíceis, tempos muito difíceis de entender. Eu destacaria esta frase que vou ler. Quanto mais o mal se expande, mais acham que ser grande é lixar os mais pequenos. Vivemos tempos em que isto, infelizmente, está cada vez mais presente nos nossos dias e, portanto, ouvir José Mário Branco, como outros compositores e cantautores portugueses, é absolutamente fundamental. Não numa perspectiva passadista, de todo, mas numa perspectiva, de facto, de encontrar caminhos para o futuro que se nos afigura difícil, negro, mas para o qual temos de ter força para resistir.
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1: Encontros e despedidas, cantado aqui por Maria Rita, mas um tema composto por Milton Nascimento. O Milton acaba por ser uma figura muito, muito presente nesta playlist. Eu costumo dizer às vezes a amigos, em tom de brincadeira, há compositores que compõem uma canção extraordinária ao longo da vida e depois há o Milton Nascimento que compôs dezenas de canções extraordinárias ao longo da vida. Podiam ser muitas outras, uma outra que também está nesta playlist, o Levantados do Chão, cantado por ele, mas neste caso, em vez de termos a voz dele, temos a voz da Maria Rita, uma cantora que também tem na sua família dois outros nomes, mas sobretudo o nome da mãe de uma extraordinária cantora brasileira, a Elis Regina. Encontros e despedidas.

O Sol, uma canção popular, aqui gravada por Carlos do Carmo e Bernardo Sassetti, num disco que é marcante para mim na música portuguesa. É o encontro entre um cantor e um pianista, uma gravação despojada, embora existam mais alguns instrumentistas lá pelo meio, mas de facto foi um encontro luminoso este que juntou o Carlos do Carmo e o Bernardo Sassetti, infelizmente ambos já desaparecidos, e neste caso é uma canção de amor, uma canção sobre a vida, a partir de um tema popular, penso eu que com origem nos Açores. O Sol, por Carlos do Carmo e Bernardo Sassetti.

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1: De Zé Ibarra, vai atrás da vida que ela te espera. O Zé Ibarra é um jovem cantor brasileiro que eu conheci quando esteve no concerto a acompanhar a banda do Milton Nascimento e era o diretor musical desta última turnê do Milton Nascimento. E em Portugal fui ver esse concerto no Coliseu dos Recreios e vi de facto um dos músicos que lá estava e quando o apresentaram fui depois à procura para tentar saber quem era o Zé Ibarra. E depois descobri algumas coisas que o Zé Ibarra foi fazendo e uma delas é um disco a solo, só ele e com o violão. E embora ele tenha gravado agora um outro disco já com uma banda, também com um universo musical que me agrada, uma coisa muito de revisitação do jazz, de uma coisa entre o jazz e a pop, mas neste caso eu escolhi uma música que para mim é extraordinária, Vai Atrás da Vida que Ela Te Espera, do Zé Ibarra.

Do Brasil, também Caetano Veloso com o tema Manhattã. Este Manhattã não é nem nada mais nada menos do que Manhattan. Só que na revisitação e na leitura do Caetano Veloso, e de repente aquela metrópole, a cidade que nunca dorme, e de facto é assim, acaba por ter aqui uma outra leitura na música e nas palavras do Caetano Veloso, uma leitura mais tranquila, mais silenciosa, se quisermos, embora estejamos a falar de música. E, de facto, não deixa de ser um exercício interessante estar nas ruas, percorrer aquelas ruas de Manhattan, de Nova York, e ouvir esta versão do Caetano Veloso com uma canoa sulcando amanhã. E, portanto, aqui fica Manhattan, de Caetano Veloso.

Na música portuguesa, uma das bandas que mais me fascina desde que os conheci é o Clã. Os Clã. E toda a playlist podia ser composta por temas deles. Felizmente tive a sorte de contactar com eles profissionalmente algumas vezes, e para além da qualidade, da extraordinária qualidade musical que têm, eu acho que têm também uma enorme qualidade humana, uma enorme disponibilidade e um extraordinário profissionalismo, sem serem complicados. E portanto, é como digo, dos Clã, podia ser qualquer uma das músicas que gravaram ou das versões que fizeram. E eu neste caso escolhi uma versão que eles fizeram de um tema dos Chutes e Pontapés, o Conta-me Histórias, aqui na voz extraordinária e no som absolutamente extraordinário, na voz da Manuela Azevedo e no som desta extraordinária banda que são os Clã.

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1: Um nome também que eu quis muito que estivesse nesta playlist, que não podia faltar, era o do Sérgio Godinho, um dos músicos que esteve no concerto Juntos por Gaza, que a Fundação José Saramago e a Associação Pão a Pão organizaram para o Centro Cultural de Belém, no dia 4 de dezembro. É de facto o Sérgio Godinho, a quem aproveito também para agradecer a disponibilidade para ter estado nesse concerto. E podiam ser vários os temas escolhidos para estar para esta playlist, mas o tema escolhido é o primeiro gomo da tangerina. E com estes versos: sumo na vida é o que eu te desejo, rumo na vida, um beijo, um beijo. E acho que não é preciso dizer mais nada. Todos

dos Estados Unidos, uma voz negra, uma voz dorida, magoada, uma extraordinária cantora, uma extraordinária pianista, Nina Simone, aqui a cantar um tema que se chama Strange Fruit, também gravado por outras cantoras de jazz norte-americanas. Um tema, o título deste tema, esta fruta estranha de que a Nina Simone nos fala aqui, são nada mais nada menos do que corpos negros queimados, vítimas do racismo norte-americano, que ainda hoje faz vítimas, infelizmente. O racismo é, de facto, uma praga, e contra todas estas estranhas formas de fruta e de vida e de sociedade que alguns ainda teimam em manter nas suas cabeças e tentam impor aos outros, devemos estar sempre alerta e sempre combativos. Strange Fruit, de Nina Simone.

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Uma das coisas que me agrada na área da cultura é a perspectiva de poder haver cruzamentos entre linguagens artísticas. E este tema que escolhi, Os Dois Amantes, do disco Diz, do Carlos Bica e da Ana Brandão, é de facto um desses exemplos. Temos aqui o contrabaixista português Carlos Bica, a atriz Ana Brandão, num disco que eu acho extraordinário, um disco que já tem alguns anos, e de que eu gosto muito, muito. Podia também escolher qualquer um dos temas do disco. São temas em que a música está presente, mas também está o mais de atriz da Ana Brandão, e que falta faz também esse lado. E portanto fica aqui este Os Dois Amantes pelo Carlos Bica e pela Ana Brandão.

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1: Do Jorge Palma, um segundo tema nesta playlist, Frágil. Se escolhi o Estrela do Mar do disco Só, gravado pelo Jorge Palma, este Frágil tem várias versões, teve várias versões ao longo da vida, umas com banda, outras sem banda, e é um tema que me acompanha desde sempre. Eu gosto muito, muito de ouvir o Jorge Palma, já tive uma oportunidade de conversar com ele numa entrevista para a revista da Fundação José Saramago, e de facto é um nome que também poderia estar aqui mais representado ainda. Deixo-vos com o Frágil, do Jorge Palma.

A Fundação José Saramago e a Casa Fernando Pessoa organizaram durante alguns anos um programa que se chamou Os Dias do Desassossego. E uma das propostas desse programa, que aconteceu ao longo de vários anos, era convidarmos músicos portugueses para comporem temas inéditos, para José Saramago, outro para Fernando Pessoa. O primeiro concerto a acontecer, a ter lugar, foi precisamente com o Mário Leginha Trio. Tivemos o Mário Leginha no piano, o Bernardo Moreira no contrabaixo e o Alexandre Frazão na bateria. E o Mário Leginha compôs um tema chamado Jangada de Pedra. Fiquei muito contente uns anos depois, quando vi que o Mário tinha gravado esse disco num disco que se chama precisamente Jangada. E portanto aqui fica convosco um tema longo, não é habitual nem rádio, mas aqui fica este Jangada de Pedra pelo Mário Leginha.

de um outro grande pianista português, João Paulo Esteves da Silva, um tema que já ouvi, enfim, tocado por variadíssimos músicos portugueses do jazz, e aqui numa versão com uma das grandes orquestras de jazz em Portugal. Eu gosto muito da sonoridade das big bands de jazz. Portugal, apesar de ser um país pequeno e de ter uma política cultural muito deficitária, acaba por ter muito boas orquestras de jazz. E a Orquestra de Jazz de Matosinhos, pelos anos de vida que já tem de facto feito um trabalho extraordinário, muitas vezes a solo, outras vezes em colaboração com outros músicos, e portanto aqui fica este Certeza, do João Paulo Esteves da Silva, com a Orquestra Jazz de Matosinhos.

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1: Da Orquestra de Jazz de Matosinhos, um outro tema. Do primeiro disco que gravaram, um tema, Sargaço, é o título, composto pelo Carlos Azevedo, um dos fundadores da orquestra, e que fica aqui também em homenagem ao trabalho da Orquestra Jazz de Matosinhos, relembrando, por exemplo, a Orquestra de Jazz de Espinho ou a Estela Alexandre Orquestra, de uma jovem música portuguesa que está também a fazer o seu trabalho à frente de uma orquestra. Outra Orquestra Jazz de Setúbal, que gravou um disco extraordinário de homenagem ao José Afonso. Mas para já, este Sargaço pela Orquestra Jazz de Matosinhos.

Durante alguns anos vi vários concertos quase seguidos da Maria João e do Mário Lajinha, a ponto de às vezes já saber quais as pausas, em que momentos é que a Maria João contava histórias, ou em que o Mário Lajinha ficava a aguardar que a Maria João acabasse as histórias que contava. Há um tema gravado pelos dois, que é também uma colaboração entre dois grandes músicos brasileiros, o Edu Lobo e o Chico Buarque, que é este Beatriz. Provavelmente recordar-se-ão do extraordinário videoclipe que fizeram também com o Mário e a Maria João presos em plataforma junto à Ponte 25 de Abril a cantarem este Beatriz. Não podia faltar este Beatriz pelo

O Brad Meldau é um pianista norte-americano, um pianista de jazz, que tem feito ao longo da sua vida, ao longo da sua carreira, várias versões de temas da área do rock ou da pop, por exemplo, de bandas como Radiohead, e ultimamente tem feito também alguns discos em que vai buscar peças de compositores clássicos e trá-los para o universo do jazz. Há um tema de um disco do compositor Fauré, que é um prelúdio que eu acho absolutamente extraordinário e que aqui fica, fazendo também uma ponte entre a música clássica e o jazz, universos que podem parecer distantes, mas que não são assim tanto.

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1: De um outro pianista português, o Bernardo Sassetti, infelizmente já desaparecido fisicamente, um tema que se chama Algumas Coisas Não Mudam. O Bernardo Sassetti tinha um trio que o acompanhava, tinha ao seu lado o Carlos Bica no contrabaixo e o Alexandre Frazão na bateria. E o Bernardo Sassetti era um artista, por assim dizer, multidisciplinar, muito diversificado, era fotógrafo também. Enfim, é uma pena que o Bernardo nos tenha deixado tão cedo, mas a música dele está aí para continuarmos a ouvi-la. E, portanto, aqui fica Algumas Coisas Não Mudam, pelo Bernardo Sassetti.

A minha família sempre foi uma família muito politizada e, portanto, houve vários cantores portugueses e compositores e cantautores portugueses que desde sempre estiveram, eram ouvidos lá por casa. E um dos músicos que sempre se ouviu por lá e que depois cheguei a ver algumas vezes, com aquele ar quase anónimo que ele tinha, viu várias vezes ali na Praça de Sete Rios, na Praça Humberto Delgado, com a sua gabardine, com a sua pasta. E o meu avô muitas vezes dizia-me: olha, lá vai o Carlos Paredes. E de facto o Carlos Paredes é este músico absolutamente genial, este homem absolutamente discreto, que quase pedia desculpa para, ao pegar na guitarra e ao deixar-nos absolutamente inebriados e deslumbrados com a sua capacidade técnica, com a sua capacidade musical. Mudar de vida por Carlos Paredes.

Outro compositor também muito presente em minha casa, que se ouvia muitas vezes, era o José Afonso. Do José Afonso podiam ser vários os temas a integrar esta playlist. Na verdade, uma das coisas que me fascina no José Afonso, para além do lado político das suas letras, é também o lado musical. Porque, de facto, quando nós ouvimos a música do Zeca tocada hoje em dia por outros músicos, de outras áreas artísticas, percebemos facilmente o quanto está ali uma síntese de várias coisas. A raiz popular da música portuguesa, mas de facto a abertura para uma série de outros caminhos. E para esta playlist eu escolhi o Utopia, que tem, para além deste lado musical que referi, também esse lado político, falando de uma cidade sem muros nem fronteiras.

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1: Do Fausto, podiam ser vários os temas também nesta playlist. Quase todos, por exemplo, do disco Por Este Rio Acima. Mas escolhi um outro tema, que é uma canção de amor que se chama Porque Me Olhas Assim. Eu já ouvi esta canção cantada por outras pessoas e, de facto, a cada uma dessas releituras há coisas novas que nós conseguimos encontrar nesta canção do Fausto. Já ouvi na voz da Cristina Branco, já ouvi, por exemplo, na voz de um outro cantor mais jovem da área do jazz e não só, que se chama João Neves. E, de facto, é... Há uma frase, vamos casar em Berlim. Há várias coisas neste tema que me fascinam. E, portanto, aqui fica convosco o Porque Me Olhas Assim, do Fausto.

do Brasil, uma outra extraordinária cantora. Rezam as crónicas que havia uma enorme competição entre a Nara Leão e a Elis Regina. A Pimentinha, a Elis Regina. Bom, a Nara Leão, para mim, foi uma descoberta mais tardia. A Elis conhece há mais tempo. Mas quando comecei a ouvir a Nara Leão, fiquei estupefacto e felicíssimo por ter descoberto mais essa cantora do outro lado do Atlântico. A Nara Leão tem vários discos e várias músicas que para mim são emblemáticas e que ouço e às quais volto com muita regularidade, mas escolho este Maria Moita por causa destes versos. Deus fez primeiro o homem, a mulher veio depois. Por isso é que a mulher trabalha sempre pelos dois. Séculos e séculos de história, e a verdade é que os direitos das mulheres continuam sempre, sempre, sempre a ficar para trás.

da Elis Regina, Casa no Campo. Uma canção que acaba por representar um desejo que às vezes vai aparecendo por aqui, este de ter uma casa no campo, onde possam estar os livros, os discos, que os amigos possam visitar regularmente. E um espaço mais tranquilo, no meio da confusão enorme em que as nossas vidas se transformou. Convosco, Casa no Campo, da Elis Regina.

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1: Do Milton Nascimento, um nome bastante presente nesta playlist, Cravo e Canela, de um disco que para mim é um disco, eu não gosto da palavra incontornável, mas a verdade é que de facto é um disco histórico na música brasileira. E trago este tema, podia ser também qualquer um dos temas deste disco, quase em homenagem também a um dos ao co-autor deste disco, porque o Milton Nascimento fez este disco com o Lô Borges, um músico brasileiro que recentemente nos deixou fisicamente. Convosco, Cravo e Canela, pelo Milton Nascimento.

Uma cantora brasileira, que conheci também mais recentemente, e um pianista brasileiro da área do jazz, mas não só, Mônica Salmazo e o André Memari, gravaram um disco a que deram o título de Milton. Como o nome indica, é mesmo uma homenagem ao Milton Nascimento. E há um tema nesse disco, que é o Morro Velho, que o Milton cantou, gravou, e que eu acho que é uma extraordinária história e uma extraordinária metáfora ou parábola do que pode ser a vida. História de alguém que vai viver para a cidade, que quando cresce a família envia-o para a cidade para estudar, e que depois regressa e reencontra, já regressa com a sua companheira, e que de alguma forma recorda tudo aquilo que foi a sua vida com um amigo de infância que era um dos trabalhadores dessa fazenda. Morro Velho, por Mônica Salmazo e André Memari.

A Sabiá é uma canção que o Chico Buarque compôs e gravou e que é uma canção magoada, triste, composta por altura da ditadura, da sangrenta ditadura brasileira, e que acabava por ser um desejo de um dia regressar ouvindo novamente o som da Sabiá. Infelizmente, estes temas são de volta, não é? Não podemos fugir-lhes, porque nós olhamos para o mundo e vemos como este mundo se transformou num sítio tão perigoso, tão difícil. E acho que é fundamental que ouçamos estas músicas, que conversemos sobre estes assuntos e que tenhamos uma perspectiva, como dizia, não passadista, mas uma perspectiva de futuro em que possamos criar novos imaginários e encontrarmos um caminho mais risonho para a nossa frente, para o nosso futuro. Sabiá, Chico Buarque.

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0: 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Música até ao início da manhã TSF. Bom dia.

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Muito bom dia, são 6:30 da manhã, 5:30 nos Açores, temperatura... Bom dia, são 6:30.

0: E Kiev tem pedido aos aliados mais mísseis interceptores, os Patriot, de fabrico norte-americano. O governo oficializou a entrada em funções de 47 novos conservadores de registros nas conservatórias de todo o país. Em comunicado, o Ministério da Justiça diz que se trata de uma medida para colmatar a falta de profissionais neste setor. A nota acrescenta que em setembro haverá um novo reforço com a entrada de mais 66 novos profissionais. O último ingresso nesta carreira do Instituto de Registros e Notariado foi há 20 anos. Arranca pelas 3h20 da tarde o prólogo da Volta a Portugal em Lisboa. São 6,5 km de contrarrelógio. Rafael Reis vai tentar manter o título deste primeiro dia de volta. Será o último da largada. Nesta manhã vamos escutar o ciclista Rui Oliveira, da Emirates, uma das figuras da volta deste ano, o campeão olímpico de ciclismo de pista por Portugal. Acredita que pode fazer nas estradas nacionais, algo que ainda não conseguiu como ciclista profissional, vencer uma etapa. São declarações para ouvir ao longo desta manhã. Ontem, no Instituto de Conservação da Natureza, decidiu que a passagem na Mata de Albergaria, a 13 de agosto, na etapa que liga Vieira do Minho à Vila do Jerez, seria realizada, mas com condicionantes, como a interdição de público, uma decisão tomada em nome do ambiente. A organização da Volta a Portugal em Bicicleta prometeu hoje uma travessia com o máximo respeito pela Mata de Albergaria. E Ezequiel Mosquera, da empresa espanhola que organiza a prova juntamente com a Federação Portuguesa de Ciclismo, diz que será feita uma passagem pelo local em total respeito pela natureza.
1: E nós, enquanto organização da Volta a Portugal, gostaríamos de demonstrar de uma forma totalmente não invasiva e com uma perspectiva ecológica, que é o que também move o ciclismo nos dias de hoje.
2: Total e absolutamente verde, que é o que move o ciclismo também hoje em dia.
0: A edição da Volta a Portugal tem 10 jornadas, num total de 1.422 quilómetros. Os chefes da diplomacia árabes e muçulmanos reúnem-se hoje de urgência para discutir a ameaça de Israel de alterar o estatuto dos locais sagrados de Jerusalém Ocidental. A reunião é convocada pela Jordânia e surge na sequência do aumento das incursões de grupos nacionalistas e religiosos israelitas no complexo que alberga a mesquita de Al-Aqsa e da Cúpula da Rocha, considerado o terceiro local mais sagrado do Islão e conhecido pelos judeus como o Monte do Templo. A Jordânia detém a custódia dos locais sagrados islâmicos de Jerusalém e acusa Israel de violar o regime, segundo o qual apenas os muçulmanos podem realizar orações no recinto. Um terremoto de magnitude 6.3 atingiu a costa sul das Filipinas. O sismo ocorreu a 32 quilómetros da ilha de Sarangani, pelas 4:15 da madrugada, hora de Lisboa. Para já não há relatos de vítimas nem danos materiais e também não foi acionado o alerta de tsunami. Depois do presidente argentino ter chamado ladrão a Lula da Silva, o governo brasileiro decidiu reduzir a presença diplomática na Argentina. A declaração de Javier Milei foi feita no domingo. Esta não era a primeira vez que o chefe de Estado argentino atacava o presidente do Brasil e outras figuras daquele país. Já em julho, Brasília tinha decidido retirar o embaixador de Buenos Aires, sendo os interesses do país representados por um encarregado de negócios, um cargo de nível inferior. O Brasil também repudiou a decisão dos Estados Unidos de revogar o visto da embaixadora brasileira em Washington. Em comunicado, o executivo diz que a decisão não é um fato isolado, faz parte de uma escalada deliberada de medidas hostis para com o Brasil, motivadas por razões ideológicas.
3: E esta quarta-feira vai trazer céu pouco nublado ou limpo ao território do continente, vento por vezes forte na faixa costeira a sul do Cabo Raso e também nas terras altas, subida da temperatura máxima, sobretudo no interior. As máximas para hoje são de 29 graus para Lisboa, 33 graus é a máxima prevista para Faro, Beja e Évora, 30 também para Santarém, 26 graus de máxima para Leiria, 24 para o Porto, 30 máxima para Braga e 33 para Bragança. Os Açores, com os habituais aguaceiros fracos em todas as ilhas, máxima para Ponta Delgada, 25 graus. Na Madeira, o dia vai ser de sol e de calor, 30 graus, máxima hoje para o Funchal.
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0: Na manhã TSF desta quarta-feira, a música de John Lennon e agora os Pulp. Estamos a 14 minutos das 7 horas da manhã. No trânsito ainda tudo relativamente calmo. Até mesmo para a Ponte 25 de Abril, não há filas de trânsito, nem sequer paragens no final da A2, na zona de Almada ou do Pregal. Quanto ao IC19 e restantes entradas em Lisboa, ainda se circula de forma tranquila. É o que acontece em todas as ligações ao Porto.
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0: Às 7 horas da manhã vamos atualizar toda a informação nesta quarta-feira. Agora, Capicua com Toti Samed.

E é no Marwan Mahul escreveu: para escrever um poema que não seja político, devo escutar os pássaros. Mas para escutar os pássaros, é preciso que cesse o bombardeamento.

Lá no Xepangara, o nome do coletivo que junta artistas de vários países para celebrar a forte influência da cultura africana na obra de Zeca Afonso. Incluído nestes artistas está Selma Wamus, de Moçambique. Antes também Capicua com Toti Samed. Vamos antes das 7 da manhã até à Vila, na janela para o mundo desta quarta-feira, com o paisagista sonoro Luís Antero.

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0: Um terremoto de 6.3 na escala de Richter abalou as Filipinas, numa zona pouco povoada. Não há ainda sinais de danos maiores causados em edifícios ou mesmo de vítimas, nem tão pouco de ter sido ativado o alerta de tsunami. Um ataque, outra vez, dos russos contra a Ucrânia em várias cidades, particularmente em Kiev, provocou esta noite 15 mortos e mais de 50 feridos. Esta manhã vamos ainda olhar para as ondas de debate que estão a ser provocadas pela proposta do Conselho Nacional para as Ciências da Vida e o impacto junto das empresas e instituições que tutelam lares de cuidados continuados. E ainda, vamos espreitar para o arranque da maior das provas de bicicletas em Portugal. A Volta a Portugal arranca hoje em Lisboa, uma semana e meia de corridas aos altos e baixos pelo país.
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2: Esta quarta-feira vai trazer céu pouco nublado ou limpo, vento por vezes forte na faixa costeira a sul do Cabo Raso e nas terras altas. Há previsão de pequena subida da temperatura máxima no interior. As máximas para hoje vão atingir 33 graus em Beja, Évora e Faro, 29 graus máxima para Lisboa, 31 para Setúbal, 30 para Santarém, 24 máxima para o Porto e 33 graus para Bragança. Nos Açores, os habituais aguaceiros fracos em todas as ilhas, mas também com bons períodos de sol. Máxima para Ponta Delgada, 25 graus. Para a Madeira, dia de sol e de calor, 30 graus de máxima para o Funchal. Vamos para o Jornal das 7 horas da manhã na TSF, Nuno Domingues.
0: Pode sempre dizer-se que o tempo está louco, mas estas são divergências numa zona territorial muito distinta, que é a Ásia, o Sudeste Asiático. As monções na Índia, ou a monção na Índia, tem causado nos últimos dias várias inundações, algumas com consequências trágicas e com grandes aluimentos de terras. Ora, desde o início de julho até agora, na Índia, já morreram 100 pessoas à conta desta monção e dos efeitos da monção. Na Coreia do Sul, por causa da onda de calor que está a afetar o país nos últimos tempos e que também atinge, por exemplo, o Japão, os jogos da Liga de Beisebol, que é um dos desportos mais praticados na Coreia do Sul, foram suspensos. A jornada foi suspensa devido ao intenso calor que faz sentir-se na região. E depois, há um terremoto que aconteceu nas últimas horas, nas Filipinas, e nesse terremoto de 6.3 na escala de Richter, não há ainda consequências medidas, apenas esse alerta de um sismo com alguma violência. Os ataques da Rússia contra a Ucrânia na última noite provocaram 15 mortos e mais de 50 feridos. É um dos ataques mais violentos da Rússia nas últimas semanas. As informações estão ainda a ser apuradas e os dados que são conhecidos são revelados por fontes ucranianas que estão a ser citadas pelas agências internacionais neste dia. Ainda uma atenção muito intensa para aquilo que está a acontecer em Jerusalém. Há uma reunião dos países árabes que vão decidir o que fazer em relação às intenções de Israel de alterar o estatuto de Jerusalém Oriental. É uma parte da cidade israelita que está dividida entre três fés, os muçulmanos, também os judeus e os cristãos. Ora, a reunião tem lugar em Amã, na Jordânia. É uma reunião de emergência dos chefes da diplomacia dos países árabes e muçulmanos. As autoridades jordanas dizem que este encontro surge na sequência de um aumento das incursões dos grupos nacionalistas e religiosos israelitas no complexo que alberga a Mesquita da Al-Aqsa e a Cúpula da Rocha, no Monte do Templo, considerado o terceiro local mais sagrado do Islão, conhecido pelos judeus como Monte do Templo. A Jordânia detém a custódia dos locais sagrados islâmicos de Jerusalém, ao abrigo de diversos entendimentos internacionais, acusa Israel de estar a violar o regime segundo o qual apenas os muçulmanos podem realizar orações naquele recinto. Vem de ontem uma informação, uma sugestão feita pelo Conselho Nacional de Ética para as Ciências da Vida, de criar uma taxa sobre internamentos sociais nos hospitais, ou seja, uma taxa aplicada a quem recusa uma colocação numa unidade de cuidados continuados. Isso pode acontecer especialmente se o utente for colocado longe do local de residência. Ana Paula Martins, a Ministra da Saúde, inaugurou ontem a primeira unidade de saúde familiar de gestão privada, foi em Torres Vedras, e foi lá que admitiu adotar esta sugestão da Comissão Nacional de Ética para as Ciências da Vida, uma taxa aos utentes. Ora, a TSF está desde ontem a ouvir diversas opiniões e uma delas é de José Bourdin, o responsável da Associação Nacional de Cuidados Continuados. Ele considera que medidas como a que foi sugerida ontem pelo Conselho Nacional de Ética para as Ciências da Vida são medidas avulsas.
3: No dia em que resolverem o número de camas e pagarem um valor justo para as unidades de cuidados continuados funcionarem bem, os hospitais deixam de ter estes problemas que têm hoje. É tão simples quanto isso. E o Estado poupa porque uma cama hospitalar custa em média 4 vezes mais do que custa uma unidade de cuidados continuados. Portanto, são contas de matemática muito simples de fazer. Não se resolve o problema, cria-se aqui mais alguma pressão nas famílias para tentar que algumas famílias aceitem aquilo que é proposto, como se isto fosse resolver o problema da rede de cuidados continuados. Não resolve, óbvio que não resolve. Eu gostava muito que os nossos governantes fossem ao fundo das questões e avaliassem verdadeiramente o que está em causa, não tivessem este tipo de medidas avulsas que não contribuem em nada para resolver os problemas. Pelo contrário, só lançam mais confusão.
0: A Associação Nacional de Cuidados Continuados defende que a principal dificuldade continua a ser a falta de camas e alerta que o problema vai aumentar, especialmente na região de Lisboa.
3: O país não tem um número de camas suficiente em cuidados continuados para dar resposta às necessidades dos hospitais e libertar as camas. Esse é o problema número 1. O problema número 2 é que o Estado não paga às unidades o suficiente para as unidades terem um funcionamento adequado. O que é que acontece? Há unidades a fechar, como já tenho vindo a denunciar ao longo dos anos. Por exemplo, a região de Lisboa e Val do Tejo é a região mais necessitada de camas em cuidados continuados. Eu estou convencido que até ao final do ano, e no próximo ano, a rede de cuidados continuados vai ter capacidade de dar resposta no país inteiro, com exceção de Lisboa e Val do Tejo. Em Lisboa e Val do Tejo, acho que o problema até se vai agravar. Porquê? Precisamente por aquilo que acabei de dizer, ou seja, 100 e poucas camas avançaram na região de Lisboa e Val do Tejo, e só para ter uma ideia, no primeiro trimestre deste ano, devido ao subfinanciamento, fecharam 58 camas. Ou seja, corremos o risco de chegar ao final do ano, ou no próximo ano, e ter mais camas fechadas em Lisboa e Val do Tejo do que aquelas camas que vão abrir.
0: São as palavras de José Bourdin, palavras registadas pela agência Ilusa, que defende que o Estado deve rever o financiamento das unidades e identifica o subfinanciamento como um dos principais problemas. Ele que diz ainda que a cobrança de taxas aos utentes representa apenas mais pressão sobre as famílias, sem resolver as dificuldades de resposta dos hospitais. É a maior corrida de bicicletas de Portugal e este ano vai mesmo ser uma volta a Portugal. Começa hoje em Lisboa, há de passar pelo Oeste, pelo Algarve, pelo Alentejo, pela Serra da Estrela, pela Bairrada, por Trás-os-Montes e até pelo Gerês, antes de acabar na cidade do Porto daqui a cerca de semana e meia. Mas tudo começa hoje na zona de Belém, em Lisboa, numa espécie de aperitivo, 6,5 km, junto ao Mosteiro dos Jerónimos, com uma cara óbvia, seja qual for a cidade ou a extensão, nos últimos anos, Rafael Reis, da equipa Nicolor, é o corredor que mais vezes ganhou o prólogo da Volta a Portugal em bicicleta. Ganhou 7 vezes. Mas o próprio Rafael Reis admite que este ano há concorrência de peso nas pernas de Julius Johansson, o dinamarquês da UAE, a equipa Emirates.
4: Não gosto de fazer a festa antes do tempo, há adversários muito fortes também. Acho que vai ser um ano difícil de... Acho que vai ser dos anos mais difíceis que vou ter para conseguir ganhar o prólogo. Mas pronto, estou a acreditar que vou conseguir, o meu objetivo é esse.
0: Rafael Reis, o crónico vencedor do prólogo da Volta a Portugal em bicicleta, tem sido assim nos últimos anos. A partida para o prólogo acontece pouco depois das 3h20 da tarde. A chegada de Rafael Reis deve acontecer pouco depois das 5h20. Ele é o último a chegar à meta. No pelotão nacional, o russo Artem Nindz, chefe de fila da Nicolor, pode tornar-se no terceiro corredor a ganhar a volta 3 anos consecutivos, igualando assim os feitos de Joaquim Agostinho e David Blanco. Mas há uma curiosidade neste pelotão: há 2 campeões olímpicos portugueses, Yuri Leitão, da equipa Caja Rural de Espanha, e Rui Oliveira, da equipa UAE Emirates. E é com Rui Oliveira que havemos de falar daqui a pouco, às 8 da manhã, para perceber quais são as perspectivas para esta estreia da UAE Emirates em Portugal, em que Rui Oliveira é uma das figuras de proa. O Festival de Cinema de Locarno arranca hoje na Suíça e é uma edição com diversidade de filmes lusófonos, desde logo com o filme de Edgar Pera, Guerrilha do Asfalto, inspirado no livro Guerrilha no Asfalto, as FP25 e o Tempo Português, de Manuel Ricardo Sousa. É um filme que chega a este festival fora da competição. Na exibição de logo de arranque está Lésia Ver, de Fanny Liatard, Jeremy Truy, e com a atribuição de um prémio de carreira à atriz Isabella Rossellini. E há ainda O Jacaré, o filme do luso-suíço Basil da Cunha, na competição internacional. Vão ainda estar presentes O Profeta, do moçambicano Ike Langa, e ainda Submergido, do moçambicano Ariel Añez, Time to Change, da angolana Pocas Pascoal, filmes que vão estrear-se na Suíça. No caso do filme O Profeta, já passou pela edição deste ano do Festival de Roterdão. É uma das marcas deste dia, o arranque do Festival de Cinema de Locarno. Uma outra ideia que vai ficar para as 8 da manhã: os alertas transformados em carta enviada à Ministra do Ambiente dos Vigilantes da Natureza, que, entre outras coisas, não gostam bem do nome Vigilante da Natureza em vez de Guarda Florestal.
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2: O trânsito também continua de férias, quer em Lisboa, quer no Porto. Nesta altura não há quaisquer problemas, apenas alguma intensidade no final da A2 entre o viaduto Pregal e a Praça da Portagem de Ponte 25 de Abril, mas sem demora. Tudo a andar nos outros acessos a Lisboa, bem como em todas as ligações ao Porto.
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2: Já a seguir, o Negócios e Empresas, que passa de novo durante este verão. Edição de Ana Maria Ramos.
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12: A Imani Axat decidiu transformar a experiência de 12 anos de alojamento local numa aposta em hotéis boutique. Acaba de abrir o Kadawari Residence, o primeiro de dois ativos em estudo no Porto. Promete ciência por detrás de uma noite de sono e está em negociações para ir além da Rua das Flores. É o que adianta Gonçalo Fernandes, o CEO da empresa.
13: Acabámos por perceber que há duas coisas que as pessoas normalmente valorizam muito quando estão em viagem ou quando estão num hotel. A primeira é uma boa casa de banho e a segunda é uma noite de sono, de facto, relaxante e revigorante. E, portanto, nós decidimos avançar com um conceito de hotel que tem um posicionamento, uma proposta de valor muito específica e que é: não estamos interessados em ser perfeitos em tudo, mas naquilo que é a nossa proposta de valor, que é dar a melhor noite de sono possível, vamos ser, de facto, incansáveis e procurar sempre ter as melhores soluções possíveis. Depois rodeámos de parceiros nesta área, ou seja, temos as melhores camas do mundo, da Ascens, e é um bocadinho isto, ou seja, oferecer a melhor noite de sono do mundo nos sítios mais centrais das cidades mais vibrantes também do mundo, com toda a ambição que isto representa, começando a primeira unidade na Rua das Flores do Porto.
12: Com indicadores animadores para este ano, avança com 4 novos ativos em pipeline, 2 no Porto, outros 2 em Lisboa, para entrar em funcionamento dentro de 2 anos.
13: Estamos neste momento a discutir e a negociar 4 novos ativos, mais 2 no Porto e outros 2 em Lisboa. Estamos a negociar com fundos de investimento, um deles o luxemburguês, para nos apoiar na compra dos ativos e para nos dar depois à exploração estas 4 unidades. Este ano, a ideia é, o objetivo é que eles entrem no nosso pipeline e comecem a parte da construção. Tipicamente, os ativos que nós procuramos são ativos até 35 chaves, até 35 suítes, eu digo chaves porque é um termo da indústria, e portanto são construções que demoram 2 anos e meio, 3 anos até estarem completadas. Portanto, eu diria, entrando hoje estas 4 unidades, hoje, este ano, o primeiro semestre de 2026, estarão operacionais no segundo semestre de 2028. E por aí adiante, aliás, a ambição depois é que, por cada ano que a gente consiga passar, consigamos pôr 3 a 4 unidades no pipeline para estarem em funcionamento 2 anos e meio, 3 anos depois de começar a construção.
12: Apesar do potencial que oferece o mercado português, nos planos também estão outros destinos, a começar pela vizinha Espanha.
13: Eu diria que, por proximidade, a Espanha acaba por ser sempre um destino bastante mais rápido de entrar. Por outro lado, também temos algumas instituições em Espanha e alguns advisors que já estão a olhar para o mercado imobiliário e alguns ativos, algumas oportunidades que podem surgir a prazo em Espanha. De início, obviamente, Lisboa e Porto, até porque temos a sorte de estar num país que tem das melhores, dessas duas cidades, que tem um potencial de turismo, já nem é bem um potencial, é mesmo uma carga turística brutal, mas a ideia é, obviamente, depois internacionalizarmos o conceito.
12: Com 4 ativos, então, em negociação com fundos, a Kadawari estima precisar de cerca de 27 a 30 milhões de euros para concretizar estes novos investimentos.
2: Negócios e empresas em reposição, numa edição de Ana Maria Ramos. Bom dia, 7:16.
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2: E nesta altura estamos com 18 graus no Porto, 21 em Lisboa, 22 graus em Faro e Ponta Delgada e 24 no Funchal. Manhã TSF de quarta-feira, dia 5 de agosto, o dia em que Dominic Richard Harrison, que se apresenta pelo nome de Youngblood, faz 29 anos.

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Na TSF, a música do britânico Youngblood, agora os Radiohead e ainda o novo álbum de Pedro Brunhosa, até às 5 das 7:30.

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0: Muito bom dia, está com a Manhã TSF de quarta-feira, são 7:30, 6:30 nos Açores, as temperaturas a esta hora são de 22 graus em Faro, 21 em Lisboa, 18 no Porto, 22 em Ponta Delgada e 24 graus no Funchal. Vamos olhar os temas que marcam amanhã, destaque Leonor Ferreira para o ataque em larga escala lançado pela Rússia contra a capital ucraniana.
1: Um bombardeamento massivo que fez pelo menos 15 mortos e 51 feridos. O ataque durou mais de uma hora. Foram usados 115 drones e 28 mísseis, alguns deles balísticos. A administração militar ucraniana diz que foram atingidos 7 locais, provocando incêndios em armazéns e num prédio, atingidos por destroços de mísseis. Há também registro de uma fuga de amoníaco. O Ministério Russo da Defesa diz que os alvos eram locais de armazenamento de armas e equipamento militar. Anuncia também que foram atingidos 3 navios que transportavam armas junto ao porto de Odessa, no Mar Negro. O governo oficializou a entrada em funções de 47 novos conservadores de registros nas conservatórias de detimento de armas e equipamento militar. Anuncia também que foram atingidos 3 navios que transportavam armas junto ao porto de Odessa, no Mar Negro. O governo oficializou a entrada

0: discutido entre o Ministro da Administração Interna, os Secretários de Estado da Proteção Civil, Ambiente, Florestas e Administração Pública e também pelos sindicatos. Ontem, 90 vigilantes da natureza escreveram à Ministra do Ambiente a pedir a revisão do acordo porque consideram que ele põe em causa a igualdade entre trabalhadores na mesma carreira, criando disparidades de salários e de subsídios de risco e até de idade de reforma. José Costa Velho, do Sindicato Nacional de Proteção Civil, que não assina este acordo, diz que se trata de um documento inaceitável.
1: É injusto e isto é falta de respeito para aqueles que de facto tiveram na gênese dos vigilantes da natureza, e isso para nós, Sindicato Nacional da Proteção Civil, é absolutamente inaceitável.
0: A reunião entre os sindicatos e o Ministro da Administração Interna está marcada para as 3 da tarde. Arranca precisamente às 3:20 da tarde, 20 minutos mais tarde do que a reunião do Ministro da Administração Interna. Arranca o prólogo da volta a Portugal em Lisboa. São 6,5 km de contrarrelógio. Rafael Reis vai tentar manter o título deste primeiro dia de volta. Será o último da largada. Nesta manhã escutamos o ciclista Rui Oliveira, da Emirates, uma das figuras da volta. Volta deste ano, o campeão olímpico de ciclismo de pista por Portugal acredita que pode fazer nas estradas nacionais algo que ainda não conseguiu como ciclista profissional, vencer uma etapa. São declarações para ouvir ao longo da manhã numa entrevista feita por Tiago Santos. Os chefes da diplomacia árabes e muçulmanos reúnem-se de urgência para discutir a ameaça de Israel de alterar o estatuto dos locais sagrados de Jerusalém Ocidental. A reunião é convocada pela Jordânia e surge na sequência do aumento das incursões de grupos nacionalistas e religiosos israelitas no complexo que acolhe e alberga a mesquita de Al-Aqsa e da Cúpula da Rocha, considerado o terceiro local mais sagrado do Islão e conhecido pelos judeus como o Monte do Templo. A Jordânia detém a custódia dos locais sagrados islâmicos de Jerusalém e está preocupada com a intenção manifestada pelos israelitas. Um terremoto de magnitude 6.3 atingiu a costa sul das Filipinas. O sismo ocorreu a 32 quilómetros da ilha de Sarangani pelas 4:15 da madrugada, hora de Lisboa. Para já não há relatos de vítimas nem de danos materiais e também não foi acionado qualquer alerta de tsunami. Várias regiões do centro e sul da China ativaram alertas vermelhos devido à chuva. A estação meteorológica chinesa prevê que a chuva possa atingir entre 50 e 100 milímetros em algumas zonas nas próximas 6 horas. As autoridades locais advertiram para um risco extremamente elevado de cheias repentinas em zonas montanhosas, desastres geológicos, subida do caudal dos rios e inundações.
2: Cenário bem diferente por cá. Hoje espera-se um dia de céu pouco nublado ou limpo em todo o continente. Vento por vezes forte na faixa costeira a sul do Cabo Raso e nas terras altas. A subida da temperatura máxima no interior. Quanto a máximas para hoje, 33 graus para Beja, Évora e Faro, 31 graus máxima para Setúbal, 29 para Lisboa, 30 para Santarém, 28 para Coimbra, 24 para o Porto, 30 para Braga e 33 de máxima para Bragança. Açores com aguaceiros fracos em todas as ilhas, mas também com bons períodos de sol, 25 graus máxima para Ponta Delgada, dia de sol e de calor na Madeira, com a temperatura no Funchal a chegar aos 30 graus.
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2: Estamos agora a 23 minutos das 8 horas da manhã. Continua muito calma esta manhã de quarta-feira no que diz respeito ao trânsito. No Porto não há sequer intensidade nas principais ligações. Na região de Lisboa agora algumas paragens no IC19, sentido Sintra-Lisboa entre Terceira e Queluz e também na segunda circular no sentido Pina-Manique-Sacavém, abrandamentos entre o viaduto do Eixo Norte-Sul e as Calvanas. Para a ponte 25 de Abril esta manhã não há filas de trânsito.
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2: Na manhã TSF, vamos agora para a página de desporto. O Benfica fecha a porta à saída de Pavlidis. Nas últimas horas, as Águias terão recusado uma proposta de 40 milhões de euros do Fenerbahçe. Tiago Barquinha Gonçalves.
6: O clube turco estava disposto a chegar aos 50 milhões de euros, 40 milhões pagos de imediato, mais 10 milhões por objetivos, mas o jornal O Jogo escreve que o Benfica recusou a proposta do Fenerbahçe. Já a imprensa da Turquia acrescenta que, paralelamente, o empresário de Pavlidis esteve em Istambul para tentar chegar a um acordo salarial, mas também sem sucesso. Santiago Jiménez pode estar a caminho do Porto. A imprensa italiana avança que os Dragões e o Milan estão em negociações para emprestar o ponta-de-lança mexicano com uma opção de compra de 20 milhões de euros após a cedência. O Porto ficaria também responsável por pagar o salário do jogador durante o período de empréstimo. Rui Oliveira vai lutar para vencer uma etapa da volta a Portugal. O campeão olímpico no ciclismo de pista é uma das figuras da edição deste ano que começa no dia de hoje. Entrevistado pelo jornalista Tiago Santos, o atleta da UAE Emirates fala na ambição que tem para a estreia na prova.
7: O meu objetivo, obviamente, é tentar ganhar uma etapa, tentar levantar os braços, estrear-me como profissional a vencer na estrada, e acho que não havia nada melhor do que vencer na corrida do meu país. E quanto à equipa, obviamente, vamos tentar com o Adria lutar pela geral. Temos aqui uma equipa carregada de jovens talentosos, eu também estou aqui para ajudá-los e usar a minha experiência como uma boa arma. E pronto, é esse o principal objetivo.
6: Rui Oliveira faz parte da equipa UAE Emirates, que não conta com as principais figuras em Portugal. Tadej Pogacar e João Almeida, Adrián Pericas é o cabeça de fila nesta prova que começa hoje às 3 da tarde com o prólogo. Vozinha garante que não vai jogar sob pressão a propósito da fama que ganhou recentemente. O guarda-redes cabo-verdiano ficou conhecido a nível internacional depois da prestação no Campeonato do Mundo. Esta noite foi apresentado como reforço do Colo-Colo, do Chile, e Vozinha diz que pressão é quando não há o que comer ou quando alguém está doente.
8: Para mim, em futebol não há pressão. Penso que pressão é quando estás enfermedado ou quando alguém da tua família está enfermedado ou quando não tens algo para comer. futebol, não sei que há muita gente por detrás, a ficção, né? Querem sempre o melhor. Penso que todos nós, os jogadores, também trabalhamos no dia a dia para estar bem. E jogar o Mundial, para mim, então, era uma grande pressão. Joguei contra as melhores seleções do mundo. E só penso em trabalhar e ajudar o clube a conseguir os objetivos.
6: O Colo-Colo é o clube do Chile com maior dimensão. Vozinha diz que sempre acreditou que podia chegar a este patamar.
8: A decisão foi muito clara, porque apesar de jogar sempre em campeonatos pequenos e em ligas, em clubes não muito grandes, pero sempre dentro de mim, disse a mim mesmo que eu era jogador de equipo grande. Então, quando apareceu o Colo-Colo, que é o mais grande de Chile, não havia dúvidas.
6: Aos 40 anos, Vozinha é reforço do Colo-Colo. Shoya Nakajima está de volta ao Portimonense. O avançado japonês, de 31 anos, que passou pelo Porto, vai para a terceira passagem pelo clube algarvio, que compete na Segunda Liga. Paulo Bernardo é reforço do Górnik Zabrze, da Polónia. O médio português chega por empréstimo dos escoceses do Celtic. Vasco Faísca é o novo selecionador sub-20 de Portugal. O antigo treinador da Academia Puerto Cabello, da Venezuela, sucede a Oceano Cruz. Na nova configuração das equipas técnicas das seleções de Portugal, destaque para a promoção de Bino Maçães aos sub-19, depois dos títulos europeus, do título europeu, aliás, e do título de campeão do mundo no escalão de sub-17. Manuel Tulipa levou melhor sobre Vítor Campelos no arranque da terceira pré-eliminatória da Liga dos Campeões, num duelo entre treinadores portugueses. O Ararat da Arménia venceu em casa por 2-1 o Celje da Eslovénia. Já o Olympique de Lyon, de Paulo Fonseca, perdeu 2-1 com o Sparta de Praga na Chequia. Numa eliminatória com muitos portugueses em campo e em vários jogos, destaque também para Serginho, que marcou o gol da vitória dos búlgaros do Levski Sofia por 1-0 sobre o Kairat Almaty do Cazaquistão. No ténis, Carlos Alcaraz vai falhar o torneio de Cincinnati devido a uma lesão no pulso. O tenista espanhol estava inscrito na prova, mas não recuperou a tempo do problema que o afasta da competição desde o mês de abril.

Estamos conversados para já em matéria de desporto, edição de Tiago Barquinha Gonçalves. Vamos naturalmente ao longo da manhã atualizando toda a informação desportiva nesta quarta-feira, dia 5 de agosto, agora com tempo para mais música de Andrea Von Kampen e Nena. Depois vamos ao Mundo Digital.

0: Estamos a 9 minutos das 8 horas da manhã na TSF, Andrea von Kampen e agora a portuguesa Nena. Vamos para o mundo digital que está a passar de novo ao longo deste verão. Crónicas assinadas por Rui Tucayana.
1: A X-Real anunciou o lançamento de uma nova submarca, uma espécie de low-cost batizada de X by X-Real, ou XBX. A X-Real é uma das companhias que está na linha da frente dos óculos de realidade virtual e mista. São eles que, a par da Samsung, estão a desenvolver o sistema Android XR com a Google. Com o anúncio da criação da XBX, a X-Real desvendou também o primeiro produto desta nova submarca, chama-se A01, e mais do que tudo, ele tem dois pontos fortes: a leveza e o preço muitíssimo competitivo. São óculos com um ecrã em cada lente e pesam 62 gramas. São os mais leves do mercado. E apesar do preço, os painéis não parecem ser maus. Pelo menos são mais brilhantes do que aqueles que se encontram nos concorrentes. Atingem os 1600 nits. São direcionados para viajantes, entusiastas de cinema portátil e jogadores de videojogos. É por isso que o XBX A1 não inclui câmaras integradas na armação. O objetivo da marca é oferecer uma experiência de ecrã virtual de alta qualidade sem o peso extra dos componentes de captação de imagem. Foram lançados ontem na China e anunciados para julho nos Estados Unidos. Por cá ainda não têm data de lançamento, mas se o preço na América servir de indicador, quando e se chegarem cá, devem rondar os 300 euros.
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0: Luís Represas, que morreu no passado dia 22 de julho, aos 69 anos, tinha marcados dois concertos nos Coliseus de Lisboa e do Porto, a 10 em Lisboa e a 17 de abril no Coliseu do Porto, com o propósito de celebrar os 50 anos de carreira. Ora, ontem o agenciamento de Luís Represas fez saber que esses concertos vão mesmo cumprir-se, deitando mão às canções em nome próprio e às que dividiu com o Estrovante. No que toca aos músicos, marcaram presença os seus companheiros do Estrovante e a banda que tocava com

0: Muito bom dia, 7h58, menos uma hora nos Açores e está no ar amanhã TSF de quarta-feira.
1: Foi tumultuosa e violenta a noite na Ucrânia com bombardeamentos russos, especialmente em Kiev, mas também em Odessa. 15 mortos, mais de 50 feridos é o balanço que existe nesta altura que resulta deste ataque com drones e também com mísseis, um dos maiores ataques que há memória desde o início da guerra. Hoje é dia de arranque da Volta a Portugal em bicicleta, a maior das corridas de bicicletas no país. O prólogo vai acontecer em Lisboa, na zona de Belém. Neste jornal escutamos Rui Oliveira, campeão olímpico. Ele é um dos ilustres do pelotão deste ano. Ele corre pela UAE Emirates, a melhor equipa do mundo da atualidade, é a mesma equipa de Tadej Pogacar, e vai correr esta volta a Portugal com algumas ambições, uma delas, a mais simples, a de tentar pela primeira vez na carreira de profissional ganhar uma etapa numa corrida de bicicletas, ele que é também um especialista em pista. E neste jornal vamos conhecer um projeto que é inovador e que nos remete de novo para a Ucrânia e que tem a ver com moda.
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0: Esta quarta-feira há previsão de céu pouco nublado ou limpo, vento por vezes forte na faixa costeira a sul do Cabo Raso e nas terras altas, subida da temperatura máxima no interior. Máximas para hoje 29 graus para Lisboa, 33 para Beja, Évora e Faro, 31 graus máxima para Porto Alegre, 30 para Santarém, 26 para Leiria, 24 graus de máxima para o Porto e 33 para Bragança, cidade mais quente, Castelo Branco, que poderá chegar hoje aos 35 graus. Nos Açores há previsão de aguaceiros fracos em todas as ilhas, mas também bons períodos de sol. A máxima em Ponta Delgada é de 25 graus. Para a Madeira, dia de sol e também tempo quente, 30 de máxima hoje para o Funchal. Vamos para o Jornal das 8, na Manhã TSF, edição de Nuno Domingues.
1: O presidente ucraniano, Volodymyr Zelensky, diz que se a Ucrânia tivesse os sistemas de interceção aérea, como as baterias Patriot ou os sistemas TAD, poderia ter salvo vidas esta noite. Uma noite em que aconteceu um dos maiores ataques na região de Kiev desde o início do ano. Os drones e mísseis balísticos lançados pela Rússia mataram pelo menos 15 pessoas, 50 ficaram feridas. Os bombardeamentos, que duraram mais de uma hora, atingiram armazéns e edifícios residenciais. A administração militar ucraniana diz que foram atingidos 7 locais, entre eles um prédio residencial que ficou em chamas. Isto depois de ser atingido por destroços de mísseis. Há também uma indicação de uma fuga de amoníaco que está ainda por controlar. O Ministério Russo da Defesa confirma os ataques, justifica que os alvos eram locais de armazenamento de armas e equipamento militar. Moscou anuncia que também atingiu 3 navios ao largo de Odessa, no sul da Ucrânia. São navios que supostamente transportavam armas. No total, a aviação russa lançou 115 drones, disparou 28 mísseis. A Força Aérea Ucraniana garante que apenas um não foi interceptado. A Jordânia, guardiã de Jerusalém Oriental e do Monte do Templo, está preocupada com as alegadas intenções israelitas para aquele que é o terceiro local mais sagrado do Islão. Hoje, em Amã, vai realizar-se uma reunião de emergência com chefes de diplomacia de países árabes e muçulmanos para discutir este tema depois de, nos últimos dias, terem sido mais frequentes as incursões de grupos nacionalistas e religiosos israelitas no Monte do Templo. É um complexo que alberga a Mesquita da Al-Aqsa, também a Mesquita da Cúpula da Rocha, considerado no terceiro local mais sagrado do Islão, conhecido pelos judeus como o Monte do Templo Jordânia, que detém a custódia destes locais sagrados islâmicos de Jerusalém, ao abrigo de tratados internacionais, está a acusar Israel de violar o regime de situação que, segundo esse estatuto, apenas os muçulmanos podem realizar orações naquele recinto. Até ontem à noite tinham apresentado candidatura ao ensino superior 54.800 estudantes na primeira fase do concurso. São mais 5 mil que durante todo o concurso no ano passado, um concurso que teve menos dias no ano passado. Este ano há 56 mil vagas disponíveis nesta primeira fase. 90 vigilantes da natureza escreveram uma carta à Ministra do Ambiente para pedir a revisão do acordo que acaba com a carreira de vigilante da natureza, criando a figura do guarda florestal e ambiental. O acordo vai ser discutido numa reunião esta tarde entre governo e sindicatos. O secretário-geral do Sindicato Nacional da Proteção Civil, José Costa Velho, diz que este acordo é inaceitável e pede ao governo uma pausa para pensar naquilo que está em causa.
3: Fazerem aqui uma pausa, refletirem sobre o que é que está em causa, o barulho que isto vai causar, o muito ruído que isto vai causar, e até algumas, enfim, possibilidades, que o sindicato tem essas ferramentas, de poder vir para o terreno fazer outra coisa qualquer, ou até se o sindicato entender, podermos travar este acordo, porque não serve os interesses, é injusto. E isto é falta de respeito para aqueles que de facto tiveram na gênese dos vigilantes da natureza, e isso para nós, Sindicato Nacional da Proteção Civil, é absolutamente inaceitável.
1: Já foram guardas florestais e guarda-rios, depois passaram a vigilantes da natureza, agora devem passar a guarda florestal e ambiental. Nestas declarações, a Agência Lusa, o porta-voz dos vigilantes da natureza, que assina esta carta à Ministra do Ambiente, lembra que a carreira existe há várias décadas e tem uma componente científica que está a ser desvalorizada. São estes os termos usados por Rui Vaz.
4: Os vigilantes da natureza descobriram espécies novas para a ciência. A investigação científica em Portugal é feita no terreno e é feita pelos vigilantes da natureza. Além dos académicos, quem faz são os vigilantes da natureza, que estão de facto no terreno. E isso tem que ser reconhecido, porque os vigilantes da natureza têm, sobretudo, conhecimento técnico e científicos que mais nenhuma carreira tem. Ou seja, aquilo que nos parece é que estão a tentar criar uma carreira onde a parte da monitorização e da envolvência científica e também de sensibilização das populações vai ser preterida relativamente a ações de fiscalização.
1: São palavras de Rui Vaz, registadas pela Agência Lusa. O acordo do passado mês de junho prevê a fusão entre guardas florestais e vigilantes da natureza, onde os guardas têm uma parte da GNR, outra para a nova entidade que vai chamar-se Guarda Florestal e Ambiental. Começa hoje a maior das corridas de bicicletas em Portugal. Este ano vai mesmo ser uma volta a Portugal em bicicleta. Começa em Lisboa, vai ao Oeste, ao Algarve, ao Alentejo, à Serra da Estrela, à Bairrada, atrás dos montes, ao Jerez, antes de acabar no centro do Porto. E isso só vai acontecer daqui a cerca de semana e meia. Mas tudo começa hoje, na zona monumental de Belém. É uma espécie de aperitivo, 6,5 km, o prólogo, junto aos Jerónimos, com uma cara que é a de sempre nos últimos anos, seja qual for a cidade ou a extensão deste prólogo. Rafael Reis, na equipa Anicolor, é o corredor que mais vezes ganhou o prólogo da Volta a Portugal em bicicleta. 7 vezes. Mas o próprio Rafael Reis admitiu este ano à TSF que a concorrência é grande, particularmente nas pernas de Julius Johansson, o dinamarquês da UAE, a equipa Emirates.
5: Eu não gosto de fazer a festa antes do tempo, há adversários muito fortes também. Acho que vai ser um ano difícil de... Acho que vai ser dos anos mais difíceis que vou ter para conseguir ganhar o prólogo. Mas pronto, estou a acreditar que vou conseguir, o meu objetivo é esse.
1: Rafael Reis, entrevistado pela TSF antes do arranque da Volta a Portugal em bicicleta, mais logo, a partida do prólogo acontece pouco depois das 3h20 da tarde, a chegada de Rafael Reis, que será o último a entrar na estrada, deve acontecer pouco depois das 5h20. uma etapa acompanhada na TSF, com reportagem de Tiago Santos. No pelotão nacional, destaque para o russo Artem Nins, chefe de fila da Anicolor, pode tornar-se no terceiro corredor a ganhar a volta 3 anos consecutivos, igualando feitos de Joaquim Agostinho e David Blanco. Mas há uma curiosidade neste pelotão: há 2 campeões olímpicos portugueses, Yuri Leitão, da equipa Caja Rural, e Rui Oliveira, da UAE Emirates, a melhor equipa do mundo no pelotão profissional. Na edição deste ano, da Volta a Portugal em Bicicleta, Rui Oliveira é uma figura maior. O campeão olímpico de ciclismo de pista acredita que pode fazer nas estradas nacionais algo que ainda não conseguiu como ciclista profissional. Ou seja, vencer uma etapa numa corrida por etapas. Se pudesse escolher, escolheria vencer a última etapa da Volta a Portugal, na chegada à Avenida dos Aliados, no Porto, mas numa conversa com o repórter da TSF, Tiago Santos, Rui Oliveira confessou que espera festejar na meta antes do 16 de agosto.
6: Sim, o meu objetivo, obviamente, é tentar ganhar uma etapa, tentar levantar os braços, estrear-me como profissional a vencer na estrada, e acho que não havia nada melhor do que vencer na corrida do meu país, e quanto à equipa, obviamente, vamos tentar com o Adria lutar pela geral. Temos aqui uma equipa carregada de jovens talentosos, eu também estou aqui para ajudá-los e usar a minha experiência como uma boa arma, e pronto, é esse o principal objetivo.
7: No seu caso pessoal, aquela etapa do Porto está apontada no calendário, é essa a etapa, o objetivo para esta volta?
6: É sim, se pudesse escolher uma para ganhar, obviamente que seria essa, mas espero não ter que esperar 11 dias para tentar lutar por uma, ou para levantar os braços neste caso. Se puder ganhar antes uma etapa e não ganhar no Porto, que assim seja, acho que já vai ser muito especial passar e acabar a última etapa no Porto. Obviamente que ganhar seria um sonho, mas já poder fazer essa etapa nas estradas que eu treino todos os dias será muito especial.
7: O prólogo é um esforço muito específico, é um esforço muito curto. Acreditam que tem na vossa equipa alguém com capacidade para bater o Rafael Reis, que tem sido imbatível nos últimos anos?
6: Sim, o Rafael é dos principais favoritos. Ele é muito bom ciclista, já demonstrou aqui várias vezes que consegue ganhar na Volta a Portugal. Obviamente temos o Július e o Luca que poderão fazer um bom crono e estar também na luta pela vitória, mas vai ser acho que uma disputa muito, muito grande até ao final, e eles certamente vão estar na luta pela vitória, e eu quanto a mim espero não perder muito tempo, vou dar o meu melhor e depois veremos como é que será o resultado.
7: Sendo português, há uma expectativa especial para subir a torre, para subir a Senhora da Graça?
6: Sim, obviamente já vejo essas chegadas são míticas, essas etapas são míticas, uma pessoa passa muito tempo, muitos anos a ir a ver essas corridas ao vivo e na televisão, e espera ansiosamente que cheguem essas subidas para vermos o que é que acontece, e obviamente ter a oportunidade este ano de subi-las, acho que principalmente a Senhora da Graça será muito especial com todo o público. Estou muito ansioso, porque obviamente não são etapas para mim, são etapas para fazer o trabalho e desfrutar, se der, na subida final e ter o carinho de todos os portugueses. Obviamente isso será o mais especial.
1: O operário Rui Oliveira, entrevistado por Tiago Santos da TSF, a UAE Emirates é a melhor equipa de ciclismo do mundo da atualidade, a equipa onde estão Tadej Pogacar e João Almeida, mas em Portugal apresenta uma equipa composta por jovens que querem testar as pernas numa prova por etapas. Rui Oliveira é, apesar de tudo, o mais experiente. No futebol, 2 equipas femininas portuguesas entram hoje em ação na Liga dos Campeões. Sporting e Torriense iniciam a participação na segunda pré-eliminatória de qualificação para a fase de liga, onde nunca estiveram. Na competição feminina, estas fases preliminares jogam-se em mini-torneios de 4 equipas, com 2 jogos. O Sporting está na Áustria e vai defrontar o Sisters de Odessa, da Ucrânia. O jogo vai realizar-se à 1:30 PM. Em Itália, nos arredores de Turim, o Torriense vai estrear-se nas provas internacionais e vai estrear-se frente à Juventus, que, tal como a equipa portuguesa, foi 3ª classificada na última temporada do Campeonato de Itália. O jogo do Torriense está marcado para as 20:00 PM. Caso não sejam apuradas, as equipas portuguesas têm ainda a hipótese de passar pela Taça Europa Feminina. Além de Sporting e Torriense, também o Benfica está nas competições europeias. Como campeão nacional, tem acesso direto à fase de liga, que só vai começar no final do mês de setembro. A final da Liga dos Campeões Feminina está marcada para a última semana de maio, nos Estádio Nacional de Varsóvia, na Polónia. Volto à Ucrânia para atualizar o balanço. O Kiev Independent está a dizer que o número de mortes já subiu para 17, depois dos bombardeamentos desta noite da Rússia, com drones e mísseis. Há 44 feridos. A noite foi de terror em Kiev e noutras cidades da Ucrânia. E essa é a realidade que acontece já há quase 4 anos. Entre bombardeamentos, falhas de energia, sentimentos de incerteza, ainda se faz, apesar de tudo, na Ucrânia, moda. Isso mesmo. Há uma loja em Lisboa, numa esquina de Campo Lido, que pode provar precisamente a existência da moda ucraniana. A AJ13, IJ13 em inglês, é um espaço de venda de roupa de designers ucranianos fundado por Anastasia Bilus, uma ucraniana especializada em moda e jornalista da revista Elle Ukraine. Há 2 anos abriu um espaço que recebe marcas que resistem ao cenário de guerra, que recusam ficar para trás nas tendências da área. A repórter Mariana Caparica foi conhecer a loja, que se tornou num verdadeiro núcleo da moda ucraniana em Lisboa.
8: Quem entra pela porta da pequena loja repara logo nas camisas bordadas ao estilo Vishivanka, o traje típico ucraniano, e nas porcelanas pintadas à mão vindas de Kiev. Provavelmente é recebido por um sorriso de Anastasia Bilos, uma ucraniana estilista e jornalista que se mudou para Portugal depois do início da invasão russa em 2022. Passado 2 anos, abriu a loja com uma ideia em mente.
9: Desde que mudei para Lisboa, que queria representar a nossa moda num panorama local.
8: O espaço acolhe o trabalho tanto de criadores emergentes como de designers que já trabalharam com grandes retalhistas. É o caso das peças da Etnodin, uma marca com uma visão.
10: Vishivanka is traditional Ukrainian dress.
9: A Vishivanka é um traje tradicional ucraniano com foco no bordado. Esta é uma forma mais moderna de a usar no dia-a-dia. É uma interpretação autêntica para quem quer incorporar este toque no guarda-roupa. Os designers exploraram museus, a nossa cultura, tradições e arquivos para recuperar a história ucraniana, modernizá-la e torná-la acessível a todos.
10: To make this Ukrainian history cool again, to make it modern and that people can style it for every day.
8: Criar estas peças está longe de ser uma tarefa fácil.
10: The biggest struggle, I would say, is to just create during the war.
9: A maior dificuldade é criar durante a guerra, porque nunca se sabe o que vai acontecer. Marcas assediadas em diferentes cidades, em diferentes partes da Ucrânia, e agora não há lugar seguro para elas. Nunca se sabe. Isso afeta certamente as equipas de produção, porque também há apagões e as máquinas simplesmente param de funcionar.
10: Your machine just can't stop working.
8: Apesar das dificuldades, Anastácia assegura que as encomendas chegam sempre a tempo. No final de contas, continuar a produzir é também uma forma de resistência.
10: You would think, like, who needs the clothes? Like, you just need to survive.
9: Pode-se pensar, quem precisa de roupa? O importante é sobreviver. Mas comprar roupas extravagantes a estilistas de renome é uma forma de mostrar que não nos vão destruir. Continuaremos a vestir-nos bem para manter o nosso estado de espírito.
10: We will still wear nice. For our mood.
8: A ucraniana recusa que as pessoas sejam definidas pela guerra.
9: Não queremos ser definidos pela guerra e por estarmos tristes por causa destas circunstâncias. Não, nós criamos produtos incríveis.
10: We create amazing products.
8: Juntamente com o marido, espera poder expandir a loja de Campo Lido e receber ainda mais marcas da Ucrânia. Porque, como diz a fundadora da AJ13, esta é uma das formas dos ucranianos mostrarem beleza para lá da guerra.
1: Uma reportagem de Mariana Caparica, o cuidado técnico de André Tenente. Por agora, a maioria dos clientes da AJ13 são da comunidade ucraniana em Portugal. Ainda assim, Anastasia Bilus já nota algum interesse da parte dos portugueses e de quem vai passando neste bairro de Lisboa, em Campo Lido.
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0: Muito bom dia, está com a manhã TSF de quarta-feira, 8 horas 18 minutos. Problemas no trânsito a norte do país. Acabou de acontecer um acidente na A28 com uma moto e uma viatura, um automóvel. Na A28, na zona de Varziela, sentido Viana do Castelo Porto. Ora, o trânsito está a ficar seriamente complicado, já com a fila logo a seguir à zona da Póvoa de Varzim. A evitar então este percurso entre a Póvoa e Varziela na A28 em direção ao Porto. À parte disto, no Porto já temos demora na VCI sentido a Rábido Freixo entre o Campo Alegre e a saída para a Avenida da Boa Vista, e no sentido Freixo Rábido há fila entre o Mercado Abastecedor e o Noda A3. Na A28 há demora desde o Noda A4 até à Rotunda AEP. Também já está complicado o final da A3 em direção ao Porto, com fila na saída para a Circunvalação e no acesso à via de cintura interna. Na região de Lisboa, paragens no final da A2 entre a descida para a Baixa da Almada e a Praça da Portagem. De resto, trânsito intenso na segunda circular entre o viaduto Oeste Norte-Sul e as Calvanas, sentido Pina Manique Cavém, mas sem demora. É o que acontece também, intensidade, mas sem fila, no IC19 entre Terceira e Amadora, e na Caril, na saída para a segunda circular em Sacavém, no sentido Algés, Ponto Vasco da Gama.
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0: E voltamos à música nesta manhã TSF de quarta-feira. Daqui a pouco já lhe vou mostrar a atuação de Eddie Vedder em jeito de homenagem a Glenn Hansard, no funeral de Glenn Hansard. Mas para já recordamos os Toto e este Africa.

África, recordação dos Toto na manhã TSF. Bom dia, são 8h25. Nesta altura estão 18 graus no Porto, 22 em Lisboa, 23 graus em Faro, 22 em Ponta Delgada e 24 graus no Funchal. Eddie Vedder foi a presença mais notada no funeral de Glenn Hansard de ontem em Dublin, na Irlanda. O vocalista dos Pearl Jam, amigo de longa data de Hansard, interpretou The Song of Good Hope, uma canção que Hansard lançou em 2012, e ao lado de Eddie Vedder estava também Marketa Irglova, a antiga companheira de Glenn Hansard e sua colaboradora nos Swell Season. Ambos também foram membros dos Frames, banda que Hansard ajudou a formar em 1990. Glenn Hansard faleceu no passado dia 29 de julho, tinha 56 anos, foi vítima de um acidente de moto. Vamos então ouvir esta homenagem de Eddie Vedder a Glenn Hansard, The Song of Good Hope.

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0: Bom dia, são 8:30 da manhã, 7:30 nos Açores, manhã TSF de quarta-feira, e agora voltamos aos temas que marcam a atualidade. Entretanto, Leonor Ferreira, subiu para 17 o número de mortos no ataque da última noite, o ataque russo a Kiev.
1: O jornal Kyiv Independent atualizou o balanço de vítimas, mais 2 mortos, num total de 17, também 44 feridos neste bombardeamento em larga escala que durou mais de uma hora, e foram usados 115 drones e 28 mísseis, alguns deles balísticos. O presidente ucraniano já reagiu, diz que se o país tivesse mais mísseis interceptores, como os norte-americanos Patriot, o número de vítimas seria menor. A administração militar ucraniana diz que foram atingidos 7 locais, provocando incêndios em armazéns e num prédio da capital, atingidos por destroços de mísseis. Há também registro de uma fuga de amoníaco. O Ministério Russo da Defesa diz que os alvos eram locais de armazenamento de armas e equipamento militar. Anuncia também que foram atingidos 3 navios que transportavam armas junto ao porto de Odessa, no Mar Negro. Longe da guerra, os ucranianos em Portugal reestruturam a vida numa vontade de preservar o seu equilíbrio sem esquecer as raízes. É isso que mostra uma loja em Campo Lido, em Lisboa, que vende roupa de designers ucranianos e que dá pelo nome de AJ13, um trabalho de homens e mulheres que resistem à guerra e que estamos a conhecer com a reportagem de Mariana Caparica. Perdão. O Livre enviou hoje uma carta ao Primeiro-Ministro a pedir que Portugal não organize, dá pelo nome de AJ13, um trabalho de homens e mulheres que resistem à guerra e que estamos a conhecer com a reportagem de Mariana Caparica. Perdão. O Livre enviou hoje uma carta.

0: O acordo que extingue a carreira de vigilantes da natureza e cria a da Guarda Florestal vai ser discutido hoje entre o Ministro da Administração Interna, os secretários de Estado da Proteção Civil, Ambiente, Florestas e Administração Pública e também com os sindicatos. Ontem, 90 vigilantes da natureza escreveram à Ministra do Ambiente pedindo para que ela reveja o acordo, porque consideram que este acordo põe em causa a igualdade entre trabalhadores da mesma carreira, criando disparidades de salários, de subsídio de risco e até idade de reforma. José Costa Velho, do Sindicato Nacional de Proteção Civil, que não assina este acordo, diz que se trata de um documento inaceitável.
1: É injusto. E isto é falta de respeito para aqueles que, de facto, tiveram na gênese dos vigilantes da natureza. E isso, para nós, Sindicato Nacional da Proteção Civil, é absolutamente inaceitável.
0: A reunião entre sindicatos e o Ministro da Administração Interna está marcado para as 3 da tarde.
2: São alguns dos temas para retomarmos daqui a pouco na edição às 9 horas da manhã. Está aí uma quarta-feira que vai trazer céu pouco nublado ou limpo a todo o território do continente. Vento por vezes forte na faixa costeira a sul do Cabo Raso e também nas terras altas. E há também previsão de subida da temperatura máxima no interior. Aliás, as temperaturas voltam a subir a partir de hoje, sendo que para sexta-feira já se esperam valores perto dos 40 graus no interior centro e sul. Para hoje, máximas de 35 graus para Castelo Branco, 33 para Beja, Évora e Faro, 31 graus máxima para Setúbal, 29 para Lisboa, 30 para Santarém, 24 para o Porto e 30 para Braga. Nos Açores, esperam-se aguaceiros fracos nos três grupos, em todas as ilhas, mas também bons períodos de sol, com máxima de 25 graus para Ponta Delgada. Para a Madeira, céu pouco nublado e tempo quente, 30 de máxima hoje para o Funchal.
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0: E agora voltamos ao trânsito. Destaque para um acidente a norte do país, um acidente na A28, zona de Varziela, antes da saída para Mindelo, no sentido Viana do Castelo-Porto. Atenção, porque a fila já vai longa, antecede já a zona da Póvoa de Varzim. No Porto, nesta altura, também já há demora na via de cintura interna, no sentido Arrábida Freixo, entre o Campo Alegre e a saída para a Avenida da Boa Vista. E no sentido contrário, Freixo Arrábida, há fila também entre o Mercado Abastecedor e o Nodo A3. Na região de Lisboa, amanhã continua relativamente tranquila, apenas com maior demora no final da A2 para a Ponte 25 de Abril, entre a zona do Feijó e a Praça da Portagem, e também no viaduto Duarte Pacheco em direção às Amoreiras. Também aqui vai encontrar trânsito mais lento.
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Estamos a 23 minutos das 9 horas da manhã. O uso excessivo do ecrã está a fazer crescer o número de casos de miopia entre os mais novos. Há quem lhe chame a epidemia da visão digital. Daqui a pouco, no Pais e Filhos, vamos perceber como o problema não é o uso das tecnologias, mas sim o tempo que as usamos. Antes ainda, o humor de Zé Pedro Silva em Parece Mentira. Vamos, antes das 9, também fazer a habitual viagem medieval em terra de Santa Maria da Feira.

0: Alma Mater, Rodrigo Leão, na manhã da TSF. E agora parece mentira o humor de Zé Pedro Silva. Título da crónica de hoje: As Alforrecas e a Lei.
1: Já completamente instalados em agosto, temos aqui alguns parece mentira de verão. Isto dito assim, parece mentira de verão, sugere que está de chuva ou de vento, mas não é disso que se trata, prometo. Vai estar um tempo maravilhoso. Se não estiver neste momento, já levanta. Parece mentira de verão, é só um ou outro tema mais conectado com o veraneio e a natureza, visto que há uma maioria que está, esteve ou vai estar de papo para o ar e enfrenta a concessão. De papo para o ar ou de papo para a frente, porque este ano há muitos banhistas a apanhar sol em pé, só para se vingarem daqueles anos todos a percorrer quilómetros com a tralha. Assiste-se nas preguiçadeiras ao eclipse do mar. Hoje falamos de alforrecas, águas-vivas no Brasil. Também podem ser medusas, mas alforreca é o mais indicado, vem do árabe e significa urtiga. Podemos usar, portanto, os dois nomes. Quando estamos a ver ao longe, é uma medusa. Se nos ferrou, é alforreca. Estes animais com mais de 500 milhões de anos, sendo por isso anteriores aos dinossauros, mas não tão antigos quanto a discussão sobre o novo aeroporto de Lisboa, não têm cérebro, nem coração, o sistema nervoso é muito simples e possuem nos tentáculos uns espinhos ou arpões capazes de injetar um veneno que causa urticária. Oficialmente, só se encontram nos oceanos, mas discordo desta afirmação científica. Animais sem cérebro, nem coração, com um sistema nervoso simples, capazes de injetar um veneno que causa urticária? Com todo o respeito, há disto aos pontapés na internet, sobretudo nas caixas de comentários. É só alforrecas online. Bazaram todas do mar, salvo melhor opinião. A esta hora, as alforrecas já devem estar doidas para deixar um comentário aqui, mas não encontram a caixa. Vão ligar para a TSF. Se faz favor, eu queria deixar um comentário naquela crónica de pseudo-humor. Mas passa na rádio, não é possível deixar um comentário. Ah, com quem então não permitem deixar comentários? Não é não permitir, é não dar. Não sabe como funciona a rádio. Pois, inventam tudo, meu amigo. Agora não se pode deixar um comentário na rádio. Não me vão calar, eu não sou uma alforreca. Aquele indivíduo é que é pargo. Quanto à estrutura, as alforrecas têm a forma de um chapéu de sol. Usam a campânula para nadar. E assim se vê como são estúpidos, como não têm cérebro. Porque imagine-se a nadar abrindo e fechando um chapéu. É que não cabe na cabeça de ninguém. Acabam por ir mais com as correntes, claro. Como as alforrecas da internet, lá está. Agora repare-se, bem vistas as coisas, foram os primeiros chapéus à frente da concessão. As alforrecas são acéfalas, nem sequer escolhem para onde vão, mas conhecem a lei.
0: Zé Pedro Silva, na manhã da TSF, estamos a 15 minutos das 9, vamos para o TSF Pais e Filhos. O uso excessivo dos ecrãs tem vindo a fazer crescer o número de casos de miopia entre os mais novos e há quem lhe chame já a epidemia da visão digital. No Pais e Filhos desta manhã, Maria Ramos Santos, percebemos como o problema não é o uso das tecnologias, mas sim o tempo que as usamos.
2: Estar muito tempo e à distância errada em frente a um ecrã é uma nova realidade que está a acelerar os casos de miopia, nomeadamente entre os mais novos. Olhamos para este problema com a ajuda de Henrique Nascimento, professor e especialista em ótica e optometria.
3: A epidemia da visão digital está muito relacionada com as consequências do uso excessivo de objetos próximos. E, portanto, isso vai implicar que a visão portanto, se deteriore, portanto, se foca mais, muito mais na visão de perto do que na de longe, e, portanto, vai criar vícios que depois provocam o desenvolvimento da miopia. Portanto, isto, ou seja, as crianças não têm que ver aquilo que os adultos veem. Esse é outro mito, mas, de qualquer modo, não é normal que uma criança, para ver alguma coisa, que tenha que se aproximar muito, por exemplo, da televisão. Para conseguir estar a ver a televisão, tinha que estar a um metro da televisão. Isso não é normal. Portanto, poderá ser um sinal de que algo não estará a correr muito bem com essa criança. Portanto, esse é um dos sinais. Agora, nós podemos prevenir isso, não é? Não deixar as crianças estarem demasiado tempo agarradas aos digitais e, no máximo, 20 minutos com uma pausa depois grande. Né? 20 minutos seguidos é um bom tempo. Né? Claro que não vou dizer que uma criança, um jovem, só pode utilizar 20 minutos por dia, porque também é, obviamente não, mas se estivermos a falar em pré-escolar, sim, mais de 20 minutos por dia agarrado a um dispositivo digital, é, pode ser excessivo. Agora, se tiver que estar mais tempo por algum motivo, terá que fazer intervalos de 20 a 20 minutos. Não pode estar, não deve estar mais de 20 minutos seguidos a olhar para um dispositivo, seja o qual for.
2: Além de garantir que as crianças não passam o tempo recomendado, é importante assegurar que estão a uma distância de pelo menos 30 centímetros dos ecrãs.

O computador Luísa Sobral, na manhã da TSF. Bom dia, estamos a 10 minutos das 9. Eu lembro que há uma ligação a norte do país bastante difícil nesta manhã. É a A28, na sequência de um acidente que envolveu uma mota e uma viatura ligeira, na zona de Varziela, sentido Viana do Castelo Porto. Ora, o acidente ocorreu um pouco antes da saída para Mindelo e, nesta altura, a fila antecede e vem a zona da Póvoa de Varzim. Antes das 9, ainda vamos fazer a viagem medieval por terras de Santa Maria da Feira.

Cyndi Lauper, que recentemente passou para Portugal com uma atuação no festival Rock in Rio Lisboa. Girls Just Want to Have Fun. Faltam 7 minutos para as 9 horas da manhã e agora regressamos a Santa Maria da Feira para o 8º dia da viagem medieval em Terra de Santa Maria, uma edição especial que celebra 30 anos de história. Vamos embarcar no Minuto Medieval.

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0: São 8h58, bom dia, menos uma hora nos Açores, está com a manhã TSF de quarta-feira.
1: A Ucrânia falhou a interceção de todos os mísseis russos no ataque da última noite. Morreram pelo menos 17 pessoas. Entre os alvos estão um edifício residencial e uma estação de comboios. Há um português com um sonho de tentar ganhar pela primeira vez uma etapa de uma corrida de bicicletas de estrada. É Rui Oliveira, campeão olímpico. Ele vai iniciar hoje a participação na Volta a Portugal em bicicleta. Em Campo Lido, um bairro de Lisboa, há uma loja de designers ucranianos, a moda da Ucrânia, um país em guerra, disponível nesta loja que vamos conhecer neste jornal.
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0: Hoje conto com um dia de céu limpo em todo o território do continente, com pequena subida das temperaturas, sobretudo no interior. Há pouco estavam 25 graus em Faro, 23 em Lisboa, 20 graus no Porto, 22 em Ponta Delgada e 24 graus no Funchal, onde a temperatura vai chegar hoje aos 30. Vamos para a edição das 9 na manhã da TSF, Nuno Domingos.
1: É um lamento de Volodymyr Zelensky. O presidente ucraniano diz que se a Ucrânia tivesse os sistemas de interceptação aérea, como os mísseis Patriot, poderia ter salvo vidas esta noite. Todos os 28 mísseis disparados pela Rússia atingiram alvos na Ucrânia, especialmente na cidade de Kiev. Entre os alvos estão edifícios residenciais, uma estação de comboios e vários armazéns que a Rússia diz servirem para armazenamento de armas. A defesa aérea ucraniana foi mais eficaz quanto aos drones russos. Dos 115 que foram lançados sobre a Ucrânia, 95 foram abatidos. O balanço nesta altura é de 17 mortos, mais de 40 feridos. Só numa estação de comboio foram mortas 8 pessoas. Há ainda a indicação de uma fuga de amoníaco que ainda está por controlar, isto de acordo com informações que estão a ser transmitidas pelo jornal Kiev Independent. Até ontem à noite tinham já formalizado a candidatura ao ensino superior, na primeira fase, 54.800 estudantes. São mais 5 mil que durante todo o concurso do ano passado. Neste ano há 56 mil vagas disponíveis na primeira fase. A Associação Nacional de Diretores de Agrupamentos e Escolas Públicas não sabe se as escolas vão conseguir fixar as notas das reapreciações dos exames da primeira fase do secundário. O prazo limite para entregar estas reapreciações termina hoje. Devem ser afixadas na sexta-feira, dia 7. Ouvido pela TSF, Linto Lima, o presidente da associação, teme que as provas possam ainda não estar corrigidas e, por isso, é tudo muito incerto.
2: A grande dúvida de sexta-feira é perceber se os diretores irão fixar as pautas das reapreciações da primeira fase. Esta é a grande dúvida. E, portanto, temos que aguardar. Os números que o Ministro da Educação avançou na passada segunda-feira na Assembleia da República não são animadores, na minha opinião. Ele disse que 50%, eu digo que só 50% na altura das provas de reapreciação estavam concluídas. Os professores tiveram mais 2 ou 3 dias para concluir o resto dos 50%. Temos que aguardar mesmo, ver para crer, ter fé.
1: Flint Lima pede fé, acusa o Júri Nacional de Exames de ter entregado as provas 2 dias mais tarde do que era suposto, levando assim um atraso na correção das provas. Além das reapreciações dos exames nacionais da primeira fase, é esperada também na sexta-feira a fixação das notas dos exames da segunda fase. 90 vigilantes da natureza escreveram à Ministra do Ambiente para pedir a revisão do acordo que acaba com a carreira de vigilante da natureza, criando a figura do guarda florestal e ambiental. O acordo vai ser discutido numa reunião esta tarde entre governo e sindicatos. O secretário-geral do Sindicato Nacional da Proteção Civil, José Costa Velho, diz que o acordo é inaceitável, pede ao governo uma pausa para pensar naquilo que está em causa.
3: Fazerem aqui uma pausa, refletirem sobre o que é que está em causa, o barulho que isto vai causar, o muito ruído que isto vai causar, e até há algumas, enfim, possibilidades, que o sindicato tem essas ferramentas, de poder vir para o terreno fazer outra coisa qualquer, ou até se o sindicato entender, podermos travar este acordo, porque não serve os interesses. É injusto. E isto é falta de respeito para aqueles que, de facto, tiveram na gênese dos vigilantes da natureza, e isso, para nós, Sindicato Nacional da Proteção Civil, é absolutamente inaceitável.
1: Em declarações à agência Lusa, Rui Vaz, o porta-voz dos vigilantes da natureza, que assina a carta à Ministra do Ambiente, lembra que a carreira existe há várias décadas e tem uma componente científica que está a ser desvalorizada.
4: Os vigilantes da natureza descobriram espécies novas para a ciência. A investigação científica em Portugal é feita no terreno e é feita pelos vigilantes da natureza. Além dos académicos, quem faz são os vigilantes da natureza, que estão de facto no terreno. E isso tem que ser reconhecido. Porque os gerentes da natureza têm, sobretudo, conhecimento técnico e científicos que mais nenhuma carreira tem. Ou seja, aquilo que nos parece é que estão a criar uma carreira onde a parte da monitorização e da envolvência científica e também de sensibilização das populações vai ser preterida relativamente a ações de fiscalização.
1: Rui Vaz, porta-voz dos Vigilantes da Natureza, o acordo do passado mês de junho prevê a fusão entre guardas florestais e vigilantes da natureza, com os guardas irem uma parte para a Guarda Nacional Republicana e outra para esta nova entidade que vai chamar-se Guarda Florestal e Ambiental. A maior das corridas de bicicletas em Portugal arranca hoje em Lisboa. A volta a Portugal em bicicleta vai ser isso mesmo. Vai passar por quase todas as regiões do país. Lisboa, Oeste, Algarve, Alentejo, As Beiras, com a Serra da Estrela incluída, a Bairrada, Trás-os-Montes, Gerês e o Porto. A cidade do Porto que vai acolher a chegada na Avenida dos Aliados daqui a uma semana e meia, no dia 16. Há dois campeões olímpicos portugueses no pelotão, à partida, Yuri Leitão, da Caja Rural de Espanha, e Rui Oliveira, da UAE Emirates, a melhor equipa do mundo no pelotão profissional. Na edição deste ano da Volta a Portugal em bicicleta, Rui Oliveira é uma figura maior. Este campeão olímpico de pista acredita que pode fazer nas estradas nacionais aquilo que ainda não foi feito, ou pelo menos que ele não conseguiu fazer como ciclista profissional: ganhar uma etapa numa prova de estrada. Se pudesse escolher, iria escolher ganhar a última etapa da volta, nos Aliados, no Porto, mas não é esquisito. E na conversa com o repórter da TSF, Tiago Santos, Rui Oliveira confessou que espera festejar na meta ainda antes de dia 16.
5: Sim, o meu objetivo obviamente é tentar ganhar uma etapa, tentar levantar os braços, estrear-me como profissional a vencer na estrada, e acho que não havia nada melhor do que vencer na corrida do meu país. E quanto à equipa, obviamente, vamos tentar com o Adria lutar pela geral. Temos aqui uma equipa carregada de jovens talentosos, eu também estou aqui para ajudá-los e usar a minha experiência como uma boa arma, e pronto, é esse o principal objetivo.
6: No seu caso pessoal, aquela etapa do Porto está apontada no calendário, é essa a etapa, o objetivo para esta volta?
5: É sim, se pudesse escolher uma para ganhar, obviamente que seria essa, mas espero não ter que esperar 11 dias para tentar lutar por uma, ou para levantar os braços neste caso. Se puder ganhar antes uma etapa e não ganhar no Porto, que assim seja, acho que já vai ser muito especial passar e acabar a última etapa no Porto. Obviamente que ganhar seria um sonho, mas já poder fazer essa etapa nas estradas que eu treino todos os dias será muito especial.
6: O prólogo é um esforço muito específico, é um esforço muito curto. Acreditam que têm na vossa equipa alguém com capacidade para bater o Rafael Reis, que tem sido imbatível nos últimos anos?
5: Sim, o Rafael é dos principais favoritos. Ele é muito bom ciclista, já demonstrou aqui várias vezes que consegue ganhar na Volta a Portugal. Obviamente temos o Július e o Luca que poderão fazer um bom crono e estar também na luta pela vitória, mas vai ser acho que uma disputa muito, muito grande até ao final, e eles certamente vão estar na luta pela vitória, e eu quanto a mim espero não perder muito tempo, vou dar o meu melhor e depois veremos como é que será o resultado.
6: Sendo português, há uma expectativa especial para subir a torre, para subir a Senhora da Graça?
5: Sim, obviamente já vejo essas chegadas são míticas, essas etapas são míticas. É, uma pessoa passa muito tempo, muitos anos a ir a ver essas corridas ao vivo e na televisão, e espera ansiosamente que cheguem essas subidas para vermos o que é que acontece, e obviamente ter a oportunidade este ano de subi-las, acho que principalmente a Senhora da Graça será muito especial com todo o público. Estou muito ansioso, porque obviamente não são etapas para mim, são etapas para fazer o trabalho e desfrutar, se der, na subida final e ter o carinho de todos os portugueses. Obviamente isso será o mais especial.
1: Rui Oliveira, numa conversa com o repórter da TSF, Tiago Santos, que vai acompanhar todos os detalhes da Volta a Portugal em bicicleta a partir de hoje. A UAE Emirates é a melhor equipa de ciclismo do mundo, a equipa onde estão Tadej Pogacar e João Almeida, que não estão na Volta a Portugal. Em Portugal, vai apresentar-se com uma equipa composta por jovens que querem testar as pernas numa prova por etapas. Outra figura da equipa Emirates é o dinamarquês Julius Johansson, que o Rui Oliveira referia ali. Ora, Julius Johansson é considerado por Rafael Reis, o crónico vencedor dos prólogos da volta, como o grande adversário de hoje.
7: Eu não gosto de fazer a festa antes do tempo, há adversários muito fortes também. Acho que vai ser um ano difícil acho que vai ser dos anos mais difíceis que vou ter para conseguir ganhar o prólogo. Mas pronto, estou a acreditar que vou conseguir, o meu objetivo é esse.
1: Rafael Reis, que já ganhou 7 vezes o prólogo da Volta a Portugal em bicicleta, pelo meio já vestiu durante alguns dias a camisola amarela da principal prova de corridas de bicicletas aqui em Portugal. A partida do prólogo, mais logo, acontece às 3h20, a partida para o primeiro dos corredores do pelotão. A chegada de Rafael Reis, que será o último a chegar, deve acontecer pouco depois das 5h20. No pelotão nacional, ainda destaque para o russo Artem Nish, o chefe de fila da Anicolor, pode tornar-se no terceiro corredor a ganhar a volta 3 anos consecutivos, igualando os feitos de Joaquim Agostinho e David Blanco. Futebol, amanhã é tempo de etapa masculina, com Benfica e Sporting de Braga percorrerem o caminho das pedras para chegar à fase de liga da Liga Europa e da Liga Conferência, respectivamente, mas hoje é a vez das senhoras entrarem em campo. Duas equipas femininas portuguesas entram em ação na Liga dos Campeões, ou melhor, na qualificação para a Liga dos Campeões. O Sporting e o Torriense vão iniciar a participação na segunda pré-eliminatória de qualificação para a fase de Liga, onde nunca estiveram. Na competição feminina, estas fases preliminares jogam-se em mini-torneios de 4 equipas, com 2 jogos. O Sporting está na Áustria, vai defrontar o Sisters Odessa, da Ucrânia. O jogo realiza-se à 1:30 PM. O Torriense está em Itália para a estreia europeia e vai defrontar a Juventus, que, tal como a equipa portuguesa, foi 3ª classificada na última temporada do Campeonato de Itália, a Série A Feminile. O jogo do Torriense está marcado para as 20h. Caso não consigam o apuramento neste mini-torneio, Sporting e Torriense ainda têm a hipótese de passar para a Taça Europa Feminina. Já agora, uma curiosidade, o Sporting e o Torriense, além do Benfica, são 3 equipas, as 3 equipas femininas, estão também representadas nas competições masculinas. O Sporting na Liga dos Campeões, o Benfica, que está presente na Liga Europa, e o Torriense, que este ano também está com a equipa masculina na Liga Europa, porque ganhou na temporada passada a Taça de Portugal. Agora vamos até Campolide, um bairro de Lisboa, onde existe uma loja com o nome inglês AJ13. Esta loja é um espaço de venda de roupa de designers ucranianos, fundado por Anastasia Bilush, uma ucraniana especializada em moda e jornalista da revista Elle da Ucrânia. Há 2 anos abriu este espaço, que recebe as marcas que resistem ao cenário de guerra no país natal e que recusam ficar para trás nas tendências desta área. A repórter Mariana Caparica foi de visita à loja, que se tornou num verdadeiro núcleo da moda ucraniana em Lisboa.
8: Quem entra pela porta da pequena loja repara logo nas camisas bordadas ao estilo Vishivanka, o traje típico ucraniano, e nas porcelanas pintadas à mão vindas de Kiev. Provavelmente é recebido por um sorriso de Anastasia Bilose, uma ucraniana estilista e jornalista que se mudou para Portugal depois do início da invasão russa em 2022. Passado 2 anos, abriu a loja com uma ideia em mente.
9: Desde que mudei para Lisboa, que queria representar a nossa moda num panorama local.
8: O espaço acolhe o trabalho tanto de criadores emergentes como de designers que já trabalharam com grandes retalhistas. É o caso das peças da Etnodin, uma marca com uma visão.
10: Vishivanka is traditional Ukrainian dress.
9: A Vishivanka é um traje tradicional ucraniano com foco no bordado. Esta é uma forma mais moderna de a usar no dia-a-dia. É uma interpretação autêntica para quem quer incorporar este toque no guarda-roupa. Os designers exploraram museus, a nossa cultura, tradições e arquivos para recuperar a história ucraniana, modernizá-la e torná-la acessível a todos.
10: To make this Ukrainian history cool again, to make it modern and that people can style it for every day.
8: Criar estas peças está longe de ser uma tarefa fácil.
9: A maior dificuldade é criar durante a guerra, porque nunca se sabe o que vai acontecer. Marcas assediadas em diferentes cidades, em diferentes partes da Ucrânia, e agora não há lugar seguro para elas. Nunca se sabe. Isso afeta certamente as equipas de produção, porque também há apagões e as máquinas simplesmente param de funcionar.
10: Your machine just can't stop working.
8: Apesar das dificuldades, Anastasia assegura que as encomendas chegam sempre a tempo. No final de contas, continuar a produzir é também uma forma de resistência.
10: You would think, like, who needs the clothes? Like, you just need to survive.
9: Pode-se pensar, quem precisa de roupa? O importante é sobreviver. Mas comprar roupas extravagantes a estilistas de renome é uma forma de mostrar que não nos vão destruir. Continuaremos a vestir-nos bem para manter o nosso estado de espírito.
10: We will still wear nice. For our mood.
8: A ucraniana recusa que as pessoas sejam definidas pela guerra.
9: Não queremos ser definidos pela guerra e por estarmos tristes por causa destas circunstâncias. Não, nós criamos produtos incríveis.
10: We create amazing products.
8: Juntamente com o marido, espera poder expandir a loja de Campolide e receber ainda mais marcas da Ucrânia. Porque, como diz a fundadora da AJ13, esta é uma das formas dos ucranianos mostrarem beleza para lá da guerra.
1: Uma loja com moda de um tempo de guerra, uma reportagem de Mariana Caparica, com cuidado técnico de André Tenente. Por agora, a maioria dos clientes da AJ13 são da comunidade ucraniana em Portugal. Ainda assim, Anastácia Biluz já nota algum interesse por parte dos portugueses e de quem vai passando na loja de Campolide. A fechar, mais um ataque dos rebeldes húteis contra um petroleiro saudita. O ataque aconteceu no porto de Yanbu, no Mar Vermelho, e aparentemente foi atacado com vários mísseis balísticos, isto mesmo, revelado pelos húteis. O ataque terá acontecido, de acordo com os rebeldes do Iémen, no âmbito do bloqueio que foi anunciado contra toda a frota saudita. É o oitavo navio atacado desde o início do bloqueio, no dia 22 de julho, e que tem como alvo toda a frota de Riad.
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15: 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Anel, por favor.
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0: Às 8h19, aliás, às 9h19, voltamos a olhar o trânsito nesta manhã de quarta-feira, com destaque para o norte do país, concretamente para a A28, onde ocorreu um acidente na zona de Varziela, antes da saída para Mindelo, sentido Povo de Varzim-Porto. Ora, este acidente está a provocar muita demora, envolveu uma viatura ligeira e uma mota, e a fila antecede a zona da Póvoa de Varzim. No Porto, temos demora também na Estrada Nacional 13 em direção ao Porto, entre Caxinas e a zona de Vila do Conde. Terá a ver com o facto de muita gente estar a fugir da A28. A alternativa é aqui a Estrada Nacional 13. A VCI, sentido a Rábido Freixo, tem demora entre o Campo Alegre e a saída para a Avenida da Boa Vista. E no sentido contrário, o Freixo Rábida, há fila entre o Mercado Abastecedor e o nó da A3. O final da A3 em direção ao Porto tem também demora na saída para a Circunvalação. A Via Norte em direção ao Porto também com fila após o viaduto da A4 até o acesso à Via de Cintura Interna. Na região de Lisboa, temos o final da A2 com fila a partir da zona do Feijó até à Praça da Portagem da Ponte 25 de Abril. O IC19 tem demora apenas na parte final, entre Alfragide e Pinamanique. Há lentidão também no viaduto Duarte Pacheco em direção às Amoreiras, a afetar o final da A5.
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0: 9h21, voltamos à música e agora em português com os Bandidos de Cante e António Zambujo.

0: Miguel Araújo, na manhã TSF, são 9h29. Passamos os olhos pelas principais notícias que marcam amanhã, daqui a um minuto.
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0: São 9:30, bom dia, 8:30 nos Açores. Voltamos a olhar os temas que marcam amanhã. Começamos esta síntese, Leonor Ferreira, com a notícia do embate de um destroço de um foguetão da SpaceX com a Lua.
1: O embate estava previsto para esta manhã e, de acordo com a BBC, já deverá ter acontecido. O pedaço de foguetão pesa 4 toneladas. É um bocado de um aparelho que ficou no espaço desde o ano passado e que acabou por entrar numa rota de colisão com a Lua. Segundo a BBC, nenhum dos satélites que estão em redor da Lua apanhou as imagens em direto deste impacto, mas uma sonda da NASA estaria em posição para fotografar o local deste choque. O embate poderá formar uma cratera de 27 metros de diâmetro e 5 metros de profundidade. Volodymyr Zelensky voltou a pedir aos aliados interceptores de mísseis balísticos, um apelo feito depois do ataque de larga escala lançado hoje pela Rússia sobre Kiev. O presidente ucraniano diz que se tivesse mísseis interceptores, eles poderiam ter salvo vidas. Neste bombardeamento russo morreram pelo menos 17 pessoas, 44 ficaram feridas, de acordo com o jornal Kyiv Independent. Uma confirmação deste balanço foi feita também por Volodymyr Zelensky. Neste ataque foram usados 24 mísseis balísticos e 115 drones. Os alvos foram, sobretudo, armazéns pertencentes a empresas civis. Houve também ataques a infraestruturas e a uma estação ferroviária. A maioria dos drones foi interceptada, mas nenhum dos mísseis foi travado. O Livre enviou hoje uma carta ao Primeiro-Ministro a pedir que Portugal não organize conjuntamente com Marrocos o Mundial de Futebol de 2030, em causa a entrada massiva de migrantes em Ceuta. O partido já tinha ontem divulgado nas redes sociais esta posição, mas agora pede diretamente a Luís Montenegro que manifeste publicamente a oposição do Executivo português à manutenção de Marrocos como país co-organizador do Mundial, juntamente com Espanha. O Livre considerou que com a crise migratória de Ceuta, Marrocos mostrou não ter capacidade nem dar confiança para implementar políticas de segurança e de cooperação leal com os parceiros ibéricos. Várias regiões do centro e sul da China ativaram alertas vermelhos devido à chuva. A estação meteorológica chinesa prevê que a chuva de nem dar confiança para implementar políticas de segurança e de cooperação leal com os parceiros ibéricos. Várias regiões do centro e sul da China ativaram alertas vermelhos devido à

0: Voz. 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
7: E agora voltamos ao trânsito. Continuamos a destacar o acidente a norte do país, na A28, um acidente antes da saída para Mindelo, em direção ao Porto. Há muita demora antes da zona da Póvoa de Varzim. Mais à frente, novamente fila, desde o nó da A4. Até à Rotunda AEP e depois também na Avenida AEP para a VCI e para a Avenida de Sidónio Peix. Entretanto, porque a A28 tem estado muito complicada, a alternativa tem sido a Estrada Nacional 13, que também já tem trânsito lento em direção ao Porto, entre a zona das Caxinas e Vila do Conde. A VCI, sentido a Rábido Freixo, tem demora entre o Campo Alegre e a saída para a Avenida da Boa Vista e, no sentido contrário, há fila entre o Mercado Abastecedor e o Noda A3, o final A3 para o Porto tem fila na saída para a circunvalação. Na região de Lisboa, conto com demora na A2, no final da A2, entre a Baixa da Almada e a Praça da Portagem da Ponte 25 de Abril. O viaduto Duarte Pacheco em direção às Amoreiras também tem fila a afetar o final da A5 e a Crila em direção à Ponte Vasco da Gama tem também lentidão na saída para a segunda circular em Sacavém.
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0: 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A TSF está hoje em São João da Pesqueira com a iniciativa Um Dia no Município. A Câmara Municipal assinala o Dia do Foral com vários eventos na Praça da República a partir das 5 da tarde. Antes, às 3, temos emissão em direto desde São João da Pesqueira, no âmbito das comemorações dos 50 anos do poder local e também sobre o foral atribuído pelo rei Fernando Magno. Eduardo Pinto.
1: São João da Pesqueira assinala hoje o Dia do Foral. A evocação remete para o foral atribuído entre 1055 e 1065, ainda antes da fundação da nacionalidade, e reforça a afirmação do concelho como a vila mais antiga de Portugal. O presidente da Câmara Municipal de São João da Pesqueira, Manuel Cordeiro, diz que esta é uma marca histórica que distingue o concelho.
2: Numa altura e num país que mais votado ao fim e ao cabo para o litoral e que esquece um pouco o interior, nós temos que chamar à colação algumas das particularidades

0: particularidades que nos distinguem, e essa particularidade distingue o concelho por ser exatamente o primeiro foral conhecido em Portugal, ainda antes da nacionalidade, que se situa entre 1055 e 1065. Não se conhece bem a data porque ele não está datado, mas que coincide com o reinado de Fernando Magno e, portanto, entre 1055 e 1065.
1: As comemorações decorrem na Praça da República a partir das 5:30 da tarde, com a chegada da comitiva medieval. Para Manuel Cordeiro, a celebração do foral permite também ligar a história aos desafios atuais do território.
0: Os forais e o foral também tinha esta vertente, vá lá, de povoar o território, não é? Portanto, em que o rei concedia aqui privilégios, direitos a esta terra, e obviamente a terra reconhecia o poder régio, e portanto, e servia como povoamento do território, é isso que se pretendia, não é? E, portanto, nunca fez tanto sentido olhar para a história, repensar o território, qual a autoridade rege na altura, não é? Portanto, agora com o poder político, de olhar novamente à lição da história e pensar em medidas que incentivem a fixação das pessoas no interior. E, portanto, nunca fez tanto sentido comemorar este foral e chamar à colação a história.
1: Manuel Cordeiro defende que a fixação de pessoas no interior exige medidas concretas.
0: E que dizem respeito, exatamente, a manter serviços, a reforçar serviços de saúde e de educação, que infelizmente têm sido menorizados, e respeito à saúde é um bom exemplo disso mesmo, né? Toda uma série de serviços públicos também mantidos no interior, a criação de incentivos discriminatórios, mas de forma positiva, à fixação, e digo fiscais, por exemplo, de fixação de pessoas no território, a adoção de medidas, e esta aqui também entronca neste problema atual que vivemos, de facto de ter coragem para legislar no que respeita à crise que se vive no Douro, não é? E, portanto, seria mais uma forma de poder manter as pessoas se tivessem rentabilidade, e isso depende do poder político, não há outra forma de o dizer, e portanto uma série de medidas, de incentivos, de políticas que deviam ser adotadas para que as pessoas se mantivessem no território, o que não está a acontecer, é evidente.
1: As celebrações do Dia do Foral de São João da Pesqueira incluem, às 18 horas, intervenções oficiais de Manuel Cordeiro e do Presidente da Turismo do Porto e Norte, Luís Pedro Martins. A seguir, o historiador João Fonseca fará um enquadramento histórico do foral. Quando terminar, haverá uma recriação histórica e uma ceia com animação medieval aberta à comunidade.
2: Antes disso, às 3 da tarde, temos emissão em direto desde São João da Pesqueira, no âmbito das comemorações dos 50 anos do poder local e também sobre o foral atribuído pelo rei Fernando Magno. Reportagem de Eduardo Pinto, a TSF hoje em São João da Pesqueira.

Estamos quase no fecho desta hora. Música na manhã TSF com o projeto Blackmore's Night. Depois também Cristina Branco e agora Lina com Rodrigo Cuevas. Às 10 atualizamos a informação. Depois vai para o ar mais um programa A Distância que nos aproxima, que está em reposição durante este verão. Vamos ouvir de novo o programa que nos leva até à Síria. A emissão a seguir às 10 fica com Rui Lameira. Tenham um bom dia. Até amanhã.

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1: Bom dia, são 9h58, menos uma hora nos Açores.
2: A União Europeia insiste que a Rússia vai ter de pagar os estragos causados nos ataques contra a Ucrânia e lembra que tem congelados 1.400 milhões de euros que vão ser usados para isso mesmo. Esta noite, um novo ataque, um dos mais violentos, se não mesmo o mais violento deste ano, provocou 17 mortos e mais de 40 feridos, mas mais do que isso. O que provocou foi mostrar que a defesa aérea da Ucrânia está a ser pouco eficaz quando os russos usam mísseis para atacar território ucraniano. Vamos conhecer neste jornal uma iniciativa do ACP, o Automóvel Clube de Portugal, que quer fazer um referendo sobre o fim das trotinetas partilhadas em Lisboa. E neste jornal também, um ponto da situação em relação ao processo de reapreciação dos exames nacionais do secundário, no que diz respeito à primeira fase, que tem uma alteração no prazo limite para a entrega das classificações, das novas classificações feitas pelos professores.

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1: Temperaturas de agora, estamos com 21 graus no Porto, 22 em Ponta Delgada, 24 em Lisboa, 25 no Funchal e 26 em Faro. A edição das 10 com Nuno Domingos.
2: A Presidente da Comissão Europeia avisa que a Rússia vai ter de pagar por toda a destruição que tem causado na Ucrânia. Ursula von der Leyen diz que, mais uma vez, acordou com notícias trágicas e que os bens russos estão congelados nos diferentes países europeus. Nesta altura valem 1.400 milhões de euros, vão ser usados nessas reparações. O ataque russo da última noite, que já é considerado o mais grave deste ano, matou 17 pessoas, feriu mais de 40, mereceu já esta manhã uma reação também do Ministério Português dos Negócios Estrangeiros. Na rede social X, a diplomacia portuguesa condena o ataque e apresenta condolências às vítimas, aos familiares das vítimas e também ao ministro ucraniano dos Negócios Estrangeiros. De resto, uma mensagem que é também assinada em nome da Organização para a Segurança e Cooperação Europeia. O presidente ucraniano diz que se a Ucrânia tivesse os sistemas de interceção aérea do tipo Patriot, como solicitou nos últimos dias, poderia ter salvo vidas esta noite. Todos os 28 mísseis disparados pela Rússia atingiram alvos na Ucrânia, especialmente em Kiev. Entre os alvos estão edifícios residenciais, uma estação de comboios, vários armazéns. Um dos ataques provocou uma fuga de amoníaco que ainda está neste momento por controlar. A defesa aérea ucraniana foi, no entanto, mais eficaz quanto aos drones russos. Dos 115 disparados, 95 foram abatidos. O balanço nesta altura é, como disse, de 17 mortos, mais de 40 feridos. Só numa estação de comboios foram mortas 8 pessoas. Na Grécia, o Conselho de Ministros tem uma reunião marcada para hoje para avaliar os estragos causados pelos incêndios dos últimos dias. A intensidade e a quantidade dos focos foi tal que só hoje estão no terreno as equipas do Ministério do Ambiente que vão avaliar os danos. Uma das zonas a avaliar é a zona noroeste de Atenas, a cerca de 50 quilómetros da capital grega, uma zona que inclui a muito restrita estância turística de Porto Germeno. 5 dias de fogos naquela região provocaram a destruição de 14 mil hectares de mato e floresta, forçando as populações a serem retiradas dos locais em chamas. O Automóvel Clube de Portugal quer fazer um referendo sobre o fim das trotinetas partilhadas em Lisboa. A recolha das assinaturas está a começar, com cartas enviadas aos associados moradores na capital. A diretora de comunicação do Automóvel Clube de Portugal, Rosário Abreu de Lima, defende que devem ser os lisboetas a decidir o que fazer às trotinetas.
3: É uma questão na mobilidade da cidade, as trotinetas partilhadas, que existem cerca de 6 mil atualmente. O que nós sentimos é uma necessidade de colocar essa questão aos lisboetas. Estamos a começar pelos nossos associados, obviamente, para recolhermos assinaturas para a realização deste referendo. Mas, obviamente, que isto não se limita só aos nossos sócios, e sim a todos os residentes maiores de 18 anos em Lisboa. E, portanto, essa recolha de assinaturas vai arrancar de forma alargada brevemente.
2: O ponto de partida para esta proposta de referendo é um cenário que o Automóvel Clube de Portugal considera caótico por causa das trotinetas que circulam na capital. Rosário Abreu de Lima aponta alguns exemplos de comportamentos que colocam em causa a segurança rodoviária.
3: Já viu seguramente trotinetas a saltarem do passeio para a estrada, a passarem sinais vermelhos, a andarem em contramão, a andarem com duas e três pessoas em cima. De facto, é uma questão. E é isso, então, só que nós queremos que sejam os lisboetas a decidir. É exemplo, aliás, de muitas outras cidades na Europa, e agora mais recentemente até temos o caso de Braga, e Espinho também recentemente, que estão também a colocar essa questão em cima da mesa, que sem regras e fiscalização não podem subsistir.
2: Rosário Abreu de Lima, diretor de comunicação do Automóvel Clube de Portugal, além de Braga e Espinho, as cidades de Madrid, Paris e Bruxelas já proibiram a circulação de trotinetas partilhadas. O ACP quer que o assunto seja levado à Assembleia Municipal de Lisboa, através do abaixo-assinado que está agora a dar os primeiros passos. São necessárias 5 mil assinaturas para avançar com o pedido formal de referendo local. Os professores continuam a ser convocados para as reapreciações dos exames nacionais da primeira fase e para corrigirem e classificarem os exames da segunda fase. O alerta é dado pela missão Escola Pública. O prazo inicial previsto nas convocatórias terminava ontem, 4 de agosto, mas a porta-voz do movimento, Cristina Mota, adiantou há instantes à TSF que alguns professores foram informados que o prazo foi alargado até amanhã.
4: Alguns colegas começaram a receber indicação que o prazo lhes havia sido prolongado até dia 6 de agosto, tendo em conta que ainda estão a decorrer convocatórias e pedidos para se aceitar provas para reapreciar.
5: Por parte do Júri Nacional de Exames?
4: Sim, portanto, o contacto vem diretamente das escolas, mas também recebem através de SMS a questão se estarão disponíveis, quer para receber mais provas para reapreciarem, quer para receberem mais itens relativos à segunda fase.
2: As explicações dadas à TSF há instantes por Cristina Mota, da Missão Escola Pública, lembrando que esta semana o Ministro da Educação, Fernando Alexandre, foi ao Parlamento garantir que 97% das respostas já estavam classificadas, assim como metade das reapreciações. As notas, tanto das reapreciações como da segunda fase, devem ser afixadas nas escolas na sexta-feira, dia 7. Cristina Mota receia que muitas classificações possam não aparecer na pauta nesse dia.
4: Nós acreditamos que sairão efetivamente notas na sexta-feira, à semelhança do que aconteceu no dia 17, mas tal como nesse dia não tiveram lugar todas as notas classificadas, também acreditamos que vai ser o cenário de sexta-feira, portanto havendo efetivamente a fixação de resultados, mas acreditamos que não vai conter os resultados de todas as provas, quer reapreciadas, quer agora neste momento também já colocamos em causa se estaremos em condições de ter todas as provas da segunda fase classificadas na sexta-feira, tendo em conta que ainda há professores também a receberem itens deste processo.
2: E o Presidente da Associação Nacional de Diretores de Agrupamentos e Escolas Públicas, também ouvido há instantes pela TSF, não tem conhecimento de que os professores estejam a ser convocados, mas teme que as provas possam não estar corrigidas. Diz Felinto Lima que é por isso que tudo é ainda muito incerto.
6: A grande dúvida de sexta-feira é perceber se os diretores irão fixar as pautas das reapreciações da primeira fase. Esta é a grande dúvida. E, portanto, temos que aguardar. Os números que o Ministro da Educação avançou na passada segunda-feira na Assembleia da República não são animadores, na minha opinião. Ele disse que 50%, eu digo que só 50% na altura das provas de reapreciação estavam concluídas. Os professores tiveram mais 2 ou 3 dias para concluir o resto dos 50%. Temos que aguardar mesmo, ver para crer, ter fé.
2: Ter fé é o apelo de Felinto Lima, o Presidente da Associação Nacional de Diretores de Agrupamentos e Escolas Públicas. Estamos também a pouco mais de 24 horas do fim do Concurso Nacional de Acesso ao Ensino Superior, da primeira fase. Felinto Lima diz nestas declarações esta manhã à TSF que o Júri Nacional de Exames entregou as provas 2 dias mais tarde do que era suposto e levou a este atraso na classificação das provas. Estamos a cerca de 5 horas de distância das primeiras pedaladas do pelotão da Volta a Portugal em bicicleta. E este ano, neste pelotão, há 2 campeões olímpicos portugueses, Rui Oliveira e Yuri Leitão. Yuri Leitão vai correr pela Caja Rural de Espanha. Rui Oliveira é corredor da UAE Emirates, a melhor equipa do mundo no pelotão profissional. Tem uma equipa jovem que vem correr Volta a Portugal pela primeira vez. O campeão olímpico de pista nos Jogos de Paris acredita que pode fazer nas estradas nacionais algo que ainda não conseguiu como ciclista profissional nas provas de estrada, vencer uma etapa. Se pudesse escolher, escolheria mesmo vencer na chegada aos Aliados, no dia 16, na cidade do Porto. Mas nesta conversa com o repórter da TSF, Tiago Santos, Rui Oliveira confessou também que espera festejar na meta no próximo dia, antes do próximo dia 16 de agosto.
7: O meu objetivo, obviamente, é tentar ganhar uma etapa, tentar levantar os braços, estrear-me como profissional a vencer na estrada, e acho que não havia nada melhor do que vencer na corrida do meu país. E quanto à equipa, obviamente, vamos tentar com o Adria lutar pela geral. Temos aqui uma equipa carregada de jovens talentosos, eu também estou aqui para ajudá-los e usar a minha experiência como uma boa arma. E pronto, é esse o principal objetivo.
2: O prólogo tem 6,5 km, corre-se em Belém, em Lisboa. A partida do primeiro ciclista está marcada para as 3h20 da tarde, é basicamente um contrarrelógio. E o último a fazer o percurso é Rafael Reis, que já ganhou prólogos da Volta a Portugal em bicicleta em 7 ocasiões. Ele deve chegar à meta por volta das 5h20.
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0: Daqui a pouco em antena a distância que nos aproxima. Para já vamos ao trânsito. Começamos por Lisboa, trânsito lento no viaduto Duarte Pacheco em direção às Amoreiras. Está a afetar o final da A5. Trânsito intenso e com abrandamentos na segunda circular no sentido de Pinamanique, se que vem entre a Escola Alemã e as Calvanas, no final da A2, em direção à Ponte 25 de Abril, entre o viaduto do Pregal e a Praça da Portagem. Trânsito lento no Porto, na Estrada Nacional 13, em direção ao Porto, entre Cascinas e Vila do Conde. O acidente na A28, na zona do Mindelo, foi, entretanto, resolvido. Na A28, em direção ao Porto, fila entre a ponte sobre o Rio Lessa, até à rotunda AEP, e depois na Avenida AEP, em direção à VCI e também na Avenida Sidónio Paes. Ainda trânsito lento na VCI, no sentido a Rábida Freixo, com fila entre o Campo Alegre e a saída para a Avenida da Boa Vista, no sentido Freixo a Rábida. Há fila entre o Mercado Abastecedor e o Nó da A3.
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0: E agora na TSF a reposição de mais um programa à distância que nos aproxima, onde ficamos a conhecer a história de vida de um imigrante integrado em Portugal e o país de origem. Hoje em destaque a Síria, com um casal de refugiados que fugiu da guerra e hoje dá emprego a portugueses. Um programa originalmente emitido a 14 de dezembro do ano passado. A distância que nos aproxima tem edição de Nelson Santos.

0: Crescente fértil. É lá que tudo começou para o homem moderno. A agricultura, a escrita, a religião, as primeiras cidades. Foi nas antigas Mesopotâmia, Fenícia, Babilónia que começámos a organizar o poder de outra forma. Gente crescente, terra fértil. Mas a moeda, que ali também começou a ser cunhada, tem sempre outra face. O Médio Oriente continua a ser um lugar de tensão, uma vibrante fonte de crenças e saberes que em algum dia vamos ter de aprender a moderar. Hoje, neste programa, passamos pela capital habitada mais antiga do mundo, lugar disputado por cerca de 20 reinos, impérios ou califados ao longo de 5 mil anos e que ainda não teve descanso. Podemos parar nas ruas de Damasco para um chá ou uma xixa, mas as ruínas de Alepo ou Palmira lembram-nos que houve demasiado sangue derramado em vão. Muita gente fugiu dali, milhões são deslocados ou refugiados em busca de uma vida digna, como Shadi e Bará, que saíram do Levante para arriscar uma viagem num bote de borracha até à Grécia com duas crianças. Estão há 8 anos e meio em Portugal, integrados e com negócios de bairro com sucesso. Hoje, a distância aproxima-nos da Síria.
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1: Hona, nós estamos no programa Al-Masafa Tajbana, na rádio TSF.

0: Shadi al-Rahabi e Bara al-Fetuni saíram da cidade síria de Deir ez-Zor há quase 10 anos. Fugiram da implacável guerra civil que massacrou o país entre 2011 e o ano passado, altura em que o ex-presidente Bashar al-Assad é deposto pelas forças da oposição síria. Meio milhão de mortes depois, a Síria está longe de pacificada, mas Shadi e Bara ainda sonham voltar um dia à terra que os viu nascer. Hoje estão em Lisboa e gratos por poderem reconstruir a vida a partir do zero. Ele tem uma lavandaria e engomadoria e encomendas não lhe faltam. Ela é chefe e gerente de um restaurante que, entretanto, abriram. Os negócios ficam na Estrada de Benfica, separados por 12 números de porta, juntos, num propósito de vida e respeitados pela comunidade. Olá, Shadi. Olá, Bará. Olá. A vida é boa em Portugal, com muito trabalho, é certo. Pude comprovar isso na loja e no restaurante, mas pode dizer-se que gostam deste país?
1: Adoro. Muito. É porque eu hoje tenho agora aqui amigos e vizinhos e como minha família. Eu acho mais dos amigos que eu tenho, que eu tive na Síria, porque agora eu acho, infelizmente, muitos amigos já morreram por causa da guerra na Síria.
0: Uhum. Tem mais amigos agora aqui em Portugal do que deixou na Síria. Sim. E alguns já morreram.
1: Muitos morreram, muitas.
0: De certo, não por causas naturais, vítimas da guerra.
1: Sim.
0: E
1: sim, sim, sim, sim. Petimos de guerra, sim, botas de guerra.
0: Uhum.
1: Sim.
0: Já vou querer saber tudo da vossa vida em Portugal, mas antes temos de perceber todo o contexto e ir lá atrás aos anos na Síria. 2011, Primavera Árabe. A resposta aos protestos na Síria foi a mais dura de todas, lastro para a guerra civil que se seguiu. Vocês só saem do país em 2016. Ainda aguentaram 5 anos muito difíceis lá, não foi?
1: Muito. Foram muito difíceis. Não sei, tivemos uma família que estava a governar o país durante 55 anos, mas últimos 14 anos foram muito mais difíceis. E eu aguentei, quando eu e o Barão aguentamos estes primeiros 4 ou 5 anos, depois não conseguimos continuar. Já decidimos de sair fora da primeira coisa, fora da minha cidade.
0: Uhum.
1: Mas qualquer zona, qualquer cidade fora do controle do Bashar al-Assad é muito perigoso, muito.
0: Então, quer dizer, aqui este trajeto desde o nordeste da Síria, desta cidade que até nem é das mais conhecidas, Deir ez-Zor, fica perto do Iraque.
1: Sim.
0: Até chegar aqui à zona do Mediterrâneo, ainda teve que atravessar muito terreno.
1: Sim, foi uma viagem muito, muito perigosa. Até chegamos no norte de Alepo.
0: Uhum.
1: Este norte de Alepo estava fora do controle do...
0: Alepo era uma zona onde a oposição síria era mais forte.
1: Sim.
0: Uhum.
1: E depois passamos por fronteiras para a Turquia.
0: Uhum.
1: Ficamos 3 dias. Também, eu não gosto de ficar na Turquia. Decidimos de continuar para a Grécia.
0: Continuar para a Grécia. E aí entra a viagem de barco. Bara, foi complicadíssimo, não?
2: Muito. Eu não esqueci a menina, Aya. Ela feliz. Ela fala para mim, mamãe, Sabat, não tem água. Eu falo, por que não tem água, Sabat? O cunhado ajudar a Aya,
0: uhum,
2: para ficar na barca. Difícil.
0: Difícil, sim. Mas conseguido e ultrapassado. A senhora Bara tem um bocadinho mais de dificuldades em expressar o português. O senhor Chado está mais experiente, mas vamos falando os três à vontade. Mas, de facto, estamos a falar de uma viagem de bote de borracha, sim, no Mediterrâneo, que nós
1: é
0: aqui...
1: Nossa imigrante toda, a um lado, só a viagem para atravessar o mar, que foi... Foram 30, 35 minutos.
0: Uhum.
1: É muito, muito, muito perigoso. Porque ninguém sabe, vamos chegar outro lado ou não.
0: Uhum.
1: Antes de um dia, já quase 3 barcos caíram. Quase 100 e tal pessoas morreram.
0: Afogaram-se antes, sim, da vossa partida?
1: Sim, sim. Todo dia. Quando eu decidi, para deixar, por favor, espera um bocadinho. disse, não, já, vamos, não voltamos atrás. E passando, graças a Deus, já chegamos para a outra
0: e
1: lado.
0: E sempre a viagem, imagino, feita com aquela dúvida, foi, será que chegamos?
1: Foi a primeira vez que eu vejo o mar, nenhuma vez.
0: Sim.
1: Não sei nadar, não sei nada.
2: Nada, sim.
1: Nada.
0: Porque aqui a vossa cidade é numa zona muito central do continente, da Ásia Ocidental. Tem o Iraque, a Turquia, a Jordânia aqui mais para baixo, portanto, mar estava longe.
2: Sabe porquê não pode atrás? Não pode voltar.
0: Voltar.
2: Não pode.
0: Mal arranca, muito, não pode voltar atrás.
2: Sim, sim. Também ele não pode voltar dinheiro. Dinheiro
1: não chega para
2: voltar.
1: Já gastamos o dinheiro para esta viagem.
2: São.
1: Não temos dinheiro suficiente para voltar para trás.
2: Uhum.
1: Ou pagamos para passar o mar, chegamos à Grécia só.
0: Já tiveram de pagar uma quantia jeitosa, não é? Para fazer essa viagem e depois, se algo corresse mal, tivessem de voltar para trás, já não tinham dinheiro nenhum.
1: Não.
2: Uhum, sim.
0: Pelo que sei, deixaram a vossa casa, na vossa cidade, com o recheio disponível para quem quisesse ir de portas abertas. É verdade?
1: Sim. Sim, sim.
0: Já não iam voltar, não é?
1: Não posso.
0: Sim, mas foi uma decisão feita porque de qualquer forma não iam voltar atrás. Nem pode, pronto.
1: Já, senhor, agora eu e minha filha já saímos fora da zona do Pachás até a governar. Não podemos voltar. Não podemos.
0: Mas agora já não está o Bachar no.
1: Sim, agora. Agora nós somos portugueses, antes quase um ano e meio. Mas mesmo com o passaporte português, se Bachar ainda está a governar o país, nós não conseguimos visitar no país. Porque eles não atendem português, americanos, não todo para. Não atendem, não respeitam. Uhum. Agora, pelo menos, podemos visitar nossas famílias, com este governo, com cidadãos portugueses.
0: Uhum.
1: Porque, nós não temos passaportes de Síria, só passaporte do português. Uhum.
0: Mas se forem sírios, com passaportes sírios, com este governo, com este poder que lá está agora, é tão problemático como era no tempo de Bashar al-Assad? Ou não é tão complicado?
1: Não. Agora é melhor. Muito. Uhum. Muito. Porque nós sabemos que não temos nada, nenhuma errada, nenhuma culpa, podemos ir. Antes não. Tem culpa, tem errados, não é? Não vão. Porque nós saímos fora de Síria. Só esta é bem grande para eles.
0: Uhum.
1: Porquê?
0: São vistos quase como ingratos, traidores. Eu sei. Acontecia isso no tempo de Bashar al-Assad. Se sírios quisessem voltar, eram muito mal vistos e eventualmente presos e sabe-se lá o que mais. Ficam um ano e pouco na Grécia, depois de feita a viagem, à espera de relocalização, onde um programa europeu vos permitia escolher um país de destino.
1: Sim.
0: Portugal foi a primeira hipótese? Não.
1: Não, primeiro. Não, eu vou dizer porque não, senhor. Porque quando nós fomos para a entrevista, eles deram-me uma lista dos países da Europa que eu posso escolher.
0: Uhum.
1: O Portugal, Espanha e Bélgica estavam no baixo.
0: Portugal, Espanha e Bélgica no fundo da lista.
1: Sim, quando eu cheguei, disse, olha, para Portugal, eu vou escolher. Sabe porquê? Quando estávamos na Grécia, e eu vi algumas notícias que o povo de Portugal gosta do refugiados da Síria, aceita.
0: Uhum.
1: Não com outros países, como essas, algumas estimas, partidos.
0: Teve acesso a essa informação.
1: O Portugal, eu já vi notícias no Facebook e o povo de Portugal, bem-vindo para refugiados da Síria. E quando eu vi o nome de Portugal desta lista, olha para Portugal, vamos escolher.
0: Uhum.
1: Mas não foi primeiro, porque foi um país da lista.
0: E ainda bem.
1: Mas eu escolhi.
2: Tem sorte.
0: Mas também me sussurraram que a Bará gostava já de Portugal porque já conhecia o nome do Cristiano Ronaldo.
2: Ah, sim. Agora eu falo, é verdade. Eu não gostou de jogar. Mas meu marido ama jogar a Barcelona, sim. Real Madrid. Mas sim, conheceu.
3: Já percebi, não é fã de futebol, mas conhecia o jogador. É, claro. Sim. Acaba por ser um
1: Portugal,
3: embaixador do nosso país.
1: E eu conheço Portugal através do Campeão da Europa 2004. Estava aqui em Portugal. E estava na Síria, estava a ver este Campeão. E gostei muito da cidade de Portugal.
3: Sim.
1: Gosto
3: muito. Organizado por Portugal.
1: Sim.
3: Só que perdemos a final contra a Grécia.
1: eu lembrei.
3: Já tivemos aqui o convidado grego a rir-se um bocadinho desse
1: episódio.
3: Não sei
1: como a Grécia ganhou esta comida.
3: Não sei. Portanto, também aprecio o futebol lá na Síria. Não é um país forte em termos desportivos, mas...
1: Agora eu acho que hoje, no futuro, vamos ter uma seleção muito boa.
3: Uhum.
1: Porque temos um governo agora, temos um governo a fazer para o país. Não é um governo a roubar o país, não.
3: Sim, ou seja, depositam confianças neste novo governo do presidente Ahmed Al-Shara.
1: Sim.
3: Mas é o mesmo Abu Al-Julani que chegou a pertencer à Al-Qaeda. Neste momento ele é uma pessoa de confiança para levar o país para a frente?
1: A esta etapa, ele disse, quando começou na Síria, eu cheguei a dizer, disse, não, eu quero só a liberdade para a minha país, Síria. Ele já deixou tudo atrás. Uhum. Para isso agora o povo todo gosta dele. Se ele ainda tem eleição com aqueles grupos, ninguém gosta dele. Ninguém.
3: Okay.
1: Nenhum.
3: Sim, sim.
1: Mas agora não. Ele disse, mais importante, meu país não quer nada para outros países. Quer a Síria ficar como antigamente.
3: A verdade é que já foi recebido nas Nações Unidas e, pelo que sei, até se encontrou com Donald Trump, portanto...
1: Todos os países, não só os Estados Unidos, todos os países. Já foi para a Rússia, para a Europa, tudo.
3: Está a ser aceito. Bom, sim. E o que interessa mesmo é que se pacifique um país que merece, uma gente que merece sorte, porque tem muito
1: o
3: potencial.
1: Senhor, o povo que consegui tirar Bashar Assad, que este regime é muito difícil, vou tirar outro regime. Se este regime não faz como o povo quer, como o povo espera, podemos tirar. É fácil. Agora tá, tenho experiência. Tenho experiência para...
3: Já tem experiência, sim, já sabem como se faz.
1: Sim.
3: Quem se portar mal, se houver outro ditador, é derrubado. Muito bem.
1: Já o medo que tem, está no nosso coração, tem medos antigamente.
3: Pois,
1: agora
3: claro.
1: Já tiramos esse medo, podemos pedir, como agora a Europa aqui. O presidente, o primeiro-ministro não faz mal, não faz bem, ou seja, agora sim era mesmo. Não vamos aceitar tudo como antes. Não.
3: É bom que assim seja. E passa agora um ano desde a queda de Bashar al-Assad. 17 de abril de 2017. Viagem para Lisboa. Uma data marcante.
1: Oh, é esta viagem. E quando o avião chegou em cima dos sete rios, e olha para lá. Esta cidade que é bonita, Lisboa bonita.
2: Sim.
3: Porque é verdade, é bonita do ar e da terra.
2: É, sim.
1: Porque, senhor, as famílias que chegaram antes de nós aqui, que eles não gostam deste país, mandam para nós, estamos ainda na Grécia, notícias mal sobre este país.
3: Outros sírios que estavam aqui em Portugal?
1: Sim, esta, infelizmente. O que é este país? Não sei. O que é Portugal? Já decidimos ir para Portugal. Mas quando vemos estas notícias, ficamos com dúvida. E de para lá, esquece, um país na Europa, todo igual.
3: Sim.
1: Mas chegamos em cima do Bial e disse, olha, este é Lisboa. E neste momento ainda nós não sabemos que vamos ficar em Lisboa ou para outras cidades. Graças a Deus, temos sorte que ficamos em Lisboa.
3: E essa decisão de ficar em Lisboa, dependia só de vocês ou de alguma associação que estivesse por trás a relocalizar pessoas?
1: Não. Quando nós estivemos na Grécia, disse para Bárbara, vamos chegar, se picar, para começar a nossa vida. As crianças têm que ir para as escolas. Temos que começar a nossa vida. Não podemos cada 3 ou 5 meses abonar o país, não. Queremos
2: ficar.
1: Sim.
3: Não, a pergunta era mais sobre se já estava destinado que ficavam em Lisboa ou se podiam eventualmente ficar noutra cidade.
1: Não, Lisboa. Não.
3: Sempre Lisboa.
1: Lisboa, porque é capital. Sempre.
3: Claro.
1: O capital do país, e acho para a vida, para o trabalho, é melhor.
3: E as crianças estão contentes? Gostam da cidade?
2: Sim, Omar.
3: Omar é o mais velho?
2: Sim, Omar, sim. mamá aqui, igual o clima de Síria,
1: uhum. É
2: calminha, assim, não outro lugar tem frio.
3: Gostam?
2: Sim, de... gosta, sim. Eles amigos. Brindar amigos, brindar também português.
3: Uhum. Estão contentes? Eles falam árabe e português.
2: Sim.
3: É,
2: sim.
1: Eles falam árabe, mas não escrevem.
3: Ah, ok.
1: Porque eles começaram a escola aqui em Portugal.
3: Uhum.
1: Não em Síria. Eles falam normal, árabe, mas para escrever, para ler, ainda eles.
2: Mas agora boca a boca, aprenderam.
3: É mais em português.
1: Sim.
2: É, sim.
3: Pois, porque de facto com os colegas falam mesmo em português. Têm contacto com outras pessoas sírias aqui em Portugal? Não há muitos. Segundo o último relatório da AIMA, anda em torno de 1.500 pessoas sírias aqui em Portugal. Conhecem outras famílias, outras pessoas sírias?
1: Conhecemos só aqui família de sírios, mas não temos amizade.
3: Não tem grande ligação.
1: Sim, porque tem trabalho. Não tem tempo para fazer.
2: Uhum.
1: E para.
2: Só domingo, para passear.
1: Temos amigos e vizinhos portugueses.
3: Uhum. O trabalho é de facto muito. Não deixa tempo para mais nada. Já lá vamos às horas de trabalho. Eu queria lhe perguntar se permite viajar, sei lá, descobrir o país, irem em família, os cinco.
1: Bará já foi, com crianças. Foi para Algarve, foi para Norte. E eu tenho. Quase vou fazer 9 anos, ainda não saí fora de Lisboa.
3: Quantas peças de roupa já engomou? Milhões.
1: Se faz conta, por dia quase 200 e tal, faz conta.
3: 200 e tal. O senhor Shadi tem uma engomadoria que entretanto se transformou também em lavandaria, sim. Porque era a área que já conhecia. Trabalhou no Centro Comercial Colombo,
1: sim,
3: não é?
1: Sim, sim, clássico. E quando trabalhava com o Centro Clássico, depois.
3: Podemos,
1: foi sim. Para outra lavandaria também na Benfica. Depois decidi sair para fazer o meu negócio.
3: Uhum.
1: Agora estou a pensar, estou a procurar outra loja na zona de Teleiras para aumentar o negócio também.
3: Zona
1: de Clássico. Depois
3: podemos,
1: foi sim. Para outra lavandaria também na Benfica. Depois decidi sair para fazer o meu negócio.
3: Uhum.
1: Agora estou a pensar, estou a procurar outra loja na

0: Eu não gosto de chamar eles funcionários. Eu sempre digo, vocês são minhas colegas, todo. Para a Fernanda, Francisco, outra minha colega na lavandaria.
1: Na lavandaria.
0: Eu não sou patrão, não. Eu sou a colega, a vossa colega.
2: Sabe porquê, senhor? É que eu não tenho mãe, não tenho pai.
0: Dona Fernanda faz, Dona Fernanda faz muito,
2: então,
0: muito
2: então é aquilo, família.
0: Como a nossa irmã mais velha.
1: Claro que sim.
2: Família,
1: estão
2: sim.
1: ao mesmo nível.
0: Sim.
1: Não há patrão e colaborador. E aqui, se há colaborador, não é no sentido pejorativo que muitas multinacionais usam. O trabalhador hoje em dia é colaborador. Não, vocês colaboram todos, porque são todos ao mesmo nível.
0: Vou dizer uma coisa. Minha esposa é cozinheira. Não sei se o senhor experimentou a comida dele.
1: Ontem eu fui à Bara Kitchen e provei
0: Ela foi cozinheira de uma embaixada de Líbia aqui.
1: Ok.
0: Ela teve que ganhar. Mas ela saiu para ficar no restaurante por causa de Dona Fernanda. Porque ela gosta muito de Dona Fernanda. Ela deixou o trabalho dela para ficar chefe do restaurante com a Dona Fernanda, porque ela gosta dela.
1: A própria Dona Fernanda já foi empregada no vosso estabelecimento com mais de 60 anos. Também é uma oportunidade de trabalho que lhe permitiram. Isso é muito bonito. Já vamos saber como corre o negócio e conhecer melhor o restaurante da chefe Bará, ali ao lado da engomadoria. Mas para já vamos conhecer a Síria através da música Saba Fakri, um símbolo da cultura síria, diria até da música árabe. Morreu em 2021, contava 88 anos, mas deixou um legado patriótico muito importante. Senhor Chad, era uma das vozes da Síria, não é?
0: Sim.
1: E é por isso que traz essa escolha aqui ao programa.
0: Sim. Sabah Fakhri.
1: Sabah Fakhri, é
0: sim.
1: Assim que se diz.
0: Sabah Fakhri.
1: Vamos escutá-lo. A música fala por si.

0: Fahri. Este aqui o título é que eu não sei se vou dizer bem. Vou pedir ajuda aqui ao Chad. Krakalmai Mayas?
1: Kadukalmeias.
0: Pois, apresentam-me aqui uma palavra só com consoantes. KDK.
1: Kadukalmeias.
0: É um tema grande. Fica por aqui porque tem 7 minutos. Aliás, o senhor Saba Fahri era dado a muita cantoria. Ele tem o nome inscrito no livro Guinness de Recordes por ter cantado certo dia de 1999 em Caracas por 10 horas seguidas sem pausas.
1: Sim.
0: Estava-me a dizer há pouco em off que esta música é como se fosse quase o fado, não é?
1: Sim.
0: É a vossa música nacional.
1: Sim. Uhum. É verdade.
0: E os sírios gostam muito, apreciam.
1: Sim. E mesmo o cidade de Alepo. Uhum. Ele é de Alepo.
0: Ele é de Alepo.
1: O povo de Alepo adora o dele. Adora.
2: Uhum.
0: Que até fica na outra ponta, fica longe, não fica assim muito perto da vossa cidade de Alezar.
1: De Alezar.
0: Bom. Hoje estamos a aproximar distâncias com a Síria, país da Ásia Ocidental, que faz fronteira com a Turquia, o Iraque, a Jordânia, Israel e o Líbano, com quem até já formou o mesmo território. Berço da civilização, a Síria está numa região habitada há cerca de 12 mil anos. Foi terra de assírios, do interesse de romanos, bizantinos, omíadas, cruzados, otomanos, entre muitos outros, até que depois da Primeira Guerra Mundial fica sob o mandato francês. Em 1945 consegue a independência parlamentar, pouco depois começam os golpes militares, o partido Baath chega ao poder em 63, em 1971 a família Assad assume o governo, primeiro o pai Hazef, a partir...
2: Hazef.
0: E a partir de 2000, Bashir
1: Al-Assad.
0: Vocês dizem Assad?
1: Assad.
0: Assad, ali entre o A e o E. Era o filho e a desgraça que se conhece. Autoritarismo, um regime assassino do seu próprio povo. Basta lembrar o ataque químico de Ghouta em 2013, um país arruinado. Al-Assad é derrubado há cerca de um ano mesmo. Foge para Moscovo. Ahmed al-Shara torna-se o presidente. É o mesmo Abu al-Julani, que já teve um passado negro, não é? Enfim, a guerra civil na Síria acalmou, mas continuam as perseguições étnicas, desta vez a incidirem mais nos drusos de Al-Suwaida, no sul do país. Por exemplo, também chegam cá notícias disso. Já vamos falar da cozinha, mas no âmbito disto que eu estou aqui a dizer, perguntava-vos então se sonham um dia poder regressar à vossa terra Natal e se já fizeram planos quando é que isso possa acontecer, voltar à Síria?
1: Estou a pensar a visitar a Síria no fevereiro ou janeiro, para visitar.
0: Janeiro já do próximo ano?
1: Sim.
0: Muito bem.
1: Ou fevereiro, ainda não decidi.
0: Fevereiro? Sim.
1: É porque tenho quase 10 anos.
0: E a Bara também tem vontade de
2: não,
0: voltar?
2: Não, eu esperar já de voltar para ficar nos meninos, depois eu.
0: Ah, o plano vai ser
2: vai,
0: esse.
2: Sim.
0: O Xadi vai apalpar terreno, como costuma dizer.
2: Não pode deixar meninas sozinhas.
0: Sim, sim, sim. Não, eu pensei que fossem todos já, os 5.
2: Todos ainda, sim.
1: A Amina tem sabor português, mas o Maria ainda eles não conseguiram.
2: Ainda.
0: A Amina, a vossa filha mais nova, já nasceu cá em Portugal. E já tem o passaporte português.
2: Agora a Amina ajuda para mim a aprender pouco a pouco português.
0: A filha que está a ensinar a mãe a falar português.
2: É sim.
0: E ela vai à cozinha, já gosta de fazer lá a comida?
2: É sim.
0: Isso é bom sinal. Para já sentem-se respeitados ali pela comunidade. Eu tive a oportunidade de experienciar isso mesmo no bairro de São Domingos de Benfica. E nunca se sentiram estrangeiros aqui, não é? Sentem-se mais uma família, igual a tantas outras.
1: Para nós, vamos fazer 9 anos. Nenhuma vez eu sinto que isto estrangeiro não. Eu acho que eles gostam de mim aqui no bairro, mais da Síria. Eu acho.
0: É claro.
1: Porque eu sei, a pessoa sabe quando a outra pessoa gosta do fundo do coração ou não.
0: Os poucos minutos que eu estive lá na engomadoria, apareceu um senhor já de idade e a esposa à porta e eu vi como é que se cumprimentaram vocês e eles. Há ali mesmo já alguma cumplicidade, já o conhece e muita gente nem sabe.
1: Quando a outra pessoa gosta do fundo do coração ou não.
0: Os poucos minutos que eu estive lá na engomadoria, apareceu um senhor já de idade e a esposa à porta, e eu vi como é que se cumprimentaram vocês e eles. Há ali mesmo já alguma cumplicidade, já o conhecem. E muita gente nem sabe que são sírios, não é?
1: Sim.
0: Uhum. Porque os senhores são árabes, mas não têm aquela tez muito, muito escura.
1: Ninguém acredita que isto é árabe. Ninguém.
0: Tem mais cara de português do que de árabe. Vamos ver, Bara Kitchen, restaurante sírio, a cozinha e as contas estão entregues à mulher da casa, não é?
1: Sim.
0: Há ali uma separação de negócios.
1: Sim.
0: Como é que surgiu esta ideia de fundar o restaurante? Penso que já o espaço era antes um café e foi transformado, não é?
2: Aqui tem a organization, chama Crescer. Sim.
0: Organização Crescer.
2: Sim. Primeiro vez, mas ainda não pensar para restaurante. Antes trabalho na Baixada de Líbia, lá. Depois, meu marido. Ele pensar, tá? Eu gosto, mas ele pensar, não eu.
0: Ah, ok. A ideia foi partir mais
2: dele. Sim, exatamente. O que acho para aqui, restaurante Berto Casa? O que acho? Não é melhor aqui, Berto Restaurante? Primeiro, depois, ok. Primeiro, muito difícil para mim. Muito difícil, muito.
0: Estava sozinha na cozinha também, não é?
2: Sim. Tem uma senhora, sim, ajudar na cozinha.
0: Uhum.
2: Mas agora já tudo melhor, sim.
0: Houve um dia que passei por lá e disse-me com todo o orgulho que naquela noite iam estar lá 18 pessoas, uma festa de anos, não é? Tem uma sala cá em baixo também, portanto pode receber cerca de 18 pessoas, que isso não lhe causa stress, vai servir toda a gente.
2: Sim. Eu gosto com serviço, comida. Não pode falar português com serviço, só chama-lhe prato pronto. Para eu pensar com árabe.
0: Pensa em árabe.
2: Sim,
0: pensar.
2: Agora sim, agora fala para mim português. Acho não recebo, não fala bem. Serviço, sim, 20, 25 pratos, cada uma hora, sim.
0: Uma hora, sim, e estão abertos ao almoço e ao jantar.
2: Uhum.
0: Portanto, felizmente, e as pessoas já conhecem e têm clientes já habituês, não é? Que vão, não vão só provar, vão lá várias vezes.
2: Sim. Eu não conheci o, não sei, que chama tofu. A senhora Fernanda ajudar para mim,
0: sim.
2: Onde comprar, sim.
0: Ela abastece-se de tofu e de outros ingredientes para serem confeccionados na cozinha.
2: Onde também se iogurte vegan, assim.
1: Porque eles têm muitas clientes veganos, não querem.
0: Muitos pratos
2: vegetarianos, sim. Mas o tofu só aqui em Portugal. Lá na Síria não tem.
1: Não tem,
0: mas nem sequer.
2: Esta é a primeira vez aqui. As pessoas gostam, sim. Gostam.
0: Mas a camada vegetariana cá em Portugal também não é assim tão grande.
2: Mas agora esta já agora moda.
0: É moda, sim.
2: Moda.
0: As pessoas mais
2: sim,
0: jovens.
2: Não, também boa para a saúde, sim. Boa para a saúde.
0: Uhum. Quais são os outros pratos mais procurados? Quais são, o que é que está no top da ementa quando as pessoas pedem lá? O faté?
2: Agora primeiro shawarma.
0: Shawarma, sim.
2: Sim, primeiro pratos, agora shawarma, sim.
0: Uhum.
2: E as pessoas gostam.
0: Quando eu pedi ao Sr. Shadi uma curta biografia para preparar este programa, eu li aqui uma frase muito bonita. Temos muitos projetos futuros e queremos continuar a contribuir para o país que nos acolheu. Isso é bonito porque acabam mesmo por contribuir. É uma lição, e hoje em dia também há discursos um bocadinho mais inflamados, de extrema-direita e anti-imigração. Mas temos aqui a prova de duas pessoas que vieram praticamente sem nada, mais dois filhos do outro lado do Mediterrâneo, arriscarem a vida num bote de borracha e hoje dão emprego a várias pessoas portuguesas. E não só.
1: Eu não vou parar aqui e eu estou a pensar para ter mais muitas lojas para ajudar os portugueses. Porque Portugal me ajudou quando eu cheguei aqui. Eu acho agora a minha vez.

0: para ajudar.
1: Isso é bonito.
0: Tem que ser. E quando eu disse, eu gosto deste país e este povo, mesmo gosto. Não só.
1: Não é só da boca para fora, não, costuma
0: não.
1: dizer.
0: Dentro, quer, ainda quero fazer mais para este país. Inshallah.
1: Oxalá.
0: Oxalá.
2: Oxalá.
1: Para já está no plano uma nova loja aqui em Telheiras, que é por acaso aqui perto
0: tem,
1: da rádio.
0: Tem que acabar este negócio antes de ir para a Síria. No janeiro ou fevereiro tem que acabar este anúncio.
1: Fechar o sítio já está identificado e isso tudo. E depois, pelos vistos, pelo que me dizem, ainda quer continuar a fazer, a abrir mais casas
0: sim.
1: no futuro.
0: Sim, sim.
1: Isso é fantástico. Há pessoas bem conhecidas da comunidade mundial que talvez não saiba, caro ouvinte, têm descendência síria. Steve Jobs é filho de Abdul Fattah Jandali, sírio, que também é pai da escritora americana Mona Simpson. Paula Abdul, cantora dos anos 80 e 90, o pai dela nasceu em Alepo. O skater Kelly Slater tinha bisavô sírio. E mais surpreendente de todos, pelo menos para mim, consta que Bob Marley tinha uma avó judia na Jamaica que era de descendência síria. A estes podemos juntar Mustafa Suleiman, cofundador da DeepMind e CEO da Microsoft AI, um crânio da inteligência artificial, britânico, filho de pai sírio, e na geração mais velha, o Adonis, poeta e ensaísta sírio, ainda vivo de 95 anos de idade. Apesar de tudo o que passou do passado negro, Bara e Shadi têm muito orgulho em serem sírios?
0: Sim, porque o povo da Síria é muito inteligente.
1: Inteligente.
0: Se Deus quiser, nos próximos anos, poucos anos, A Síria vai ficar como antes. Muito bonito.
1: Que já foi uma importante potência do
0: Síria
1: antigo.
0: Antes de 60, 50 anos, Síria chama-se Europa do Oeste.
1: A Europa do Oeste.
0: Dentro deste 50 anos, com a família que estava a governar os Bahias, despreu tudo. Síria tem que voltar como antes. Oxalá.
1: Mas a família Assad esteve no poder desde 71, portanto acho que o Shadi já nasceu depois disso.
0: Sim.
1: Apanhou só regime deles, não é?
0: Sim.
1: Mas antes disso a Síria tinha sido grande, de facto, ali entre 45 e essa altura. É possível fazer turismo na Síria atualmente? Damasco continua a ser uma cidade visitável, eu penso que sim. Vi alguns vídeos, sem grandes problemas. Damasco até é mais calmo. Palmira foi um importante centro cultural do mundo antigo, ligava o Império Romano à Pérsia, à Índia, à China. Uma cidade depois também em parte destruída pelo ISIS ou o Estado Islâmico. Mas como estão as coisas neste momento, que estão muito melhores do que há um ano, é possível fazer turismo na Síria?
0: Agora sim. Pelo menos Damasco, centro de Alepo, Latakia, Tartus, estas cidades ficaram limpas porque eles foram no governo do Bashar Assad, não como outras cidades
1: mais destruídas.
0: Sim, menos Damasco, Alepo, Latakia, Tartus, sim, podemos fazer turismos para lá.
1: Agora Homs.
0: Homs, mais ou menos.
1: Sim. E Alepo também está muito destruído. Também, não é? Para o fecho, música síria, recente, canção com um ano, lançada 10 dias após a queda do regime de Bashar al-Assad, que aconteceu a 8 de dezembro.
0: Sim, onde foi anteontem. Fazemos o primeiro ano.
1: Na altura em que estamos a gravar, passou de facto um ano. E no fim de semana em que vamos para o ar, a Constituição e o Parlamento tinham sido suspensos durante o período de transição. Passa, portanto, um ano. Eu escolhi esta canção da Asala Nazari, Surya Jané, que significa qualquer coisa como o paraíso da Síria.
0: Sim,
1: não é?
0: Muito bom, sim.
2: Sim.
1: É fantástico, tem um vídeo com toda a gente, um ano depois da queda de Assad, contente na rua, a festejar a liberdade, e começa com estes versos em árabe: levanta a cabeça, és um sírio livre, levanta a cabeça, és um sírio livre. Sim. É o que eles cantam, não é? Shukram, Shadi e Bara, obrigado por terem vindo à TSF.
0: Afwan.
2: Shukram.
1: Shadi Al-Rahabi e Bara
2: Al-Fituri.
1: Al-Fatuni.
2: Al-Fituri.
1: Feituri. Está mais ou menos bem dito.
2: Agora eu igual também não consegui aqui também.
1: Também
2: muito
1: não consigo
2: difícil
1: falar tão bem português.
2: Sim.
1: Pois, mesmo assim falou melhor português do que o árabe. Shadi e Abara são a prova de que não importa onde nascemos. É onde pomos o nosso caráter que a humanidade se torna crescente e a comunidade fértil. Crescente fértil, Síria e tantas outras terras e os nomes que lhes damos. No final, o que faz o mundo avançar nessa trajetória crescente e fértil são as ações. Até para a semana.

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1: Bom dia, são 10h58, menos uma hora nos Açores.
2: Quase no fim do prazo, a Missão Escola Pública denuncia que ainda há professores que estão a ser convocados para fazer a reapreciação dos exames nacionais da primeira fase e também para classificarem provas da segunda fase. O Automóvel Clube de Portugal fala no cenário caótico. O ACP vai recolher assinaturas junto dos sócios em Lisboa para que seja feito um referendo. O objetivo é acabar com as trotinetas partilhadas na cidade.
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1: Temperaturas de agora. Porto, 23 graus, Lisboa, 24, Faro, 28. Agora a edição das 11 com Paulo Dias.
2: É uma denúncia da Missão Escola Pública. O movimento alerta que ainda nesta altura há professores que continuam a ser convocados para fazer a reapreciação dos exames nacionais da primeira fase e também para classificar as provas da segunda fase. O prazo inicial previsto para as convocatórias terminava ontem, mas Cristina Mota, porta-voz da Missão Escola Pública, adianta à TSF que há professores que foram informados que o prazo foi alargado até amanhã.
4: Alguns colegas começaram a receber indicação que o prazo lhes havia sido prolongado até dia 6 de agosto, tendo em conta que ainda estão a decorrer convocatórias e pedidos para se aceitar provas para reapreciar.
5: Por parte do Júri Nacional de Exames?
4: Sim, portanto, o contacto vem diretamente das escolas, mas também recebem através de SMS a questão se estarão disponíveis, quer para receber mais provas para reapreciarem, quer para receberem mais itens relativos à segunda fase.
2: Esta semana, quando esteve no Parlamento, na Comissão Permanente, o Ministro da Educação garantiu que 97% das respostas já estavam classificadas. O mesmo acontecia com metade das reapreciações. As notas das provas reavaliadas e também os resultados da segunda fase dos exames nacionais devem ser fixados na sexta-feira. Cristina Mota receia que muitos alunos possam não ter, nessa altura, as classificações na pauta.
4: Nós acreditamos que sairão, efetivamente, notas na sexta-feira, à semelhança do que aconteceu no dia 17, mas tal como nesse dia não tiveram lugar todas as notas classificadas, também acreditamos que vai ser o cenário de sexta-feira, portanto havendo efetivamente a fixação de resultados, mas acreditamos que não vai conter os resultados de todas as provas, quer reapreciadas, quer agora neste momento também já colocamos em causa se estaremos em condições de ter todas as provas da segunda fase classificadas na sexta-feira, tendo em conta que ainda há professores também a receberem itens deste processo.
2: Ouvido também pela TSF, o presidente da Associação de Diretores de Agrupamentos e Escolas Públicas não tem conhecimento de que os professores estejam ainda a ser convocados, mas Filipe Lima receia também que as provas possam não estar classificadas até ao final do prazo. É uma incerteza.
6: A grande dúvida de sexta-feira é perceber se os diretores irão fixar as pautas das reapreciações da primeira fase. Esta é a grande dúvida. E, portanto, temos que aguardar. Os números que o Ministro da Educação avançou na passada segunda-feira na Assembleia da República não são animadores, na minha opinião. Ele disse que 50%, eu digo que só 50% na altura das provas de reapreciação estavam concluídas. Os professores tiveram mais 2 ou 3 dias para concluir o resto dos 50%. Temos que aguardar mesmo. Ver para crer, ter fé.
2: Filipe Lima acusa o Júri Nacional de Exames de ter entregado as provas 2 dias mais tarde do que estava previsto, levando assim a um atraso na classificação dos exames. O Automóvel Clube de Portugal quer fazer um referendo para acabar com as trotinetas partilhadas em Lisboa. O ACP vai enviar cartas aos sócios que vivem na cidade para começar a recolha de assinaturas. Rosário Abreu de Lima, diretora de comunicação do ACP, quer que sejam os lisboetas a decidir o que fazer em relação às trotinetas.
7: É uma questão na mobilidade da cidade, as trotinetas partilhadas, que existem cerca de 6 mil atualmente. O que nós sentimos é uma necessidade de colocar essa questão aos lisboetas. Estamos a começar pelos nossos associados, obviamente, para recolhermos assinaturas para a realização deste referendo. Mas obviamente que isto não se limita só aos nossos sócios, e sim a todos os residentes maiores de 18 anos em Lisboa, e portanto essa recolha de assinaturas vai arrancar de forma alargada brevemente.
2: O Automóvel Clube de Portugal considera caótico o que se passa em Lisboa por causa das trotinetas. Rosário Abreu de Lima dá exemplos de comportamentos que colocam em causa a segurança das pessoas.
7: Já viu seguramente trotinetas a saltarem do passeio para a estrada, a passarem sinais vermelhos, a andarem em contramão, a andarem com duas e três pessoas em cima. De facto, é uma questão. E é isso, então, só que nós queremos que sejam os lisboetas a decidir. É exemplo, aliás, de muitas outras cidades na Europa, e agora mais recentemente até temos o caso de Braga, e Espinho também recentemente, que estão também a colocar essa questão em cima da mesa, que sem regras e fiscalização não podem subsistir.
2: Na Europa, as cidades de Madrid, Paris e Bruxelas já proibiram a circulação de trotinetas partilhadas. O ACP quer que este assunto seja discutido na Assembleia Municipal de Lisboa, através do abaixo-assinado que o Automóvel Clube de Portugal vai promover, junto dos sócios que vivem na capital. São necessárias 5 mil assinaturas para que se possa pedir um referendo. A Presidente da Comissão Europeia avisa que a Rússia vai ter de pagar por toda a destruição que tem causado na Ucrânia. Ursula von der Leyen afirma que mais uma vez acordou com notícias trágicas e que os bens russos que estão congelados nos diferentes países europeus e que nesta altura valem 1.140 milhões de euros, esses bens vão ser usados nessas reparações. O ataque russo da última noite, que já é considerado o mais grave deste ano, matou 17 pessoas, fez mais de 40 feridos e mereceu já esta manhã uma reação do Ministério Português dos Negócios Estrangeiros. Na rede social X, a diplomacia portuguesa condena o ataque e apresenta condolências. O presidente ucraniano acredita que se a Ucrânia tivesse os sistemas de interceção aérea como os Patriot, poderia ter salvo vidas esta noite. Todos os 28 mísseis disparados pela Rússia atingirão alvos na Ucrânia, sobretudo em Kiev. Entre os alvos estão edifícios residenciais, também uma estação de comboios e vários armazéns que a Rússia afirma servirem para armazenamento de armas. A defesa aérea ucraniana foi mais eficaz quanto aos drones russos. Dos 115 drones disparados, 95 foram abatidos. O balanço nesta altura é de 17 mortos, mais de 40 feridos. Só numa estação de comboios morreram 8 pessoas. Há ainda indicação de uma fuga de amoníaco que está por controlar, adianta um jornal em Kiev, depois deste ataque russo.
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1: E passa de seguida, como virá a ser hábito ao longo de todo este mês de agosto, o compacto da Memória de Elefante, edição de Mário Fernando e Manuel Costa Monteiro, som de João Félix Pereira.
2: Vá lá saber-se porquê há determinados anos na história em que acontecem muito mais fenómenos criativos do que noutros. E falo disto porque não é muito vulgar juntar 15 ou 20 obras indispensáveis num mesmo ano. Mas há exatamente 4 décadas, em 1985, foi aquilo que sucedeu. Daí que volto esta semana a revisitar esse mundo quase mágico de há 40 anos. E começo por uma daquelas escolhas inevitáveis, pelo 5º álbum de Kate Bush, que viria a tornar-se o mais marcante da sua carreira, com essa componente singular que consiste em ter sido gravado no estúdio que ela criara no celeiro da casa dos pais. Permitam-me acrescentar que Hounds of Love é notoriamente o típico álbum de uma geração. Do disco acabaram por ser feitos apenas 3 vídeos, 2 dos quais, Running Up That Hill e Cloud Busting, que já ouvimos aqui na Memória de Elefante, seriam vídeos determinantes para tudo o que veio depois. O primeiro, pela forma como trazia para a pop a dança contemporânea. E o segundo, por adotar o perfil narrativo de uma longa-metragem. E é aqui que vamos parar a Don't Give Up, que também teve direito a vídeo, é verdade, mas cuja utilização foi feita em duplicado. Este dueto com o Peter Gabriel surge no Hounds of Love, mas igualmente em So, outro álbum lendário, mas este de Gabriel. Mais um bom motivo para saudarmos 1985.

Nas várias fases da música brasileira, destaco quatro importantes: samba, bossa nova, MPB e tropicalismo. Época em que foi lançada uma canção postal, 1970, na voz de Milton Nascimento, para Lennon e McCartney, interessada não apenas aos dois ex-Beatles, mas em especial às opções comerciais dos grandes centros da indústria musical. A frase lixo ocidental é uma contestação clara à massificação cultural e aos padrões artísticos e de consumo provenientes da Europa. E por outro lado também, critica a pouca divulgação no continente europeu das culturas periféricas, em particular da música do Brasil. A canção é dirigida a Lennon e McCartney, numa altura em que os Beatles dominavam o mundo da música. Era a Beatlemania, que levou 300 mil pessoas a um concerto dos Beatles em Adelaide, na Austrália, em 1969. Para Lennon e McCartney, uma canção hino, um grito de afirmação da identidade cultural sul-americana e das muitas e várias versões, escolhi para hoje e para as memórias, Elis Regina.

Retomando a pesquisa desta semana, vou regressar à lista de dádivas criativas de 1985, mas que ainda hoje continuam a ser imprescindíveis para entendermos o caminho da produção musical do século XX. Ora, rigorosamente há 40 anos, os Talking Heads chegavam ao 6º álbum e pareciam imparáveis numa linha de produção que já vinha de Remaining Light no início da década. Em 85, imaginem, David Byrne já estava a trabalhar em True Stories, o álbum e o filme, que só surgiriam em 86. Mas ainda assim, isto não foi impedimento para os Talking Heads lançarem Little Creatures, assim uma espécie de inventário daquilo que era, na altura, encarado como a referência do imaginário americano e não apenas nova-iorquino. Aliás, se nos centrarmos nos 9 temas do álbum, percebemos claramente por que conceitos eles se quiseram guiar. E não deixa de ser igualmente revelador que os 2 pilares da obra estejam precisamente na abertura e no fecho do álbum. O fecho com Road to Nowhere, que já aqui passou há algum tempo, e a abertura com este And She Was. Bem-vindos outra vez à magia de 85.

Nos discos de vinil havia capas e capas. Discos não eram apenas uma coleção de canções, tinham capas que, em muitos casos, eram simples embalagens, mas criatividade e arte. Em 69, os Beatles lançavam Abbey Road, cuja capa fez história. É o único álbum dos Beatles sem nomes, sem letras. Uma decisão arrojada de John Cash, diretor artístico da Apple. Uma ideia que contrariava a gravadora da Epony, que pensava que o disco não seria vendável sem o nome da banda na capa. Mas as vendas, 300 milhões, e a liderança nas paradas deram razão a John Cash. Álbum que inicialmente deveria chamar-se Everest, as dificuldades para uma sessão fotográfica eliminaram essa opção. E por sugestão de Paul McCartney, optaram pelo nome do estúdio da gravação. Como curiosidade, na foto do álbum, os Beatles em fila atravessam a passadeira à saída do estúdio. O trânsito foi cortado em cima de uma escada e a McLean, o fotógrafo, em 15 minutos, tirou as fotos necessárias. 17 canções do álbum, Abbey Road, já trouxemos às memórias Come Together e Something. Para hoje, uma das mais conhecidas de Harrison, Serena e Simples, escrita numa pausa das gravações em casa do amigo e guitarrista Eric Clapton, uma amizade interrompida mais tarde por uma mulher. No vértice do triângulo amoroso, a mulher, Patti Boyd, separou-se de Harrison para casar-se com Clapton. Mas ficou para a história esta canção e a Come Together.

Para fecharmos este novo mini-ciclo da semana, dedicado à invulgar produção de 1985, assinalo os 40 anos de uma obra superior, uma das tais que ainda hoje surpreende pela lucidez que transmite. Trata-se de Steve McQueen, dos ingleses Prefab Sprout, que já tive a oportunidade de trazer aqui, embora num quadro diferente. Hoje está de volta porque é mais uma das contribuições determinantes para a longa lista de trabalhos de registro obrigatório de 85. Está de volta também porque talvez já seja a altura de reconhecer que Paddy McAlone é um dos génios criativos da história da pop britânica, curiosamente mais alinhado com um grupo de jovens músicos escoceses, como Mike Scott ou Roddy Frame, que transformaram a pop num espaço em que a inteligência, afinal, também tinha direito à existência. Mas vamos então a Steve McQueen, com uma alusão na capa ao ator e, sobretudo, ao filme The Great Escape, de 1963. Desta vez, e quase em contraponto ao álbum de estreia, Swan, este Steve McQueen é já uma reflexão séria sobre os comportamentos humanos com abordagens de vários ângulos. E neste lote admirável de canções, os Prefab Sprout têm algumas propostas de quilate superior, como dois dos quatro singles que as memórias já passaram, When Love Breaks Down e Appetite. E ainda mais esta, chama-se Moving the River, o exemplo acabado de como ainda há coisas às quais convém estar atento.

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1: E a TSF está hoje em São João da Pesqueira com a iniciativa Um Dia no Município. A Câmara Municipal assinala o Dia do Foral, com vários eventos na Praça da República a partir das 5:30 da tarde. Este é um dos principais eventos deste ano no Conselho. Depois de assinalar o Dia do Foral, o Conselho fica à espera do vindouro, que chega em setembro. Eduardo Pinto.
2: A Vindouro, Festa Pombalina, é o principal cartaz de São João da Pesqueira e assume-se como uma das grandes montras dos vinhos do Douro. O presidente da Câmara, Manuel Cordeiro, diz que este é o evento em que o município mais investe, no início de setembro, e aquele que melhor traduz a responsabilidade do Conselho na promoção da vinha e do vinho.
3: É o nosso principal evento, é Vindouro, como disse, quer medida em termos económicos, porque na verdade é o maior investimento que fazemos, quer no que sentimos pelo dever que temos e a obrigação de fazer um evento como este, um evento que já iniciou, teve início em 2001, salvo erro, sim, 2001, portanto já contamos com 20, houve ali o ano da pandemia, que deixamos de fazer com 24 anos, 25 no próximo, portanto temos essa obrigação, de facto, eu sinto essa obrigação, aliás, isso é plasmado naquilo, ou no tal upgrade que fizemos a este evento, em todo o esforço que votamos para que estejam muitos produtores.
2: Manuel Cordeiro afirma que a ambição é clara, fazer da Vindouro a maior festa dedicada aos vinhos no Douro.
3: Queremos, desde o início, sempre quisemos, sem qualquer tipo de atenção, de sem prejuízo de todos os eventos que são feitos pelo Douro, isto cada um trabalhar por si, estamos também a trabalhar pela região, mas sempre quisemos que a Vindouro fosse o maior evento da região no que respeita aos vinhos, e eu julgo que estamos a consegui-lo, não é? Quer pelo que é, pela sua particularidade, como disse, com esta questão da animação Pombalino, de leilão de vinhos generosos, e depois com o número de produtores, que sempre ali muito próximo dos 100 produtores numa altura difícil, em setembro, em que as vindimas já começaram, mas temos-lo conseguido, e queremos deixar essa marca de ser, de facto, a maior festa de vinho do Douro, e julgo que o temos conseguido.
2: O certame foi distinguido recentemente pela Associação Portuguesa de Municípios do Vinho como evento do ano, reconhecimento que para Manuel Cordeiro confirma a projeção alcançada pela iniciativa.
3: E isso diz alguma coisa daquilo que muitas vezes temos dúvida, será que o evento tem projeção, será que o evento é reconhecido, será que o evento é conhecido, e é, não fosse assim, não teríamos sido distinguidos como o evento do ano, a Vindouro 2026. Sim.
2: Para o presidente da Câmara de São João da Pesqueira, a Vindouro é hoje uma marca do Conselho e uma afirmação do Douro, dos produtores e dos vinhos que sustentam grande parte da economia local. Rui Veloso, Carolina Deslandes e Richie Campbell são os cabeças de cartaz da animação musical na edição deste ano da Vindouro, de 4 a 6 de setembro.
1: A TSF está hoje em São João da Pesqueira com a iniciativa Um Dia do Município, um trabalho de Eduardo Pinto. Segue a música em antena já a seguir. Miguel Araújo, Viviane e Helena D'Água. É para ouvir, já a seguir.

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1: Música neste final de manhã na TSF, Joana Espadinha e agora Diabo na Cruz, Vida de Estrada, leva-nos até às notícias ao meio-dia.

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1: São 11h58, menos uma hora nos Açores.

0: A Polícia Judiciária deteve 3 pessoas e apreendeu 5 toneladas de cocaína no navio porta-contentores que ontem foi alvo de buscas no Porto de Sines. A Cruz Vermelha Portuguesa precisa de 500 mil de euros para se preparar melhor na ajuda à população e também aos bombeiros nesta época de incêndios. É uma das novidades este ano da Volta a Portugal em bicicleta, que começa mais logo à tarde em Lisboa. Na etapa 9, os corredores vão fazer 2 vezes a subida à Senhora da Graça. Daqui a pouco, conversa com o Marcos Chagas, que venceu 2 vezes esta que este ano é considerada a etapa rainha da volta.
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2: Temperaturas atualizadas, estamos agora com 22 graus em Ponta Delgada, 23 no Porto, 25 em Faro, 26 em Lisboa e no Funchal. Edição ao meio-dia com Paula Dias.
0: A Polícia Judiciária apreendeu 5 toneladas de cocaína no navio porta-contentores, que ontem foi alvo de buscas no Porto de Sines. Num comunicado esta manhã, a Judiciária informa que foram detidas 3 pessoas, 2 passageiros que estavam clandestinos e numa situação irregular no navio, e ainda um elemento da tripulação por suspeita de estar envolvido no esquema criminoso que se dedicava à introdução de grandes quantidades de droga na Europa. Um esquema que terá sido desativado, é essa a convicção da Judiciária. A Polícia Judiciária acrescenta também neste comunicado que o porta-contentores proveniente de um país da América Latina foi detectado e abordado a pouco mais de 1000 quilómetros de Lisboa. Estava numa situação de extrema dificuldade e foi acompanhado pela Marinha até ao Porto de Sines, onde atracou na madrugada de ontem. Contactado pela agência Lusa, o comandante da Capitania do Porto de Sines revelou que este navio já saiu do Porto Alentejano pouco antes das 10 da manhã. Desde 2011, que a taxa de desemprego não era tão baixa em Portugal, no segundo trimestre deste ano fixou-se em 5,3%. O Instituto Nacional de Estatística adianta que, na comparação com o trimestre anterior, há uma descida de 0,8 pontos percentuais, e se tivermos em conta o mesmo período do ano passado, ou seja, o período entre abril e junho, a taxa de desemprego caiu 0,6 pontos percentuais. É esta tarde que sai para a estrada a Volta a Portugal em bicicleta. Começa com um contrarrelógio às 3 da tarde em Lisboa, na Praça do Império. Uma das novidades este ano é um grande desafio, a subida 2 vezes à Senhora da Graça, na mesma etapa, etapa número 9, a 15 de agosto. Para muitos, a subida à Senhora da Graça é a etapa rainha da prova, e a verdade é que continua a ser especial para Marcos Chagas. No tempo em que foi corredor, venceu 2 vezes na Senhora da Graça, em 1979 e 1985. Hoje o percurso é diferente, e para perceber melhor o que espera a caravana da volta, Marcos Chagas fez questão de ir ao terreno, ver para crer, e afirma que não vai ser fácil.
3: Vai ser difícil, sim. Eu tive, para já tenho essa ligação realmente muito, muito forte pelo facto de ter conseguido por 2 vezes ganhar no Alto da Senhora da Graça, nos meus tempos de rapaz e de corredor de bicicleta. Já lá vão uns aninhos, não é? Mas agora, há poucos dias, quando tive conhecimento desta novidade, aproveitei e fui pessoalmente lá ver. E, portanto, para conhecer a nova subida, porque é uma vertente que nunca foi usada, que, aliás, uma parte dela, cerca de 6 quilómetros, será em terra batida, mas está a ser muito bem reparada. Quando lá passei, estavam a fazer isso mesmo, portanto é um trabalho que está a ser feito e parece muito bem feito.
0: Marco Chagas explica as características desta etapa.
3: Tem tudo para ser uma etapa muito interessante, porque pela primeira vez eles vão subir então por aquela nova estrada, que vai dar quase já ali na entrada do último quilómetro do Monte Farinha. Portanto, não vão lá ao alto onde é a chegada, claro, porque aí não tem saída, não é? É mesmo o alto. Ali estão a cerca de 1 quilómetro, há uma contagem de montanha que fica um bocadinho antes uma contagem de primeira categoria também, é uma bela subida para fazer, porque a altitude está lá, ou seja, eles têm que ir novamente para o nível da Senhora da Graça, não é? E, portanto, depois é que há um circuito e eles vão descer pelo sítio onde finalmente virão subir no final, como é também tradicional, mas há um circuito ainda para fazer, também ele ainda, vamos dizer, que chatinho, não é? Até que toda a gente regresse para depois fazer a subida final de volta ao Senhor da Graça.
0: Por isso, Marcos Chagas reconhece que esta nona etapa pode vir a ser decisiva na volta a Portugal deste ano.
3: Eu acho que é um dos pontos interessantes desta nova versão, vamos dizer assim, porque é a nova organização da volta a Portugal em bicicleta.
4: Pode ser uma etapa decisiva para a volta, ir duas vezes, subir aquele local por duas vezes. Vamos ver quem tem pernas para isso.
3: Ah, seguramente, até porque estás no penúltimo dia da volta a Portugal, está a véspera de terminar. E isso vai seguramente marcar muito a corrida. É verdade que ela também já pode chegar ali mais ou menos definida, os corredores logo na fase inicial, a quarta etapa já chega ao Alto da Torre, há também a passagem este ano também, novidade por dentro do Parque Natural do Gerês, e portanto, ou seja, há muita dificuldade, as etapas são muito interessantes, todas elas desde o início.
0: Certo é que vai ser um grande desafio para os corredores, acredita Marco Chagas, e o russo Artem Nitz, o vencedor das duas últimas edições da Volta a Portugal em bicicleta, acredita que o percurso deste ano vai ser o mais difícil dos últimos anos. O atleta da Sibéria entra em ação para defender o título, mas é um campeão a jogar à defesa, Tiago Santos.
5: O gigante russo de 1,95m adivinha muitas dores nas pernas de Lisboa ao Porto.
6: Este ano o percurso mais duro, temos duas passagens a Senhor de Graça, também uma etapa da Torre mais dura, e tem algumas etapas como terreno muito duro e muito bom para atacar e outras equipas, e sim, acho que esta volta mais dura que ano passado.
5: Este ano é a etapa decisiva, a subida à Senhora da Graça tem um trajeto diferente. Artem Nitz optou por um estágio em altitude e por isso ainda não mediu a dupla subida ao alto do Monte Farinha.
6: Eu não, e segundo, só sabia segundo uma passagem, mas acho que tem terra, mas eu não vi terra e acho que é muito, muito duro. Para quem não conseguiu ver o percurso, porque foi na estágio, ser nevada e não tem tempo, só ver crono. E acho que esta etapa é muito, muito importante.
5: Mas o russo Dani Color Campicarne já conhece os adversários na luta pela geral e pisca o olho à UAE Emirates, os adversários que vestem de branco e que se estreiam nesta edição da volta.
6: Temos a melhor equipa do mundo, a UAE, e a nível sobe muito como esta, e temos outras equipas que têm muitos corredores fortes, também para aqui vai lutar para a vitória. E vamos ver, e acho que está no nível mais alto que ano passado.
5: Sabe Artem Nitz que há mais adversários na luta pela classificação geral, mas para já prefere destacar apenas a equipa que mais expectativas está a criar nesta volta, até que a estrada faça a seleção aos candidatos à vitória final.
0: A DSF vai acompanhar esta tarde o contrarrelógio em Lisboa e toda a prova da Volta a Portugal em bicicleta com reportagem de Tiago Santos. Em plena época mais complicada dos incêndios, a Cruz Vermelha pede a todos que ajudem a organização a comprar mais e melhores equipamentos para apoiar quem fica sem casa por causa do fogo e também os bombeiros no terreno. Gonçalo Órfão, coordenador nacional de emergências da Cruz Vermelha, explica o que está a fazer mais falta.
7: Quer a nível de confecção e distribuição de alimentação, com cozinhas de campanha para conseguirmos estar mais robustos, quer em zonas de descanso devidamente climatizadas e de maior conforto, quer mesmo zonas com casas bem portáteis, duchos portáteis e também possibilidade de lavandarias portáteis. Mas, primeiro, obviamente, em situações específicas e quando precisa, abre essas campanhas. Mas neste momento estamos a trabalhar na capacidade de centralidade logística única em Portugal para conseguir dar apoio em caso de desastre, quer às unidades, quer mesmo aos operacionais.
0: Os donativos recolhidos vão também servir para reforçar o fundo que a Cruz Vermelha ainda está a utilizar para responder a quem sofreu com as tempestades do último inverno. Para já, a organização só conseguiu recolher uma pequena parte do dinheiro que precisa.
7: Estamos a falar cerca de meio milhão de euros, sendo que garantimos um quinto desse financiamento. Avançamos com este projeto, que é este projeto mesmo de sustentabilidade logística a nível de alojamento de emergência. E mais do que só lembrarmos incêndios no momento da crise, a Cosmeia também tem, em contínuo, um serviço de suporte monetário à comunidade afetada. Nós estamos neste momento com um projeto na zona da Marinha Grande para a população afetada, mas também é o Alcácer do Sal para pequenos empresários na sequência da tempestade de crise e das inundações que se ficaram com restrições voltadas nos concelhos. Ou seja, mesmo esses projetos são projetos que se baseiam sempre no nosso fundo de emergência e em apoios que nós recebemos de mecenas privados. E por isso é extremamente importante termos a garantia para quando acontece o desastre, quando acontece a crise, e efetivamente estamos preparados para dar uma resposta e com isso conseguimos uma resposta ainda mais célere no momento em que se verificam essas necessidades.
0: A Cruz Vermelha deixa, por isso, este apelo a quem possa ajudar a organização para dar mais ajuda à população e também aos bombeiros em plena época de incêndios. A Missão Escola Pública alerta que, ainda nesta altura, há professores que continuam a ser convocados para fazer reapreciação dos exames nacionais da primeira fase e para classificar as provas da segunda fase. O prazo inicial previsto para as convocatórias terminava ontem, mas Cristina Mota, porta-voz da Missão Escola Pública, ouvida pela TSF, adianta que há professores que foram informados que o prazo foi alargado até amanhã.
8: Alguns colegas começaram a receber indicação que o prazo lhes havia sido prolongado até dia 6 de agosto, tendo em conta que ainda estão a decorrer convocatórias e pedidos para se aceitar provas para reapreciar.
9: Por parte do Júri Nacional de Exames?
8: Sim, portanto, o contacto vem diretamente das escolas, mas também recebem através de SMS a questão se estarão disponíveis, quer para receber mais provas para reapreciarem, quer para receberem mais itens relativos à segunda fase.
0: Esta semana, quando esteve na Comissão Permanente da Assembleia da República, o Ministro da Educação garantiu que 97% das respostas já estavam classificadas. O mesmo acontecia com metade das reapreciações. As notas das provas reavaliadas e também os resultados da segunda fase dos exames nacionais devem ser afixados na sexta-feira. É pelo menos esse o prazo que está definido. Cristina Mota receia que muitos alunos possam não ter nessa altura as classificações na pauta.
8: Nós acreditamos que sairão efetivamente notas na sexta-feira, à semelhança do que aconteceu no dia 17, mas tal como nesse dia não tiveram lugar todas as notas classificadas, também acreditamos que vai ser o cenário de sexta-feira, portanto havendo efetivamente a fixação de resultados, mas acreditamos que não vai conter os resultados de todas as provas, quer reapreciadas, quer agora neste momento também já colocamos em causa se estaremos em condições de ter todas as provas da segunda fase classificadas na sexta-feira, tendo em conta que ainda há professores também a receberem itens desse processo.
0: Em declarações também à TSF, o presidente da Associação de Diretores de Agrupamentos e Escolas Públicas afirma que não tem conhecimento de que, nesta altura, os professores estejam ainda a ser convocados, mas Filinto de Lima receia, à semelhança de Cristina Mota, que as provas possam não estar ainda classificadas até ao último dia em que isso é esperado.
10: A grande dúvida de sexta-feira é perceber se os diretores irão fixar as pautas das reapreciações da primeira fase. Esta é a grande dúvida. E, portanto, temos que aguardar. Os números que o Ministro da Educação avançou na passada segunda-feira na Assembleia da República não são animadores, na minha opinião. Ele disse que 50%, eu digo que só 50% na altura das provas de reapreciação estavam concluídas. Os professores tiveram mais 2 ou 3 dias para concluir o resto dos 50%. Temos que aguardar mesmo, ver para crer, ter fé.
0: Filinto Lima acusa o Júri Nacional de Exames de ter entregado as provas 2 dias mais tarde em relação ao que estava previsto, levando assim a um atraso na classificação dos exames. O Automóvel Clube de Portugal quer fazer um referendo para acabar com as trotinetas partilhadas em Lisboa. O ACP vai enviar cartas aos sócios que vivem na capital para começar a recolha de assinaturas. Rosário Abreu de Lima, diretora de comunicação do ACP, quer que sejam os lisboetas a decidir o que fazer em relação às trotinetas.
11: É uma questão na mobilidade da cidade, as trotinetas partilhadas, que existem cerca de 6 mil atualmente. O que nós sentimos é uma necessidade de colocar essa questão aos lisboetas. Estamos a começar pelos nossos associados, obviamente, para recolhermos assinaturas para a realização deste referendo. Mas obviamente que isto não se limita só aos nossos sócios, e sim a todos os residentes maiores de 18 anos em Lisboa, e portanto essa recolha de assinaturas vai arrancar de forma alargada brevemente.
0: O Automóvel Clube de Portugal considera caótico o que se passa em Lisboa por causa das trotinetas. Rosário Abreu de Lima dá exemplos de comportamentos que colocam em causa a segurança rodoviária.
11: Já viu seguramente trotinetas a saltarem do passeio para a estrada, a passarem sinais vermelhos, a andarem em contramão, a andarem com duas e três pessoas em cima. De facto, é uma questão. E é isso, então, só que nós queremos que sejam os lisboetas a decidir. É exemplo, aliás, de muitas outras cidades na Europa, e agora mais recentemente até temos o caso de Braga, e Espinho também recentemente, que estão também a colocar essa questão em cima da mesa, que sem regras e fiscalização não podem subsistir.
0: Na Europa, as cidades de Madrid, Paris e Bruxelas já proibiram a circulação de trotinetas partilhadas. O ACP quer que este assunto seja discutido na Assembleia Municipal de Lisboa, através do abaixo-assinado que o Automóvel Clube de Portugal vai promover junto dos sócios que vivem na capital. São necessárias 5 mil assinaturas para que se possa pedir um referendo. Os Médicos Sem Fronteiras alertam que o surto de ébola na República Democrática do Congo está a espalhar-se a um ritmo alarmante e sem precedentes. Quase todos os dias há novos casos, Leonardo Alexandres.
12: Os dados da Organização Mundial da Saúde indicam que até ao dia 1 de agosto deste ano havia na República Democrática do Congo mais de 3.600 casos de ébola. É já a pior epidemia do país desde 2018. Em dois meses e meio, o vírus já matou 1.500 pessoas. Numa visita ao país, a vice-diretora médica da Organização Médicos Sem Fronteiras explica que mesmo com os esforços das equipas médicas na linha da frente, o surto de ébola não está a abrandar. Muito pelo contrário, há casos suspeitos a serem relatados todos os dias à organização, apesar dos progressos na triagem e no rastreio da doença. E a juntar a tudo isto, surgem também no país outros surtos, como os de malária, sarampo, cólera e de desnutrição severa. Por isso, a Médicos Sem Fronteiras defende que, para evitar que mais pessoas morram de ébola no país, há uma coisa essencial a fazer: uma resposta médica internacional mais rápida e maior do que a taxa atual de transmissão da doença. A organização queixa-se que o fornecimento de suprimentos médicos, o dinheiro e o apoio aos profissionais de saúde na linha da frente não têm chegado. A organização médica defende que o envolvimento da comunidade no combate à doença é crucial. A população pode ajudar a rastrear novos casos e evitar que a doença passe despercebida pelas pessoas como se fosse apenas uma gripe.
0: Fica este aviso da Organização Médicos Sem Fronteiras. Dois meses e meio depois da declaração do surto de ébola, a situação no leste da República Democrática do Congo é mais crítica do que nunca. O Vaticano anuncia que o Papa vai visitar o Uruguai, a Argentina e também o Peru entre 6 e 17 de novembro. Leão XIV tem uma ligação especial com a América Latina, sobretudo com o Peru, onde viveu e foi missionário durante 20 anos. Na visita ao Peru, o Papa pretende deslocar-se à cidade de Chiclayo, onde foi bispo. Esta é a segunda viagem anunciada pelo Vaticano para este ano, já que o Papa também pretende ir à França. Deve visitar a sede da Unesco e também a Catedral de Notre-Dame, em Paris.
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1: E ao meio-dia e meia passa o Jornal de Desporto, antes aí de uns negócios do Zé em português. E para já o prato do dia, Fernando Melo propõe-nos uma ida ao Alvor, ao restaurante A Babuja.
2: No restaurante A Babuja, em Alvor, estamos quase com os pés na rebentação. É de resto o que o nome da casa significa. Estar à Babuja é um regionalismo que quer dizer estar perto. Ao mesmo tempo, outro regionalismo, Babuja, é a designação algarvia para a espuma da rebentação. O nome da casa não podia por isso ter outra tradução que a da proximidade do reino de Neptuno. As entradas e petiscos disponíveis falam por si. A torrada de mochama de atum exprime quase tudo quanto há artes locais de confecção. O que aqui se chama tibornão, composto por pão torrado, azeite, alho, linguiça e azeitona, de certa forma engrandece a iguaria e sabe pela vida. Tem origem na cozinha de pescador e é herdado dos tempos da faina de outrora. Há moreia frita, que exige alguma iniciação, por não ser peixe que inspire muita simpatia, mas é delicioso. Aprende-se a gostar. 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Por isso aconselho vivamente a experiência. Fusão genial de sabores que passa a povoar o nosso imaginário. O lingueirão à bolhão pato é fantástico e dispensa apresentações. Corresponde exatamente ao que imaginamos e é imperdível. As papinhas de milho com berbigão são assunto algarvio a que todos nos rendemos e adoramos. Toda uma pleia de petiscos que nos aguçam o interesse nas especialidades da casa. Caso o choco frito com amêijoas, por exemplo, e os setubalenses teriam todo o interesse em provar, pelo quanto engrandece o sabor. É a especialidade central o camarão à Brás, que também dispensa apresentações e devia fazer-se em todo o país. A lolinha frita à algarvia configura perdição boa. Com um copo de vinho branco, é mesmo perdição boa, sem igual no planeta. Sou fã do esparguete com amêijoas e camarão, e o arroz de lingueirão é felicidade suprema à mesa. Para entregar à sábia grelha, há sempre cantarilo, peixe-porco, linça arrobalada e peixe-galo. 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Aqui estamos como no paraíso. Como sobremesa, temos muito com que nos regalar. O crepe que leva o nome da casa é glorioso. É feito com creme de ovo, fios de ovos, amêndoa, canela e açúcar e é de ir às lágrimas. Ao contrário do que possa parecer, é muito equilibrado, sem excessos. 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Claro que voltamos já amanhã.
1: Prato do dia, Fernando Melo, com o som de José Guerreiro.
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1: Agora, em reposição, os negócios em português, com Ana Maria Ramos.
3: Mais 25% de carga, redução de 30% do tempo de descarga, menos 33 de volume anual de viagens e eficiência operacional a crescer até 35%. Os números são da Luís Simões para justificar o investimento na ordem dos 12 milhões e meio de euros na renovação de frota, que este ano se vai traduzir em 59 gigaliners ou mega caminhões de carga alimentados a novas soluções de biocombustível, incluindo nas ligações entre a fábrica da Altri e o porto da Figueira da Foz. Assim adiantou à TSF Tiago Garcia, o diretor de transportes do grupo logístico que atua na Península Ibérica.
4: 50 será a frota total de gigaliners na Luís Simões em 2026. Estamos quase a duplicar este impacto. Quando falamos deste tipo de equipamento, estamos a falar que a do hotel custará 250 mil euros. Portanto, o nosso investimento neste processo é relativamente alto. Portanto, 50 dual trailers a 250 mil euros são mais 12 milhões e meio de euros que é necessário investir. E obviamente que nós trabalhamos com o setor exportador, sobretudo no norte do país, que tem como mercado principal ainda Espanha, e era uma diferença relativamente alta a perda de competitividade que estava a existir. Temos que ser disruptivos, temos que ter aqui algumas medidas, chamamos de game changers, não é? Tem que mudar de uma forma mais profunda, e esta pode permitir, sobretudo aos clientes e aos consumidores, ter aqui um ganho de competitividade que permita maior crescimento. Portanto, da nossa parte, a responsabilidade também é de entregar valor, não é de captar valor. Portanto, nós, no que diz respeito a este tipo de viaturas, para termos uma ideia, em Espanha temos hoje a operar 17 duotrailers, no próximo ano vamos chegar a 25 equipamentos destes. Em Portugal temos 16 gigaliners, portanto 16 viaturas de 25 metros, que estaremos agora a converter também no que for possível para duotrailer, e temos de ter alguma cautela, porque as acessibilidades em Portugal também não são fantásticas e, portanto, o duotrailer não vai conseguir ir a todos os sítios, e temos que aumentar e tirar partido do que são os gigaliners de 25 metros, porque efetivamente é uma medida inovadora e com uma percentagem de implementação baixa. Mas dizer que estamos preparados para em 26 ter na Lissimões 50 gigaliners. Portanto, as nossas compras de viaturas já tinham isto como um pressuposto. Estamos a reduzir 33%, porque a conta é relativamente simples. Em cada 2 gigaliners substituímos 3 caminhões convencionais. Quando falarmos de dual trailers, vamos reduzir em 50% o impacto, ou quase 50%. Diria entre 45% e 50%, é uma métrica muito aceitável, o impacto. Se associarmos o HVO, estamos obviamente a amplificar este impacto, porque aí temos uma viatura com mais capacidade, 50% a mais do que a viatura tradicional, e com menos 80% das emissões, portanto amplificamos este efeito no que diz respeito aos gases de efeito de estufa, quando compararmos as duas soluções. É isto que permite a nossa redução de 50% no âmbito 1 e âmbito 2 até 2032. Obviamente temos um trabalho longo para conseguir converter o máximo possível o transporte com este tipo de soluções.
3: Com esta renovação, no ano em que colocou na estrada o primeiro caminhão elétrico, a Lissimões espera ainda ter operações até 10 vezes mais rápidas e, com menor esforço físico, reduzir o impacto ambiental também em cerca de 342 toneladas de CO2 por ano.
1: Negócios em português, Ana Maria Ramos.
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1: Meio-dia e 26 passa ao meio-dia e meia. O Jornal de Desporto, em versão alargada. Por agora ficamos com a música em português, Sogra Nora.

0: 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Meio-dia e meia, menos uma hora nos Açores. Vamos aos temas em destaque no Jornal de Esporto.
1: Alshnassi e Ivanovic devem falhar o jogo de amanhã do Benfica com o Hearts. Falharam o treino desta manhã. Chegou à luz uma proposta por Pavlidis, mas foi rejeitada. A Alvalade também chegou uma proposta por Jenny Catamo, mas o Sporting deu uma nega ao Sunderland. Ao radar do Futebol Clube do Porto volta Santiago Jiménez, avançado do AC Milan, o clube portista que hoje está a homenagear Jorge Costa, um ano após a morte do eterno capitão portista. Ainda neste jornal, a entrevista ao vencedor das últimas edições da Volta a Portugal explica que este ano o percurso é o mais difícil.
0: Este é o Alargado Desporto, a edição é de António Botelho.
1: Decorre esta hora o último treino do Benfica, antes do jogo com o Hearts, e Marco Silva não conta com Alshnassi, nem com Ivanovic. Frederik Alshnassi já tinha falhado o último jogo com o Sandgallen, está agora a contas com uma gastroenterite. Quanto ao avançado, Franjo Ivanovic tem uma contusão no pé direito. Ivanovic, que tem sido associado nos últimos dias a uma saída do Benfica para o Betis ou para o Hull City. Ausentes do treino estão também Joshua Winder, que recupera de uma lesão, tal como Jaden Umé. Bruma e Tiago Oveia também não estiveram no treino, são jogadores que não fazem parte dos planos para esta época. Nos 15 minutos abertos à comunicação social, foi possível ver o médio Miguel Figueiredo, integrado com a equipa, ele que já tinha sido titular no primeiro jogo oficial desta temporada. Marco Silva fala aos jornalistas às 3:30 da tarde no Seixal para antever o jogo de quinta-feira com o Hearts no Estádio da Luz, jogo da primeira mão da terceira pré-eliminatória da Liga Europa. O Benfica negou uma proposta do Fenerbahçe por Pavlidis. 40 milhões de euros foi o valor que o clube turco colocou em cima da mesa, mas o Benfica rejeitou. Muito dificilmente o Fenerbahçe vai subir a parada por Vangelis Pavlidis. A estrutura do Benfica e também Marco Silva consideram que o avançado grego é um jogador fundamental para a nova temporada. Alvalade também chegou a uma proposta por Jenny Catamo, uma proposta de 40 milhões de euros por parte do Sunderland. Tal como a TSF avançou ontem à tarde, o Sporting olhou para a proposta, mas rejeitou-a. E o Jornal Record escreve esta manhã que já chegaram ao fim as negociações entre o Sporting e o clube inglês. O Sunderland não vai subir a proposta por Jenny Catamo e o Sporting também não quer vender o jogador. Rui Borges considera que o extremo moçambicano é imprescindível no plantel. A caminho do Futebol Clube do Porto pode estar Santiago Jiménez, avançado do AC Milan. É um namoro já antigo do Futebol Clube do Porto e a imprensa italiana avança que decorrem negociações entre o clube portista e o Milan. Em cima da mesa está o empréstimo do atacante mexicano com uma opção de compra de 20 milhões de euros. O Futebol Clube do Porto ficaria também responsável por pagar o salário do jogador durante o período de empréstimo. Santiago Jiménez fez apenas 18 jogos e um golo na época passada pelo AC Milan. Foi com um minuto de silêncio que começou hoje o treino do Futebol Clube do Porto, um minuto de homenagem a Jorge Costa. Faz hoje um ano que morreu o antigo capitão do Futebol Clube do Porto, que tem sido homenageado nas redes sociais do clube. Nos últimos minutos foram publicadas várias fotos do tributo que a equipa prestou. Os jogadores formaram uma roda no centro do relvado do Olival. Ao meio, Diogo Costa e Farioli seguravam uma bandeira do Futebol Clube do Porto. Também esta manhã, o clube portista publica uma mensagem de André Villas-Boas. Um ano de saudade, uma vida de exemplo, é o título desta mensagem. Assegura o presidente portista que o clube nunca esquecerá um dos maiores símbolos do clube. O Futebol Clube do Porto lança também uma camisola de homenagem a Jorge Costa. É uma camisola com o número 2 e o rosto do ex-capitão gravados nas costas. Trata-se de uma edição especial da camisola do equipamento principal para a nova época. Está a ser vendida ao preço de 100 euros para os adeptos. O vencedor das últimas duas edições da Volta a Portugal, o russo Artem Nish, acredita que o percurso deste ano vai ser o mais difícil para os ciclistas dos últimos anos. O siberiano entra em ação para defender o título, mas é um campeão a jogar à defesa, Tiago Santos.
2: O gigante russo de 1,95m adivinha muitas dores nas pernas.
1: Acredita que o percurso deste ano vai ser o mais difícil para os ciclistas dos últimos anos. O siberiano entra em ação para defender o título, mas é um campeão a jogar à defesa, Tiago Santos.
2: O gigante russo

0: a dupla subida ao alto do Monte Farinha.
1: Eu não, e segundo, só sabia segundo uma passagem, mas acho que tem terra, mas eu não vi terra e acho que é muito, muito duro. Para quem não conseguiu ver o percurso, porque foi na estágio, ser nevada e não tem tempo, só ver crono. E acho que esta etapa é muito, muito importante.
0: Mas o russo da Anicolor Campicarne já conhece os adversários na luta pela geral e pisca o olho à UAE Emirates, os adversários que vestem de branco e que se estreiam nesta edição da volta.
1: Temos equipa, a melhor equipa do mundo, a UAE, e a nível sobe muito como esta, e temos outras equipas que têm muitos corredores fortes, também para aqui vai lutar para a vitória. E vamos ver, e acho que está no nível mais alto que ano passado.
0: Sabe Artemides que há mais adversários na luta pela classificação geral, mas para já prefere destacar apenas a equipa que mais expectativas está a criar nesta volta, até que a estrada faça a seleção aos candidatos à vitória final.
2: Há quem não seja candidato a vencer a volta, mas ganhar uma etapa já é uma vitória. Rui Oliveira, outro dos ciclistas, diz na TSF que tem como objetivo vencer uma etapa. O campeão olímpico no ciclismo de pista é uma das figuras da edição deste ano, da Volta a Portugal, que começa esta tarde. Entrevistado pelo jornalista Tiago Santos, o atleta da UAE Emirates fala na ambição que tem para a estreia na prova.
3: O meu objetivo, obviamente, é tentar ganhar uma etapa, tentar levantar os braços, estrear-me como profissional a vencer na estrada. E acho que não havia nada melhor do que vencer na corrida do meu país. E quanto à equipa, obviamente, vamos tentar com o Adria lutar pela geral. Temos aqui uma equipa carregada de jovens talentosos. Eu também estou aqui para ajudá-los e usar a minha experiência como uma boa arma. E pronto, é esse principal objetivo.
2: Rui Oliveira faz parte da equipa Emirates, que não conta com as principais figuras Tadej Pogacar e João Almeida. Voltamos ao futebol para lançar mais um olhar sobre uma equipa da Primeira Liga. Hoje fazemos o raio-x ao Alverca, que foi 11º na época passada. O Alverca, e conhecemos todos os dias, uma das 18 equipas da Primeira Liga desta nova temporada. E o Alverca, recorde-se que na época passada mudou toda a equipa, foi uma reestruturação, digamos assim, do plantel. Para este ano há menos alterações, mas Tiago Barquinha Gonçalves, há também muitas mexidas.
4: A primeira mexida começa logo pelo banco. O Sérgio Ferreira, de 38 anos, é o timoneiro da equipa para a nova época. É um dos mais jovens treinadores da Primeira Liga. Foi contratado ao Porto, depois de ter sido campeão com a equipa de júniores dos Dragões, e ocupa o lugar que era de Custódio Castro. As alterações no plantel não são tantas como na época passada. O Alverca, recorde-se, mudou toda a equipa para jogar na Primeira Liga. Para a próxima época, destaque para as saídas do guarda-redes André Gomes, do defesa Naves, do médio Lincoln e ainda dos avançados Maresi e Sandro Lima. Ainda assim, a equipa ribatejana conseguiu manter alguns jogadores que estiveram em destaque na época passada, como Nabil, Davi Gui ou Chiquinho. Quanto a reforços, para a baliza chega Jonathan Luiz, guarda-redes que já atuou no Rio Ave, Vitória e Moreirense, e, por exemplo, Vivaldo Semedo, luso-angolano, formado no Sporting, o avançado chega emprestado pelo Watford. Nas últimas horas, o Alverca foi buscar um médio ao Brasil, Ian Lucas chega emprestado pelo Cruzeiro. A pré-época da equipa ribatejana dá bons sinais para a nova temporada. O Alverca ganhou 6 dos 7 jogos, incluindo vitórias contra Casa Pia, Estoril e Sporting B.
2: Durante este mês, a TSF apresenta as 18 equipas da Liga Portuguesa. Hoje olhamos para o Alverca, adversário do Futebol Clube do Porto, na primeira jornada. Agora, no futebol internacional, Mo Salah já aterrou em Istambul, com a camisola do Trabzonspor vestida. O antigo jogador do Liverpool é reforço do clube turco e há pouco um canal de televisão da Turquia registou a loucura na chegada de Salah ao aeroporto.
5: O efsanesi Mohamed Salah, Trabzonspor için çıkış kapısında sizler de görüyorsunuz. Dünya ünlü yıldız Mohamed Salah şu anda İstanbul'da.
2: Uma multidão à espera do craque no aeroporto de Ataturk.

0: O extremo egípcio reforça o Trabzonspor. O diretor desportivo do Barcelona, Deco, está em Madrid para contratar Julian Álvarez. De acordo com o Sport, o Barça já negocia com o Atlético de Madrid. Julian Álvarez, avançado argentino, é uma prioridade para os catalães. A esta hora decorre mais um teste para o AC Milan de Ruben Amorim. Joga um particular com o rival Inter. O jogo começou ao meio-dia e com um minuto em memória de Franco Baresi. Esta hora, 0-0 é o resultado com quase 30 minutos decorridos de jogo. Foi uma das grandes figuras do Campeonato do Mundo, mas vozinha grande que não vai jogar sob pressão no Colo-Colo depois da fama que ganhou. Apresentado no clube chileno, vozinha diz que pressão é quando não há o que comer ou quando alguém está doente.
1: Para mim, em futebol não há pressão. Penso que pressão é quando estás enfermedado ou quando alguém da tua família está enfermedado ou quando não tens algo para comer. Futebol, eu sei que há muita gente por detrás, a ficção, querem sempre o melhor. Penso que todos nós, os jogadores, também trabalhamos o dia a dia para estar bem. E jogar o Mundial, para mim, então, era uma grande pressão. Joguei contra as melhores seleção do mundo e só penso em trabalhar e ajudar o clube a conseguir os objetivos.
0: O Colo-Colo é o clube do Chile com maior dimensão. Vozinha sempre acreditou que podia chegar a este patamar.
1: A decisão foi muito clara, porque apesar de jogar sempre em campeonatos pequenos e em ligas, em clubes não muito grandes, pero sempre dentro de mim, disse a mim mesmo que eu era jogador de equipo grande. Então, quando apareceu o Colo-Colo, que é o mais grande de Chile, não havia dúvidas.
0: Aos 40 anos, Vozinha cumpre mais um sonho. O guarda-redes, que foi um herói da seleção de Cabo Verde, é reforço do Colo-Colo do Chile.
2: 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Sporting de Braga, Dinamo de Minsk. O segundo passo dos minhotos, rumo à Liga Conferência. 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
6: Estamos agora a 15 minutos da 1 da tarde.
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6: E passa mais uma ansiedade crónica. A edição é de Afonso Reis Cabral, hoje subordinada ao título Alter Ego.

0: Embrenhei-me numa trip imprevista. Pus-me a espreitar os meus livros. Quer dizer, li-os um pouco. Isto não se faz nem aos domingos, até porque o dia de descanso é o mais completamente quando me esqueço de mim mesmo. Eu sei que os escritores que se prezam dizem sempre que depois de publicados nunca mais voltam aos próprios livros. Mas também sei que os escritores têm um belo jeito de mentir e que preferem ser de bronze a ser de carne. Ler o que escrevo não é sequer a revisão da matéria dada, nem a revisão da matéria que me dei. Assemelha-se antes a um passado absoluto que tem o mal de levar a outros absolutos passados. O livro quando começa nunca é o livro quando acaba, e pelo meio as personagens lembram-me pessoas. Umas têm uma pessoa inteira dentro, outras nem por isso. E a cada trecho acho que mais vale deixar tudo sossegado. São páginas de tal maneira indistinguíveis de mim que não chego a lê-las de facto ou a ler-me, nem sequer a avaliar-me, apesar de fazer um exame de consciência sempre que possível. Para conseguir uma análise objetiva, costumava fantasiar que os meus livros se transformavam em quadros com a mesma qualidade artística. Então, sim, podia avaliá-los. Nos dias mais fantasiosos, penso pedir à inteligência artificial que transforme os livros em quadros. Mas temo ser apanhado nessa bruxaria e desisto da ideia. Em tempos, tive uma pasta no computador chamada Alter Ego, onde guardava os textos, pronomes, poemas, se lhe podemos chamar assim, e escritos sobre a Batalha do Bussaco e sobre duas múmias paralíticas que instalam um intercomunicador entre os sarcófagos para passarem a eternidade acompanhadas. Em tempos, achava que a escrita era um exercício de felicidade. Não tinham medida o exercício e a felicidade, o que resultava numa escrita sem dúvida. Sem a dúvida, não se trata a matéria-prima. É imprescindível ler muito e duvidar muito, mas qualquer um se arrisca a esmagar-se sob o peso de tanto ler e tanto duvidar. Suponho que o remédio para levar a dúvida às costas seja olhar as pessoas que passam na rua. Um vai e vem de matéria-prima que nunca acaba. Se as olhar bem, se as vir com a imaginação, embora talvez os livros sejam indiferentes, sobretudo os meus, são uma porção sem fim da humanidade, iguais a mim e tão diferentes, quais alter egos em forma de gente. Esses é que vale a pena guardar na pasta do computador, junto com a dúvida e todas as outras coisas.
1: Ansiedade Crónica, edição de Afonso Reis Cabral, com o som de José Guerreiro. Estamos a 11 minutos da 1 da tarde, há tempo ainda para a música. Ficam dois clássicos, Real Wild Child com Iggy Pop e depois London Calling com os Clash. Até às notícias.

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0: 5 toneladas de cocaína apreendidas e 3 detidos, resultado da operação da Polícia Judiciária no navio porta-contentores em Sines. A taxa de desemprego em Portugal caiu para valores que não se registavam desde 2011, no segundo semestre deste ano. Todos os donativos são bem-vindos. A Cruz Vermelha Portuguesa pede ajuda para dar mais e melhor apoio à população por causa dos incêndios e também aos bombeiros no terreno.
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2: Temperaturas atualizadas, estamos agora com 23 graus em Ponta Delgada e no Porto, 25 em Faro, 27 no Funchal, 27 também em Lisboa. A edição de 1 da tarde com Paulo Dias.
0: A Polícia Judiciária apreendeu 5 toneladas de cocaína no navio porta-contentores que ontem foi alvo de buscas no Porto de Sines. Num comunicado esta manhã, a Judiciária informa que nesta operação, em que participaram também a Força Aérea e a Polícia Marítima, foram detidas 3 pessoas. 2 passageiros que estavam clandestinos e numa situação irregular no navio e ainda um elemento da tripulação por suspeita de estar envolvido no esquema criminoso que se dedicava à introdução de grandes quantidades de droga na Europa, um esquema que, acredita a Polícia Judiciária, terá sido desativado. A Judiciária acrescenta ainda neste comunicado que o porta-contentores proveniente de um país da América Latina foi detectado e abordado a pouco mais de 1000 quilómetros de Lisboa, estava numa situação de extrema dificuldade e foi acompanhado pela Marinha até ao Porto de Sines, onde atracou na madrugada de ontem. A Polícia Judiciária vai dar mais esclarecimentos numa conferência de imprensa que está marcada para as 3 da tarde em Lisboa. Desde 2011, que a taxa de desemprego em Portugal não era tão baixa, no segundo trimestre deste ano fixou-se em 5,3%. O Instituto Nacional de Estatística adianta que, na comparação com o trimestre anterior, há uma queda de 0,8 pontos percentuais e, se tivermos em conta o mesmo período do ano passado, entre abril e junho, a taxa de desemprego caiu 0,6 pontos percentuais. Em plena época mais complicada dos incêndios florestais, a Cruz Vermelha pede a todos que ajudem a organização a comprar mais e melhores equipamentos para apoiar quem fica sem casa por causa do fogo e também para ajudar os bombeiros no terreno. Gonçalo Órfão, coordenador nacional de emergências da Cruz Vermelha, explica o que está a fazer mais falta.
3: Era nível de confecção e distribuição de alimentação, com cozinhas de campanha para conseguirmos estar mais robustos, quer em zonas de descanso devidamente climatizadas e de maior conforto, quer mesmo zonas com casas bem portáteis, duchos portáteis e também possibilidade de lavandarias portáteis. Na primeira, obviamente, em situações específicas e quando precisa, abre essas campanhas, mas neste momento estamos a trabalhar na capacidade de centralidade logística única em Portugal para conseguir dar apoio em caso de desastre, quer às unidades, quer mesmo aos operacionais.
0: Os donativos recolhidos vão também servir para reforçar o fundo que a Cruz Vermelha ainda está a utilizar para responder a quem sofreu com as tempestades do último inverno. Para já, a Cruz Vermelha só conseguiu recolher uma pequena parte do dinheiro que precisa.
3: Estamos a falar de cerca de 500 mil euros, sendo que garantimos 1/5 desse financiamento. Avançamos com este projeto, que é este projeto mesmo de sustentabilidade logística a nível de alojamento de emergência. E mais do que só lembrarmos incêndios no momento da crise, a Cruz Vermelha também tem, em contínuo, um serviço de suporte monetário à comunidade afetada. Nós estamos neste momento com um projeto na zona da Marinha Grande para a população afetada, mas também é o Cácer do Sal para pequenos empresários na assistência da tempestade de crise e das inundações que se ficaram com distribuições voltadas nos conselhos, ou seja, mesmo estes projetos são projetos que se baseiam sempre no nosso fundo de emergência em apoios nós recebemos de mecenas privados. E por isso é extremamente importante termos a garantia para quando acontece o desastre, quando acontece a crise, e efetivamente estamos preparados para dar uma resposta e com isso conseguimos uma resposta ainda mais célere no momento em que se verificam essas necessidades.
0: Daí o apelo que está a fazer a Cruz Vermelha Portuguesa, a ajuda de quem puder contribuir com donativos para que a Cruz Vermelha possa dar uma melhor resposta em caso de necessidade. Os Médicos Sem Fronteiras estão a alertar que o surto de ébola na República Democrática do Congo está a espalhar-se a um ritmo alarmante e sem precedentes. Os Médicos Sem Fronteiras adiantam que quase todos os dias há novos casos. Leonardo Alexandre.
4: Os dados da Organização Mundial da Saúde indicam que até ao dia 1 de agosto deste ano havia na República Democrática do Congo mais de 3.600 casos de ébola. É já a pior epidemia do país desde 2018. Em 2 meses e meio, o vírus já matou 1.500 pessoas. Numa visita ao país, a vice-diretora médica da Organização Médicos Sem Fronteiras explica que mesmo com os esforços das equipas médicas na linha da frente, o surto de ébola não está a abrandar. Muito pelo contrário, há casos suspeitos a serem relatados todos os dias à organização, apesar dos progressos na triagem e no rastreio da doença. E a juntar a tudo isto, surgem também no país outros surtos, como os de malária, sarampo, cólera e de desnutrição severa. Por isso, a Médicos Sem Fronteiras defende que para evitar que mais pessoas morram de ébola no país, há uma coisa essencial a fazer: uma resposta médica internacional mais rápida e maior do que a taxa atual de transmissão da doença. A organização queixa-se que o fornecimento de suprimentos médicos, o dinheiro e o apoio aos profissionais de saúde na linha da frente não têm chegado. A organização médica defende que o envolvimento da comunidade no combate à doença é crucial. A população pode ajudar a rastrear novos casos e evitar que a doença passe despercebida pelas pessoas como se fosse apenas uma gripe.
0: 2 meses e meio depois da declaração do surto de ébola, os Médicos Sem Fronteiras afirmam que a situação no leste da República Democrática do Congo é mais crítica do que nunca. Mais logo à tarde, sai para a estrada a volta a Portugal em bicicleta. Começa com um contrarrelógio às 3 da tarde em Lisboa, na Praça do Império. Uma das novidades este ano é um grande desafio. A subida 2 vezes à Senhora da Graça na mesma etapa. A etapa número 9, a 15 de agosto. Para muitos, a subida à Senhora da Graça é considerada mesmo a etapa rainha da volta a Portugal. E a verdade é que continua a ser especial para Marcos Chagas. Nos tempos em que foi corredor, ele venceu 2 vezes na Senhora da Graça, em 1979 e 1985. Hoje, o percurso é diferente e para perceber melhor o que espera a caravana da Volta a Portugal, Marcos Chagas fez questão de ir ao terreno, ver para crer e avisa que não vai ser fácil.
5: Vai ser difícil, sim. Eu tive, para já tenho essa ligação realmente muito, muito forte pelo facto de ter conseguido por 2 vezes ganhar no Alto da Senhora da Graça, nos meus tempos de rapaz e de corredor de bicicleta, já lá vão uns aninhos, não é? Mas agora, há poucos dias, quando tive conhecimento desta novidade, aproveitei e fui pessoalmente lá ver. E, portanto, para conhecer a nova subida, porque é uma vertente que nunca foi usada, que aliás uma parte dela, cerca de 6 quilómetros, será em terra batida, mas está a ser muito bem reparada. Quando lá passei estavam a fazer isso mesmo, portanto é um trabalho que está a ser feito e parece muito bem feito.
0: Marcos Chagas sublinha as características desta etapa.
5: Tem tudo para ser uma etapa muito interessante, porque pela primeira vez eles vão subir então por aquela nova estrada, que vai dar quase já ali na entrada do último quilómetro do Monte Farinha, portanto não vão lá ao alto onde é a chegada, claro, porque aí não tem saída, não é? É mesmo o alto. Ali estão a cerca de 1 quilómetro, há uma contagem de montanha que fica um bocadinho antes, uma contagem de primeira categoria também, é uma bela subida para fazer, porque a altitude está lá, ou seja, eles têm que ir novamente para o nível da Senhora da Graça, não é? E, portanto, depois é que há um circuito e eles vão descer pelo sítio onde finalmente virão subir no final, como é também tradicional, mas há um circuito ainda para fazer, também ele ainda, vamos dizer, que chatinho, não é? Até que toda a gente regresse para depois fazer a subida final de Alto da Senhora da Graça.
0: É uma etapa que, na opinião de Marcos Chagas, pode ser decisiva.
5: Eu acho que é um dos, pontos interessantes desta nova versão, vamos dizer assim, porque é a nova organização da Volta a Portugal em bicicleta.
6: Pode ser uma etapa decisiva para a volta, ir duas vezes, subir aquele local por duas vezes. Vamos ver quem tem pernas para isso tudo?
5: Ah, seguramente, até porque estás no penúltimo dia da Volta a Portugal, está à véspera de terminar. E isso vai seguramente marcar muito a corrida. É verdade que ela também já pode chegar ali mais ou menos definida, os corredores logo na fase inicial, a quarta etapa já chegou ao Alta Torre. Há também a passagem este ano, também novidade por dentro do Parque Natural do Gerês. E portanto, ou seja, há muita dificuldade, as etapas são muito interessantes, todas elas desde o início.
0: E pode acontecer este ano que a etapa 9, esta dupla subida à Senhora da Graça, seja decisiva na volta a Portugal em bicicleta. O prólogo esta tarde, às 3 da tarde em Lisboa, é um contrarrelógio que a TSF vai acompanhar neste início da volta a Portugal em bicicleta.
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4: Temperaturas atualizadas, estamos agora com 23 graus no Porto e em Ponta Delgada, 26 em Faro, 27 em Lisboa, 27 também no Funchal.

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1: Já a seguir em reposição, Escuta do Mundo, o programa de Nuno Artur Silva, com os convidados Léo Mideia, músico, e Ricardo Ribeiro, músico. 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
3: Se puderes ouvir, escuta. Se puderes escutar, atenta. Bem-vindos à Escuta do Mundo. Hoje são nossos convidados o Ricardo Ribeiro, fadista, cantor, músico, e o Léo Mideia, cantor, músico, compositor também. Bem-vindos os dois.
4: Obrigado.
3: Dois músicos com perfis completamente diferentes. Léo, tu és brasileiro, a viver na Europa há muitos anos, não é? Porquê que optaste por viver para a Europa?
5: Pois é, faz muito tempo, assim, eu cheguei aqui, foi em 2017, porque eu tinha, em 2015, eu tinha feito uma viagem para a Índia, porque meu pai acabou por falecer na época, na altura, e eu decidi largar tudo, assim, juntar tudo que eu tinha e fazer um silêncio na Índia. E aí lá eu fiquei em silêncio por alguns momentos, eu fiquei lá um mês e pouquinho, e nesse processo do silêncio eu fiquei pensando o que eu queria para minha vida, assim, também, onde eu queria chegar, o que eu queria alcançar. E eu tinha muito essa vontade de colocar minha música um pouco no cenário da world music, assim, sabe? Essa coisa de... porque todos os meus amigos músicos do Brasil na época pensavam muito na construção da carreira no Brasil, né? Que faz muito sentido e o mais óbvio. Mas eu tinha essa coisa da world music e minha música encaixar nesse lugar. E aí eu fiquei com isso na cabeça lá na Índia. Eu voltei com outro foco, assim. Voltei tipo assim, cara, como é que eu posso fazer? Porque tinha uma questão que eu não falava outra língua a não ser português, né? E eu falei, pô, não sei falar inglês, não sei falar nada, como é que eu vou querer fazer um negócio desse? E eu pensei, bom, Portugal na Europa, tá mais perto de uns outros países, lá eu consigo também, com o tempo, vamos ver o que vai acontecer. E assim vim pra cá em 2017, só eu, a minha guitarra e minha mochila. E assim fui construindo as minhas coisas, assim, né? E agora já lá se vão 9 anos.
3: Tu és do Rio de Janeiro mesmo?
5: Eu sou do Rio de Janeiro mesmo.
3: Uhum. E a tua música... sendo, digamos, tendo essa ambição, world music, a ironia de tudo isso é que ela soa bem brasileira, não é?
5: Ela soa muito brasileira, mas também vem pelo fato de quando eu saí do Brasil, eu comecei a talvez me sentir mais brasileiro do que como eu me sentia quando eu estava no Brasil, porque acho que a questão do olhar da distância, né, o olhar de um objeto, à distância você consegue ver detalhes que você não via antes, né? E observa as coisas de uma outra forma. E aí eu comecei, somado a isso, ao sentimento da saudade, né? E então a saudade era de tudo, né? Eu estava no frio, eu queria calor, né? Tava aquela coisa, queria ouvir ritmos que para mim soavam natural quando eu morava lá, mas depois, quando mudei para a Europa, não era tanto. Então acabou que eu fui meio que transforma minha música numa coisa bem brasileira pela ausência do Brasil, talvez, que eu sentia.
3: E para ouvirmos então o que estás exatamente a dizer, deste teu último álbum, que acabou mesmo agora de sair, Notícias de Puglia, é assim que se diz, Itália, não é? Um sítio na Itália. Notícias de Puglia, vamos escolher a faixa Praia Vermelha do Sul, que remete exatamente para o que estás a contar. Vamos ouvir.
6: Aí, ó, galera, o nosso carro vai bem assim, falando. Aí a Dani com a mala dela vai aqui em cima amarrada.
7: Então, a praia dura, vocês estão aqui, ó. Estão aqui, a gente tá aqui, qual é, Lucão? E tá vindo essa bomba aqui, ó. 5, 4, 3, 2, 1.

0: Era Praia Vermelha do Sul, do último disco Notícias de Puglia, de Leomidea. Há aqui muitas influências, desde logo eu diria Caetano Veloso é um certo Caetano Veloso, talvez aquele Caetano Veloso dos anos 80, não é?
1: Dos 80.
0: Como se houvesse ali um desvio da música do Caetano que tu pegaste e continuaste a partir daí. Mentira?
1: Não, pode ser, foi algo que a vida fica inconsciente mesmo na nossa cabeça, né? Tanto que escuta e tudo mais. Mas o Caetano é das grandes influências que eu tenho, né? O Caetano, o Gil, né, também.
0: Claro,
1: São os artistas que eu mais escutei na minha vida, eu acho, né? Então acho que inevitavelmente tem alguns traços ali de composição ou de intenção melódica que vai para aquele lugar. Né?
0: Nosso convidado também hoje, Ricardo Ribeiro. Olá, Ricardo.
2: Bem-vindo.
0: Bem-vindo,
2: obrigado.
0: Tudo bem?
2: Tudo bem.
0: E acabaste mesmo agora também de editar o álbum A Alma Só Está Bem Onde Não Cabe, que é, digamos, uma variação quase de um tema pessoano.
2: Sim.
0: E até António Variações, só estou bem onde não estou. Mas que tem aqui, de facto, uma outra versão que vem muito de encontro àquilo que tem sido a tua prática nos últimos tempos, que é ir fundo no canto, não é?
2: Sim. Quer dizer, no fundo, como eu digo no texto que apresenta este disco, ele é muito influenciado pela poesia de um poeta que ando lendo muito agora, aliás, que li muito durante o ano 2025 e também agora em 2026, que se chama Raul de Carvalho, que é um poeta pouco falado, mas que é um poeta extraordinário. E ele tem eu ponho até um trecho de um poema dele na apresentação deste disco, que é um poema tem a ver com a serenidade, vem serenidade, como as mãos da minha mãe, tão branca, tão pura, enfim, só lendo. E esse poeta influenciou-me bastante na serenidade e na liberdade, ou seja, num desafio, é uma canção de mim mesmo, é uma canção que parte de mim mesmo, não é? Como se fosse um palácio na sombra. E então, que atravessa todas as minhas influências e tudo aquilo de que eu me inspiro. Me inspiro de muitas coisas, não é? E, portanto, porque sou um indivíduo muito curioso, não é? Não da vida alheia, mas sim das coisas, dos fenómenos do mundo, e interesso-me por muita coisa. E isso, evidentemente, que influencia a música. Então, dos interesses poéticos como os interesses musicais, não é?
0: A maior parte das músicas deste álbum são compostas por ti, embora haja aqui algumas, alguns convidados muito especiais, que vão desde o velho Dorival Caymmi, que tu vais buscar um tema, até à muito recente e ótima Garota Não, não é? Mas a maioria são temas teus, não é?
2: Sim, atrevi-me, sempre tive muito pejo, quer dizer, pudor em cantar a minha poesia, porque como conhecia tanta poesia, não é? E tanto poeta, quer dizer, um tipo que ao ler William Black, ou o Régio, ou o Teixeira de Pascoais, ou Paul Verlaine, ou Giacomo Leopardi, quer dizer, um tipo depois tem um bocadinho de receio de mostrar as suas coisas e acha sempre que é um bocadinho fraco. Mas como tive poetas, amigos, que disseram que era bom, e poetas que eu respeito e que leio, então disse, bom, vou-me atrever. E na música a mesma coisa. E então, porque também é importante não estar sempre esperando que os outros façam por nós. E então a caneta vai correndo e as mãos vão correndo na guitarra e as canções vão aparecendo.
0: E tu não tens aquela diferença que muitas vezes se faz entre isto é um poema, isto é uma letra de uma canção?
2: Eu não tenho muito essa coisa da letra e do poema. Acho que o poema obriga a determinadas regras ou não, depende se for prosa, mas há determinadas regras na matrificação. Talvez seja por essa a diferença nas letras depois, que acabam mais por ser letra, porque não tem uma regra própria de matrificação, não é? Nós hoje em dia temos um bocadinho alguns problemas, mas um dos problemas que atravessamos é a nossa língua é importante ser preservada no sentido que tem regras, até rítmicas, por exemplo, quando um tipo constrói uma redondilha maior ou uma redondilha maior, a rítmica do próprio verso, não é? Eu sou fascinado pela rítmica e por isso trabalhei com Rabi Abu Khalil, etc, etc, e portanto a rítmica da língua tem muito que se lhe diga e portanto talvez seja por essa a diferença que fazem a distinção entre letra e poema, mas eu não faço. Eu acho que quando é uma letra boa é um poema, não é? E acho que tudo é um poema.
0: É muito interessante que tu começas como fadista, digamos até no sentido tradicional do termo, e depois é como se fosses descendo, não só na alma, digamos assim, mas também geograficamente vais percorrendo a bacia do Mediterrâneo. Sim. E vais trabalhando com músicos do Mediterrâneo, vais-te interessando pela cultura cigana, por exemplo, ou por tudo o que vem dessa enorme fonte que é a nossa cultura mediterrânica, não é? Isso é para ti a tua grande paixão?
2: Sim. O Orlando Ribeiro dizia que nós somos um país do Atlântico, mas um povo profundamente mediterrâneo, não é? Basta olhar para a comida, basta olhar para a língua. A nossa língua tem 20 mil palavras do árabe, não é? Não são só as começadas por al, não é? Sala, jarra, camisa, seite, seituna. Há muitas coisas que nos ligam. E não só, também do povo hebreu, etc, etc. Não, e a partir desse momento eu sou um indivíduo que olho sempre mais para o Mediterrâneo e vá-se lá saber porquê. E ser fadista é uma coisa que me é uma condição, e atrevo-me se calhar a ser um bocadinho prepotente ou arrogante, se quiseres, mas quer dizer, o fado para mim é como se eu tivesse mais um membro, e é impossível dissociar de mim. Eu não me posso amputar, a não ser que seja tonto ou por necessidade, portanto, e o fado é uma coisa que é impossível amputar de mim.
0: É engraçado este encontro entre os dois. Vocês são muito, muito diferentes. Leo, tu és um cantor, eu diria, profundamente até carioca nesse sentido, porque tu tens essa leveza e a doçura também na maneira como compões as canções. Queres apresentar este teu disco? Porquê que foste buscar o título Notícias de Puglia? Puglia, Itália, não é? É a parte de baixo de Itália, mesmo ali a bota, não é? O tacão da bota de Itália. Queres apresentar um pouco o disco?
1: Sim, sim. Então, o disco foi um disco que eu compus nesses últimos dois anos, né? Que acho que a minha carreira basicamente começou a acontecer mesmo depois de 9 anos de muita insistência, né? Que foi a partir de 2023. E aí eu comecei a fazer cerca de 100 concertos por ano, tipo, em 12, 15 países por ano, e comecei a fazer muitos concertos e eu comecei a bater de frente com um problema que era a composição, né? Porque o momento ideal para mim de compor era em casa, sozinho, com a minha guitarra e deixando as ideias virem e tudo mais. E com tanta rotina de não poder ficar em casa, eu comecei a tentar compor em tudo que era canto, né? Então, era compor no avião, a caminho de um destino pro outro, no comboio, no hotel, no backstage. A música Sul América, por exemplo, foi no backstage na Alemanha, vendo o lago Chiemsee ali, e eu observando aquilo e compondo Sul América pelo contraste que eu tava assistindo ali, né? Na janela do backstage. E assim fui compondo. E Notícias de Puglia surgiu quando eu tava na região da Puglia, no festival, e por acaso a produtora do festival conhecia a minha ex, e ela foi a primeira pessoa que me comunicou que ela tinha se casado, né? E eu achei aquilo interessantíssimo, assim, receber aquela notícia ali, e eu compus uma música, Notícias de Puglia, no hotel lá na Puglia, sem compromisso nenhum.
0: Então, Notícias de Puglia não são exatamente sobre Puglia.
1: Não é exatamente sobre Puglia, só foi uma notícia que eu recebi em Puglia. E aí eu botei essa música com o nome da música, botei o nome com uma música, assim. Só que depois eu fui fazendo o disco, né, vendo as composições que eu tinha feito nesses últimos 2 anos, nesses lugares totalmente diferentes, e eu achei que aquela, transformar o nome do álbum nessa, quer dizer, essa música no nome do álbum, eu achei que poderia fazer sentido num lugar de mistério, assim. Sim. Sabe, de ninguém sabe muito bem que notícia é essa, sabe?
0: E
1: assim,
0: é quase uma imagem, digamos, que fica, a ideia de que as notícias não são necessariamente aquelas para as quais o título remete, ou seja, não é notícias do país, mas é as notícias que se têm naquele sítio.
1: É, foi só uma notícia que chegou lá na Folha. Mas é, virou uma música, assim, né? Sim. E aí essa música se transformou no nome do disco, mais por essa.
0: Dois anos participaste no Festival da Canção? Dois, três
1: foi,
0: anos?
1: Foi há 2 anos, é.
0: No Festival da Canção em Portugal, né? É. Quase ganhaste, né?
1: Quase. Assim, foi terceiro lugar ali.
0: E essa experiência mudou alguma coisa ou não? Em relação ao teu reconhecimento aqui em Portugal?
1: Ah, mudou, com certeza. Acho que abriu muito mais portas, sim, né? Acho que eu comecei a ir para lugares que eu não ia antes, né? Acho que ajudou muito, assim, todo o processo.
0: E houve também algum problema ao contrário? Tiveste algum problema? Falou-se na altura, bom, mas ele é brasileiro, como é que concorre ao festival? Sentiste de alguma maneira essa oposição também, ou não?
1: Ah, com certeza. Na verdade, eu fui sentindo desde que a música lançou, né? A música lançou em janeiro, se não me engano, e aí começou a vir um monte de mensagem, né? E eu ignorava tudo. Só que quando eu fui pra final do Festival da Canção, eu dei conta que acho que todo mundo deu conta que eu fui o primeiro brasileiro na história do Festival da Canção a ir pra final. E aí isso despertou em algumas pessoas a possibilidade de um brasileiro ganhar. E é aquilo.
0: A Malu Magalhães tinha concorrido 2 ou 3 anos antes, mas não chegou a ir à final. Foi...
1: É, e ela foi como compositora, né, também. Não foi como intérprete.
0: E, portanto, sentiste que houve esse problema?
1: Existiu. Assim, no sentido de muita gente achou uma ideia... É... Que algo que não poderia acontecer de forma nenhuma, um brasileiro ganhar.
3: E aí, não sei porquê.
1: E aí aquilo começou a vir mensagem de tudo que era canto. Era enfim, Twitter, era Instagram, era YouTube, toda, qualquer rede social. Opa. As pessoas me detonando.
0: E tu sentiste que, desde que estás cá, portanto, desde que vieste para Portugal a primeira vez, lá há 10 anos quase, sentiste que o clima piorou, digamos assim, que o ambiente se tornou mais difícil para quem não é português ou não?
1: Eu acho... Assim, eu acho que tem dificuldade... Assim, quase todos os meus amigos têm dificuldade, por exemplo, agora, em se legalizar. Algo que não se acontecia antes. Uhum. Isso é uma coisa que eu reparo muito, assim. Porque, para mim, eu tenho a cidadania portuguesa, eu sempre tive tudo... Todos os meus processos sempre foi tudo muito fáceis, assim, né? Só que, para os meus amigos, agora, né, com AIMO, qualquer... Essas coisas, ninguém consegue se legalizar, tá uma confusão, e todo mundo vê porta fechada, muita gente voltando pro Brasil... Sim. Muita gente saindo de Portugal, então tá uma coisa que realmente mudou, assim, eu sinto, assim, de 2, 3 anos pra cá, que é meio esquisita. Mas durante o Festival da Canção, assim, foi muito legal também o apoio que eu recebi.
0: Tiveste depois uma onda em sentido de se apoiar absolutamente.
1: Porque eu partilhei algumas mensagens que eu recebia, e foi muito legal ver o suporte de tanta gente, né, do Salvador Sobral, que escreveu sobre aquilo, a Carolina Deslandes, e muitos portugueses apoiando, né, também. Uhum. Então isso pra mim também me senti muito... Muito...
0: Muito bem.
1: É, muito, sei lá...
0: bem recebido, sim.
1: É, bem recebido.
0: Sim, Ricardo, o teu disco. Então vamos falar deste disco, A Alma Só Está Bem Onde Não Cabe. O que é que... como é que podes apresentá-lo? O que é que sentes que é...
2: É um bocadinho difícil, sabes? Traz. Porque a música... Falar da música é sempre difícil. Não tenho... Muitas vezes grandes adjetivos são versos e... É um verso e um refrão, quer dizer. Mas não. Quer dizer,
0: há uma citação de um crítico de música americano que eu gosto muito que diz: falar sobre música é como dançar sobre arquitetura.
2: Exatamente. Ou seja, é sempre difícil, só ouvindo. Também o título sugere muitas coisas, eu tenho alguma definição para ele, mas deixo sempre para que a música perceber porque é que a alma só está bem onde não cabe. Uhum. O que é que ela precisa, o que é que. Uhum. E, no fundo, sabes, é uma. Tem a ver com uma serenidade. Cheguei a um ponto em que não tenho nada para provar a ninguém, nem a músicos, nem a amigos, nem... Quer dizer, eu faço aquilo que eu sinto que devo fazer. E é uma mensagem do mundo interior, porque felizmente tenho um mundo interior. Uhum. E, portanto, toda a poesia que lá está e todas as melodias têm uma mensagem ou várias subliminares. Uhum. E vem de uma região de liberdade e de vida interior. E de introspeção e de como o mundo está, não é?
0: Uhum. E sentes que essa leitura que fazes do mundo está refletida neste trabalho, ou seja, os ecos do mundo, ou pelo contrário, este é um sítio...
2: Olha para esse título e percebes, quer dizer, nós estamos cada vez mais longe, estamos a não caber e a fazer estar bem onde não se cabe. E não se cabe no ostracismo das pessoas, não se cabe na guerra, não se cabe na falta de empatia, numa série de questões, não é? E por isso é importante a arte. A arte é importante exatamente por isso, porque faz com que, quando um cantor ganha muito dinheiro e é muito famoso, fecha-lhe os poros. Os poros fecham e a pessoa deixa de ser visitada. Porque a criação é uma visitação, não é? E então, porque eu não acredito na inspiração, é um problema que eu tenho.
0: Não acreditas?
2: Não, acredito numa visitação, algo que te visita e que tu escreves. Não é uma... A inspiração é uma coisa que para mim é muito dúbia.
0: No sentido do duende, que os tipos do Flamengo...
2: Sim, o duende é uma visitação também, não é? Uhum. Qualquer... Não, acho que não acredito muito no que é inspirar. Ou seja, cada um faz... Acho que é uma visitação, a pessoa pensa que está inspirada e não, é visitada por alguma coisa que está escrita no etéreo e que de repente a atravessa e ela... Uhum. E ela compõe ou faz um quadro ou qualquer coisa do género. E, portanto, a música para mim é tudo isso e este disco fala-se muito dessas coisas, que é uma visitação, a pessoa pensa que está inspirada e não, é visitada por alguma coisa que está escrita no etéreo e que de repente a atravessa e ela compõe ou faz um quadro ou qualquer coisa do género. E, portanto, a música para mim é tudo

0: leve.
1: Ah,
0: e ele
1: foi.
0: Fez
1: ele ouviu a tua
0: a
1: música.
0: Toada, ouviu a melodia e fez.
1: Que é uma das faixas.
0: É uma das faixas.
1: Se chama?
0: A Moda do Adeus.
1: A Moda do Adeus.
0: Exatamente.
1: Então é um inédito do Manuel Alegre.
0: E música
1: duplamente
0: minha.
1: Inédito. É, que é a primeira vez que ele escreve para uma música que
0: eu. Já feito assim.
1: E tu começaste como intérprete, como fadista. Sim. Agora com o tempo tens-te tornado um músico, digamos, completo, no sentido em que compões também. Agora és mais compositor ou é o intérprete que...
0: Não, isso o intérprete prevalece sempre, não é? Porque não por uma questão de como direi, não uma questão de ego, mas é uma questão de quer dizer, é uma coisa que eu comecei cantando desde os 9 anos de idade. Canto muito pequeno. E portanto é uma coisa que é muito difícil de E portanto...
1: Tu és alentejano, não é?
0: Não, eu sou de Lisboa, vivo é no Alentejo há 5 anos.
1: Ah, mas tens
0: anos.
1: O sotaque.
0: Tenho.
1: Tens, aliás, o que é comum com o Brasil...
0: É porque o gerúndio é mais...
1: Eu comecei cantando.
0: É pior cantável, o gerúndio é mais cantável, sou mais musical, então tudo que seja mais musical eu vou atrás. E portanto, cantando, chorando, amando é mais bonito que amar. Amar é seco.
1: É verdade.
0: Eu gosto mais de amando, não?
1: Amando e cantando.
0: É mais bonito, é mais amando.
1: Mas tu tens a música alentejana, não é?
0: Algum bocadito, talvez. Eu sou um bocadinho uma esponja. Absorvo muitas coisas.
1: Acontece-te quando estás com uma pessoa de outro sítio para se começar a falar como ela, passando uns tempos?
0: Acontece-me, sim, senhor. E é um problema que às vezes passo um bocado de vergonha, que a pessoa às vezes pensa que eu estou gozando, mas não é, porque estou ouvindo e de repente a voz vai, não é?
1: Tens um ouvido que, ouvido de acompanhante musical, vais atrás.
0: É terrível, é como o ritmo também. Qualquer ritmo a mim me influencia. Quando comecei com a música árabe, quando trabalhei com o Rabi durante muitos anos, quando aprendi, por exemplo, o ritmo de Giorgiuna, onde é tum, tchek, tum, tchek, tum, tchek, tum.
1: É o ritmo de?
0: Giorgiuna, se chama Giorgiuna.
1: E de onde é que é?
0: Os iraquianos dizem que é deles, os turcos dizem que é deles, enfim, há uma grande discussão, mas é. Os que eu ouvi tocar melhor e cantar melhor, nós, em El Hasseli, a cantar um Guli Achilu Minazaba, tum, tchek, tum. O ritmo para mim é uma coisa fascinante, ou a boleria.
1: Boleria é muito flamenco, não é?
0: Flamenco, é um palo flamenco.
1: Okay.
0: Boleria, ou soleá, essas coisas assim. E como sou muito influenciado por ritmo, basta ouvir uma pessoa falar com um ritmo diferente que eu fico, não é?
1: Isso é engraçado, porque de facto no fado o ritmo não é a característica dominante.
0: Não, nós com a chegada dos reis católicos tivemos esta coisa, não é? Que... Enfim, somos o país onde a Inquisição durou mais tempo e, portanto, tudo coisas que saíssem fora daquele panorama, as coisas... Daí o Brasil ter muito mais riqueza rítmica, porque a corte, quando vai para lá, leva os grandes sábios e músicos todos e, então, ajuda a que o Brasil tenha uma riqueza...
1: Sim, o Brasil depois tem todos os africanos que foram e todos os índios e tudo isso.
0: Claro que sim. Mas Portugal não é órfão desse aspecto. Não é órfão dos negros, da influência da África, do norte da África, dos árabes, dos judeus, e dos africanos mais do sul e da África.
1: Tu dizes que quando a Inquisição começa, isso é tudo empurrado para fora.
0: Exatamente, como foi em Espanha, os reis católicos chegam e arrastam tudo para baixo.
1: Pois.
0: Daí a Andaluzia ser, no fundo, o sítio onde estão os árabes, os judeus e os ciganos que têm aquela música. E nós fomos um bocadinho maltratados porque, por exemplo, o flamenco ainda tem a vertente modal que nós já não temos, infelizmente.
1: E
0: o fado perdeu tudo isso porque ficou só com o sistema tonal e com os ritmos 2x4, 4x4 e 6x8, quanto muito, não é? Porque ficou uma coisa mais, enfim...
1: Com menos
0: porque é mais ritmo, também é mais rico poeticamente do que propriamente ritmicamente ou até harmonicamente, não é? É uma música muito simples, mas depois vive de uma riqueza interpretativa e de uma riqueza poética muito profunda e muito densa, não é? E portanto nós perdemos um bocadinho esse lado do ritmo e dos modos.
1: Da mesma maneira
0: é
1: que
0: pena.
1: A Inquisição expulsa o saber filosófico para o norte.
0: Sim,
1: o Spinoza,
0: claro.
1: vai tudo embora
0: e
1: expulsa a música rítmica para o sul.
0: Exatamente. Nós perdemos o ritmo, mas ainda felizmente, se formos ali à raia de Espanha, nas beiras, ainda há muita riqueza rítmica, há muita coisa interessante ritmicamente. No norte, no folclore, uma gota, uma chula, quer dizer, mas anda tudo mesmo na volta do 3, não é? E do 2, praticamente. Nós não temos compassos compostos, como o 12 ou o 10. Ou...
1: Tu começaste a estudar isso tudo por ti?
0: Por mim, por gosto.
1: Sim.
0: Por
1: gosto.
0: E depois descobri que nós tínhamos muitas coisas em Portugal, na música ligadas a isso, e até a própria língua, inimaginável da dá para marcar 10.
1: Léo, como é que tu compões, influenciado por tudo o que ouves? Também

0: Tu tens no teu disco, vai desde o samba, que é, por exemplo, a última música, o próprio Notícias de Pulha, até coisas mais pop. Algumas influências, tem sopros também, muito dançáveis, não é? Uhum. Quais são as tuas influências mais fortes?
1: Ai, minhas influências fortes, não tenho certeza, assim. Eu vou escutando de tudo, assim, né? Tudo que tem pela frente eu vou escutando também, assim. Escuto muita coisa do Brasil, né? A gente tinha falado do Gilberto Gil, de Caetano Veloso e tudo mais. Mas o samba também, as rodas de samba, eu adoro, né? Então acaba que o disco também fecha numa roda de samba que não tem nem minha voz, né? E de fato, pra gente gravar essa música, a gente fez dessa forma, né? A gente fez a gente pegou um estúdio bem grande aqui em Lisboa e fizemos uma roda de samba mesmo, botando os microfones na sala. Eu tô dentro ali do coro, não tem minha voz como principal. A gente fez tudo isso dessa forma. Mas também tem os ritmos mais melancólicos também, né? Canções mais pra dar aquela coisa, sentimento mais nostálgico da coisa. E vou misturando tudo, né? A música Tabaque, que abre o disco, é uma coisa bem percussiva, assim, né? Tipo, não tem nem bateria na canção, é só percussão o tempo inteiro. E vou mesclando, assim, vou ouvindo muito, mas me agrada muito a percussão, assim, principalmente a percussão brasileira, assim, me gosta.
0: E da música portuguesa muito. Mais tradicional, o fado, por exemplo, alguma vez te influenciou de forma a poderes compor um fado ou cantar? Ou
1: eu acho
0: fado
1: que...
0: tropical, não é? Na tradição do Chico.
1: Eu acho que, de certa forma, acho que acaba inconscientemente, acaba influenciando tudo, assim, porque quando eu cheguei aqui em Portugal, eu comecei a escutar muitas músicas, assim, que eu não conhecia, né, também, muitos artistas e tal. Eu lembro que eu conheci a Ana Moura numa casa, exatamente na época ela tava lançando um disco que era um pouco mais dançante, assim, né, como você tava falando.
0: Sim.
1: E aí eu comecei
0: a ser o desfado.
1: Desfado. E eu falei, opa, que coisa boa, assim. e eu comecei a entender também outros estilos, assim, também, né?
0: Sim, e uma pergunta que eu faço sempre aos convidados, o que é que vocês têm estado a escutar ultimamente?
2: Olha, eu tenho escutado muitas coisas. Tenho escutado agora ultimamente um disco de Gerardo Núñez, que se chama El Galho Azul. Tenho escutado muito a Umm Kulthum, como é evidente, tanto a Umri, a Latlal, as composições de Mohammed Abdel Wahab.
0: Esse músico que eu não vou ousar pronunciar, que tu disseste anteriormente, é
2: Umm Kulthum, é uma cantora egípcia.
0: Ah, Umm Kulthum, sim.
2: Doido, não é? E portanto, tenho ouvido agora uma peça dela que se chama Então Mari, que possivelmente ainda de fazer uma coisa em Portugal inédita, que é cantar toda essa peça com uma orquestra, que é uma peça muito bonita mesmo, um poema lindíssimo.
0: Mas é árabe?
2: Árabe puramente, sim senhor. E tenho ouvido Brahms, muito Brahms.
0: Vais aprender árabe?
2: Vou aprendendo, eu comecei a aprender, sabia falar um pouco, mas depois há línguas que se não praticas é muito difícil, porque é fora da tua língua mater, não é? Então é difícil, mas quando ouço e se falarem devagar, percebo e portanto e consigo cantar os poemas e dizer os poemas completos.
0: E pelo meio, Brahms?
2: Brahms, sim. Também tenho ouvido o Johnny Hartman, que é o meu cantor favorito norte-americano, de quando eu vejo vou lá, quer dizer,
0: isso é um
2: ouço
0: muitas
2: coisas, Paco, Lucia, sei lá, ouço tanta coisa, a música clássica é tanto que não sei dizer assim todos. A
0: passas
2: minha
0: muito tempo
2: é
0: a ouvir música?
2: Eu estou fazendo qualquer coisa e a música está tocando.
0: Com,
2: quando é preciso paro de fazer o que estou a fazer. Geralmente a coluna, eu não gosto muito dos headphones, mas quando a música é para ouvir, paro para ouvir e sento-me. Quando, às vezes há uma música que não é bem para ouvir, é só mais para estar lá no fundo de companhia. Mas geralmente ouço muito a música em viagem. Gosto muito de pôr no carro e ir andando. E como faço Lisboa, quer dizer, Cabrela, Lisboa, que são 80 km, para o tempo
0: ouvir
2: rádio ou para ouvir música. Ouço muita coisa.
0: Léo, o que é que tens escutado nos últimos tempos?
1: Ah, eu tenho escutado muita coisa também, assim, no meu Spotify é uma loucura. mas eu tenho escutado muito, por acaso, os 5 Anjos, que é um grupo brasileiro que... É lá dos anos 70, que eu já conheci o trabalho, mas por alguma razão misteriosa...
0: Como é que se chama?
1: Os 5 Anjos.
0: 5 Anjos.
1: Os 5 Anjos. E eu comprei umas colunas novas lá em casa, e aí os 5 Anjos numa coluna boa é uma outra coisa, porque é muita percussão, assim, o tempo inteiro percussão, e eles fazem umas harmonias vocais, é um trio, né?
0: É dos anos 60?
1: 70.
0: 70.
1: É, os discos deles são maioritariamente dos anos 70, assim. E é uma coisa absurda, assim, e aí eu escutar aquelas percussões, assim,
0: Eu não tenho certeza, mas creio que no filme do Ainda Aqui Estamos, eu acho que é um tema deles, não sei se... O filme que a Fernanda Torres era a atriz principal.
1: Não Não sei se tem o Chico Rock, talvez tenha. Tem algumas músicas bem famosas, assim, deles, né? Que é, por exemplo, Cordeiro de Nanã. Eu sou de Nanã,
0: E é isso.
1: O João Gilberto até regravou uma versão bossa.
0: E, portanto, tu regressas ao Brasil regularmente.
1: Mas os Chico Rock é um grupo que sempre passou, durante toda a minha vida, sempre passou assim. Só que, no momento atual, não sei porquê, eu entrei no outro foco.
2: Também tenho ouvido muito um disco do Dori Caymmi, não do Dorival, do filho do Dori, que é um grande compositor e arranjador. Adorava um dia que esse homem me produzisse um disco. É difícil, ele já está meio velhote, mas eu adoro ele e ouvi-lo cantar e tocar, enfim. E ele tem um disco muito bonito com a Mónica Salmazo, também tenho ouvido bastante esse disco.
0: É engraçado, tu foste buscar uma composição do pai, não é?
2: Do filho, não é do pai, é do Dori mesmo. Mas Voz de Mágoa.
0: E que é essa linha brasileira que tu gostas.
2: Eu gosto muito da poesia do Paulo César Pinheiro, ele é um grande, grande poeta. E então esse tema eu ouço muito Dori, o Dori canta muito bem, eu gostava muito desse tema dele e então gravei. Canto tanto minhas penas como minhas esperanças. Umas canto para as morenas, outras canto para as crianças.
0: Os concertos ao vivo continuam a ser o centro onde tu sentes que de facto as coisas acontecem, mais do que no disco ou não?
2: Eu tenho um bocadinho a aversão do... Não é aversão, é um bocado exagerado, mas os estúdios para mim às vezes tornam-se uma coisa meio que fria, distante. Por outro lado, depois também sabe muito bem poder ouvir as nossas imperfeições e dizer, que engraçado, pensava que estava certo e não estava. Portanto, é um bom confronto consigo mesmo. Então, como eu sigo muito a filosofia estoica, gosto muito de me confrontar comigo mesmo e de perceber onde é que vivo, não é?
0: És um estoico.
2: Sim, muito
0: estoico. É discípulo dos estoicos, no sentido da resistência. Seneca
2: e Marcelo, sim. E não só, sim. Sim, de voltar ao centro, quando perguntam sempre quando ganhaste este prémio, eu fiz assim, ok, eu festejo 10 minutos, mas depois volto ao meu centro, não é? Isso é para alimentar, não é para fascinar. Mas é isso mesmo, e o cantar ao vivo é uma coisa que eu fico feliz quando a música possa acontecer, onde aquele fenómeno do fado e da música possa acontecer, porque muitas vezes não acontece, e a música é um fenómeno que acontece e que se toca às pessoas, e às vezes não se consegue, não acredito muito em quem diz, eu toco... É mentira, é uma falácia da lógica.
0: Quem diz que...
2: É assim que, porque é possível sempre todos os concertos, para mim isso é uma falácia da lógica.
0: Há uns em que acontece.
2: A música não é uma coisa que o músico tem mão, não é? A música é uma coisa que sai, e ao sair, ou sai de um sítio, de uma região que nem o próprio músico sabe, ou cantor, ou então é falacioso, quer dizer, claro que como... Daí a música não ser uma profissão, mas ter profissionalismo, eu creio. Como dizia Da Barambui, o grande pianista e maestro. Quer dizer, e eu concordo porque tem profissionalismo, mas não é uma profissão. Porquê? Porque está nesta condição de que às vezes podemos, é um concerto muito bonito, nós cantamos muito bem, mas não houve aquela...
0: Não estava lá.
2: Aquela magia del duende.
0: Ah, do duende.
2: Ou dos árabes, que eles dizem tarab. Quando se sente, que é o sentimento mais parecido com a saudade, e quando se sente alguma coisa da música, tarab. Então, esse tocar da música, às vezes isso não acontece. Não sei se contigo se partilhas desta opinião.
0: Partilhas,
2: é a minha opinião.
0: Não. Há alturas em que, por mais que tu queiras o concerto, parece que não. O tarab não.
1: Total. É. Cada concerto é muito único, assim, né? Tipo, e às vezes acontece uma. Parece que tem alguma chavinha ativa, assim, que é uma magia que acontece ali, inexplicável, assim.
0: Muito bem. Como habitualmente, o programa teve a sonoplastia de João Félix Pereira, José Guerreiro, Alexandre Lima, Abel Paiva e Daniel Leitão. O vídeo é da Ana António. Resta-me agradecer muito a presença, Ricardo Ribeiro, Léo, uma ideia.
2: Obrigado.
0: E vamos terminar com uma música do Ricardo, do seu último disco. Relembrar, o Léo, uma ideia, tem o disco Notícias de Pulha, está nas plataformas, não é? Concertos correram muito bem em Lisboa e Porto, não é?
1: Sim.
0: E agora continuas. E no caso do Ricardo, para além dos concertos, então, acabadinho de sair, a alma só está bem onde não cabe. E vamos terminar com uma faixa que se chama Amanhã. Queres apresentá-la, Ricardo?
2: Exatamente. Não tem grande apresentação. Esse tema foi feito numa daquelas noites de inverno, aquele inverno frio e duro, em que os dias são muito curtos. E foi feito, mas muitas vezes nós pensamos que no inverno não se passa nada. É onde tudo acontece para depois ser mostrado à luz do sol da primavera. E, portanto, nesse dia duro, eu depois digo, amanhã vivo mais cedo, amanhã lembro quem és, mais cedo que os nós que demos à vida, no amanhã que amanhece aos teus pés.
0: Muito bem, então agora quase na primavera, notícias do inverno, com o tema do Ricardo Ribeiro. Muito obrigado aos dois.
3: Obrigado.
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0: O presidente de Ceuta quer ajuda do governo de Madrid, afirmando que no enclave se vive uma situação insustentável. Ceuta está a tentar gerir a permanência na cidade de mais de 1000 menores, depois da crise migratória da semana passada. Num artigo no Daily Mail, publicado hoje, Luís Figo está a pedir a demissão do presidente da FIFA. Figo considera que Infantino sacrifica tudo em nome dos interesses dos amigos.
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2: Temperaturas de agora, estamos com 24 graus em Ponta Delgada e no Porto, 25 em Faro, 27 no Funchal, 28 em Lisboa. 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
0: São 2 da tarde, estamos a 1 hora do início do contrarrelógio da Volta a Portugal em bicicleta. A competição começa precisamente com este prólogo em Lisboa, na Praça do Império. É, nesta altura, tempo para preparar o melhor possível as máquinas para este desafio de 6,5 km. O repórter da TSF, Tiago Santos, falou há instantes com Óscar Castro, é o mecânico assistente da equipa Aviludo Loletano.
3: Estou como ajudante de mecânico, temos um mecânico principal, mas eu estou com ele e é necessário ter T2, porque o trabalho da Volta a Portugal requer tudo muito bem afinadinho, as escolhas muito ao pormenor, que é para não falhar nada.
4: O que é que se tem de preparar, olhando para uma bicicleta do contrarrelógio, e vamos explicar também se é uma bicicleta diferente daquela que vão utilizar nos últimos dias, quais são os cuidados que o mecânico tem de ter nas horas que antecedem o início de um contrarrelógio?
3: Neste caso, estas bicicletas são diferentes das outras, são apropriadas para fazer o contrarrelógio, são mais aerodinâmicas e temos que ter em conta se estão bem afinadinhas, se as velocidades estão a entrar bem, que é para que não haver falhas, porque é um contrarrelógio e requer tudo ao pormenor para que no fim não haja, se ganhe aqueles segundos que são muito importantes no final de uma volta.
4: São bicicletas muito leves, tem ideia de quanto é que elas pesam?
3: Anda a rondar volta de 7 kg, 7 kg e 300, 400 gramas, mais ou menos por aí.
4: O que é que pode fazer a diferença num cenário como o de hoje? 6,5 km à beira aqui do rio, com provavelmente algum vento, que o vento que até pode mudar durante a etapa. O que é que, para além da bicicleta, pode definir os tempos para hoje?
3: Sim, neste caso, estas bicicletas são muito mais rápidas, são preparadas para isso mesmo. Este prólogo, 6,5 km, não dá para tirar muito partido destas bikes, mas ganha sempre alguns segundos que são importantes, como disse.
4: E já dá para testar para o próximo contrarrelógio?
3: Sim, já ficam prontas para o próximo contrarrelógio e é assim.
4: Já há alguma ansiedade pela ida da Volta a Portugal ao Algarve, no caso do Loletano?
3: Claro que está-se a correr em casa aquela ansiedade, e os adeptos do Algarve, que são muito aficionados pelo ciclismo, é óbvio que quando lá chegamos que ficamos a sentimos aquele arrepio e é bonito chegar ao Algarve com a equipa, é muito bom.
0: E este ano a Volta ao Algarve em bicicleta regressa ao Algarve na etapa número 2, que começa em Sines e termina em Albufeira. Há 8 anos que os algarvios não viam passar as bicicletas da Volta a Portugal. No caso da equipa Aviludo Loletano, o objetivo assumido pelo diretor desportivo Américo Silva é ter um corredor nos 10 primeiros lugares da prova e ir discutindo as vitórias etapa a etapa. O presidente de Ceuta afirma que a cidade vive uma situação absolutamente insustentável. Depois da crise migratória da semana passada, Juan Jesus Vivas alerta para o problema com o acolhimento de menores. São mais de 1000 adolescentes e crianças que estão ainda aos cuidados da cidade autónoma. E há em Ceuta quem não desista de os ajudar. Antes de mais, é preciso perceber quem são e quantos são. Carolina Soares Borges.
5: É uma espécie de censos improvisado e El Príncipe já contabilizou mais de 1000 crianças desacompanhadas. Num edifício anexo à igreja do bairro, homens e mulheres rasgam pequenos papéis para que os menores escrevam o nome, algum contacto telefónico, se o tiverem, e outros dados que possam identificá-los. Ramak Enfedal, da Associação Vizinhos de El Príncipe, conta à rádio espanhola Cadena Ser que as ruas estão um caos. O bairro está cheio e é difícil dormir à noite. Num só dia registou mais de 200 menores nesta lista improvisada.
6: É um colapso. O distrito está lleno, lleno, lleno. Por la noche não podemos nem dormir. Eu já levo 200 e algo recogendo de firma. E a maioria são de 2009.
5: A maioria tem 17 anos e é marroquina. Ramak Enfedal apela ao governo espanhol para que fale com Marrocos e obrigue o país a responsabilizar-se pelos menores.
6: A administração tem que atuar. Algo tem que fazer o governo. Hablar com Marruecos, que têm responsabilidade pelos menores.
5: Nas últimas noites, as crianças têm dormido onde calha, à beira da estrada, nas praias e até em cemitérios. Além do registro improvisado, também há residentes que oferecem abrigo, com direito a comida, roupa, alimentação e medicamentos. É o caso de Ahmed Enfedal. Acolheu 3 meninas de 12, 13 e 14 anos porque não conseguiu deixá-las a viver na rua.
7: Tinha um par de meninas em casa por lo mesmo, porque é que não a podia deixar na calle. E já te estou falando de niña de 13, 12 e 14 anos.
5: Ahmed Enfedal pede que seja cumprido o Acordo Internacional de Defesa das Crianças e que sejam reabilitadas infraestruturas como escolas e centros educativos para receber os menores que precisem de apoio.
7: Le pido a la autoridad que cumplan con el convenio internacional de defensa de niños, que traigan los medios que haga falta, que rehabiliten lo que sea, colegios, centros educativos, que haya cuartelamientos.
5: Este registro improvisado vai com objetivos para receber os menores que precisem de apoio.
7: Le pido a la autoridad que cumplan con el convenio internacional de defensa de niños, que traigan los medios que haga falta, que rehabiliten lo que sea, colegios, centros educativos, que haya cuartelamientos.
5: Este registro improvisado vai continuar e o objetivo é que a informação seja depois enviada às autoridades de Ceuta e do Governo Central Espanhol.
0: Ceuta enfrenta este problema, a permanência na cidade ainda de centenas de menores, e o presidente de Ceuta, que fez declarações à televisão pública espanhola, afirmou que a cidade permanece em estado de alerta. Juan Jesus Vivas, que pertence ao Partido Popular, apelou também ao resto de Espanha para ajudar Ceuta a lidar com as consequências desta crise. Uma mensagem para o Governo Central, para o Primeiro-Ministro espanhol, depois de Pedro Sánchez ter referido esta crise migratória como um ataque, uma violação da integridade territorial de Espanha. E por causa do que aconteceu a semana passada,

0: O partido espanhol Sumar quer que Espanha não organize o Mundial de Futebol de 2030 em conjunto com Marrocos e já entregou no Parlamento de Madrid uma proposta nesse sentido. No documento que está a ser citado pelos jornais espanhóis, o Sumar justifica esta posição com os graves acontecimentos dos últimos dias em Ceuta. O partido defende que Madrid deve transmitir à Federação Espanhola de Futebol e ao governo português a necessidade de rever o modelo de organização conjunta do Mundial de Futebol em 2030. O Sumar considera que a exposição internacional que o torneio dá à Espanha, Portugal e Marrocos obriga a uma total transparência no que se refere aos direitos humanos e receia que eles não sejam respeitados. Ontem, em Portugal, também o Partido Livre veio pedir que Portugal não divida com Marrocos a organização do Mundial de 2030. O partido já escreveu mesmo uma carta ao Primeiro-Ministro, Luís Montenegro, e também ao presidente da Federação Portuguesa de Futebol, Pedro Proença, a pedir isso mesmo. E em relação aos mundiais de futebol, não têm parado as críticas ao presidente da FIFA, Gianni Infantino, agora é Luís Figo, o antigo internacional português, conselheiro da UEFA, também quer a demissão de Gianni Infantino por causa do plano que, entretanto, o presidente da FIFA deixou cair para vender a privados as participações no Mundial de Futebol, David Alvito.
1: É através de um artigo arrasador que Luís Figo pede a demissão de Gianni Infantino, antigo capitão da seleção portuguesa. Não tem meias palavras e escreve mesmo: Infantino deve sair. No texto publicado hoje no Daily Mail, Figo, que é também conselheiro da UEFA, escreve que aquilo que foi conhecido nos últimos dias mostra um comportamento que o ex-jogador de Sporting, Barcelona, Real Madrid e Inter de Milão considera ser o mais baixo, fraudulento e cobardemente egoísta que já viu, falando diretamente do plano de venda do Mundial, como pretendia Infantino. Figo sublinha que ao longo dos 20 anos em que foi jogador profissional de futebol conheceu algumas personagens que apelida de escroques e considera que Infantino apenas pretendia enriquecer a si e aos seus amigos, chamando-o de relíquia do passado e que não deveria ter qualquer papel no futuro. O antigo capitão português questiona porque é que, se esta ideia era tão boa, Infantino não a divulgou aos membros numa sala antes da final do Mundial, e se era um plano assim tão robusto, porque não falou dos riscos além dos benefícios. Figo não tem dúvidas, Infantino deve abandonar a liderança da FIFA por não ter dignificado a presidência do organismo e sublinha que o isolamento dele é cada vez maior e mostra a total falta de apoio. O antigo Bola de Ouro lembra que o plano, tal como o da Superliga, foi despedaçado pela comunicação social porque mostravam uma reviravolta que apelida de manhosa. O ex-jogador escreve ainda que Gianni Infantino mentiu, enganou e tentou encher os bolsos à custa do jogo que deveria servir. Perdeu o apoio da administração, daqueles que eram os seus assessores mais próximos, também da vasta maioria de pessoas que dedicam as vidas delas ao desporto, ao futebol, e ao que parece também perdeu o apoio do vencedor do Prémio da Paz da FIFA. Por isso, termina Luís Figo este artigo no Daily Mail: Infantino deve sair. E agora?
0: Palavras duras de Luís Figo neste pedido que faz para a demissão do presidente da FIFA. A Polícia Judiciária ainda vai dar outros esclarecimentos numa conferência de imprensa marcada para as 3 da tarde, mas o que já se sabe é que foram apreendidas 5 toneladas de cocaína no navio porta-contentores que ontem foi alvo de buscas no Porto de Sines. Num comunicado esta manhã, a Judiciária informa que nesta operação, em que participaram também a Força Aérea e a Polícia Marítima, foram detidas ainda 3 pessoas, 2 passageiros que estavam clandestinos e em situação irregular no navio, e ainda um elemento da tripulação por suspeita de estar envolvido no esquema criminoso que se dedicava à introdução de grandes quantidades de droga na Europa, um esquema que terá sido desativado, confia a Polícia Judiciária. Neste comunicado, a Judiciária sublinha também que o porta-contentores proveniente de um país da América Latina foi detectado e abordado a pouco mais de 1000 quilómetros de Lisboa, estava numa situação de extrema dificuldade e foi acompanhado pela Marinha até ao Porto de Sines, onde atracou na madrugada de ontem. Estamos na época mais complicada dos incêndios florestais e a Cruz Vermelha Portuguesa está a pedir ajuda, a pedir donativos para conseguir comprar mais e melhores equipamentos para apoiar quem fica sem casa por causa dos incêndios e também os bombeiros no terreno. Gonçalo Órfão, coordenador nacional de emergências da Cruz Vermelha, ouvido pela TSF, deu conta do que está a fazer mais falta.
2: Cada nível de confecção e distribuição de alimentação, com cozinhas de campanha para conseguirmos estar mais robustos, quer em zonas de descanso devidamente climatizadas e de maior conforto, quer mesmo zonas com casas bem portáteis, duchos portáteis e também possibilidade de lavandarias portáteis. Na primeira, obviamente, em situações específicas e quando precisa, abre essas campanhas, mas neste momento estamos a trabalhar na capacidade de sustentabilidade logística única em Portugal para conseguir dar apoio em caso de desastre, quer às unidades, quer mesmo aos operacionais.
0: Os donativos recolhidos vão também servir para reforçar o fundo que a Cruz Vermelha ainda está a utilizar para responder a quem sofreu com as tempestades no início do ano. Para já, a organização só conseguiu recolher uma pequena parte do dinheiro que precisa.
2: Estamos a falar de cerca de 500 mil euros, sendo que garantimos 1/5 desse financiamento. Avançamos com este projeto, que é este projeto mesmo de sustentabilidade logística a nível de alojamento de emergência. E mais do que só lembrarmos incêndios no momento da crise, a Cruz Vermelha também tem, em contínuo, um serviço de suporte monetário à comunidade afetada. Nós estamos neste momento com um projeto na zona da Marinha Grande para a população afetada, mas também é o Alcácer do Sal para pequenos empresários na sequência da tempestade de crise e das inundações que se ficaram com distribuições voltadas nos conselhos, ou seja, mesmo esses projetos são projetos que se baseiam sempre no nosso fundo de emergência e em apoios que nós recebemos de mecenas privados. E por isso é extremamente importante termos a garantia para quando acontece o desastre, quando acontece a crise, e efetivamente estamos preparados para dar uma resposta e com isso conseguimos uma resposta ainda mais célere no momento em que se verificam essas necessidades.
0: Pedido de ajuda da Cruz Vermelha. Há uma crise diplomática em curso entre o Brasil e a Argentina, depois de Javier Milei, o presidente argentino, ter chamado ladrão a Lula da Silva. Não uma vez, nem duas, mas 3 vezes. Também Alexandre de Moraes, juiz do Supremo Tribunal Federal, não escapou. Milei chamou-lhe lixo. Depois disso, o Brasil retirou o embaixador de Buenos Aires e pediu também que o embaixador argentino em Brasília regressasse a casa. O governo de Buenos Aires já lamentou a decisão do governo brasileiro, considerando que Lula prefere manter-se isolado dos restantes países da região apenas por razões ideológicas. Todo este desentendimento surgiu depois do Brasil ter rejeitado o pedido de Javier Milei, que pretendia visitar Jair Bolsonaro. O antigo presidente brasileiro está em prisão domiciliária. Foi condenado a 27 anos por tentativa de golpe de Estado.
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0: seguida, em reposição, fica a playlist do Presidente da Câmara Municipal de Penafiel, Pedro Cepeda. Foi para o ar originalmente em novembro do ano passado. A produção é de Nelson Santos.
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Escolhi esta música porque representa um momento muito feliz vivido em Penafiel. Este ano, a Áurea deu um concerto intimista no dia em que acendemos as luzes de Natal na nossa cidade e, além disso, aceitou o convite para criar a playlist que passa no espaço público do Centro Histórico de Penafiel. Quem vem passear, comprar no comércio tradicional ou simplesmente viver a cidade, ouve as escolhas da Áurea. Não é comum cuidarmos da música no espaço público e, se quisermos marcar a diferença, naturalmente que, em Penafiel, procuramos sempre fazer isso. Joy to the World, Áurea, com o coro da Universidade de Lisboa.

Coldplay, Fix You. Cresci a aprender que uma das nossas missões é ajudar os outros. Nem sempre conseguimos compreender o outro, porque não vivemos as mesmas experiências. Mas a empatia tem que ser uma prioridade. Fix You fala exatamente disso. De estar presente, de tentar cuidar, mesmo quando não temos todas as respostas.

Sweet Caroline, de Neil Diamond. Conheci esta música no verão passado, durante a campanha eleitoral. Tornou-se quase obrigatória no carro entre comícios e ação de rua. É uma canção que une pessoas, cria momentos de alegria coletiva. Sabemos que foi inspirada na Caroline Kennedy, mas hoje é sobretudo um hino de boa disposição e partilha.

0: playlist de Pedro Cepeda. And I will
1: try to fix you. Ouvi Scott Matthew num concerto na Casa da Música com Rodrigo Leão. I Wanna Dance With Somebody é uma versão intimista de um clássico muito conhecido. Gosto deste contraste entre a música original e a leitura mais interior, quase confessional, que nos faz ouvir a canção de uma outra forma.

David Bowie é um dos artistas com mais presenças na minha playlist pessoal. Heroes, aqui interpretada por David Fonseca e Rita Redshoes, é uma belíssima versão de uma canção sobre coragem e esperança. A ideia de que todos podemos ser heróis, nem que seja por um dia, continua a fazer todo sentido. E esta música fala sobre isto.

The Story. Escolhi a versão cantada por Dolly Parton, por ser uma contadora de histórias extraordinária. A sua voz carrega vida, experiência, dor e alegria. Esta música lembra-nos que todos temos uma história e que ela merece ser ouvida. Liderar, viver e amar é, no fundo, também saber escutar histórias.

fix you. Another Love, Tom Hodel, é uma canção muito intensa sobre amar quando já se traz algum cansaço emocional. Fala de continuar a dar, mesmo depois das desilusões. É crua, honesta e profundamente humana. E por isso, faz parte da minha playlist.

Suspicious Minds, de Elvis Presley, marcou o regresso de Elvis em 1969 e foi o seu último número 1 nos Estados Unidos. Ao vivo, tornava-se quase épica, com arranjos longos, cheios de dinâmica e emoção, e que a performance de Elvis, por vezes, demorava quase 10 minutos nesta canção. É sobre desconfiança e fragilidade nas relações, mas também sobre intensidade e entrega. Hoje é um clássico absoluto, reconhecido no Grammy Hall of Fame e no Rock and Roll Hall of Fame. Suspicious Mind, de Elvis Presley.

One More Time, dos Daft Punk. Escolhi esta música pela sua energia, pela celebração e pela ideia simples, mas poderosa, de recomeço. One More Time é insistir, tentar de novo, não desistir. É uma música que atravessa gerações e que lembra que a alegria também é um ato de resistência. Lembra-me também os meus tempos de estudante universitário, em que passávamos algumas horas nas pistas de dança. Ficam com One More Time, dos Daft Punk.

A reposição à playlist do Presidente da Câmara Municipal de Penafiel, Pedro Cepeda, foi para o ar em novembro do ano passado. Vamos a caminho das notícias às 3. Emissão fica com Nelson Santos. Boa tarde.

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0: Boa tarde, são 2h58, menos uma hora nos Açores.
1: Um ataque com uma faca fez pelo menos 4 feridos em Londres. Uma mulher foi detida. Luís Figo, antigo internacional português, acusa o presidente da FIFA de ter enchido os bolsos à custa do futebol. Figo pede a demissão de Infantino. Daqui a pouco vamos saber como é que está o ambiente. Está quase a começar a volta a Portugal em bicicleta.
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0: Daqui a pouco, na próxima hora, vamos estar em direto de São João da Pesqueira, um dia no município. As notícias às 3 da tarde, edição de Paulo Dias.
1: Pelo menos 4 pessoas foram esfaqueadas em Londres ao início da tarde, em Covent Garden, num bairro no centro da cidade. Ficaram feridas estas 4 pessoas. São 4 homens, foram transportados para o hospital. Uma mulher de 47 anos foi, entretanto, detida, adianta a polícia. Ela é suspeita deste ataque. A polícia já isolou esta zona da cidade, centro de Londres. Não tarda, está na estrada mais uma edição da Volta a Portugal em bicicleta. Daqui a pouco começa o contrarrelógio em Lisboa. São 6,5 km. Nesta altura, aí na Praça do Império, Tiago Santos, tudo pronto para o início da volta?
2: Já com muito público à espera que as bicicletas comecem a rodar na estrada nos tais 6,5 km, um esforço curto para os ciclistas que estão habituados a fazer muitos, muitos quilómetros, mesmo em contrarrelógio, quando têm de superar os tempos nesse esforço individual. Hoje os ciclistas têm apenas um trajeto de 6 km, vão dar aqui 2 voltas nesta zona de Lisboa, na zona de Belém. Um esforço rápido para eles, que seguramente poderá, no caso dos especialistas no contrarrelógio, valer uma oportunidade de conquista de etapa, neste caso de conquista de prólogo, e para além, claro, do prémio para essa conquista, há também a possibilidade de amanhã vestir de amarelo na saída da Volta a Portugal, na primeira etapa em linha da Volta a Portugal desta temporada, ou seja, o vencedor esta tarde vai vestir amanhã de amarelo. Rafael Reis é o grande favorito, ele conquistou 7 prólogos da Volta a Portugal na carreira, 5 nas últimas 5 edições da Volta a Portugal, é por isso um especialista também nestes contrarrelógios um pouco mais curtos. Os ciclistas hoje vão desde a zona de Belém até à Ponte 25 de Abril, depois de uma volta e regressam à zona dos jardins e também na Praça do Império, onde está montada a meta. Os tempos para acompanhar-se ao longo da tarde com Rafael Reis a enfrentar essa concorrência, em particular do dinamarquês da UAE, equipa do World Tour, equipa do primeiro escalão do ciclismo internacional, que traz esta volta a Portugal, Julius Johansson, um dinamarquês, que até já foi companheiro de equipa de Rafael Reis e que está de regresso a Portugal, agora naquela que é considerada a melhor equipa do mundo em representação nesta volta a Portugal e que é também um dos especialistas neste esforço mais curto, um ciclista muito alto, com uma passada muito potente também, com muita velocidade e que promete desafiar Rafael Reis, entre outros candidatos. É um dia para os atletas de contrarrelógio, para os atletas também um pouco mais pesados, com maior capacidade para atingir velocidades altas, e uma tarde que promete espetáculo para o público de Lisboa.
1: Já há muito público, como escutámos, à espera do início deste contrarrelógio. Antes do prólogo há que preparar as máquinas, as bicicletas. O repórter da TSF, Tiago Santos, falou com Oscar Castro, é o mecânico assistente da equipa Aviludo Loletano.
3: Estou como ajudante de mecânico, temos o mecânico principal, mas eu estou com ele e é necessário ter dois, porque o trabalho da volta a Portugal requer tudo muito bem afinadinho, as escolhas muito ao pormenor, que é para não falhar nada.
2: O que é que se tem de preparar, olhando para uma bicicleta do contrarrelógio, e vamos explicar também se é uma bicicleta diferente daquela que vão utilizar nos últimos dias, quais são os cuidados que o mecânico tem de ter nas horas que antecedem o início de um contrarrelógio?
3: Neste caso, estas bicicletas são diferentes das outras, são apropriadas para fazer o contrarrelógio, são mais aerodinâmicas e temos que ter em conta se estão bem afinadinhas, se as velocidades estão a entrar bem, que é para que não haja falhas, porque é um contrarrelógio e requer tudo ao pormenor para que no fim não haja, se ganhe aqueles segundos que são muito importantes no final de uma volta.
2: São bicicletas muito leves, tem ideia quanto é que elas pesam?
3: Anda a rondar volta de 7 kg, 7 kg e 300, 400 gramas mais ou menos por aí.
2: O que é que pode fazer a diferença num cenário como o de hoje? 6,5 km à beira aqui do rio, com provavelmente algum vento, que o vento que até pode mudar durante a etapa. O que é que, para além da bicicleta, pode definir os tempos para hoje?
3: Sim, neste caso, estas bicicletas são muito mais rápidas, são preparadas para isso mesmo. Este prólogo, 6,5 km, não dá para tirar muito partido destas bikes, mas ganha sempre alguns segundos que são importantes, como disse.
2: E já dá para testar para o próximo contrarrelógio?
3: Sim, já ficam prontas para o próximo contrarrelógio e é assim.
2: Já há alguma ansiedade pela ida da volta a Portugal ao Algarve, no caso do Voltan?
3: Claro que está-se a correr em casa aquela ansiedade, e os adeptos do Algarve, que são muito aficionados pelo ciclismo, é óbvio que quando lá chegamos que sentimos aquele arrepio, e é bonito chegar ao Algarve com a equipa, é muito bom.
1: E este ano a volta a Portugal em bicicleta regressa ao Algarve na etapa número 2, que começa em Sines e termina em Albufeira. Há 8 anos que os algarvios não viam passar as bicicletas da volta a Portugal. No caso da equipa Aviludo Loltano, o objetivo assumido pelo diretor desportivo Américo Silva é ter um corredor nos 10 primeiros lugares e ir também depois discutindo as vitórias etapa a etapa. Luís Figo, o antigo internacional português, conselheiro da UEFA, escreve hoje no jornal Daily Mail um artigo arrasador para Gianni Infantino. Figo pede demissão do presidente da FIFA por causa do plano de Infantino para vender a privados participações do Mundial de Futebol. David Alvito.
4: É através de um artigo arrasador que Luís Figo pede a demissão de Gianni Infantino. O antigo capitão da seleção portuguesa não tem meias palavras e escreve mesmo: Infantino deve sair. No texto publicado hoje no Daily Mail, Figo, que é também conselheiro da UEFA, escreve que aquilo que foi conhecido nos últimos dias mostra um comportamento que o ex-jogador de Sporting, Barcelona, Real Madrid e Inter de Milão considera ser o mais baixo, fraudulento e cobardemente egoísta que já viu, falando diretamente do plano de venda do Mundial como pretendia Infantino. Figo sublinha que, ao longo dos 20 anos em que foi jogador profissional de futebol, conheceu algumas personagens que apelida de escroques e considera que Infantino apenas pretendia enriquecer a si e aos seus amigos, chamando-o de relíquia do passado do futebol e que não deveria ter qualquer papel no futuro. O antigo capitão português questiona porque é que, se esta era uma ideia tão boa, Infantino não a disse aos membros numa sala antes da final do Mundial. E se o plano era assim tão robusto, porque não falou dos riscos além dos benefícios? Figo não tem dúvidas, Infantino deve abandonar a liderança da FIFA por não ter dignificado a presidência do organismo, e sublinha que o isolamento dele é cada vez maior e mostra uma total falta de apoio. O antigo Bola de Ouro lembra que o plano, tal como o da Superliga, foi despedaçado pela comunicação social porque mostraram uma reviravolta que apelida de manhosa. O ex-jogador escreve ainda que Gianni Infantino mentiu, enganou e tentou encher os bolsos à custa do jogo que deveria servir. Figo considera que Infantino perdeu o apoio da administração, dos assessores mais próximos, da vasta maioria das pessoas que dedicam as suas vidas ao futebol e até, ao que parece, do vencedor do Prémio da Paz da FIFA. Por isso, termina Luís Figo, Infantino deve sair. E agora?
1: E além de Luís Figo, há também federações como a inglesa e a do País de Gales que já anunciaram que não vão apoiar a recandidatura de Gianni Infantino à presidência da FIFA. Pelo que a TSF conseguiu saber, a Federação Portuguesa de Futebol não vai assumir uma posição em relação à reeleição de Infantino. O presidente de Ceuta afirma que a cidade vive uma situação absolutamente insustentável. Depois da crise migratória da semana passada, Juan Jesus Vivas alerta para o problema com o acolhimento de menores. Ainda há centenas de adolescentes e crianças que estão na cidade aos cuidados de Ceuta, e nesta cidade autónoma quem não desiste de ajudar procura saber, antes de mais, quantos são e quem são estes menores. É o que está a ser feito num bairro em Ceuta. Carolina Soares Borges.
5: É uma espécie de censos improvisado, e El Príncipe já contabilizou mais de 1000 crianças desacompanhadas. Num edifício anexo à igreja do bairro, homens e mulheres rasgam pequenos papéis para que os menores escrevam o nome, algum contacto telefónico, se o tiverem, e outros dados que possam identificá-los. Ramak Enfedal, da Associação vizinhos de El Príncipe, conta à rádio espanhola Cadena Ser que as ruas estão um caos. O bairro está cheio e é difícil dormir à noite. Num só dia, registou mais de 200 menores nesta lista improvisada.
6: É um colapso. El Príncipe está lleno, lleno, lleno. Por la noche não podemos nem dormir. Já chegou 200 e algo recogendo de firma. E a maioria são de 2009.
5: A maioria tem 17 anos e é marroquina. Ramak Enfedal apela ao governo espanhol para que fale com Marrocos e obrigue o país a responsabilizar-se pelos menores.
6: A administração tem que atuar. Algo tem que fazer o governo. Hablar com Marruecos. Que se responsabiliza por seus menores.
5: Nas últimas noites, as crianças têm dormido onde calha. À beira da estrada, nas praias e até em cemitérios. Além do registro improvisado, também há residentes que oferecem abrigo, com direito a comida, roupa, alimentação e medicamentos. É o caso de Ahmed Enfedal. Acolheu três meninas de 12, 13 e 14 anos porque não conseguiu deixá-las a viver na rua.
7: Tive um par de meninas em casa por lo mesmo, porque que não a podia deixar na calle. E já te estou falando de meninas de 13, 12 e 14 anos.
5: Ahmed Enfedal pede que seja cumprido o Acordo Internacional de Defesa das Crianças e que sejam reabilitadas infraestruturas como escolas e centros educativos para receber os menores que precisem de apoio.
7: Eu lhe pido às autoridades que cumplam com o Convênio Internacional de Defesa de Niños, que traigam os meios que haga falta, que reabilitem o que seja, colégios, centros educativos, que haja quartelamentos.
5: Este registro improvisado vai continuar e o objetivo é que a informação seja depois enviada às autoridades de Ceuta e do Governo Central Espanhol.
1: Nesta altura, Ceuta permanece em estado de alerta e o presidente da cidade, que pertence ao Partido Espanhol, Juan Jesús Vivas, já pediu ao Governo Central que ajude Ceuta a lidar com esta situação. E por causa do que se passou na última semana, o Partido Espanhol Sumar quer que Espanha não organize o Mundial de Futebol 2030 em conjunto com Marrocos e já entregou no Parlamento de Madrid uma proposta nesse sentido. No documento que está a ser citado pelos jornais espanhóis, o Sumar justifica esta posição com os graves acontecimentos dos últimos dias em Ceuta. O partido defende que Madrid deve transmitir à Federação Espanhola de Futebol e ao Governo Português a necessidade de rever o modelo de organização conjunta do Campeonato do Mundo de Futebol em 2030. O Sumar considera que a exposição internacional que o torneio dá a Espanha, Portugal e Marrocos obriga a uma total transparência no que se refere aos direitos humanos e receia que eles não sejam respeitados. Ontem em Portugal também o Livre veio pedir que o país não divida com Marrocos a organização conjunta do Mundial. O partido já escreveu ao Primeiro-Ministro e também ao Presidente da Federação Portuguesa de Futebol pedindo isso mesmo.
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0: A TSF está hoje em São João da Pesqueira com a iniciativa Um Dia no Município. A Câmara Municipal assinala o Dia do Foral com vários eventos na Praça da República a partir das 5 da tarde. Agora temos emissão em direto desde São João da Pesqueira no âmbito das comemorações dos 50 anos do poder local e também sobre o foral atribuído pelo rei Fernando Magno. Emissão com José António Barbosa e Eduardo Pinto.
1: Boa tarde, bem-vindos a São João da Pesqueira. É um concelho situado no coração da região demarcada do Douro e afirma-se como um território profundamente marcado pela vinha, pelo vinho do Porto e pelos vinhos DOC Douro. DOC quer dizer denominação de origem controlada e são atividades que moldam a paisagem, a economia e a identidade local. Parte do concelho integra o Alto Douro Vinhateiro, classificado pela Unesco como Património Mundial há quase 25 anos, numa paisagem de socalcos, quintas, rio e miradouros. A agricultura continua a ter um peso relevante, também com azeite e amêndoa, mas o turismo tem ganhado expressão associado ao Douro, à gastronomia, ao património e a eventos como a Vindouro. São João da Pesqueira reclama ainda uma marca histórica singular, o mais antigo foral conhecido no território, que viria a ser mais tarde Portugal e atribuído entre 1055 e 1065. Manuel Cordeiro, presidente da Câmara de São João da Pesqueira, é um dos convidados para esta mesa redonda. João Fonseca, historiador, é outro dos convidados, bem como Emídio Gomes, ex-reitor da Universidade de Trás-os-Montes e Alto Douro e atual administrador da Metro do Porto. Obrigado e bem-vindos a todos, à TSF. Manuel Cordeiro, o foral de São João da Pesqueira é comemorado hoje, não sabe muito bem a data em que foi atribuído, mas normalmente associa-se ao feriado municipal, a 24 de junho. Hoje está a ser celebrado num dia 5 de agosto, mas é sempre, nunca há um dia perfeito para comemorar uma data tão importante como a atribuição do foral ao concelho.
2: É verdade, Eduardo, boa tarde a todos os ouvintes. Na verdade, este ano comemoramos, celebramos, evocamos dia 5 de agosto, mas a tradição, que ainda é recente nestas comemorações, tem sido associar ao feriado municipal. Este ano não aconteceu por razões puramente climatéricas e, portanto, tivemos que adiar, o dia não era propício para que a realizássemos. Também pelo facto, como disse bem, de o foral não estar datado e, portanto, e não sabermos exatamente o dia da concessão do foral. Este ano fazemos sim, no dia 5 de agosto.
1: Mas também, quase mil anos depois, estar a precisar o dia em que foi mesmo atribuído também é o que menos importa.
2: Exatamente.
1: O que importa é celebrá-lo. Porquê é que é importante celebrar um foral passado tanto tempo? O que é que representava na altura e o que é que equivale aos dias de hoje?
2: Sim, será sempre importante celebrar, digo eu, para qualquer comunidade, a concessão de um foral. E tanto mais, então, o foral que é aquele que é o mais antigo atribuído, de facto, em Portugal, São João da Pesqueira, ali, como disse bem, entre 1055 e 1065, na altura do reinado de Fernando Magno, portanto, não sabemos precisar, mas foi atribuído por ele, depois foi confirmado exatamente por D. Afonso Henriques, que faz essa alusão. Obviamente que trata-se, e como disse, principalmente para nós, de termos o principal foral, num território que de facto passa por algumas dificuldades, um território do interior, um território com algumas fragilidades e, portanto, chamar à colação algumas das particularidades ou singularidades que uma comunidade tem, faz todo o sentido. Portanto, o Eduardo já o referiu também, a questão de sermos o concelho maior por todo vindo do Porto, evidentemente também dizer que somos a vila mais antiga de Portugal. Obviamente é reconhecer o passado, é reconhecer a história, é reconhecer todos aqueles que fizeram esta comunidade, que fizeram o nosso país, e depois também acaba por ser um apelo, vá lá, invocando a história, ao atual poder político, aos atuais poderes políticos, no sentido de olharem para o território com outros olhos, de porem os olhos, vá lá, na história, e perceberem da necessidade de se investir no interior, da necessidade, como disse, de povoar o território, não exatamente, portanto, percebe-se em sentido lato, não é? De criar condições, de criar infraestruturas, de criar legislação, no sentido de ultrapassarmos estas fragilidades e podermos, de facto, ter aqui condições para podermos viver, trabalhar, construir família.
1: Pergunto ao historiador João Fonseca, porquê é que o foral de São João da Pesqueira, além de ser o primeiro, é assim tão importante?
3: Boa tarde, Eduardo. Boa tarde também a todos os ouvintes. É importante porque ele é a prova viva, não é? Um documento que é vivo, que está presente, bem presente na historiografia nacional e na nossa comunidade, como sendo a marca da existência daqui de uma comunidade autónoma que se estabeleceu aqui praticamente há 1000 anos, não é? Desejosa de ter a sua vida comunitária, numa comunidade agropastoril, e que desde esse momento que efetivamente nós temos balizado entre 1055 e 1065, ficou basicamente ininterrupto até à reforma do rei Dom Manuel, portanto durante praticamente 5 séculos foi reconfirmado pelos reis que vieram, e mesmo depois de Dom Manuel a sua gênese está lá, o seu germen está lá e vai-se manter até muito para lá depois da extinção dos forais, não é? E hoje ele continua a estar vivo na nossa comunidade, continua a ser uma marca, um tesouro nacional, uma marca da identidade desta comunidade que desde cedo sempre soube se governar. Isso é muito importante. É?
1: Esse documento existe? Está em bom estado?
3: Bom, nós temos o documento, temos uma cópia do documento, ou seja, o cartulário. O documento original perdeu-se na voracidade do tempo, o que era frequente.
1: Era feito de quê?
3: Não. Era feito de pergaminho, era feito em pergaminho, que é um pedaço de pele que era tratada, normalmente pele ou de ovelha ou de cabra, que era preparado para servir como suporte de escrita e que era muito durável, mas que era guardado nas arcas do concelho. Havia uma cópia que ficava sempre aqui no concelho, que estava lá numa arca dos documentos, como eles chamavam, as arcas das cartas, muitas vezes assim designadas, e depois havia uma cópia na chancelaria régia. Portanto, o rei também tinha, obviamente, o seu registro para saber se tudo estava a ser pago, ou se estava a ser tributado, ou se estava a ser cumprido, conforme era a sua determinação. Portanto, esse documento que nós temos hoje, e o texto, sobretudo o teor do foral, é conhecido através desse registro da chancelaria, portanto, através de uma confirmação de Afonso III, inicialmente de Dom Afonso Henriques, mas essa confirmação que existe de Dom Afonso III tem essas confirmações também dos reis anteriores. Era habitual eles fazerem uma confirmação em cima da outra, portanto, reconhecendo que já o seu avô, já o seu pai, já o seu bisavô, aliás, o próprio Afonso Henriques começa o foral dizendo exatamente isto: eu, Afonso Henriques, o meu bisavô é que deu este foral. Isto assim, de uma forma um bocadinho grosseira, mas é isto que ele diz.
1: Para que se perceba, assim, por linguagem que todos percebamos, o que é que um foral concedido a uma terra como esta, que privilégios tinha?
3: Bom, em primeiro lugar temos que perceber que temos aqui uma comunidade agropastoril reduzida, não é? Não tem muita gente, tem algumas pessoas, mas não é nada de extraordinário, portanto, é um número por simplesmente estimativo, entre 50 a 60 pessoas, daria mais ou menos isso, e que é preciso regular a sua vida. E o foral traz exatamente isso. O foral de São João da Pesqueira não é um foral muito complexo, é um foral que vem dentro do modelo de Salamanca, na historiografia é assim, os forais têm uma espécie de famílias, de genealogia, e o nosso foral aqui de São João da Pesqueira vem dessa família. E traz basicamente três ordens de itens, portanto, de determinações. Umas ligadas à parte financeira, portanto, os impostos que há a pagar, e que no caso aqui não eram assim tantas, porque eram basicamente 2 pães de trigo, 1 almudo de vinho e 1 almudo de cevada. Esse era o imposto que se devia ao rei por se ter o privilégio de viver em terra do rei, porque estes documentos protegem a terra do rei, dos outros senhores, porque temos que pensar que todos os outros senhores poderosos, que se fossem do clero, o bispo de Lamego, que estava aqui mais vizinho, mas também os outros nobres, tinham interesse em arrebatar terras aos concelhos, não é? Porque eram a parte mais fraca, digamos assim. Portanto, o documento vinha fortalecer esta terra, dava-lhes uma certa imunidade, digamos assim, e Depois tem também um conjunto de prerrogativas que regulam a vida normal das pessoas, da convivência, inclusive. Algumas até engraçadas aos olhos de hoje, não é? Se nós formos ler o foral.
1: Por exemplo,
3: há uma muito engraçada, que eu gosto particularmente, entre várias, mas há uma muito, muito engraçada, é que se pagavam 30 soldos, era muito mais por se levantar um falso testemunho se um homem ou uma mulher tinham ou eram amantes de, do que, por exemplo, serem feridos com uma lança. Portanto, ser ferido com uma lança exigia o pagamento de 10 soldos, e isto, se ela não atravessasse o corpo de uma ponta à outra, e levantar um falso testemunho como esse, que, portanto, era ser amante de Fuão, chamava-se assim, portanto, de alguém, o Fuão é alguém, nunca especifica, eram 30 soldos, portanto, isso eu acho que é uma curiosidade, portanto, uma maldicência, ou levantar um falso testemunho, não era? Uma injúria era mais grave do que espetar uma lança no indivíduo que eventualmente até podia estar acusado de algo.
1: Se não atravessasse, porque se atravessasse...
3: Se atravessasse de uma ponta a outra, pagava mais 5 soldos. Também é uma coisa curiosa, não é?
1: Mesmo assim ficava mais barato.
3: Ficava mais barato. Tem estas singularidades.
1: Muito bem. O seu professor Emílio Gomes é um pesqueirense, não de nascença, mas quase. Como é que olha para um concelho que hoje está a celebrar este foral com quase 1000 anos, numa altura em que o Douro Vinhateiro, ao qual também pertence a Pesqueira, está a comemorar 25 anos de classificação, uma região rica e ao mesmo tempo pobre, em termos daquilo que os viticultores ganham anualmente? Um académico, como é que olha para um território como este?
4: Eu estou aqui em termos pessoais, porque... E antes de mais, boa tarde, em nome do Eduardo, cumprimentar todos os presentes e muito obrigado pelo convite para estar aqui. Ninguém escolhe a terra onde nasce, são os nossos pais, não é? E os meus pais escolheram o Porto para eu nascer. E por circunstâncias muito específicas, eu com cerca de 6 anos, vim a primeira vez a uma aldeia aqui do Conselho da Pesqueira, Sotelo do Douro, que ela própria, até à reforma de Passos Manuel e Mozinho da Silveira, também era sede de conselho. Tem lá um pequeno edifício que foi simultaneamente Câmara Municipal, Tribunal e Prisão, tudo no mesmo edifício, é muito curioso, um edifício na Praça Central, e hoje o Conselho da Pesqueira é, após essa reforma, o aglutinar até de um conjunto de conselhos, Ervedosa, creio que Travões também, Sotelo, e portanto desde há quase 60 anos que eu venho aqui à Pesqueira e diria que é a minha segunda terra natal, a primeira é o Porto, a segunda é Pesqueira, a terceira será alguns ali pela França, onde eu passei alguns anos e também me marcou muito. Mas são quase 60 anos e, portanto, eu diria que sou tão douriense como quem aqui tenha nascido, porque nunca mais deixei de aqui vir. Tenho uma segunda habitação aqui no Conselho da Pesqueira e não excluo sequer a hipótese de fazer da Pesqueira a minha primeira residência. Daqui a algum tempo, quem sabe, não é algo que esteja completamente fora dos meus horizontes. E de forma que o Douro, para mim, é a minha terra. E eu vivo isto numa dupla dimensão sempre. A dimensão profissional, nos anos em que tive o privilégio de estudar por aqui ou trabalhar, como foi o caso nos últimos anos, e olho sempre para o Douro no seu conjunto e para a Pesqueira de uma forma muito pessoal e muito particular, porque vivo os sucessos e sofro também com as dificuldades que qualquer concelho do Douro hoje atravessa, porque a viticultura é uma atividade marcante, passa um momento sempre muito delicado, e quem como eu não produz 1 quilo de uvas tem essa sorte. E dizer isto já de si é um bocadinho estranho, porque eu cresci a ver a riqueza da viticultura douriense. E hoje temos um grande desafio pela frente que eu espero que saibamos superar. Não há caminhos sem dor, não há caminhos sem dificuldades.
1: Todas as reformas são partes difíceis, não é?
4: E nós no Douro estamos num momento do caminho que há de ter muitos anos pela frente, tantos quantos este foral, seguramente. Não estaremos cá, mas estarão outros para contar a história e falar deste programa se ele tiver registro diferente do pergaminho. Mas eu diria que no momento de dor deste caminho, Vamos conseguir encontrar e olhar para o Douro com futuro e para os desafios estruturais que o Presidente da Câmara Municipal, o Dr. Manuel Cordeiro, em cada momento sempre encara. Estamos agora a recuperar a 222, que resolve basicamente um problema de segurança. Provavelmente não é a solução estrutural que nós precisamos, continuaremos a lutar por ela. A partir do próximo ano teremos formação médica na Pesqueira, coisa inimaginável. Porque...
1: Eu já ia lá, mas já que introduziu o assunto, então vamos falar já dessa parte que é para termos tempo. Isto vem a propósito do curso de medicina que começa a funcionar em setembro na Universidade de Trás-os-Montes e Alto Douro. Acabou de ser reitor há menos de um ano, está ligado desde a nascença a este curso. Porquê é que vai haver formação médica em São João da Pesqueira? O que é que justifica?
4: Foi o modelo que o nosso grande consultor externo, o professor Robert Armstrong, nos convenceu a implementar em visitas detalhadas que fizemos. Eu liderei a equipa de 0 a 100 e eu raramente faço isso, mas em 2022 eu parti de uma folha em branco para o curso de medicina. A história é o que é e eu tive uma ajuda preciosa de um grupo de pessoas fantásticas, a professora Raquel Chaves, a professora Carla Amaral, o professor António Ferreira, antigo diretor do Hospital de São João no Porto. Vou simbolizar no professor João Pinto Sousa o apoio do então Centro Hospitalar de Trás-os-Montes e Alto Douro, que tinha 3 ACs, um dos quais o ACs de Douro Sul, que integrava a Pesqueira.
1: Agrupamentos de Centro de Saúde.
4: Exatamente. E quando a primeira visita do professor Roberto Armstrong, que aceitou, digamos, uma pessoa com um enorme prestígio mundial a desenhar cursos médicos, a anterior experiência dele era o desenho de uma nova formação médica na British Columbia, do Canadá, pessoa de prestígio mundial, ele quis visitar o território. Aproveitámos sempre a parte boa do Douro, viemos à Quinta de Ventuzelo e vim mostrar algumas das unidades de saúde familiar dos ACES. E uma delas foi a Pesqueira, naturalmente. Visitámos várias, não é? E no primeiro desenho que ele nos mostrou, disse: a medicina na UTAD tem que ter esta característica diferenciadora. Desde o primeiro momento que os estudantes que vão ingressar neste curso tem que experienciar o território e passar pelos vários pontos do território. Isto introduz uma exigência muito grande na formação médica que nós vamos liderar. E por isso nós trabalhamos muito para angariar meios financeiros. Não é vai ter. O curso médico da UTAD já tem, para não dizer o melhor, um dos melhores centros de simulação médica de Portugal. Ainda era reitor, arranjei financiamento para isso e já está em instalação. E tudo foi trabalhado desde o início para termos um corpo docente altamente especializado, mas este conceito de envolvimento, na altura CH tomada, agora o LIS, de envolver o conjunto do Hospital Central Vila Real, dos dois hospitais, eu peço desculpa na linguagem, mas era na altura, era assim que se, hospitais complementares, que era Chaves, Lamego, e de todas as unidades de saúde familiares que integravam os ACES. Altâmega Barroso, Marão, Douro Norte, ACES, Douro Sul.
1: Portanto, são à volta de 23...
4: Foi assim que o curso foi pensado. Foi assim que falhámos a primeira tentativa, foi assim que falhámos a segunda, com a certeza que não falharíamos à terceira.
1: Deixe perguntar ao Presidente da Câmara, Manuel Cordeiro, o facto, tudo bem que é uma experiência, entre aspas, que é um modelo que vai ser implementado nos vários centros de saúde, mas para São João da Pesqueira, que procura estar sempre na vanguarda, isto é sempre uma boa notícia, não é?
2: Não, uma excelente notícia, evidentemente, quando a UTAD nos lançou esse desafio de protocolarmos, vá lá, uma parceria relativamente àquilo que seria a formação dos médicos, dos estudantes, vá lá, obviamente que dizemos logo, sim, como sabe, o município tem feito um esforço grande para fixar médicos, não é? Com os apoios todos que são já conhecidos, e a vida acaba por ser uma mais-valia a todos os níveis podermos ter aqui, pelo menos durante algum tempo, durante alguma formação, médicos da nova Faculdade de Medicina da UTAD, portanto, quer pelo que pode representar em termos de serviço, quer também pelo entrosamento com o território, por conhecerem o território também.
1: Deixa-me voltar ao professor Emídio Gomes. 6 anos, que veio pela primeira vez a São João da Pesqueira.
4: Tenho registros.
1: O que é que se lembra dessa
4: altura? Agora, numa altura em que tanto se pedem registros e documentos às pessoas, eu tenho registro.
1: Portanto, ainda veio antes do 25 de Abril.
4: Sim, sim.
1: Portanto, sim. Tem alguma memória dessa altura de como é que
4: tenho,
1: tenho
4: quanto, uma memória.
1: Quanto tempo se demorava a chegar cá, por exemplo?
4: A memória é muito ténue de comboio. Comboio até...
1: Para
4: Não. Antes do Tua, uma estação, um apiadeiro.
1: Ferrão?
4: Um apiadeiro entre Ferrão e o Tua, onde está agora uma quinta muito famosa. Castedo.
5: Castedo.
4: No apiadeiro do Castedo, parava o comboio e havia uma barcaça que nos atravessava para o outro lado, para a margem sul do Rio Douro, e depois vim num macho, a cavalo, num macho, até a aldeia de Sotelo, com o Sr. Mário Vintém.
1: Mas vinha pelas encostas acima.
4: Pelas encostas acima.
1: Do Rio até Sotelo.
4: A ver perdizes e coelhos. Porque havia muito cereal à época. Ventuzelo era em parte uma terra de cereal. Isto não é consensual. Apanhei nessa altura uma sensibilidade para gostar de andar a pé com cães à caça. Caça menor só. Odeio caça maior. Adoro andar com um cão... a percorrer monte, a ver perdizes ou coelhos. Ainda hoje, mesmo que não dê tiros, adoro andar pelo monte. Faço dezenas de quilómetros com o meu cão sem arma. Fiz-me sócio da associativa, nunca trago arma. Só para poder andar com o cão, a caminhar pelos montes, sem que ninguém me incomode. E vim a pé até a aldeia e tenho uma fotografia com essa idade, na Ermida de Santa Marinha, onde sempre que posso eu passo pela festa da Páscoa lá. E são as memórias que eu tenho de uma terra muito pobre, com caminhos em terra, com um único telefone, com um único carro, de tal maneira que o proprietário do carro era conhecido, faleceu há poucos anos, pelo Sr. Manuel do Carro, porque havia um único carro na aldeia, público, que fazia de táxi, não sei o que mais.
1: Isto é em Negozelo.
4: Em Sotelo do Douro.
1: Sotelo.
4: Em Sotelo do Douro, portanto, algures por 65, 66. Lembro do início da construção da barragem da Régua de Bagaúste, perfeitamente, tenho essa memória muito presente no início da construção da barragem e depois deve-me ter mordido um mosquito e eu fiquei de São João da Pesqueira, porque eu não imagino a minha vida sem Sotelo do Douro e a Pesqueira, e sofro com as dificuldades e vibro com os sucessos destas pessoas, não? Como qualquer duriense, sinto as dificuldades e os sucessos como qualquer um que tenha aqui nascido. Portanto, a memória que eu tenho é uma memória de criação de riqueza com o vinho. O benefício como rendimento permanente que permitiu às pessoas crescer, as uvas bem pagas. Lembro-me, no ano em que foi criado o Alto Douro Vinhateiro, já que o Eduardo falou nisso, é um ano muito simbólico. Vá ver nesse ano, é o ano antes do euro, 2001,
1: sim.
4: A que preço foram pagas as uvas para Porto e as uvas do que as pessoas aqui diziam para consumo. Agora diz...
1: O vinho quando consumo, sim, assim.
4: Em português moderno, toque de ouro. Okay. Eu digo-lhe, a 200 contos, 1000 euros a pipa e a 100 contos o consumo, o toque de ouro. Há 25 anos atrás.
1: Aliás, os preços mantêm-se no...
4: Em valor absoluto.
1: O vinho do Porto é quase o mesmo atualmente.
4: Em valor absoluto. E se calhar nas uvas para Doc Douro é mais baixo. Sim. Para a maioria dela, o Doc Douro. Há 25 anos atrás.
1: Aliás, os preços mantêm-se no...
4: Em valor absoluto.
1: O vinho do Porto é quase o mesmo atualmente.
4: Em valor absoluto. E se calhar nas uvas para Doc Douro é mais baixo. Sim.

0: Terra do Douro, como a pesqueira, a sentir as dificuldades.
1: Ele próprio também tem vinha.
0: Para mim, que vem aqui de vez em quando, não é?
1: E este ano,
0: eu tive a lucidez da única vinha que tinha a ter passado há muitos anos.
1: Este ano, Presidente, é mais um ano de crise, um autarca, como diz o professor Emídio Gomes, sente as dores também do seu povo, naturalmente, e este é mais um ano de dor.
2: Sim, é verdade, para além de sentir as dores do seu povo, senão também não seria um bom autarca, sinto também porque nasci na vinha e cresci e estudei daquilo que a vinha dava, não é?
1: Antigamente, vendo... os filhos iam para a universidade graças ao que o vinho dava.
2: Verdade, Eduardo, eu digo muitas vezes isso e sou muito repetitivo, mas é verdade, um exemplo prático vale mais do que mil palavras, pegando daquilo que o Dr. Emílio Gomes referiu há pouco. Sim, há 25 anos atrás, há 26, 27, eu e as minhas irmãs, que temos um ano de diferença de cada um de idade, um ano apenas, andamos na faculdade os três ao mesmo tempo, na altura em que os cursos eram 5 anos, na faculdade os três ao mesmo tempo, e conseguimos estudar. Hoje era impossível com os preços que se pagam, e aqueles que se prevêem nem sequer ser pagos, não é? Porque este ano há agricultores que nem sequer têm onde meter as uvas. Portanto, hoje seria e impossível que uma família como a minha tivesse filhos a estudar. Totalmente impossível.
1: É algo já seria difícil aqui na região, quanto mais no Porto, em Lisboa, não?
2: Sim, é verdade. É algo que me preocupa muito, tem preocupado muito, que me tem também levado a dizer alguma coisa publicamente, a tentar pressionar politicamente também. Não é fácil, existem muitos interesses instalados, legítimos muitos deles, evidentemente, mas contraditórios também. Era preciso dar uma volta muito grande, julgo eu, fazer alterações profundas na região e no modelo que está instituído na região, porque na verdade, como diz o Dr. Emídio Gomes, a verdade que nesse percurso de reforma que tem que ser feito, esse caminho que for encontrado, alguns, e perdoe-me a palavra, mas alguns morrerão, mas se não se fizer nada, muitos estão a morrer, e portanto disso não há absolutamente dúvidas nenhumas. Eu, e diga-se a bom da verdade, digo também muitas vezes, vejo alguma preocupação por parte deste Ministro da Agricultura. Pelo menos nos últimos anos, foi a única vez que eu vi algum Ministro da Agricultura tentar debruçar-se sobre o assunto, adotar já algumas medidas que foram adotadas, agora são muitíssimo poucas, e portanto é preciso fazer muito mais.
1: Serão poucas ou não terão sido as certas até agora?
2: Não, são
1: poucas.
2: Porque
1: as reformas têm sempre dor.
2: São poucas. Há coisas que foram feitas, designadamente a questão da rotulagem, e, portanto, isso é pertinente. São poucas, porque eu acho que não há uma solução mágica. Não é. É por aqui. É com a aguardente. Então, serão uma série de medidas que nos poderá fazer chegar a médio e longo prazo, nunca a curto, a uma boa solução para a região e para quem aqui vive. Vamos continuar preocupados com isso, a trabalhar sobre isso, e estou certo, como diz o Dr. Emídio Gomes, que poderemos ultrapassar este problema.
1: Nos últimos 30 anos, que eu me lembro, o Douro sempre teve crises. O João Fonseca é historiador, portanto, de certeza que tem uma bagagem histórica do Douro e de São João da Pesqueira muito maior do que qualquer um de nós. O Douro sempre foi rico e quem vivia cá acabava por ser pobre, ou já teve outros períodos com mais rendimento para quem cá vive?
3: Essa é uma pergunta difícil de responder, porque temos que equacionar primeiro o que é ser rico, não é, no Douro ou fora dele.
1: Pelo menos que chegue para viver confortavelmente, não é? Não digo ser rico, mas pelo menos, como se dizia antigamente,
3: remediado.
1: O remediado.
3: Eu honestamente, porque também a minha família também é daqui, e apesar de ter vivido fora, mas voltar cá aos fins de semana, eu nunca vi efetivamente na documentação que mostrasse períodos verdadeiramente faustosos no Douro. O Douro sempre foi uma terra difícil, e o rendimento que era arrancado destas terras era sempre pela força física e do suor e de muita dor. Os momentos de crise foram notáveis. Nós temos daqui duas grandes fases que podemos ver, por exemplo, desde a Idade Média até efetivamente ao Marquês Pombal, portanto à época pombalina. O Douro não é um Douro vinheteiro, é um Douro de cereal. É um Douro de cereal. Não tinha esta paisagem que nós hoje a conhecemos. Alguns documentos falam, inclusive, é que as margens eram cobertas, portanto, até à margem eram pinhais, e na parte mais aplanada cultivava-se o cereal. Havia, efetivamente,

0: alguma vinha, mas era para o reduto pessoal do lavrador, porque beber vinho era uma fonte também de calorias, de alimento, e não tanto de venda, não é? E depois com o período pombalino, então assim as coisas mudam, mas mudam sobretudo para as famílias de uma nobreza, ou de uma aristocracia até local, se quisermos chamar assim, será mais correto, do que propriamente uma nobreza. Propriamente uma nobreza, que vai efetivamente, através do trabalho do povo, dos lavradores, dos camponeses, extrair esse rendimento que depois permitiu construir as quintas que nós hoje conhecemos e os solares que se espalham pelo Vale do Douro. Nem sempre foi fácil, e depois da feiloxera há uma quebra, como todos nós sabemos, gigantesca aqui na produção, e nos últimos anos, efetivamente, aquilo que estes convidados que aqui estão, que sabem, estão muito mais avalizados para falar sobre isso que eu, porque é a realidade que eles têm todos os dias, contacto, efetivamente não têm um bom augúrio, porque efetivamente a vida das pessoas tem de se deteriorar nestas zonas. Eu fui professor aqui neste concelho e contactei de perto com as famílias e sei que efetivamente aquilo que o Sr. Presidente de Câmara estava a dizer é uma realidade mesmo, em alguns casos até bastante cruel, por causa da dependência normal, obviamente, do seu trabalho, dos lavradores, em relação à vinha, e que aí há uma proximidade com a Idade Média, que num um ano de carestia, um ano em que houvesse falta, não é, de alimento, trazia dificuldades, 2 anos trazia fome. E isso, de certa forma, às vezes é recorrente, infelizmente, ainda nos dias de hoje, não é? Eu sei que nos últimos anos a questão da vinha e da uva, do preço que se vende das uvas, tem sido dramático, e há situações que efetivamente depois se refletem na vida das pessoas. Portanto, os remediados, como falávamos há pouco, dos lavradores, havia efetivamente quem conseguia fazer algo pelas suas famílias, tinha mais sorte muitas vezes, mas a verdade é que não eram assim tantos, não é? E nós passeamos por esta paisagem única, uma paisagem fabulosa, isto é verdadeiro emocionante vir visitar o Douro interior, este Douro da Pesqueira, como eu costumo dizer aos meus amigos, porque há muita gente que acha que o Douro é ali a régua e já está. Não, o Douro verdadeiro, como eu costumo dizer, é para cá.
1: Ou é o Douro visto, não é? Desde um barco no
0: Exatamente,
1: Rio, que
0: precisamente.
1: Não é diferente do que vê-lo do alto da
0: Ora,
1: montanha.
0: Precisamente. É preciso vir aqui visitar as nossas aldeias, visitar estas localidades magníficas, mas sentir aquilo que as pessoas sentem, e nós conseguimos perceber isso na paisagem, inclusive, não é? Eu espero que os próximos 1000 anos tragam mais vitórias do que derrotas, e estou crendo que sim. A vida é assim mesmo também, não é? Foi muito mais difícil viver no século XI do que viver hoje. Mas, efetivamente, estes territórios, tal como nessa altura, têm que ser vistos de outra forma. Há pouco perguntava ao Sr. Presidente que se as reformas tinham sido poucas, e ele respondeu, da minha ótica de pensamento, têm sido efetivamente poucas e, na maior parte das vezes, desajustadas. Portanto, pensando isto em termos históricos, não é? Esperemos que o futuro venha trazer uma perspectiva diferente, um panorama mais sustentável e mais virado para as pessoas em si mesmo, para as pessoas, aquelas que vivem cá. Os forais atraíam e fixavam população, mas também defendiam o território, e o território só se pode defender com a população cá.
1: Se houver pessoas, não é? Logicamente. Professor Emílio Gomes, não sei se alguma vez esteve ligado a uma autarquia, mas foi presidente da CCDR Norte, que também, naturalmente, tem
2: uma grande autarquia,
1: uma ligação muito direta às autarquias. Como é que olha para o futuro, especificamente de São João da Pesqueira, mas esta macro-região do Norte, nomeadamente do interior Norte? Estamos a comemorar 50 anos de poder local. Como é que olha para os próximos 50? O que é que pode perspectivar com o trabalho que as autarquias fazem?
2: Uma pergunta interessante, porque é bom comemorar estes 50 anos de poder autárquico neste tempo que nós conhecemos de um Portugal democrático, não é? E não é por estar aqui com um Presidente de Câmara, eu digo isto há muitos anos, que as câmaras municipais, os municípios, são o primeiro grande baluarte do poder social e o maior amortecedor social de um concelho, em especial quando estamos em concelhos como este de São João da Pesqueira ou concelhos similares. O autarca é, antes de mais, o símbolo maior para que todos olham, enquanto o primeiro amortecedor social. E o papel de 1% de Câmara nestes tempos, numa região como o Alto Douro Vinhateiro, naquilo que nós designamos o coração do Alto Douro Vinhateiro, que é este concelho, é um papel decisivo. Não só olhar para a componente social, mas também naquela forma que nós dizemos no mundo cristão, de que nem só de pão vive o homem, a comemorar atos muito simbólicos, como aquele que hoje aqui irá decorrer, aqui nesta Praça da República, na Vinda Oriotos, é muito importante que isso aconteça. É muito importante que isso aconteça numa dimensão correta, adequada, porque é importante também que nós não nos massacremos mais do que aquilo que são as dificuldades do dia-a-dia e que em cada momento também seja dado um sinal de esperança às pessoas. Eu olho para o poder local e para os próximos 50 anos como algo decisivo na nossa região. E algo decisivo em algo, porque eu me baterei até ao fim, que é fácil dizer, mas dificílimo de concretizar. Dificílimo de concretizar porque eu insisto e voltarei a insistir que nós temos que saber olhar para o país como um todo. Para o país como um todo. Hoje, o momento mais importante da minha vida é São João da Pesqueira, porque é aqui que eu estou. E é mesmo. E um investimento em São João da Pesqueira é tão importante como aquele porque eu vou lutar ainda amanhã para fazer no Porto, ou em Braga, ou em Miranda do Douro, ou em Vimioso, onde a ponte sobre o rio Maçães é decisiva para que não continuem a morrer pessoas no inverno porque não conseguem chegar ao Hospital de Bragança. E fazer uma nova ponte em Vimioso ou fazer um novo acesso a São João da Pesqueira é tão decisivo como uma nova linha de metro no Porto. Pensava assim há 11 anos, continuo a pensar assim agora. Uma grande universidade em Trás-os-Montes e Alto Douro é decisiva. Nunca falo dos sítios onde estive, portanto não falo da UTAD. É um capítulo fechado. Boa sorte a quem governa a universidade. É sempre assim que eu funciono, por isso também nunca falo da CCDR.
1: Mas são um território mais homogéneo, mais forte fica.
2: É muito melhor. Quanto mais rico for São João da Pesqueira, quanto mais rico for Vimioso, Bragança, Vila Real, Sernancelho, mais rico é o Porto, mais rico é o país.
1: Claro.
2: E eu não desisto de pensar assim, percebeu?
1: Sr. Presidente, perante isto, de facto, os desafios, é um dos... Foi eleito com 30 e poucos anos, não foi? Ou estou errado?
3: Já nem me lembro.
1: Sim, mas já foi há 11 anos. Não, 11 não, 9.
3: 36, por aí, não. Talvez.
1: Bom, 36. Era um autarca, ainda hoje é jovem, mas na altura era mais. Já apanhou São João da Pesqueira com um ritmo de desenvolvimento que foi acrescentado, naturalmente. Que lembranças tem de quando era miúdo do desenvolvimento da Pesqueira e aquilo que se conseguiu nestes últimos anos?
3: Bem, eu já sou depois do 25 de Abril, não é?
1: Exatamente. Portanto, já nasceu até depois.
3: Mas tenho ideia, e justiça se faça também ao passado, há coisas menos boas, mas há coisas boas também. Justiça feita ao passado, eu lembro-me, eu estudei fora. E digo-lhe já que não estava nos meus horizontes vir para São João da Pesqueira depois de ter estado direito em Coimbra e ser Presidente de Câmara. Nunca esteve. Aconteceu e felizmente aconteceu e tenho muito orgulho nisso. Mas sempre me lembro, mesmo na altura em que estive fora, e saí com 11 anos, fui para o Seminário de Rezende e depois saí e fui para Coimbra, e, portanto, mas sempre me lembro de na Pesqueira termos algumas coisas de vanguarda. Já tínhamos umas piscinas descobertas, quando os conselhos aqui à volta não tinham.
1: Tinha um auditório.
3: Já tinha, aliás, tínhamos um auditório há 30 anos, que ainda hoje, portanto, e isso, na verdade...
1: O próprio salão de eventos, que agora foi transformado em loja do cidadão.
3: Sim,
1: já.
3: Isso tem agora uns meses, sim. E isso, na verdade, deve-se, essencialmente, e porque o Eduardo falou nisso, evidentemente, nos autarcas e no poder local, ao trabalho que os autarcas fazem, infelizmente pouco reconhecido, quer pela generalidade das pessoas, quer até pelo poder político e por quem tem Enfim, mas de facto deve-se ao trabalho dos autarcas. Eu não terei muito tempo, porque não podia aqui falar muito sobre
1: temos
3: isso.
1: Temos 4 minutos.
3: Pronto, nem... mas eu e posso estar totalmente errado. Posso estar errado e posso estar a ver a coisa de uma forma muito pequenina, muito reduzida aqui à nossa dimensão. Não tenho dúvidas absolutamente nenhumas que fossem dadas mais competências às autarquias, fossem dados mais recursos, verdadeiras competências, não estas, portanto, verdadeiras competências aos municípios.
1: Competências, recursos, mas com um envelope financeiro, sim, adequado.
3: E competências que permitissem depois cada território, à sua medida, face às suas necessidades, poder investir naquilo que verdadeiramente importa, para aquilo, que é diferente. Conselhos do interior, obviamente, problemas que são muito similares, mas alguns muito diferentes também. E, portanto, cada um pudesse, e há pouco o Dr. João Fonseca falou nisso, há 1000 anos que sabemos governar-nos, não é? Pudéssemos ter essas competências, essas receitas, evidentemente, para nos poder governar. Não tenho dúvidas que os autarcas fariam um excelente trabalho, como têm feito até agora, com poucos recursos, gerindo vastos territórios, com pouca gente, refiro-me, obviamente, aqui ao nosso território, e fazendo milagres. Milagres mesmo, é isso que desde a pandemia, as intempéries, quem é que resolveu os problemas? Quem é que foi? Foram os autarcas.
1: E se tivesse que eleger, e porque estamos quase no fim, 2, 3 prioridades para São João da Pesqueira, agora que a 222 no Conselho está a ser beneficiada, finalmente, após décadas de reivindicação, 2, 3 prioridades absolutamente fundamentais para que o Conselho continue a evoluir.
3: Escolhia uma, que era de facto resolvermos o problema da viticultura, dos viticultores, das assimetrias que aqui existem, de uma região, num Conselho que vive quase exclusivamente da vinha e do vinho, e portanto não obviamente como concelhos vizinhos também, mas principalmente aqui São João da Pesqueira, quase toda a gente vive da vinha e do vinho, e é uma região que gera riqueza, mas como disse, há algumas assimetrias, há muito a legislar, há muito a alterar, legislação que tem 60 anos de existência, e portanto que se debruçassem definitivamente sobre esta região. Obviamente falo no governo, nos governos todos que têm passado, mas agora quem está, porque eu acho que há caminho para fazer e há caminho para andar. E ainda por cima, apostando numa região que tem as suas particularidades, tem, obviamente não é uma região igual às outras, que o país só tem a ganhar com isso, porque esta região deu muito, continua a dar muito ao país.
1: Mas assim, em termos só da Pesqueira, alguma infraestrutura, algum acesso, alguma... prioridade que seria mesmo de ponto
3: de vista. Eu referi isso porque, de facto, depois do trabalho que tem sido feito, e foi algum, modéstia à parte, estou no meu último mandato, essa é a minha principal preocupação, são os viticultores. Mas, obviamente, se me pede para escolher outras duas áreas, eu voltaria a falar das acessibilidades, porque, na verdade, a 222 vai ficar muito melhor, mas precisamos, como dizia o Dr. Emílio Gomes, de algo mais estrutural. Nós falamos e nós temos em cima da mesa, nas últimas reuniões que sou ministro das infraestruturas, e já agora passo esta informação, de que queríamos que o IC26 descesse um bocadinho mais, ou subisse, neste caso para norte, portanto pudesse apanhar aqui o Conselho de São João da Pesqueira, Tabuaço de Herbamar, em vez de passar mais acima, e portanto parece-me ser esta ligação mais estrutural. As instituições vêm ajudar, mas não vai resolver o problema estrutural. E depois, evidentemente, mas isso já a nível mais geral, obviamente as questões da saúde, não é? Nós vamos conseguindo controlar mais ou menos com os apoios que vamos dando aos médicos, mas amanhã podemos não ter médicos. Aliás, hoje nós temos 4 médicos, uma médica está de gravidez de risco, e portanto depois da gravidez de risco há de vir um bebê, não é? E portanto vai estar 2 anos sem estar aqui, está sempre sido por um tarefeiro, entretanto não metem mais ninguém, portanto o problema continua a subsistir.
1: Muito bem. Obrigado, Presidente da Câmara, Manuel Cordeiro, o Administrador da Metro do Porto, Emílio Gomes, muito obrigado também, e ao historiador João Fonseca. Despedimos-nos desde São João da Pesqueira, neste dia em que é comemorado o foral atribuído por Fernando Magno, entre 1055 e 1065. Com menos anos, o José António Barbosa cuidou do som nesta emissão desde São João da Pesqueira. Boa tarde.
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0: Boa tarde, são 13h58, menos uma hora nos Açores.
1: As autoridades na Alemanha confirmam que encontraram um drone com explosivos no aeroporto de Leipzig. Os aeroportos do país foram colocados em estado de alerta. O reforço do estoque não durou mais de 24 horas. A agência Ciência Viva anuncia que já estão esgotados os óculos gratuitos para ver o eclipse total do Sol. Não é certo se será feito um novo reforço. A volta a Portugal já está a rodar no prólogo em Lisboa. Temos reportagem TSF e vamos escutar também o que acaba de dizer Marco Silva, o treinador do Benfica, na conferência de imprensa de antevisão do jogo de amanhã.
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0: Daqui a pouco, na próxima hora, TSF, temos concerto de bolso em reposição. Voltamos a escutar a atuação aqui nos estúdios do Cais Sodré Funk Connection. Isto numa tarde com temperaturas de 27 graus em Lisboa e no Funchal, 26 em Faro, 24 graus no Porto e em Ponta Delgada. Na TSF, edição às 4, Ana Cristina Henriques.
1: Os aeroportos na Alemanha estão em alerta máximo. A polícia alemã confirma que foi encontrado um drone que transportava um dispositivo explosivo no aeroporto de Leipzig. Um robô de controle de explosivos foi ativado depois de um drone no chão ter sido avistado na área de operações de carga. Um segundo objeto não identificado colidiu com um avião de carga e foram detectados pequenos danos nesse avião. Nos últimos meses verificaram-se uma série de voos não autorizados de drone na Alemanha, em locais sensíveis, incluindo bases militares, aeroportos e produtores de energia. A polícia admite que o objeto descoberto durante a noite foi avistado perto de aviões de transporte ucranianos do tipo Antonov, que estão estacionados no aeroporto de Leipzig. A agência Ciência Viva anuncia que já estão esgotados de novo os óculos gratuitos para ver o eclipse solar total. É uma das notícias que daqui a pouco havemos de dar destaque. Mas para já vamos às bicicletas da Volta a Portugal, que já estão na estrada a partir de hoje. Hoje, com o prólogo, numa distância curta para quem está habituado a tantos quilómetros. Rafael Reis é o favorito, ele é um especialista que já venceu 7 prólogos. Tiago Santos, em que ponto estamos? Quem fez o melhor tempo até agora?
2: Rui Oliveira, da Emirates, com a equipa do World Tour, do primeiro escalão do ciclismo internacional, em estreia nesta Volta a Portugal, acaba de fazer o melhor tempo para já neste contrarrelógio individual, que serve de prólogo para a Volta a Portugal, 7 minutos e 16 segundos. Ele bate por 11 segundos o melhor registro até agora, que era do espanhol, o basco Txomin Juaristi, de Euskaltel Euskadi. Uma grande prova de Rui Oliveira, coloca já muito alta a fasquia neste prólogo da Volta a Portugal, os tais 7 minutos e 16 segundos. Ele fez também o melhor tempo intermédio nestes 6 km a meio, cerca de metade do percurso. Ele já tinha o melhor registro com 4:27 e coloca por isso aqui a fasquia muito alta. Ele vai sentar-se agora na cadeira destinada ao líder deste prólogo e esperar pelos resultados e pela próxima hora de competição com um português, então, na frente neste prólogo da Volta a Portugal. Rafael Reis, grande favorito, com 7 vitórias no prólogo da Volta a Portugal, é o último a sair para a estrada esta tarde. Julius Johansson, também da UAE Emirates, é outro dos candidatos à vitória no dia de hoje, será o penúltimo e, portanto, todos os ciclistas vão ter de ficar à espera dos resultados desses dois atletas, mas para já, com Rui Oliveira a fazer um excelente tempo, 7:16, Txomin Juaristi é o segundo classificado, está a 11 segundos de Rui Oliveira, e atenção porque Txomin Juaristi é um ciclista que também pode entrar nas contas para a vitória final desta Volta a Portugal. Ele já fez em 2023 o segundo lugar na classificação geral, na altura venceu uma etapa, a única etapa que ele conquistou na carreira como profissional, aconteceu em Viana do Castelo, também no contrarrelógio. Este basco, para além de ser um excelente contrarrelogista, é um ciclista também muito forte nas subidas e nas provas de montanha, defende-se também muito bem e, portanto, também um dos candidatos à geral de uma equipa da Euskaltel Euskadi, que está de regresso à Volta a Portugal e que traz no elenco, nos 7 ciclistas escolhidos para esta Volta a Portugal, 3 homens que já estiveram no top 10 da Volta a Portugal. E, portanto, Txomin Juaristi anuncia aqui também uma candidatura a essa geral da Volta, com o segundo melhor tempo até agora neste contrarrelógio, no prólogo da Volta a Portugal. Nota ainda para o catalão Adrià Péricas, um ciclista de 20 anos, que está com o 4º melhor registro e é um dos candidatos também à geral, ele que é também atleta da UAE Emirates, equipa que este ano está na Volta a Portugal. Péricas, que vai competir ainda pela camisola da Juventude nesta volta a Portugal e que ganha já aqui algum tempo, na geral, para alguns dos ciclistas com interesse nessa classificação. Mas com essa referência, Rui Oliveira é para já, entretanto já passaram mais alguns ciclistas pela meta, o melhor neste prólogo, neste contrarrelógio individual. 7:16 é o melhor tempo para esta altura.
1: Reportagem de Tiago Santos, o jornalista de TSF, que está a acompanhar a volta a Portugal de dia 1, com o prólogo com Rui Oliveira a ser o melhor até esta altura. Vamos acompanhar todas as pedaladas desta volta a Portugal. A Agência Ciência Viva anuncia que já estão esgotados os óculos gratuitos para ver o eclipse solar total. Estão de novo esgotados, um dia depois de ter sido feito o reforço de stock. Escutemos as declarações de Ivan Fachada, na direção da Ciência Viva.
3: Neste momento não há nenhuma ótica que tenha óculos disponibilizado, mas de facto não lhe posso dizer que ainda haverá reforço do stock. Eu aconselho as pessoas ainda durante o dia de hoje a verificarem se em algumas daquelas 660 óticas não haverá ainda algum reforço de stock. Pode acontecer, diria às pessoas para estarem atentas, porque estes seriam gratuitos. Alguns centros de ciência viva estão a oferecer alguns óculos na compra de um bilhete de família, também é uma questão de verificarem dos 22 centros de ciência viva quais é que podem estar a oferecer. Nós vimos hoje que o Centro de Ciência Viva de Lagos está a oferecer 25, na compra de 25 bilhetes de família irão oferecer 50 óculos, por isso 25 famílias poderão ainda beneficiar, se forem ao Centro de Ciência Viva de Lagos e se participarem nas suas oficinas, mas de resto realmente acho que nesta fase está a ficar muito, muito complicado arranjar os óculos.
1: São declarações de Ivone Fachada, ela faz parte da direção da Agência Ciência Viva, aqui com a notícia de que estão de novo esgotados os óculos gratuitos para ver o eclipse solar total da próxima semana. Quem não conseguir obter estes óculos gratuitos, não se percebe para já se será feito um novo reforço ou não. Quem não conseguir os óculos gratuitos pode comprá-los em farmácias, algumas lojas online e supermercados por um valor de cerca de 3 euros. O eclipse solar total começa por volta das 6:30 da tarde e termina às 8:30 do próximo dia 12. A Polícia Judiciária está a dar detalhes sobre a operação que levou à apreensão na terça-feira de 5 toneladas de cocaína num navio porta-contentores no Porto de Sines. Para já, o diretor da Unidade Nacional de Combate ao Tráfico de Estupefacientes já revelou que as autoridades portuguesas apreenderam cerca de 28 toneladas de cocaína desde o início deste ano, o que significa mais 3 toneladas do que em todo o ano passado. Haveremos de dar notícia mais à frente desta conferência de imprensa. Marco Silva não revela nenhuma das opções para o jogo de amanhã com os escoceses do Hearts. É a primeira mão da terceira pré-eliminatória da Liga Europa. Na conferência de imprensa de antevisão, que terminou ainda há instantes, o treinador ressalva que nada vai ficar decidido já amanhã, mas António Botelho, ele quer que o facto do Benfica jogar em casa esta primeira mão tenha um impacto grande na viagem a Edimburgo.
4: É aproveitar o fator casa da primeira mão, mas sublinha Marco Silva que nada vai ficar resolvido no jogo de amanhã no Estádio da Luz, ou seja, Marco Silva não espera um jogo fácil do Benfica, não espera uma goleada do Benfica. Vamos ouvir o que disse há instantes o treinador do Benfica em relação ao jogo e esta equipa escocesa que o Benfica vai encontrar, o Hearts.
5: Uma equipa diferente, na minha opinião, tem algumas características similares, uma equipa diferente na abordagem que faz o jogo, como aborda o jogo também, quer no momento defensivo, quer no momento ofensivo, mas mais, com maior incidência a diferença no momento defensivo, e a ambição é claramente ganhar o jogo. Não indo aqui pela questão de irmos confortáveis ou não para o segundo jogo com o resultado, nós temos é que vencer, é essa a nossa ambição, e poderemos sim ir mais confiantes para o segundo jogo, dependentemente do que fizermos no primeiro, mas só isso, porque nada ficará decidido de certeza amanhã.
4: E Marco Silva também não quis adiantar nada em relação a mexidas no 11 inicial, apenas confirmou que Frederik Alsnes está fora do jogo, vai falhar mais uma vez o jogo do Benfica, projeta uma alteração obrigatória que António Silva foi titular no último jogo, mas obviamente que amanhã já não vai jogar porque já se transferiu para o Bournemouth de Inglaterra, portanto há uma alteração, uma pelo menos, que Marco Silva vai ter que fazer no 11 inicial. Marco Silva deu a entender que Tomás Araújo vai ocupar essa posição na defesa e que vai ser o capitão do Benfica. É que Marco Silva só tem dois centrais à disposição, Tomás Araújo para ocupar a vaga de central pela direita e Langlet para ocupar a vaga de defesa central pela esquerda. Esse é claramente um problema para o Benfica neste início de temporada, um problema que Marco Silva também falou, mas também disse o treinador do Benfica há momentos que quer resolver esse problema com alguma prudência, ou seja, o Benfica não quer ir buscar um central à toa, quer ir buscar um central que dê grandes garantias para esta temporada.
5: Estamos atentos, claramente queremos resolvê-la o mais rápido que conseguirmos, mas queremos resolvê-la bem, acima de tudo queremos resolvê-la bem, nós não queremos ir buscar um jogador para um ou dois jogos e depois que durante a época não seja aquilo que nós pretendemos. Queremos, quando perdemos alguém importante, e o António era importante, não há que esconder, o nosso objetivo sempre que vamos contratar terá que ser tentar melhorar a equipa, tentar melhorar aquilo que são as soluções para a equipa.
4: Marco Silva, que ainda falou sobre a questão de Sheldrup, que é um dos jogadores que tem sido cobiçado por vários clubes, fala-se muito da possível renovação. Marco Silva confirmou que há uma proposta do Benfica em cima da mesa para renovar o contrato de Andreas Sheldrup e também disse que é um jogador que quer, com quem quer contar para esta nova temporada. Marco Silva esteve então há momentos na sala de imprensa, sempre com uma postura séria, profissional, não dá grandes sorrisos, mostra-se bastante focado para este início de época com vários jogos por parte da equipa do Benfica.
1: Reportagem de António Botelho na conferência de imprensa de Marco Silva, sem que o treinador do Benfica abra muito o jogo. Fica a certeza de que Alsnes fica de novo de fora do desafio de amanhã, que tem relato garantido na TSF com o Especial Desporto depois das 7 da tarde. Luís Figo acusa Gianni Infantino de ter mentido e de ter enganado com o plano com o qual queria vender participações do Mundial a privados. O plano caiu, entretanto, depois da ameaça das federações da UEFA de não participarem em provas organizadas pela FIFA. Luís Figo, que é conselheiro da UEFA, diz que Infantino queria apenas enriquecer ele e os amigos e não tem lugar no futuro do futebol, David Alvito.
6: É através de um artigo arrasador que Luís Figo pede a demissão de Gianni Infantino. O antigo capitão da seleção portuguesa não tem meias palavras e escreve mesmo: Infantino deve sair. No texto publicado hoje no Daily Mail, Figo, que é também conselheiro da UEFA, escreve que aquilo que foi conhecido nos últimos dias mostra um comportamento que o ex-jogador de Sporting, Barcelona, Real Madrid e Inter de Milão considera ser o mais baixo, fraudulento e cobardemente egoísta que já viu, falando diretamente do plano de venda do Mundial como pretendia Infantino. Figo sublinha que ao longo dos 20 anos em que foi jogador profissional de futebol, conheceu algumas personagens que apelida de escroques e considera que Infantino apenas pretendia enriquecer a si e aos seus amigos, chamando-o de relíquia do passado do futebol e que não deveria ter qualquer papel no futuro. O antigo capitão português questiona porque é que, se esta era uma ideia tão boa, Infantino não a disse aos membros numa sala antes da final do Mundial e se o plano era assim tão robusto, porque não falou dos riscos além dos benefícios. Figo não tem dúvidas, Infantino deve abandonar a liderança da FIFA por não ter dignificado a presidência do organismo e sublinha que o isolamento dele é cada vez maior e mostra uma total falta de apoio. O antigo Bola de Ouro lembra que o plano, tal como o da Superliga, foi despedaçado pela comunicação social porque mostraram uma reviravolta que apelida de manhosa. O ex-jogador escreve ainda que Gianni Infantino mentiu, enganou e tentou encher os bolsos à custa do jogo que deveria servir. Figo considera que Infantino perdeu o apoio da administração, dos assessores mais próximos, da vasta maioria das pessoas que dedicam as suas vidas ao futebol e até, ao que parece, do vencedor do Prémio da Paz da FIFA. Por isso, termina Luís Figo, Infantino deve sair. E agora?
1: Essa posição assumida pelo antigo internacional de português, Infantino, passou de uma situação durante o Mundial de ter quase garantida a reeleição para esta situação atual, bastante tremida, A Federação do País de Gales, de Inglaterra e da Sérvia já retiraram o apoio a Infantino. A Federação Portuguesa de Futebol, contactada pela TSF, diz que não vai tomar posição. Já que lhe dei conta da conferência de imprensa da Polícia Judiciária sobre a operação que levou ontem à apreensão de 5 toneladas de cocaína no navio porta-contentores, no Porto de Sines, a Judiciária admite que está a aumentar o tráfico de cocaína da América do Sul para a Europa e que Portugal está na mira dos traficantes, embora na maioria das vezes seja apenas o local de descarga e não o destino final da droga. João Oliveira, que é o diretor da Unidade Nacional da Judiciária de Combate ao Tráfico de Estupefacientes, adiantou nesta conferência de imprensa que as apreensões este ano já ultrapassaram as que foram feitas no ano passado.
7: De facto, a estatística não mente. E diz-nos que este ano, 2026, apesar de estarmos só em início de agosto, ou seja, ainda temos uns meses pela frente até ao fecho do ano, já foi apreendida uma quantidade de cocaína superior ao total apreendido durante todo o ano de 2025. Efetivamente, é verdade, temos mais cocaína apreendida em Portugal este ano, até ao dia de hoje, do que tivemos o ano passado durante o seu total.
1: Pelos dados avançados por João Oliveira, até ao momento, a Judiciária apreendeu cerca de 28 toneladas de cocaína, enquanto no ano passado foram apreendidas 25 toneladas.
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0: Seis da tarde, 18 minutos. Para estes dias estamos a repor alguns dos concertos de bolso durante o último ano. Hoje é dia para voltarmos a escutar a atuação aqui nos estúdios do Caixa Sodré Funk Connection, concerto de bolso numa edição de Miguel Fernandes.
13: A locomotiva funk subiu do Cais do Sodré até às Torres de Lisboa para apresentar o novo disco que foi editado esta quinta-feira, Um Quarto na Rua Cor-de-Rosa. Marca o regresso dos Cais Sodré Funk Connection, que estão esta semana ao vivo na TSF.

0: Teu mal.
1: Queixo de Fan Connection, ao vivo na TSF, bem-vindos. Tamin e o NBC na voz, David Pessoa na guitarra e nas vozes, o Francisco Rebelo no baixo, o João Cabrita no saxofone e nas vozes, o João Gomes nas teclas e também nas vozes, e o Rui Alves na bateria, os sete aqui ao vivo na TSF. Vou falar apenas com o NBC e com o João Cabrita. Exato. Para simplificar aqui um bocadinho este concerto de bolso. Um quarto na Rua Cor-de-Rosa, porque foi ali... Que no Caixo de Dré.
2: Foi ali no Caixo de Dré, que ainda não havia a Rua Cor-de-Rosa, na verdade, quando nós começámos, que começou a banda. Porque nós, isto começou por ser uma encomenda, uma comissão do Music Box ao Tiago Santos, que era DJ lá, para fazer uma noite de música ao vivo de funk, de temas mais obscuros do funk, mas com uma banda live, que iria rodar muitos convidados ao longo de todos os meses, aquilo era mensal. Uhum. E então, eles começaram um quarteto com o Silk, que foi o primeiro convidado, ficou logo para sempre. No segundo concerto vieram um trompete e um saxofone, que fui eu, e a Tamin, também acabámos de ficar para sempre, toda a medida que aquilo foi uma espécie de aspirador do funk, mais do que uma locomotiva do funk, foi, o pessoal foi aspirado para a banda. E essa residência durou assim uns anos valentes. Daí, depois houve uma altura em que realmente com este exercício dos covers do funk aprendemos a linguagem, começámos a fazer originais, e daí resultou o primeiro álbum, que foi basicamente duas sessões de gravação muito, assim, muito impromptu, de gravar, olha, vamos registar aquilo que já sabemos tocar, e depois a seguir, olha, agora fizemos estes originais, vamos registar isto também. E pronto, saiu o primeiro álbum. E depois o resto é história, não é?
1: Mas esta rua, que na altura não era cor-de-rosa, era muito diferente, tanto no público como também a banda, já percebemos que foi crescendo também com o tempo.
2: Sim. Pá, sim, ainda estava naquela fase de transição entre antigo bar de marinha, zona de marinheiros e prostituição e não sei o quê, e já estava a começar a abrir alguns sítios. O Povo, o Jamaica ainda existia ali naquele lado, havia mais, o Tóquio também, mas de facto ainda era um bocadinho incipiente essa movida que depois se tornou mais tarde, passado uns aninhos.
1: Como é que era o público? Não era tão trendy?
2: Já começava a ser um bocadinho, sim. Havia assim uns curiosos mais estranhos, mas tinham de pagar bilhete, então aquilo era sempre um bocadinho filtrado à porta, mas realmente eu tive muitos encontros, às vezes ensaiávamos lá e tinha encontros com aquelas senhoras que trabalhavam lá na rua a fazer muitas solicitações e não, mas pronto, fazia parte do folclore da rua, claro.
1: A banda foi crescendo, falaste há pouco que começaram exatamente por essas versões dos clássicos funk. Exato. Até chegarem aos originais. O primeiro registro, segundo sei, foi um single em 2010.
2: Sim, exatamente, foi nós fizemos um single com o Ricky Calloway,
1: um James Brown de Jacksonville.
2: Exatamente.
1: Uma espécie de James Brown.
2: Sim, nós encontrámo-lo no MySpace, ainda havia MySpace na altura, e entrámos em contacto com ele, e ele gravou a voz em cima dos instrumentais que nós tínhamos feito, que foi maravilhoso. E depois o Getting the Corners no lado B, sim.
1: Lose It.
2: Não, Lose It é o tema, sim.
1: Não é muito fácil encontrar esse single. Esse
2: não,
1: primeiro single.
2: Não, só existe em formato físico, e de facto, acho que alguns de nós têm, acho que é o Francisco Rebelo deve ter uma caixa do resto, porque houve uma altura em que a malta do Music Box disse, olha, levem lá isto, que isto foi editado por eles, pela Transformadores na altura, e então é uma edição assim muito pequenita. Acho que numa certa altura nós oferecemos uns de brinde quando andávamos a vender o segundo álbum, salvo erro, e não sei se ainda há algumas cópias, mas...
1: Depois dizes tu que aprenderam a linguagem e daí passaram então aos originais.
2: Exato.
1: E ao primeiro álbum, que chegou em 2012, You Exato. Are Somebody.
2: Exatamente, exatamente. Foi o Summer Days of Fun, o single, Are You Somebody também.
1: E gravado em duas sessões, dizes tu?
2: Sim, a primeira sessão foi dos covers, foram sete temas. Foram para aí três dias. E a segunda também, em três ou quatro dias, gravámos os originais. Também eram outros sete. E depois, quando de repente vimos que tínhamos aquele material em mãos, eu e o Chico virámos um para o outro e pá, a gente agora faz umas misturas e tem aqui um álbum. E foi assim que surgiu o primeiro álbum.
1: O segundo chegou quatro anos depois.
2: Sim.
1: O Soul, Sweat and Cut the Crap. Um álbum que tinha, por exemplo, o Do The Math. Tinha muitos outros temas, mas tinha também uma marca no final, que era uma versão do Mãe Negra com o Paulo de Carvalho.
2: Exatamente, exatamente. Que por acaso... Essa versão foi uma gravação que nós fizemos para, salvo erro, para os 25 anos da TSF. Porque houve um convite da TSF para fazer uma colaboração com alguém. E na verdade nós íamos fazer uma versão com a Tamina a cantar, só que ela no dia da gravação estava sem voz. Então nós ficámos assim, mas nós temos de entregar isto amanhã, como é que a gente faz isto? De repente descobrimos um à capela do Paulo no YouTube. Foi dos sítios mais impossíveis do mundo. Pá, e de repente pusemos e estava no mesmo tom. O tempo foi só dar um jeitinho para as sílabas baterem certo e foi maravilhoso. Pá, depois tivemos de lhe mostrar, claro, para tirar a autorização e ele decidiu logo de prontamente.
1: Mas... E depois
2: ficou aquela.
1: Vocês.
2: E depois cantou connosco mais à frente, mais tarde, sim.
1: Uhum. O Back on Track em 2019, depois veio a pandemia.
2: Sim.
1: Depois uma turnê com músicas de Natal, onde, segundo me lembro, já estava o NBC,
2: que é verdade,
1: está
2: é verdade.
1: Aqui agora, apareci, de corpo e alma na banda.
0: Sim, completamente.
1: E aí já também a dar a tua soul também, não é?
0: Na altura do Cotton Christmas ainda não. Ainda estava a medo.
2: Eram versões.
0: Ainda estava a medo, porque também não conhecia bem o registro, não é? Não era tanto o meu registro, apesar de, pronto, o funk, fazer parte do hip-hop sempre fez. Mas tem uma estrutura, obedece uma estrutura um bocadinho diferente. Então ainda estava ali a palpar o terreno. Mas nas músicas de Natal também era outro território onde eu também não pisava muito bem.
1: Eram dois territórios.
0: Sim. Sempre gostei muito. A cena do crooner, adoro esse registro, até porque mesmo o meu timbre funciona bem aí. Mas nunca tinha cantado, nunca com uma banda gigantesca, muito menos. Então são tudo coisas que estão no imaginário, né, que podem acontecer um dia. E depois acabam por acontecer e nós temos que nos adaptar. E foi incrível a partir desse processo. Só mais tarde, quando acabou o Natal, é que me perguntaram se eu gostaria de fazer parte da banda. Eles próprios também estavam a ver se eu encaixava, né?
1: O NBC de corpo e alma na banda agora, neste novo Um Quarto na Rua Cor-de-Rosa, que já ouvimos o Mal Perder. Estamos a seguir os singles deste novo disco.
0: Sim.
1: Agora vamos ouvir o Tem de Ser, depois falamos então deste novo disco dos Caixa de Refn Connection, ao vivo na TSF.

0: Um quarto na Rua Cor-de-Rosa é o novo disco dos Caixo Sodré Funk Connection, esta semana ao vivo no concerto de Bolsa TSF. E o trabalho para este novo disco, como dizia há pouco, agora já com o NBC, de Corpo e Alma, e também na composição, porque há temas musicais, imagino que muitos são do João,
1: João Cabrita.
0: Mas há ali depois letras da Tamin, mas também do NBC, já começaste a entrar no, na linguagem dos Caixa de Funk Connection.
1: Foi uma coincidência feliz, porque o João Gomes tinha sugerido: epá, porque é que não fazemos este disco em português? E nós já tínhamos tentado antes, há mais tempo atrás. Eu enquanto letrista, tentei várias vezes escrever letras em português para a Tamini ou Cio.
0: Porque essa também é uma marca deste disco, é porque é todo.
1: Exatamente,
0: claro.
1: Exatamente. Só que não havia uma maneira de encontrar um registro que funcionasse bem dentro deste género musical e dentro da energia específica de cada intérprete. E então, como o NBC já tem uma carreira super consolidada de cantar em português e com a maior das naturalidades, isso foi um salto qualitativo enorme, porque basicamente eu até já tinha montes de letras feitas, no, tanto no Mal Perder como no Tem de Ser, como das que estamos, vamos tocar aqui, ainda não eram essas duas. E basicamente o que ele pegou e adaptou-as ao português com uma facilidade enorme, que foi maravilhoso.
2: Estavam em inglês,
1: as letras originais.
2: Originalmente.
0: E depois tu adaptaste.
2: Adaptei e tentei não fugir muito àquilo que estava no original em termos de som. Não é? Que isso é uma, pronto, uma facilidade que vai-se adquirindo com 30 anos de fazer música e escrever,
0: claro.
2: De ouvir muita coisa. Então quis, antes de mais, não fugir àquilo que o Cabrita tinha feito inicialmente. Acho que isso é super, é espetacular. Nós não, quando alguém tem uma ideia e não fugirmos muito a ela, para que seja uma coisa partilhada, amorosa para os dois, né? Que a pessoa ouve e diz assim: epá. Se for muito diferente da pessoa, dizia fogo também, que tinha isto aqui, não é? Então,
1: não era nada do que eu queria.
2: Exato, é muito isso. Então tentei que não fugisse de facto nada, a nenhum som, ele sabe disso, basta ouvir.
1: As genéticas
2: são todas, então, pá, como, efetivamente o português para mim é uma coisa que eu domino muito bem e gosto. Escrever em português sempre foi toda a minha vida, trazer essa super bandeira de cantar em português. Então foi mesmo espetacular, foi uma coincidência e um encontro incrível, porque Eu acho, inclusivamente, que muitas pessoas que possam vir agora a conhecer os Castré vão conseguir entender um espaço que elas não sabiam que existia, porque estão a compreender o que está a ser dito também. Sim, não é? Estamos a falar, e acho que tudo isso, lá está a tal janela que é um título em português, de uma coisa, de uma referência muito específica também nossa, é uma janela que se abre, não é? Nesse sítio que é a Rua de Cor-de-Rosa, de onde nasceu os Caixo Sodré. Então parece que de repente entramos num vórtice para conhecermos novamente esta banda.
1: Universo.
2: Se calhar muitas vezes as pessoas podiam passar ao lado, agora é um momento para nós voltarmos a reforçar essa ideia.
0: E apesar de ser um desafio, imagino para ti, adaptar essas letras, essas ideias que eram do João e dos outros elementos da banda, ajudou também no processo de entrar na linguagem dos Caixa de Funk Connection? Tu que já tinhas uma carreira no hip-hop
2: e também
0: nos musicais.
2: Sim. Eu acho que o que facilita tudo, o nosso universo musical em Portugal também não é gigante, não é? As pessoas acabam por se encontrar em alguma altura num palco, não é? E depois eu encontro o Cabrita num sítio, encontro o Chico porque toca com os Orelha Negra, e depois, entretanto, convidam-me para fazer alguma coisa, e depois o Cabrita também aparece em algum sítio, eu estou a vê-lo a tocar. E o que é que acontece? Acontece que tu vais conhecendo as pessoas e vais cultivando um sentimento por elas, seja ele de fã ou de uma admiração qualquer, não é? Há uma admiração, quer dizer, o Cabrita é o Cabrita. Se não há como, não é?
1: O Cabrita tem
2: são 50 milhões de projetos em que tu vês que há um cunho de uma pessoa, não é? Quando eu toco com o Tiger Man, uma coisa, tu vês que há uma identidade de uma pessoa que tu admiras e assim, porra, mas isto é difícil de fazer. Não conheço, gostava bem de não sei como falar com ele assim mais pessoalmente. Então, quando essa interação começa a acontecer e tu fazes parte desse projeto, acho que, acima de tudo, é esse respeito que fica logo pendurado, não é? A bandeira do respeito, daquela admiração por aquela pessoa. Então, quando tudo se cruza para se fazer um disco, nada é mais do que, ok, tens aqui um bocadinho de amarelo, tenho aqui um bocadinho de azul, há o verde do outro, então a gente mistura e faz uma cor única, não é? Vai de ser um terracota qualquer, não é? Eu acho isso incrível mesmo. Acho mesmo incrível. Pessoas de universos são diferentes, porque todos temos realmente outros espaços que também ocupamos, mas de repente encontramos aqui um espaço em que nós conseguimos convergir e ter esse respeito uns com os outros para criarmos de facto este memorial, digamos assim, né? Que é uma coisa de que, ok, isto é para nós dizermos que neste momento da nossa vida estivemos juntos e queremos dizer ao mundo e fizemos isto.
0: E gravaram como no primeiro disco, quase, assim, numa quase live.
1: Sim, tirando os sopros foram gravados à parte, porque ainda tivemos a experimentar um bocadinho o estúdio, mas sim. O grosso do disco foi feito em live.
2: Sim. No Namus, não é?
1: No Namus, que é uma sala grande que dá-nos muito jeito.
2: Para fazer isso.
0: Já ouvimos dois temas cantados em lead pelo NBC, mas o próximo a ouvir já é um dueto. Neste caso, permite fazer estas variações de vozes, de leads, de até de dueto, não é? Que é o caso do Vou Viver, que é o novo single que foi apresentado esta semana.
1: Sim, exatamente.
2: Escrito pelo David, não é?
1: Sim, exatamente.
2: David e com o Cabrita. Tem uma letra incrível e lá está. Esta letra, este single, representa-nos muito, não é?
1: Sim.
2: Pelo menos nesta fase em que nós estamos da vida, é de vivermos em consonância com aquilo que nós acreditamos. Escrito pelo David, não é?
1: Sim, exatamente.
2: David e com o Cabrita. Tem uma letra incrível e lá está. Esta letra, este single, representa-nos muito, não é?
1: Sim.
2: Pelo menos nesta fase em que nós estamos da vida.

0: E então colou muito bem. E acho que foi muito fixe o resultado. Já tínhamos feito mais para trás, no Take It Like a Man, no Soul Sweat, no Back on Track também. Portanto, é fixe. E pá, tens dois cantores, é sempre bom explorar as combinações claro, possíveis todas. Claro, não é? Claro. Isso é muito maravilhoso. E tens recursos na banda.
1: Pois, grande tema.
2: Pois grande é. E é o que vamos ouvir então aqui ao vivo no concerto de Bolsa TSF, este tema que apresentou este novo disco dos Caixa Drive Funk Connection, Um Quarto na Rua Cor-de-Rosa. Ouvimos agora ao vivo Vou Viver.

0: Vou viver Caixa Sodré Funk Connection ao vivo na TSF, com um novo disco à venda, um quarto na Rua Cor-de-Rosa e espetáculo de apresentação já no próximo dia 22, na Casa Capitão, em Exatamente. Lisboa. Aqui estamos a ouvir uma versão concerto bolso, com 7 elementos, mas Exato. Há mais gente ao vivo, não é?
1: Sim, continuamos a ser 9 em palco, com os outros 2 sopros, mas aqui não havia espaço, então resolvemos encolher ao essencial. Mas sim, vamos

0: vamos lá estar todos, os nove, como sempre, e vamos recuperar uma canção que é bastante icónica da banda, já há muito tempo que não a tocamos, e vamos apresentar uma enorme quantidade de canções do disco. No fundo vai ser o lançar do espetáculo novo dos Caixa Trefan Connection, desta turnê deste disco.
1: Uhum. E depois, mais estrada, imagino eu.
0: Sim, depois vamos
1: não deve ser fácil a logística com tanta gente.
0: É verdade, isto é.
1: Não só a logística de tanta gente num palco, mas mesmo as vossas agendas. Tu falavas, sim, há pouco a NBC estava a falar do universo, dos vários universos dos muitos elementos desta banda, que vai até aos Fogo,
0: Orelha Negra,
1: tocar com Legendary Tiger Man, Orelha Negra,
0: Félix,
1: as gravações a solo.
0: As danças a solo,
1: exatamente. Não deve ser fácil, para não.
0: Não, não é fácil, mas fazemos porque gostamos muito. E eu acho que esse também é o segredo desta banda e porque é que os nossos concertos contagiam sempre as pessoas. Porque nós temos um prazer muito grande em tocar uns com os outros e este género de música em particular. Então essa alegria com que a gente faz as coisas é mesmo contagiante. Não tens grande hipótese. Andamos sempre a desatinar uns com os outros, a chamar nomes e não sei o quê, como tu viste aí nos ensaios. Mas a verdade é que depois aquilo começa a tocar e começa a soar e a malta fica toda galvanizada. É maravilhoso.
1: Ah, ao vivo no próximo dia 22, na Casa Capitão em Lisboa, lá com CDs, há CDs,
0: vai haver CDs,
1: há vinil,
0: e vai haver LPs. Sim,
1: versão...
0: temos em vinil e temos em CD, a edição do disco. E mais à frente devemos de pôr, distribuir por aí, nas lojas de referência.
1: Muito bem. Aqui ouvimos ao vivo, nos estúdios da TSF, com os Caixa de Refan Connection, na versão concerto bolso, são 7 aqui, com as vozes do NBC e da Tamin, a guitarra do David Pessoa, o baixo do Francisco Rebelo, o saxofone do João Cabrita, as teclas do João Gomes e a bateria do Rui Alves. E ainda vamos ouvir um outro tema deste novo disco, um quarto na Rua Cor-de-Rosa, que é o Marres.
0: Marres.
1: Muito obrigado.
0: Obrigado, Miguel.
1: Caixa de Refan Connection.

Concerto de bolso com o Cais Sodré Funk Connection, originalmente emitido em setembro de 2025, uma edição de Miguel Fernandes.

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0: Carlão na TSF, antes também em português com Luísa Sobral. Vamos ao encontro das notícias às 5 da tarde.
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0: Boa tarde, são 4h58, menos uma hora nos Açores.
1: A Polícia Judiciária revela que em apenas 8 meses já apreendeu este ano mais cocaína do que em todo o ano passado. Este ano, até este mês de agosto, foram apreendidas 28 toneladas. O reforço do stock não durou 24 horas. A agência Ciência Viva anuncia que já estão outra vez esgotados os óculos gratuitos para ver o eclipse total do Sol. Não é certo se vai ser feito um novo reforço. Marco Silva confirma que Austeners não está amanhã para o jogo da pré-eliminatória da Liga Europa. Chama-se Abdul Al-Sayed, é filho de imigrantes egípcios e pode ser o primeiro senador muçulmano dos Estados Unidos se vencer nas intercalares de novembro. Para já, ele venceu as primárias democratas do Michigan. Nesta edição temos ainda o prólogo da Volta a Portugal. O português Rui Oliveira mantém-se na liderança.
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0: Nesta tarde de quarta-feira, estamos com temperaturas de 24 graus no Porto, 26 em Faro, 27 em Lisboa. Notícias às 5 da tarde na TSF, edição de Ana Cristina Henriques.
1: Está confirmada a ausência de Frederick Auchnes para o jogo de amanhã do Benfica com os escoceses do Hearts. Foi Marco Silva que anunciou a baixa para este jogo. Primeira mão, terceira pré-eliminatória da Liga Europa. Em conferência de imprensa esta tarde, o treinador do Benfica falou sobre o mercado de transferências e António Botelho garantiu que o Benfica procura o jogador certo para substituir António Silva.
2: Tem de ser muito bom. Não vale a pena o Benfica contratar um central à pressa, explica Marco Silva.
3: Estamos atentos, claramente queremos resolvê-la o mais rápido que conseguirmos, mas queremos resolvê-la bem. Acima de tudo, queremos resolvê-la bem. Nós não queremos ir buscar um jogador para um ou dois jogos e depois que durante a época não seja aquilo que nós pretendemos. Queremos, quando perdemos alguém importante, e o António era importante, não há que esconder, o nosso objetivo sempre que vamos contratar terá que ser tentar melhorar a equipa, tentar melhorar aquilo que são as soluções para a equipa.
2: E na equipa ainda não se sabe se fica Sheldrup, mas Marco Silva e o Benfica sabem o que querem.
3: Nós tornámos público e o Benfica tornou público a questão da possível renovação e da oferta que tem. A partir do momento que é público esta questão, há conversas à volta do mesmo assunto, e isso é compreensível da minha parte, pela qualidade que o jogador tem, pelos últimos 5 meses da última temporada, pelo excelente campeonato do mundo também que teve, e estou aqui a elogiar já demais o jogador, acho que elogiando da forma como estou a elogiar, acho que respondi à questão.
2: A questão era se Sheldrup era fundamental para o treinador. E Trubin?
3: Para já não há nada a conversar sobre isso, sobre esse assunto. Eu percebo a conversa também por fora, da nossa parte não é sequer um assunto.
2: Marco Silva não adianta se vai mexer muito na equipa. Dá a entender que Tomás Araújo vai ser capitão de equipa na ausência de Auchnes.
3: Não há muitas dúvidas, acho que é o trabalho que está facilitado para vocês. O Frederick estará fora do jogo. É fácil vocês calcularem quem poderá ser o capitão ou não.
2: Depois de afastar o St. Gallen, vem aí o Hearts.
3: Uma equipa diferente, na minha opinião, tem algumas características similares, uma equipa diferente na abordagem que faz o jogo, como aborda o jogo também, quer no momento defensivo, quer no momento ofensivo, mas mais, com maior incidência a diferença no momento defensivo, e a ambição é claramente ganhar o jogo. Não indo aqui pela questão de irmos confortáveis ou não para o segundo jogo com o resultado, nós temos é que vencer, é essa a nossa ambição, e poderemos sim ir mais confiantes para o segundo jogo, dependentemente do que fizermos no primeiro, mas só isso, porque nada ficará decidido de certeza amanhã.
2: Com cara séria e olhar focado, é assim que Marco Silva se apresenta em mais uma conferência de imprensa pelo Benfica.
1: Para o jogo de amanhã no Estádio da Luz, 20h, com o relato na TSF Especial Desporto, depois das 19h. Agora, volta a Portugal com o prólogo neste dia zero. A primeira etapa a sério é amanhã. Hoje decide-se quem é que amanhã vai para a estrada de amarelo. Tiago Santos, ainda não sabemos quem será o camisola amarela, mas o português Rui Oliveira mantém-se na liderança?
4: Continua na liderança com a fasquia que ele colocou nos 7 minutos e 16 segundos, um excelente registo para o campeão olímpico português, é o campeão olímpico de ciclismo de pista em Madison, ao lado de Yuri Leitão em Paris 2024. Estreia-se na volta a Portugal ao serviço da UAE Emirates, equipa do World Tour, do primeiro escalão do ciclismo internacional, e que este ano traz uma equipa aqui com muitos jovens à volta a Portugal, e Rui Oliveira como capitão dessa equipa. Ele é um especialista nestes traçados, nestes esforços um pouco mais curtos e em contrarrelógio, e já conseguiu colocar essa fasquia nos 7 minutos e 16 segundos. Fez melhor do que o companheiro de equipa, Luca Jaime, um italiano, que fez mais 5 segundos do que Rui Oliveira neste contrarrelógio, que serviu de prólogo e de entrada para a volta a Portugal deste ano, para definir quem veste amanhã de amarelo na partida da Lourinhã com destino a Queluz, na primeira etapa da volta a Portugal. Entre os atletas que podem competir pela geral, pela vitória final na volta a Portugal, Artem Nir já está em prova, começou há cerca de 2 minutos o contrarrelógio dele, o russo que venceu as últimas 2 edições de volta a Portugal em bicicleta, e entre os outros candidatos, Chomin Juaristi continua a ser o melhor, terceiro registro neste contrarrelógio individual, e atenção porque ele consegue colocar alguns segundos de vantagem sobre outros atletas que podem ser importantes nas contas finais da volta a Portugal. Este prólogo pode até ajudar a definir essas contas. São 21 segundos de vantagem para Alexis Guerra, o francês, segundo classificado na Volta a Portugal do ano passado. O espanhol Txomin Juaristi já tem 21 segundos de vantagem sobre ele e coloca também, por exemplo, em relação a Adrià Péricas, outro catalão, espanhol também, com uma candidatura à vitória na classificação geral, coloca-lhe já 6 segundos de vantagem. São as contas deste primeiro dia de volta a Portugal, com o prólogo e para já com a liderança de Rui Oliveira, ele que saiu para a estrada com o dorsal número 13 e, como é tradição no ciclismo, esse número habitualmente azarado para os ciclistas, ele colocou o dorsal ao contrário e foi assim que conseguiu o melhor registro para já neste prólogo da Volta a Portugal.
1: Tudo acompanhado de perto pelo repórter da TSF, Tiago Santos, lá por volta das 5:30, 5:45, haveremos de saber quem venceu este prólogo da Volta e quem é que amanhã sai para a estrada de amarelo. A Polícia Judiciária admite que está a aumentar o tráfico de cocaína da América do Sul para a Europa e Portugal é ainda uma placa giratória para os traficantes. Na maioria das vezes, Portugal é apenas o local da descarga, não o destino final da droga. João Oliveira, o diretor da Unidade Nacional da Judiciária de Combate ao Tráfico de Estupefacientes, adiantou esta tarde em conferência de imprensa que este ano as apreensões totais até este mês de agosto já ultrapassaram o que aconteceu em todo o ano passado.
5: De facto, a estatística não mente e diz-nos que este ano, 2026, apesar de estarmos só em início de agosto, ou seja, já temos uns meses pela frente, até ao fecho do ano, já foi apreendida uma quantidade de cocaína superior ao total apreendido durante todo o ano de 2025. Efetivamente, é verdade, temos mais cocaína apreendida em Portugal este ano, até ao dia de hoje, do que tivemos o ano passado durante o seu total.
1: Ao todo, este ano, 28 toneladas de cocaína apreendidas. No ano passado foram 25 toneladas durante todo o ano. Declarações de João Oliveira, o diretor da Unidade Nacional da Judiciária de Combate ao Tráfico de Estupefacientes, na conferência de imprensa desta tarde em Lisboa sobre a Operação Sky Drop, que levou à apreensão na terça-feira de 5 toneladas de cocaína num navio porta-contentores no Porto de Sines. A agência Ciência Viva informa que já estão esgotados, outra vez, os óculos gratuitos para ver o eclipse solar total. Esgotaram nem um dia depois de ter sido feito o reforço de stock. Ivana Fachada, da direção da agência Ciência Viva, dá conta daquilo que podemos classificar como o eclipse dos óculos.
6: Neste momento não há nenhuma ótica que tenha óculos disponibilizado, mas de facto não lhe posso dizer que ainda haverá reforço do estoque. Eu aconselho as pessoas ainda durante o dia de hoje a verificarem se em algumas daquelas 660 óticas não haverá ainda algum reforço de estoque. Pode acontecer, diria às pessoas para estarem atentas, porque estes seriam gratuitos. Alguns centros de ciência viva estão a oferecer alguns óculos na compra de um bilhete de família, também é uma questão de verificarem dos 22 centros de ciência viva quais é que podem estar a oferecer. Nós vimos hoje que o Centro de Ciência Viva de Lagos está a oferecer 25, na compra de 25 bilhetes de família irão oferecer 50 óculos, por isso 25 famílias poderão ainda beneficiar, se forem ao Centro de Ciência Viva de Lagos e se participarem nas suas oficinas, mas de resto realmente acho que nesta fase está a ficar muito, muito complicado arranjar os óculos.
1: O estoque foi reforçado ontem à tarde e hoje, perto de 1:30, já não havia óculos. Quem não conseguir estes óculos gratuitos para ver o eclipse solar total, pode comprá-los em farmácias, em algumas lojas online, mas também em supermercados, custam mais ou menos 3 euros. São óculos para ver este eclipse total do próximo dia 12. Começa às 6:30 da tarde e termina às 8:30 da noite. Mais um ano letivo e a música repete-se. A Academia de Amadores de Música continua sem um lugar para dar aulas porque a Câmara de Lisboa ainda não concretizou a promessa de comprar um edifício de 7 milhões de euros na Avenida de Berna, na capital, como tinha prometido Carlos Moedas. O presidente da Academia de Amadores de Música, Pedro Barata, confessa que a Câmara não se entende com a empresa que faz a gestão dos imóveis do Estado.
7: A Câmara está ainda a negociar os termos da compra do imóvel com a STAMO. Sendo que a STAMO solicitou novas avaliações do imóvel, todo o processo de compra que nós pensávamos tinha-nos sido afirmado, até com alguma convicção que estaria pronto antes do verão, neste momento está, tanto quanto sabemos, está ainda em processo de compra. O que nós temos acordado é que, a partir do momento em que o atual senhoria encontre um comprador, nós teremos até ao agosto do ano seguinte para mudar. Ora, neste momento o atual proprietário ainda não encontrou um comprador. E por isso nós ainda temos, neste momento, a possibilidade de ficar no Chiado até ao final do ano letivo de 2027.
1: Pedro Barata, não compreendo, no entanto, aquilo que está a passar-se, mas teme que o edifício no Chiado seja vendido e assim a Academia de Amadores de Música tenha de sair destas instalações históricas.
7: Fez-nos a promessa, fez aquilo que tinha a fazer, mas agora também está num processo em que havia-se arrastada para esta negociação pela STAMO, que enfim, nós pensávamos já estar concluída. O que eu sei é que havia toda a intenção de, por parte da Câmara, de ter fechado este processo de compra ainda no primeiro semestre de 2026. Nós aqui somos espectadores, nós aqui, a Academia, somos espectadores. Nós sabemos que há essa intenção de compra por parte da Câmara, sabemos que tem feito aquilo que tem que fazer, mas também percebemos que, de repente, os termos da compra que estava a ser tratada com este ano, de alguma forma, mudaram ao longo dos últimos meses.
1: Apesar da promessa de Carlos Moedas, o futuro continua incerto para a Academia de Amadores de Música, com mais de 140 anos de atividade. Esta academia pode vir a ficar no Chiado por mais um ano letivo. Venceu as primárias do Partido Democrata no Michigan e pode ser o primeiro muçulmano no Senado dos Estados Unidos se vencer as eleições intercalares de novembro. Chama-se Abdul Al-Sayed, é filho de imigrantes egípcios, é considerado um outsider da política, é médico, progressista, ele apoia causas como o direito à saúde para todos, também defende o fim do ICE, o Serviço de Imigração dos Estados Unidos, e pede ainda o fim da ajuda militar incondicional da América a Israel. Abdul Al-Sayed recebeu o apoio de políticos de esquerda como os senadores de Vermont Bernie Sanders, mas também da congressista de Nova York Alexandria Ocasio-Cortez. As eleições de meio de mandato de novembro vão determinar o equilíbrio de poder em Washington para os dois últimos anos de mandato de Donald Trump. Presidente norte-americano, na reação a esta eleição dos democratas nas primárias do Michigan, insultou o Partido Democrata, dizendo que a eleição é uma boa notícia para os republicanos, porque, nas palavras de Donald Trump, as políticas defendidas por Al-Sayed são malucas e só vão piorar tudo. Os aeroportos alemães estão em estado de alerta máximo. A polícia confirmou que foi encontrado um drone que transportava um dispositivo explosivo. Foi encontrado no aeroporto de Leipzig, no leste do país. Um robô de controle de explosivos foi ativado depois de um drone no chão ter sido avistado na área de operações de carga. Um segundo objeto não identificado colidiu com um avião de carga. Foram detectados pequenos danos nesse avião. Nos últimos meses, registaram-se vários voos não autorizados de drones na Alemanha, em locais sensíveis, locais críticos, incluindo bases militares, aeroportos e produtores de energia. A polícia admite que o objeto descoberto durante a noite foi avistado perto de aviões de transporte ucraniano do tipo Antonov, que se encontram estacionados em Leipzig. O aeroporto no leste da Alemanha serve como um centro de transporte de bens militares, inclusivamente pelas Forças Armadas da Alemanha, mas também pelos aliados da NATO, e serve também como base para a companhia aérea Antonov da Ucrânia. Os especialistas de contra-terrorismo já assumiram a investigação destes incidentes, que os especialistas em segurança na Alemanha dizem que pode representar uma séria escalada das tensões com a Rússia, caso venham a concluir que o Kremlin teve um papel nestes incidentes.
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0: Daqui a pouco o TSF Pais e Filhos e Negócios e Empresas. Para já o trânsito, um acidente que ocorreu no IC19 está a resolver-se, mas ainda a acumular demora. Foi junto ao viaduto da Crel, em Queluz, sentido Sintra-Lisboa. Ainda há fila desde o Cacém. No sentido contrário, há demora entre a reta dos comandos da Amadora e Queluz. Ligações norte à ponte 25 de Abril pelo eixo norte-sul, com fila antes da Campolide e pela A5 a partir da Cruz das Oliveiras. Devido ao arranque da volta a Portugal em bicicleta, a Avenida da Índia está cortada ao trânsito nos dois sentidos, entre Alcântara e a Torre de Belém, até às 10 da noite. No Grande Porto, começa por um acidente na VCI, depois do Estádio do Dragão, sentido Freixo Rábida, à demora antes de Bonjoia. E mais à frente, também há fila entre o Nó de Francos e a Ponte da Rábida. O trânsito está lento nos dois sentidos da Avenida AEP e no final da A3, no sentido Braga-Porto, com fila no acesso à VCI.
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0: O uso excessivo de ecrãs está a fazer crescer o número de casos de miopia entre os mais novos. Há quem lhe chame a epidemia da visão digital. No Pais e Filhos de hoje, percebemos como o problema não é o uso das tecnologias, mas sim o tempo com que as usamos. Maria Ramos Santos.
2: Criar um ambiente certo para as crianças dormirem bem é o primeiro passo. Mas nem sempre chega para garantir que o sono está a ser de qualidade. Como nos explica a psicóloga e professora Joana Rato.
3: Sim, algo que tem que se logo perceber, havendo dificuldades até em adormecer, se em termos do quarto, se estão todas as condições reunidas para ter um bom sono. Por isso, tudo o que é dispositivos está mais do que sabido que tem que sair do quarto, até pelas questões de notificações, luz, mesmo quando está a carregar, ou seja, há assim uma série de sinais que podem efetivamente depois perturbar o sono, o próprio conforto, a própria temperatura do quarto, tudo isto tem que se garantir que está nas condições desejáveis. Depois há questões, se vermos que este sono não está a ser de qualidade, há uma série de sinais que conseguimos logo perceber. Primeiro, a grande dificuldade a acordar e a sonolência durante o dia. E depois há estas tais questões ao nível de alterações de atenção, a irritabilidade, ou seja, percebemos que esse sono não está a ser recuperador e há aqui um conjunto de sinais que temos que estar atentos para perceber então do que é que pode ser e tentar corrigir isso, porque isso, como já percebemos, tem efetivamente depois efeitos naquilo que é a capacidade depois da criança ou do jovem de manter a atenção durante as aulas.
2: Garantir que as crianças dormem bem é importante para o próprio desenvolvimento e crescimento.
0: TSF Pais e Filhos na TSF, agora com 22 minutos para lá das 5, o trabalho de Maria Ramos Santos com sonorização de Paulo Jorge Guerreiro. É tempo de Negócios e Empresas, edição de Ana Maria Ramos.
4: A Imani Axat decidiu transformar a experiência de 12 anos de alojamento local numa aposta em hotéis boutique. Acaba de abrir o Kadawari Residence, o primeiro de dois ativos em estudo no Porto. Promete ciência por detrás de uma noite de sono e está em negociações para ir além da Rua das Flores. É o que adianta Gonçalo Fernandes, o CEO da empresa.
5: Acabámos por perceber que há duas coisas que as pessoas normalmente valorizam muito quando estão em viagem ou quando estão no hotel. A primeira é uma boa casa de banho e a segunda é uma noite de sono, de facto, relaxante e revigorante. E, portanto, nós decidimos avançar para um conceito de hotel que tem um posicionamento, uma proposta de valor muito específica e que é: não estamos interessados em ser perfeitos em tudo, mas naquilo que é a nossa proposta de valor, que é dar a melhor noite de sono possível, vamos ser, de facto, incansáveis e procurar sempre ter as melhores soluções possíveis. Depois rodeámos de parceiros nesta área, ou seja, temos as melhores camas do mundo, da Ascens, e é um bocadinho isto, ou seja, oferecer a melhor noite de sono do mundo nos sítios mais centrais das cidades mais vibrantes também do mundo, com toda a ambição que isto representa. Começando a primeira unidade na Rua das Flores do Porto.
4: Com indicadores animadores para este ano, avança com 4 novos ativos em pipeline, 2 no Porto, outros 2 em Lisboa, para entrar em funcionamento dentro de 2 anos.
5: Estamos neste momento a discutir e a negociar 4 novos ativos, mais 2 no Porto e outros 2 em Lisboa. Estamos a negociar com fundos de investimento, um deles o Xamburguês, para nos apoiar na compra dos ativos e para nos dar depois à exploração estas 4 unidades. Este ano, a ideia é, o objetivo é que eles entrem no nosso pipeline e comecem a parte da construção. Tipicamente, os ativos que nós procuramos são ativos até 35 chaves, até 35 suítes, eu digo chaves porque é um termo da indústria, e portanto são construções que demoram 2 anos e meio, 3 anos até estarem completadas. Portanto, eu diria, entrando hoje estas 4 unidades, hoje, este ano, o primeiro semestre de 2026, estarão operacionais no segundo semestre de 2028. E por aí adiante, aliás, a ambição depois é que, por cada ano que a gente consiga passar, consigamos pôr 3 a 4 unidades no pipeline para estarem em funcionamento 2 anos e meio, 3 anos depois de começar a construção.
4: Apesar do potencial que oferece o mercado português, nos planos também estão outros destinos, a começar pela vizinha Espanha.
5: Eu diria que, por proximidade, a Espanha acaba por ser sempre um destino bastante mais rápido de entrar. Por outro lado, também temos algumas instituições em Espanha e alguns advisors que já estão a olhar para o mercado imobiliário e alguns ativos, algumas oportunidades que podem surgir a prazo em Espanha. De início, obviamente, Lisboa e Porto, até porque temos a sorte de estar num país que tem destas duas cidades que têm um potencial de turismo, já nem é bem um potencial, é mesmo uma carga turística brutal, mas a ideia é, obviamente, depois internacionalizarmos o conceito.
4: Com 4 ativos, então, em negociação com fundos, a Codaari estima precisar de cerca de 27 a 30 milhões de euros para concretizar estes novos investimentos.
0: Negócios e Empresas, edição de Ana Maria Ramos.
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0: Começa hoje o prólogo em Lisboa, de novo com a reportagem de Tiago Santos sobre os resultados desta primeira etapa, etapa zero, digamos.
6: Vitória de Julius Johansen, o dinamarquês que acaba de bater Rui Oliveira. Ele é companheiro de equipa do português Rui Oliveira da UAE Team Emirates. Consegue com 7 minutos e 12 segundos, menos 4 segundos do que Rui Oliveira, a vitória no prólogo desta volta a Portugal. E bate também Rafael Reis, que acabou este prólogo a 6 segundos de Julius Johansen, cerca de 6 segundos de Julius Johansen. Eles que já anos atrás tinham travado um duelo também no prólogo da volta a Portugal, na altura, com uma diferença mínima para Rafael Reis, e Rafael Reis a conquistar na altura o prólogo da volta a Portugal. Julius Johansen vai ser camisola amarela na partida da etapa de amanhã, de Lourinhã até ao Palácio Nacional em Queluz. O dinamarquês da UAE Emirates, que já passou pelo pelotão nacional, esteve um ano na Nicolor, agora com a camisola daquela que é considerada a melhor equipa do mundo e representada pela primeira vez nesta volta a Portugal, acaba de conquistar o prólogo da volta a Portugal com o tal tempo, 7 minutos minutos e 12 segundos. Ele foi o penúltimo a sair para a estrada em Lisboa, em frente ao padrão dos descobrimentos. Júlio Johansson acabou por conseguir o melhor tempo intermédio e depois confirmar nos quilómetros finais deste esforço da volta a Portugal de 6,5 quilómetros, bater a concorrência de Rui Oliveira, que esteve praticamente desde o arranque deste prólogo sentado na condição de líder da etapa do prólogo da volta a Portugal e acaba por ver-lhe escapar por entre os dedos a vitória nestes últimos minutos do prólogo da volta. Júlio Johansson, dinamarquês da UAE Team Emirates, é o primeiro camisola amarela da volta a Portugal.
0: Para acompanhar diariamente a partida e a chegada e as incidências desta volta a Portugal na TSF, com acompanhamento do jornalista Tiago Santos. Vamos ao encontro da restante atualidade às 5h30.
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0: Boa tarde, são 5h30, 4h30 nos Açores. É tempo, José Milheiro, de atualizarmos os temas que vão marcando esta quarta-feira.
1: A cocaína apreendida em Portugal pela Polícia Judiciária durante este ano já ultrapassa todas as apreensões do ano passado. A Polícia Judiciária revelou esta tarde que foram capturadas 28 toneladas de cocaína desde o início de 2026. Foram mais 3 toneladas do que em todo o ano de 2025. Este aumento explica-se pela intensificação do tráfico internacional e uma maior comercialização da cocaína. E, por outro lado, pela melhor capacidade das autoridades para combaterem o tráfico, incluindo através da cooperação internacional, justifica a Polícia Judiciária. Em defesa da refinaria da Galp em Sines, a Comissão Central de Trabalhadores da Petrogal desafiou hoje o Primeiro-Ministro a assumir uma posição clara e pública sobre o futuro da refinaria de Sines e explicar aquilo que vai ser o acordo da Galp com a Moeve e aquilo que representa este acordo para a empresa. Os trabalhadores recordam o alerta recente da Associação SEDES sobre o impacto do acordo para a fusão dos negócios de refinação e comercialização da Galp e da espanhola Moeve. A conclusão deste acordo está prevista para o segundo semestre deste ano. Para a SEDES, o acordo Galp-Moeve, que muda de mãos a refinaria de Sines, tem implicações sérias para o país e vincou e para o Estado português, tem poderes, diz a SEDES, o Estado português tem poderes para salvaguardar alvos estratégicos. Na guerra da Ucrânia, o presidente francês condenou hoje os bombardeamentos russos contra a capital da Ucrânia e referiu que, uma vez mais, Moscovo escolheu atacar civis, pelo que terá de pagar o preço por esta agressão. Esta política de terror, levada a cabo com mísseis e drones, é inaceitável, escreveu Emmanuel Macron na rede social X, na sequência dos ataques russos contra a capital da Ucrânia esta madrugada, ataques que provocaram pelo menos 17 mortos e 44 feridos. Cada novo ataque, diz Macron, reforça uma verdade óbvia. A Rússia tem de pagar o preço pela sua agressão e responder pelos seus crimes, diz o líder francês, que acrescenta que Paris vai continuar ao lado de Kiev e os dois não vão ceder nem ao cansaço nem à intimidação. Macron garantiu ainda que a União Europeia e os seus parceiros vão continuar a aumentar a pressão sobre a Rússia através de novas sanções e vão reforçar em simultâneo o apoio militar a Kiev para que Kiev possa defender-se e proteger a sua população.
0: Sente-se a atualidade com o jornalista José Milheiro. Daqui a pouco voltamos a São João da Pesqueira, um dia no município.
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0: O trânsito está agora lento no IC19, sentido Lisboa-Sintra, com fila entre Alfragide e Queluz de Baixo, a afetar a Nacional 117 em direção ao Burel. Na Crivella, em direção a Sacavém, há paragens entre a Zona Comercial de Odivelas e o Senhor Roubado, e no sentido contrário, há demora entre Camarate e o Túnel do Grilo. Ligações norte à ponte 25 de Abril, pelo Eixo Norte-Sul, com fila antes de Campolide e pela A5, a partir da Cruz das Oliveiras. Nota para o arranque da Volta a Portugal em bicicleta, a Avenida da Índia está cortada ao trânsito nos dois sentidos entre Alcântara e a Torre de Belém até às 10 da noite. No Grande Porto, o acidente na VCI, depois do Estádio do Dragão, sentido Freixo a Rábida, há demora antes da Ponte do Freixo, afeta a A44 e mais à frente também há fila entre o Nó de Francos e a Ponte da Rábida. No sentido contrário, há paragens entre a Furada e a saída para a A3. O trânsito está lento nos dois sentidos da Avenida AEP e no final da A3 no sentido Braga-Porto com fila no acesso à VCI.
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0: A TSF está hoje em São João da Pesqueira com a iniciativa Um Dia no Município. A Câmara Municipal assinala o Dia do Foral com vários eventos na Praça da República a partir mais ou menos desta altura, 5:30 da tarde. Este é um dos principais eventos deste ano no concelho, que também reúne já uma coleção importante de arte de rua. Eduardo Pinto.
3: São João da Pesqueira tem uma nova forma de dar a conhecer o concelho. O Douro Street Art reúne cerca de 40 murais espalhados pelas aldeias e transforma a arte urbana num roteiro pelas vinhas, pelas povoações e pelos miradouros sobre o Douro. O projeto começou há 4 anos e foi depois alargado a todo o município. O presidente da Câmara de São João da Pesqueira, Manuel Cordeiro, explica que a iniciativa levou para o espaço rural uma expressão artística habitualmente associada às cidades.
4: Na verdade, trata-se de arte urbana, que frequentemente vemos nos grandes centros. Foi um projeto que nasceu há 4 anos, um primeiro ainda inicial com a Babaus ali na Gozel, e depois a proposta que nos fizeram no ano seguinte, portanto há 3 anos a esta parte, de fazermos um Douro Street Art Festival todos os anos, em que todos os anos pintaríamos um novo mural. De facto, trata-se de arte urbana, como disse, mas em ambiente rural. Provavelmente, ainda não sei, ainda não medimos isso, mas provavelmente teremos o maior número de metros quadrados em espaço rural de arte urbana, portanto algo que não era muito usual, portanto em espaço rural.
3: As pinturas ocupam paredes de casas, antigas escolas, postos de transformação de energia e outros edifícios. As obras foram criadas por artistas portugueses e estrangeiros, mas procuram sempre manter uma ligação à história, às pessoas e à identidade de cada aldeia. Manuel Cordeiro destaca também o envolvimento das comunidades que acompanham de perto o trabalho dos artistas.
4: Foi um projeto muito interessante porque, para além de envolver artistas e artistas de renome internacional também, artistas com outros pensamentos, com outra forma de vida, portanto com as comunidades locais de cada aldeia, que no início estranharam e depois gostaram muito de os conhecer, de ver o processo de pintura, muitos até com almoços, com jantares com a comunidade também. E, de facto, hoje temos cerca de 40 murais distribuídos por todas as aldeias, mais do que um, até em algumas aldeias, que partem um pouco da visão e da forma de pintar do próprio artista, mas também com algo que diga respeito também àquela comunidade, portanto, misturando aqui estes dois sentimentos.
3: Manuel Cordeiro admite que a arte de rua é um convite aos turistas para descobrirem as localidades do concelho.
4: Temos já um percurso, portanto, que podemos fazer dos murais, que eu aconselho todos a visitar, porque na verdade podem visitar São João da Pesqueira, podem, ao passar pelas aldeias, ao fazer o roteiro dos murais, ver usufruir de paisagens fantásticas viradas para o rio, com as vinhas, com as pequenas aldeias também, portanto uma outra forma de conhecer o território, a arte e o território. Visitar São João da Pesqueira, podem, ao passar pelas aldeias, ao fazer o roteiro dos murais, ver usufruir de paisagens fantásticas viradas para o rio, com as vinhas, com as pequenas aldeias também, portanto

0: São João da Pesqueira e dar a conhecer o Douro Rural através da arte contemporânea.
1: Um dia no município de São João da Pesqueira. Trabalho de Eduardo Pinto com apoio técnico de José António Barbosa.
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0: Novos talentos da música nacional em nome próprio, Bia Maria e Ana Lua Caiano.
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0: Lightway, Leon Bridges na TSF. Estamos a 3 minutos das 6. Boa tarde.

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0: Boa tarde, são 5h58, menos uma hora nos Açores.
1: Este ano já são 28 toneladas de cocaína apreendidas, mais do que em todo o ano passado. A Polícia Judiciária assinala um aumento do tráfico vindo da América do Sul. É dinamarquês o primeiro camisola amarela da volta a Portugal. Julius Johansson venceu o prólogo esta tarde. O presidente da FIFA, em busca de apoios, depois da polémica que o fragilizou, terá oferecido a Marrocos a final do Mundial 2030, que o país organiza em conjunto com Portugal e Espanha. A Academia de Amadores de Música denuncia que Carlos Moedas ainda não cumpriu a promessa de compra de um edifício para a mudança de instalações.
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0: Temperaturas nesta tarde. Agora Lisboa com 27 graus, 26 em Faro e 23 no Porto. As notícias às 6 da tarde na TSF. Edição de Ana Cristina Henriques.
1: O presidente da FIFA anda no terreno à caça de apoios para a reeleição depois de toda a polémica que o fragilizou e colocou em causa essa reeleição. O jornal britânico The Times conta que Infantino está nesta altura junto de um dos mais poderosos aliados de sempre, Marrocos, e terá prometido a Marrocos que pode organizar a final do próximo Mundial de Futebol em troca de apoios da mulher.
2: A sede da FIFA, em África, fica nos arredores da capital marroquina e é lá que está por estes dias o presidente da Organização do Futebol Mundial. O presidente da FIFA reuniu-se com diretores em Salé, perto de Rabat. A crise gerada pela anunciada proposta da venda de operações comerciais para a organização das finais dos campeonatos do mundo, em que várias federações europeias, como a Inglaterra, o País de Gales e a Sérvia, disseram não e retiraram o apoio à reeleição de Gianni Infantino. Agora, o presidente da FIFA está em Marrocos e terá prometido ao Reino do Norte de África a organização da final do Mundial de 2030, em troca do apoio político para continuar à frente da organização. A bola rebenta com a polémica à volta de vender participações comerciais do Mundial a investidores privados. O dirigente de origem suíça terá intensificado os contactos com várias federações para angariar apoios públicos. Agora, com a oferta desta cartada, Infantino desvia de Espanha a final do Mundial, onde Portugal também é organizador. No meio deste turbilhão, o príncipe Ali bin Hussein, da Jordânia, acusou publicamente Infantino de tentativa de chantagem à procura de apoio junto dos líderes do futebol africano, incluindo o dirigente marroquino Fouzi Lekjaa, que manteve o apoio a Infantino.
1: Gianni Infantino tem estado no olho do furacão. Ainda hoje, Luís Figo juntou-se àqueles que querem o fim da era Infantino na FIFA. Ele acusa-o de ter mentido e de ter enganado com o plano com o qual queria vender essas participações do Mundial a privados. Luís Figo, que é conselheiro da UEFA, diz que o presidente da FIFA queria apenas enriquecer ele e os amigos e não tem lugar no futuro do futebol, por isso pede a demissão de Gianni Infantino. TSF, depois de três federações de futebol terem retirado já o apoio à reeleição de Gianni Infantino, contactou a Federação Portuguesa de Futebol, mas a Federação diz que não vai tomar posição. Rafael Reis, o vice-campeão português do contrarrelógio, não conseguiu o oitavo triunfo no prólogo desta tarde, a volta à Portugal, ele era o favorito, e o outro português, Rui Oliveira, que chegou a liderar, também não conseguiu vencer. Tiago Santos, a camisola amarela fala dinamarquês.
3: Está no corpo de Julius Johansen, o gigante da UAS Emirates, que já está aqui na zona mista. Daqui a pouco vai falar-se connosco, mas antes escutamos Rui Oliveira, segundo classificado hoje e o melhor português.
4: Mas vamos ver como é que se vai desenrolar e esperamos no final estar a disputar o sprint.
3: Rui, agora em direto para a TSF, ao contrário do que é habitual, hoje se calhar estava ali um bocadinho a torcer para que o Julius tivesse menos um segundo.
4: Obviamente que eu queria ganhar, não vou ser hipócrita. Queria a minha primeira vitória. Mas é como eu digo, se não for eu, que seja um companheiro de equipa, e estou muito feliz por Júlio ter conseguido fazer primeiro. Claro que preferia ter sido eu, acho que toda a gente prefere ganhar primeiro, mas quando não somos nós, que seja um companheiro e lá está, haverá mais oportunidades.
3: Rui Oliveira, ele que veste agora a camisola laranja, segundo melhor resultado do dia, segundo melhor neste contrarrelógio, bateu mesmo o registro de Rafael Reis. E agora, Julius Johansen, Ike, good afternoon. This was the beginning of Volta that you wish?
5: Yeah, for sure. It couldn't have done much better for me as us as a team. So yeah, it was a really good start and yeah, hopefully we can continue this way the next days.
3: And the goal for tomorrow is to keep that yellow jersey?
5: I think maybe the goal is to see if we can give it to Rui. He has a way better chance in a sprint than I have, so yeah, I think we will try to go a sprint with him and hopefully he can win here in Portugal.
3: Julius Johansen é o novo camisola amarela da Volta a Portugal, ou melhor, o primeiro camisola amarela da Volta a Portugal. Ele, neste esforço de 6,5 km, foi o mais rápido, bateu o companheiro da equipa, que também escutámos, Rui Oliveira, e tinha aqui uma declaração curiosa. Perguntei-lhe se ele quer manter essa camisola, que já traz a amarela da Volta a Portugal, de líder da classificação geral, e ele explicava que espera entregá-la amanhã ao companheiro de equipa, Rui Oliveira, que é muito melhor do que ele no sprint, e espera também, naturalmente, que existam as condições para que Rui Oliveira possa, nos quilómetros finais, conseguir estar entre os melhores e discutir essa vitória para o dia de amanhã e talvez envergar no final do dia a camisola amarela. Dois companheiros de equipa da UAE Emirates, equipa que se estreia nesta volta a Portugal, admirarem este prólogo e a baterem mesmo Rafael Reis, que andava à procura da oitava vitória no dia inicial da volta a Portugal. Desta vez ficou em terceiro.
1: Reportagem em direto de Tiago Santos, no final do prólogo, com as reações do novo camisola, do primeiro camisola amarela da volta, Julius Johansen, mas também de Rui Oliveira. Ele foi o melhor português, bateu o recorde de Rafael de Reis. Ele diz que queria a primeira vitória, não conseguiu. Amanhã a volta parte da Lourinhã em direção a Queluz. Está a aumentar o tráfico de cocaína da América do Sul para a Europa e Portugal está na mira dos traficantes. A Unidade Nacional da Judiciária de Combate ao Tráfico de Estupefacientes explica que a localização de Portugal é preciosa para os traficantes que usam a costa nacional como ponto de descarga, antes da droga seguir para outros destinos europeus. Rita Carvalho Pereira.
6: Só até agosto, a quantidade de cocaína apreendida este ano em Portugal já ultrapassou o total do ano passado.
7: Estão apreendidas neste momento à volta de 28 toneladas, ao passo que o ano passado esse número estava na ordem de grandeza das 25 toneladas. Portanto, temos aqui para já um superávit e é particularmente significativo se tivermos em atenção o facto de ainda termos mais uns meses até ao final do ano.
6: João Oliveira, diretor da Unidade Nacional de Combate ao Tráfico de Estupefacientes da Polícia Judiciária, diz que as estatísticas não mentem.
7: Há cada vez maior quantidade de cocaína a circular nesta rota da América do Sul para a Europa. Portugal, pelo seu posicionamento geográfico, é um hotspot, pese embora, não raras vezes, seja um país onde essa droga é descarregada e depois daqui vai por outros meios para outros países da Europa.
6: E era isso mesmo que ia acontecer esta semana com um navio vindo da América do Sul e que seguia em direção a Marrocos, mas que foi interceptado a tempo.
7: Foi a mais de 600 milhas de Lisboa, portanto foi uma abordagem em alto mar. Do ponto de vista operacional, foi uma intervenção muito exigente e muito delicada.
6: Um trabalho que, além da PJ, envolveu a Marinha, que empregou nesta missão mais de 130 militares e a Força Aérea, com 32 horas de voo desde a noite de segunda para terça-feira, quando o navio foi abordado.
7: O nível de perigos associados é um nível efetivamente elevado, porque tínhamos que garantir que a droga não se perdia, que não era feito um transbordo em alto mar.
6: O responsável da PJ não revela os custos desta operação, mas adianta o valor da droga apreendida.
7: Poderá atingir valores, porventura até superiores a 1 bilhão de euros, o que é absolutamente astronómico.
6: Nesta operação foram detidas 3 pessoas, 2 homens que seguiam clandestinos a bordo de um navio e um elemento da tripulação que estaria a ajudá-los.
1: Os detidos nesta operação Skydrop têm nacionalidades italiana, colombiana e indiana. Idades entre os 34 e os 43 anos foram presentes em tribunal para serem sujeitos a medidas de coação. Um escudo digital made in Portugal. Uma barreira cibernética, como se fosse um fato, feito à medida para defender as pessoas de ciberataques. A investigação agora divulgada é da Universidade de Coimbra, está centrada lá, promete ser, para estes tempos de inteligência artificial, aquilo que eram as cidades muralhadas na Idade Média. Mariana Pedrosa.
8: A internet interliga tudo e todos e é cada vez mais uma ferramenta que causa impacto no dia-a-dia. Tanto a internet como a inteligência artificial têm uma grande influência em sistemas como bases de dados de grandes empresas e até em guerras. Para proteger as pessoas de ataques cibernéticos ou de campanhas de desinformação no digital, uma equipa de investigadores do Instituto de Engenharia de Sistemas e Computadores de Coimbra está a desenvolver aquilo que chamaram de Shield EU, ou seja, escudo europeu. O coordenador desta investigação, Jorge Sá Silva, explica que agora as pessoas fazem parte da tecnologia, não apenas os computadores.
9: Estes projetos, que são vários, nasce precisamente disto, do ser humano deixar de ser apenas um utilizador da tecnologia para fazer parte do próprio sistema, da própria internet. Isto significa, portanto, que a tecnologia deixa de olhar apenas para as máquinas e passa também a considerar fatores humanos.
8: Jorge Sá Silva diz que o projeto quer defender as pessoas de potenciais ataques através de tecnologias de inteligência artificial.
9: Procura precisamente estudar como é que podemos proteger melhor as pessoas nestes novos cenários. Portanto, a ideia não é vigiar as pessoas, a ideia é desenvolver tecnologias capazes de identificar situações de maior vulnerabilidade e adaptar automaticamente estas medidas de proteção. Portanto, sei lá, imaginem um piloto ou um controlador aéreo que esteja extremamente fatigado ou sujeito a uma carga de trabalho mais elevada e, portanto, estas medidas de proteção podem ser, em vez de serem fixas, podem ser precisamente ajustadas. E, portanto, o sistema pode aumentar automaticamente os níveis de segurança e, portanto, reforçar os mecanismos de, sei lá, de autenticação ou alertar para potenciais riscos.
8: O Shield EU conta com a colaboração da Força Aérea para testar como pode funcionar em cenários reais de operação.
9: A ideia é precisamente tentar aqui avaliar precisamente não só fatores físicos, mas ético-emocionais de pessoas, não é? Portanto, isto pode ser com a nossa ideia inicial, portanto, isto é uma ideia para ser trabalhada, com pequenos inquéritos preparados pelos investigadores da área da psicologia, com dispositivos IoT no ambiente, nas aeronaves, e, portanto, tentar interligar tudo isto, precisamente para conseguir responder melhor a estes tipos de novos ataques.
8: Este projeto é financiado pela Fundação para a Ciência e Tecnologia no âmbito do concurso Defesa Mais Ciência Projetos Exploratórios 2025.
1: É um projeto que pretende desenvolver tecnologias de maneira a proteger melhor as pessoas de ciberataques. Mais um ano letivo e a música não muda. A Academia de Amadores de Música continua sem um lugar para dar aulas porque a Câmara de Lisboa ainda não concretizou a compra de um edifício de 7 milhões de euros na Avenida de Berna, como tinha prometido Carlos Moedas. O presidente da Academia de Amadores de Música, Pedro Barata, confessa que a Câmara não se entende com a empresa que faz a gestão dos imóveis do Estado.
10: A Câmara está ainda a negociar os termos da compra do imóvel com a STAMO. Sendo que a STAMO solicitou novas avaliações do imóvel, todo o processo de compra que nós pensávamos tínhamos sido afirmado, até com alguma convicção que estaria pronto antes do verão, neste momento está, tanto quanto sabemos, está ainda em processo de compra. O que nós temos acordado é que, a partir do momento em que o atual senhor encontre um comprador, nós teremos até ao agosto do ano seguinte para mudar. Ora, neste momento o atual proprietário ainda não encontrou um comprador e por isso nós ainda temos, neste momento, a possibilidade de ficar no Chiado até ao final do ano letivo de 2027.
1: Pedro Barata diz que não compreende o que está a passar-se, mas teme que o edifício no Chiado seja vendido e a Academia tenha de sair destas instalações históricas.
10: Fez-nos a promessa, fez aquilo que tinha a fazer, mas agora também está num processo em que havia-se arrastada para esta negociação pela STAMO, que nós pensávamos já estar concluída. O que eu sei é que havia toda a intenção de, por parte da Câmara, de ter fechado este processo de compra ainda no primeiro semestre de 2026. Nós aqui somos espectadores, nós aqui, a Academia, somos espectadores. Nós sabemos que houve essa case, intenção de compra por parte da Câmara, sabemos que tem feito aquilo que tem que fazer, mas também percebemos que, de repente, os termos da compra que estava a ser tratada com este ano de alguma forma mudaram ao longo dos últimos meses.
1: Pedro Barata teme que a promessa de Carlos Moedas não seja cumprida a tempo. Com mais de 140 anos de atividade, a Academia de Amadores de Música pode ficar no Chiado por mais um ano letivo. Está confirmada a ausência de Frederik Austnes para o jogo de amanhã do Benfica com o Hearts. Foi Marco Silva, na conferência de imprensa desta tarde, que anunciou a baixa para o jogo da primeira mão da terceira pré-eliminatória da Liga Europa. O treinador do Benfica falou também sobre o mercado de transferências e António Botelho garantiu que os encarnados procuram o jogador certo para substituir António Silva.
11: Tem de ser muito bom. Não vale a pena o Benfica contratar um central à pressa, explica Marco Silva.
12: Estamos atentos, claramente queremos resolvê-lo o mais rápido que conseguirmos, mas queremos resolvê-la bem. Acima de tudo, queremos resolvê-la bem. Nós não queremos ir buscar um jogador para um ou dois jogos e depois que durante a época não seja aquilo que nós pretendemos. Queremos, quando perdemos alguém importante, e o António era importante, não há que esconder, o nosso objetivo sempre que vamos contratar terá que ser tentar melhorar a equipa, tentar melhorar aquilo que são as soluções para a equipa.
11: E na equipa ainda não se sabe se fica Sheldrup, mas Marco Silva e o Benfica sabem o que querem.
12: Nós tornámos público e o Benfica tornou público a questão da possível renovação e da oferta que tem. A partir do momento que é público esta questão, há conversas à volta do mesmo assunto, e isso é compreensível da minha parte, pela qualidade que o jogador tem, pelos últimos 5 meses da última temporada, pelo excelente campeonato do mundo também que teve, e estou aqui a elogiar já demais o jogador. Acho que, elogiando da forma como estou a elogiar, acho que respondi à questão.
11: A questão era se Sheldrup era fundamental para o treinador. E Trubin?
12: Para já não há nada a conversar sobre isso, sobre esse assunto. Eu percebo a conversa também por fora, da nossa parte não é sequer um assunto.
11: Marco Silva não adianta se vai mexer muito na equipa. Dá a entender que Tomás Araújo vai ser capitão de equipa na ausência de Austnes.
12: Não há muitas dúvidas, acho que é o trabalho que está facilitado para vocês. O Frederik estará fora do jogo. É fácil vocês calcularem quem poderá ser o capitão ou não.
11: Depois de afastar o St. Gallen, vem aí o Hearts.
12: Uma equipa diferente, na minha opinião, tem algumas características similares, uma equipa diferente na abordagem que faz o jogo, como aborda o jogo também, quer no momento defensivo, quer no momento ofensivo, mas mais, com maior incidência a diferença no momento defensivo. E a ambição é claramente ganhar o jogo. Não indo aqui pela questão de irmos confortáveis ou não para o segundo jogo com o resultado, nós temos é que vencer, é essa a nossa ambição, e poderemos sim ir mais confiantes para o segundo jogo, dependentemente do que fizermos no primeiro, mas só isso, porque nada ficará decidido de certeza amanhã.
11: Com cara séria e olhar focado, é assim que Marco Silva se apresenta em mais uma conferência de imprensa pelo Benfica.
1: E à espera que tenha peso decisivo, embora amanhã não fique nada decidido, o facto do Benfica jogar-se em casa antes da viagem até Edimburgo, o jogo está marcado para amanhã, 8 da noite, Estádio da Luz, com o relato na TSF Especial de Desporto, depois das 7 da tarde.
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0: 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Para já o trânsito agora com acidente na A5 antes do Estádio Nacional em direção a Cascais. Há fila desde Caselas. IC19 no sentido Lisboa-Sintra tem demora na reta dos comandos da Amadora, afeta a Nacional 117 em direção ao Borel. Na Cril, em direção a Sacavém, há paragens entre a zona comercial de Odivelas e o Senhor Roubado e no sentido contrário há demora entre Camarate e o túnel do Grilo. Ligações norte à Ponte 25 de Abril, do Oeste Norte-Sul, com fila antes de Campolide e pela A5 a partir de Cruz das Oliveiras. A norte, acidente ainda por resolver na VCI, depois do Estádio do Dragão, sentido Freixo Rábida. Há demora antes da Ponte do Freixo, afeta a A44 e mais à frente também há fila entre o Nó de Francos e a Ponte da Rábida. No sentido contrário, há paragens entre a Furada e a saída para a A3. O trânsito está lento nos dois sentidos da Avenida AEP e no final da A3, no sentido Braga-Porto, com fila no acesso à VCI.
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2: Já completamente instalados em agosto, temos aqui alguns Parece Mentira de Verão. Isto dito assim, Parece Mentira de Verão, sugere que está de chuva ou de vento, mas não é disso que se trata, prometo. Vai estar um tempo maravilhoso. Se não estiver neste momento, já levanta. Parece Mentira de Verão é só um ou outro tema mais conectado com o veraneio e a natureza, visto que há uma maioria que está, esteve ou vai estar de papo para o ar e enfrenta a concessão. De papo para o ar ou de papo para a frente, porque este ano há muitos banhistas a apanhar sol em pé, só para se vingarem daqueles anos todos a percorrer quilómetros com a tralha. Assiste-se nas preguiçadeiras ao eclipse do mar. Hoje falamos de alforrecas, águas-vivas no Brasil. Também podem ser medusas, mas alforreca é o nome mais indicado, vem do árabe e significa urtiga. Podemos usar, portanto, os dois nomes. Quando estamos a ver ao longe, é uma medusa. Se nos ferrou, é alforreca. Estes animais com mais de 500 milhões de anos, sendo por isso anteriores aos dinossauros, mas não tão antigos quanto a discussão sobre o novo aeroporto de Lisboa, não têm cérebro, nem coração, o sistema nervoso é muito simples e possuem nos tentáculos uns espinhos ou arpões capazes de injetar um veneno que causa urticária. Oficialmente, só se encontram nos oceanos, mas discordo desta afirmação científica. Animais sem cérebro, nem coração, com um sistema nervoso simples, capazes de injetar um veneno que causa urticária? Com todo o respeito, há disto aos pontapés na internet, sobretudo nas caixas de comentários. É só alforrecas online. Bazaram todas do mar, salvo melhor opinião. A esta hora, as alforrecas já devem estar doidas para deixar um comentário aqui, mas não encontram a caixa. Vão ligar para a TSF. Se faz favor, eu queria deixar um comentário naquela crónica de pseudo-humor. Mas passa na rádio, não é possível deixar um comentário. Ah, com que então não permitem deixar comentários? Não é não permitir, é não dar, não sabe como funciona a rádio. Pois, inventam tudo, meu amigo. Agora não se pode deixar um comentário na rádio. Não me vão calar, eu não sou uma alforreca. Aquele indivíduo é que é pargo. Quanto à estrutura, as alforrecas têm a forma de um chapéu de sol, usam a campânula para nadar e assim se vê como são estúpidos, como não têm cérebro. Porque imagine-se a nadar abrindo e fechando um chapéu. É que não cabe na cabeça de ninguém. Acabam por ir mais com as correntes, claro, como as alforrecas da internet, lá está. Agora repare-se, bem vistas as coisas, foram os primeiros chapéus à frente da concessão. As alforrecas são acéfalas, nem sequer escolhem para onde vão, mas conhecem a lei.
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3: No restaurante Ababuja, em Alvor, estamos quase com os pés na rebentação. É de resto o que o nome da casa significa. Estar à Ababuja é um regionalismo que quer dizer estar perto. Ao mesmo tempo, outro regionalismo, Babuja, a designação algarvia para a espuma da rebentação. O nome da casa não podia por isso ter outra tradução que a da proximidade do reino de Neptuno. As entradas e petiscos disponíveis falam por si. A torrada de mochama de atum exprime quase tudo quanto a artes locais de confecção. O que aqui se chama tibornão, composto por pão torrado, azeite, alho, linguiça e azeitona, de certa forma engrandece a iguaria e sabe pela vida. Tem origem na cozinha de pescador e é herdado dos tempos da faina de outrora. Há moreia frita, que exige alguma iniciação, por não ser peixe que inspire muita simpatia, mas é delicioso. Aprende-se a gostar. Produz-se uma entrada maravilhosa que é o camarão frito com manga. Por isso aconselho vivamente a experiência. Fusão genial de sabores que passa a povoar o nosso imaginário. O lingueirão à bolhão-pato é fantástico e dispensa apresentações. Corresponde exatamente ao que imaginamos e é imperdível. As papinhas de milho com berbigão são assunto algarvio a que todos nos rendemos e adoramos. Toda uma pleia de petiscos que nos aguçam o interesse nas especialidades da casa. Caso o choco frito, com amêijoas, por exemplo, e os setubalenses teriam todo o interesse em provar, pelo quanto engrandece o sabor. É a especialidade central no camarão à Brás, que também dispensa apresentações e devia fazer-se em todo o país. A lulinha frita à algarvia configura perdição boa. Com um copo de vinho branco, é mesmo perdição boa, sem igual no planeta. Sou fã do esparguete com amêijoas e camarão. E o arroz de lingueirão é felicidade suprema à mesa. Para entregar à sábia grelha, há sempre cantarilo, peixe-porco, liça robalada e peixe-galo. Nos dias em que o mar está de feição, comparecem corvina, bica, pargo e sargo, que devoramos até chupar as espinhas. Aqui estamos como no paraíso. Como sobremesa, temos muito com que nos regalar. O crepe que leva o nome da casa é glorioso. É feito com creme de ovo, fios de ovos, amêndoa, canela e açúcar e é de ir às lágrimas. Ao contrário do que possa parecer, é muito equilibrado, sem excessos. A delícia de chocolate é maravilhosa e o bolo de chocolate da casa não tem igual. A par da extensa doçaria, há uma profusão de doces regionais a que todos os entregamos sem reservas nem demoras. Isso inclui os bolinhos de maçapão que desde miúdos adoramos. Claro que voltamos já amanhã.
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4: E vamos ter Jornal de Desporto daqui a pouco às 6:30.
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0: Boa tarde, são 6:30, 5:30 nos Açores.
1: Marco Silva diz que é muito cedo para avaliar o mercado do Benfica. Frederik Auschnes falha o jogo de amanhã com o Hertz para a Liga Europa. Já são conhecidos os árbitros da primeira jornada do campeonato. André Narciso, que dirigiu a Supertaça, fica fora das escolhas do Conselho de Arbitragem. Ruben Amorim continua sem ganhar. Terminou empatado o primeiro derby da cidade de Milão, jogado na Austrália. Já a seguir, direto com a volta a Portugal, Julius Johansen é o primeiro líder, superou Rui Oliveira e Rafael Reis.
0: São temas deste Jornal de Desporto, a edição é de Bruno Sousa Ribeiro.
1: Já vamos ouvir o treinador do Benfica, para já a volta a Portugal em bicicleta. Terminou há instantes em Lisboa o prólogo da volta com o triunfo de Julius Johansen, que é o primeiro líder da volta a Portugal, superando o histórico Rafael Reis e Rui Oliveira. Em Lisboa, junto à meta, está o repórter Tiago Santos. Tiago, já com reações dos protagonistas.
2: Com Julius Johansen com a primeira camisola amarela da volta a Portugal em bicicleta e já com essa camisola vestida, ele garante que não poderia imaginar um dia melhor para esta estreia na volta a Portugal, agora com as cores da UAE Emirates.
3: Yeah, for sure. It was it couldn't have done much better for me as us as a team. So yeah, it was a really good start and yeah, hopefully we can continue this way the next days.
2: Não podia ter corrido melhor esta estreia para Julius Johansen, no dinamarquês, ele que acabou por bater um companheiro de equipa, Rui Oliveira, fez o segundo melhor registro, foi o melhor português, mas Johansen quer que seja Rui Oliveira amanhã a vestir essa camisola amarela.
3: I think maybe the goal is to see if we can give it to Rui. He is a way better chance in a sprint than I have, so yeah, I think we will try to go a sprint with him and hopefully he can win him.
2: Vamos ver se conseguimos entregar a camisola ao Rui, porque ele é muito melhor no sprint do que eu. Palavras de Julius Johansen depois de vestir a camisola amarela, a primeira desta edição da Volta a Portugal em bicicleta. Já Rui Oliveira confessou aos jornalistas na zona mista que teve um problema físico nos últimos dias de preparação para esta Volta a Portugal em bicicleta.
4: Quando foi anunciada a minha partida na Volta a Portugal, passado 3 dias tive uma lesão um pouco grave e teve em causa a minha participação, mas fiz tudo para estar aqui nas melhores condições possíveis. Obviamente não ia falar disto para não ser uma desculpa, mas só estou a dizer isto porque tenho mesmo muito orgulho da preparação que fiz e para dignificar esta corrida, para respeitar esta corrida, tentei chegar aqui nas melhores condições, fiz tudo o que podia para recuperar e, em segundo lugar, vestir a camisola laranja. Estou muito contente e é o início de algo muito feliz, espero eu.
2: Rui Oliveira, que espera conquistar o primeiro triunfo como ciclista profissional nesta volta a Portugal em bicicleta. Já Rafael Reis, desta vez não conseguiu vencer o prólogo, isto depois de 5 vitórias consecutivas no primeiro dia de volta a Portugal, acabou por perder hoje para um amigo e antigo companheiro na Anicolor, Julius Johansen.
5: Na verdade, ele já tinha dito que se tinha vingado de mim no Grande Caminho este ano. Não, é realmente um ciclista muito bom, já quando estava aqui na equipa sabíamos isso. Conhecemos-nos muito bem, somos amigos pessoais, tivemos agora 15 dias de altitude, tivemos os dois bastante vezes, treinámos juntos, nós sabíamos, fico contente por ele, como é óbvio, tornou-se um amigo também, não é? Passou pela nossa equipa e temos mantido contacto com ele. Pronto, era o meu objetivo, como é óbvio, não fico triste por ter perdido, mas é mesmo assim, não é? Só ganha um, sabemos que no ciclismo só ganha um, mas estou contente com a minha prestação, acho que não falhei em lado nenhum.
2: Fica deste primeiro dia do prólogo da Volta a Portugal essa fotografia de Rafael Reis, abraçada a Julius Johansen nesta passagem de testemunho entre vencedores do prólogo da Volta a Portugal.
1: Reportagem de Tiago Santos, amanhã primeira etapa com ligação entre Lourinhãs e Queluz, a TSF na estrada com a volta a Portugal. Ainda em cima de rodas, Jonathan Milan continua a dominar a volta à Polónia. O italiano conquistou hoje a 3ª vitória consecutiva e continua de amarelo. João Almeida no dia em que faz 28 anos, teve mais um dia tranquilo, concluiu a etapa no pelotão na posição 112. Marco Silva confirma a ausência de Frederik Auschwitz para o jogo de amanhã do Benfica com o Arts. Na habitual conferência de imprensa de antevisão ao jogo de amanhã, o treinador do Benfica falou sobre o mercado de transferências e António Botelho garantiu que o clube procura o jogador certo para substituir António Silva.
6: Tem de ser muito bom. Não vale a pena o Benfica contratar um central à pressa, explica Marco Silva.
7: Estamos atentos, claramente queremos resolvê-lo o mais rápido que conseguirmos. Mas queremos resolvê-la bem, acima de tudo queremos resolvê-la bem. Nós não queremos ir buscar um jogador para um ou dois jogos e depois que durante a época não seja aquilo que nós pretendemos. Queremos, quando perdemos alguém importante, e o António era importante, não há que esconder, o nosso objetivo sempre que vamos contratar terá que ser tentar melhorar a equipa, tentar melhorar aquilo que são as soluções para a equipa.
6: E na equipa ainda não se sabe se fica Sheldrup, mas Marco Silva e o Benfica sabem o que querem.
7: Nós tornámos público e o Benfica tornou público a questão da possível renovação e da oferta que tem. A partir do momento que é pública esta questão, há conversas à volta do mesmo assunto, e isso é compreensível da minha parte, pela qualidade que o jogador tem, pelos últimos 5 meses da última temporada, pelo excelente campeonato do mundo também que teve, e estou aqui a elogiar já demais o jogador, acho que elogiando da forma como estou a elogiar, acho que respondi à questão.
6: A questão era se Sheldrup era fundamental para o treinador. E Trubin?
7: Para já não há nada a conversar sobre isso, sobre esse assunto. Eu percebo a conversa também por fora, da nossa parte não é sequer um assunto.
6: Marco Silva não adianta se vai mexer muito na equipa. Dá a entender que Tomás Araújo vai ser capitão de equipa na ausência de Auschwitz.
7: Não há muitas dúvidas, acho que é o trabalho que está facilitado para vocês. O Frederik estará fora do jogo. É fácil vocês calcularem quem poderá ser o capitão ou não.
6: Depois de afastar o St. Gallen, vem aí o Hearts.
7: Uma equipa diferente, na minha opinião, tem algumas características similares, uma equipa diferente na abordagem que faz o jogo, como aborda o jogo também, quer no momento defensivo, quer no momento ofensivo, mas mais, com maior incidência a diferença no momento defensivo, e a ambição é claramente ganhar o jogo. Não indo aqui pela questão de irmos confortáveis ou não para o segundo jogo com o resultado, nós temos é que vencer, é essa a nossa ambição, e poderemos sim ir mais confiantes para o segundo jogo, dependentemente do que fizermos no primeiro, mas só isso, porque nada ficará decidido de certeza amanhã.
6: Com cara séria e olhar focado, é assim que Marco Silva se apresenta em mais uma conferência de imprensa pelo Benfica.
1: Benfica Arts, joga-se amanhã no Estádio da Luz, 8 da noite, com relato TSF de Ricardo Barras. Entretanto, o Benfica tenta resistir à venda de Vangelis Pavlidis. O clube encarnado tem recebido várias abordagens. A TSF confirma que mais recente é a proposta do Fenerbahçe pelo avançado turco, mas o Benfica rejeitou. A proposta era de 40 milhões de euros e podia atingir os 50 milhões. A Alvalade também chegou uma proposta por Jenny Katamo. O Sunderland oferece ao Sporting 40 milhões de euros, mas tal como a TSF avançou ontem à tarde, o Sporting rejeitou. Rui Borges considera imprescindível o extremo moçambicano. Já são conhecidos os árbitros da primeira jornada e André Narciso, o árbitro da Supertaça, Cândido Oliveira, fica fora das escolhas do Conselho de Arbitragem. Isto depois do Torriense ter reclamado um penalti contra a favor na partida frente ao Futebol Clube do Porto. Para a primeira jornada do campeonato, o Conselho de Arbitragem escolhe João Gonçalves para dirigir sábado o Estrela da Amadora Sporting. O VAR é Tiago Martins. No domingo, no Futebol Clube do Porto, Alverca, vai estar Luís Godinho. O VAR é Bruno Esteves. Também no domingo, no Benfica Académico Viseu, apita David Silva. O VAR é Manuel Mota. E para o Moreirense Sporting de Braga, também no domingo, está nomeado José Bessa. O VAR é Pedro Ferreira. Estes 4 jogos, como sempre, têm todos relato a TSF. Para a estreia no campeonato, o Futebol Clube do Porto não deve contar com Alberto Costa. O defesa-direito recupera de uma contusão na coxa direita, sofrida no jogo da Supertaça, e trabalha de forma condicionada. Bednarek, que já sabia, vai falhar.

0: para a próxima época. Destaque para as saídas do guarda-redes André Gomes, do defesa Naves, do médio Lincoln e ainda dos avançados Maresi e Sandro Lima. Ainda assim, a equipa ribatejana conseguiu manter alguns jogadores que estiveram em destaque na época passada, como Nabil, Davi Gui ou Chiquinho. Quanto a reforços, para a baliza chega Jonathan Luiz, guarda-redes que já atuou no Rio Ave, Vitória e Moreirense, e, por exemplo, Vivaldo Semedo, luso-angolano, formado no Sporting, o avançado chega emprestado pelo Watford. Nas últimas horas, o Alverca foi buscar o médio ao Brasil e Ian Lucas chega emprestado pelo Cruzeiro. A pré-época da equipa ribatejana dá bons sinais para a nova temporada. O Alverca ganhou 6 dos 7 jogos, incluindo vitórias contra Casa Pia, Estoril e Sporting B.
1: Todos os dias, a TSF apresenta uma das 18 equipas da Liga Portuguesa. Está apresentado o Alverca, a equipa ribatejana, que vai deslocar-se na primeira jornada do campeonato ao Estádio do Dragão, já no próximo domingo. O Sporting estreia-se na Reboleira, frente à Estrela da Amadora. Rui Borges orientou hoje mais um treino. Tem 4 jogadores indisponíveis, continua com 4 jogadores indisponíveis. Nuno Santos e João Simões fazem tratamento, enquanto Ibrahim Apá e Zeno De Bast realizam trabalho específico no relvado. O treinador do Sporting de Braga não quer desculpas com o calendário. Na véspera de receber os bielorrussos do Dinamo Minsk para a Liga Conferência, Carlos Vicens diz que o foco está no imediato.
2: O facto de estar a jogar mais jogos do que os rivais ou adversários do campeonato representa sempre uma dificuldade especial em relação aos rivais, mas não serve de desculpa. Sabemos do calendário desde que o campeonato terminou e o nosso foco está em fazer um grande jogo contra o Dinamo, sabendo que depois haverá mais 90 minutos na próxima semana. Queremos começar bem esta eliminatória e resolvê-la como desejamos.
3: E que temos que começar bem esta eliminatória se depois queremos resolvê-la como desejamos.
1: O Braga recebe amanhã, às 7:30 da tarde, o Dinamo Minsk na terceira pré-eliminatória da Liga Conferência, jogo com relato também aqui na TSF. O presidente da FIFA ainda anda no terreno à caça de apoios para a reeleição, depois da polémica que o fragilizou e colocou em causa o futuro que parecia quase garantido. O jornal britânico The Times conta que Gianni Infantino está, nesta altura, junto de um dos aliados de sempre, Marrocos, e, ao que tudo indica, prometeu a Marrocos que pode organizar a final do próximo Mundial de Futebol em troca de apoio, José Milhar.
4: A sede da FIFA fica em África, nos arredores, melhor, a sede da FIFA em África, que fica nos arredores da capital marroquina, é lá que está por estes dias o presidente da Organização do Futebol Mundial. O presidente da FIFA reuniu-se com diretores em Salé, perto de Rabat. A crise gerada pela anunciada proposta de venda de operações comerciais para a organização das finais do Campeonato do Mundo, em que várias federações europeias, como a Inglaterra, o País de Gales e a Sérvia, disseram não e retiraram o apoio à reeleição de Gianni Infantino. Agora, o presidente da FIFA tirou uma temporada em Marrocos, onde foi um dos convidados da Festa do Trono, no Palácio Real, e onde Infantino não poupou no chalamaqueques ao rei Mohamed VI. Agora, o Jornal de Londres junta 2+2 e revela que Infantino prometeu a organização do Mundial de Futebol de 2030, a organização da final, em troca de apoio político para continuar à frente da FIFA. Deste modo, uma final em Casablanca pode vir a ser a contrapartida por um apoio. A escolha de Casablanca representaria um golpe para a organização do Mundial de 2030, onde Portugal também contribui, ao lado da Espanha, que até agora contava ser a escolhida para a final no Santiago Bernabéu em Madrid. O estádio de Marrocos, Hassan II, que está em construção, vai ter uma capacidade de 115 mil espectadores e Marrocos vem há semanas a intensificar a campanha para conseguir a organização do jogo decisivo. A FIFA, no entanto, ainda não anunciou oficialmente o local da final, mas o cenário adensa-se. O príncipe Ali bin Hussein, da Jordânia, acusou mesmo publicamente Infantino de tentativa de chantagem à procura de apoio junto dos líderes do futebol africano, incluindo o presidente da Federação Marroquina, que manteve o apoio a Infantino.
1: Ainda hoje, Luís Figo juntou-se aos que querem Infantino fora da FIFA. Luís Figo acusa Gianni Infantino de ter mentido. Figo, que é conselheiro

0: da UEFA diz que o presidente da FIFA queria apenas enriquecer ele e os amigos e não tem lugar no futuro do futebol. Três federações já retiraram o apoio a Infantino. A Federação Portuguesa de Futebol, contactada pela TSF, diz que não vai tomar posição. Terminou empatado o primeiro derby de Ruben Amorim. 1-1 foi o resultado entre AC Milan e Inter, num jogo jogado na Austrália. Marcou primeiro o Inter por Federico Di Marco. Nkunku empatou de penalti para os Rossoneri. Rafael Leão e Gonçalo Ramos foram suplentes utilizados na equipa de Ruben Amorim. No final do jogo, o treinador português disse que Rafael Leão é apenas mais um jogador da equipa. Quanto ao jogo, Amorim diz que o importante é melhorar como equipa. De saída, digo-lhe só que a equipa feminina do Sporting goleou o Sisters da Áustria por 5-0 e fica assim mais perto da terceira eliminatória de acesso à Liga dos Campeões.
1: Jornal de Desporto, edição de Bruno Sousa Ribeiro. Atualizando informações de trânsito, acidente na A5 antes do Estádio Nacional ainda está por resolver, é em direção a Cascais e ainda há fila desde Caselas. IC19 sentido Lisboa-Sintra com demora entre a Buraca e a reta dos comandos da Amadora, afeta a Nacional 117 em direção ao Burel. Na Cril, em direção a Sacavém, há paragens entre a zona comercial de Odivelas e o Senhor Roubado e no sentido contrário, demora entre Camarate e o Túnel do Grilo. Ligações norte à Ponte 25 Abril pelo eixo norte-sul, com fila desde Sete Rios e Plaza 5, a partir de Cruz das Oliveiras. Na segunda circular, há o sentido Benfica-Aeroporto, com paragens entre as Torres de Lisboa e o Campo Grande, e no sentido contrário, entre o Radar e o Campo Grande. Fica essa nota para a Avenida da Índia, devido ao arranque da Volta a Portugal em bicicleta. Esta avenida está cortada ao trânsito nos dois sentidos, entre Alcântara e a Torre de Belém, até às 10 da noite. A norte, acidente na VCI, depois do Estádio do Dragão, no sentido Freixo-Rábida. Há demora antes da Ponte do Freixo, afeta a A44 e mais à frente também fila entre a zona da Perlada e a Ponte da Rábida. No sentido contrário, há paragens entre a Furada e a saída para a A3. Esta mesma A3 que no final, no sentido Braga-Porto, tem fila no acesso à VCI e o trânsito está lento também nos dois sentidos da Avenida AEP.
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0: projeto do Cabo do Mundo, original de Fausto, aqui com o Luca Argel, antes na TSF, Rita Red Shoes.
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0: Boa tarde, são 6h58, menos uma hora nos Açores.
1: O eclipse dos óculos, menos de 24 horas depois do reforço de stock, a agência Ciência Viva anunciou que já não há, de novo, óculos grátis para ver o eclipse total do Sol. A dinamarquesa, o primeiro camisola amarela da volta a Portugal, Júlio Johansen, venceu o prólogo esta tarde. O presidente da FIFA reuniu de emergência os dirigentes mais próximos. Aconteceu em Marrocos, um aliado sempre de Gianni Infantino. Ele terá prometido a Marrocos a final do próximo Mundial em troca de apoio para a reeleição. Chama-se Abdul Al-Sayed, é filho de imigrantes egípcios e pode ser o primeiro senador muçulmano dos Estados Unidos se vencer nas intercalares de novembro. Para já, ele venceu as primárias democratas no Michigan.
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0: Está ainda por resolver um acidente que ocorreu na A5 antes do Estádio Nacional em direção a Cascais. Há fila desde Caselas. Na TSF, edição às 7 com Ana Cristina Henriques.
1: A Inspeção-Geral das Atividades de Saúde arquivou o caso da mulher que em junho do ano passado perdeu o bebê após o parto e depois de ter sido assistida em 5 hospitais. A inspeção admite que aquilo que aconteceu foi um acidente obstétrico súbito e imprevisível. O caso foi arquivado com base nas conclusões dos inquéritos internos dos 5 hospitais. Foram abertos para averiguar a assistência que foi dada a esta grávida, desde que primeiro recorreu às urgências do Hospital de Setúbal até ao dia do parto induzido no Hospital de Santa Maria, em Lisboa. Estes inquéritos internos dos 5 hospitais não encontraram qualquer falha na assistência que foi prestada. Esta grávida recorreu ao Hospital do Barreiro, ao Hospital Garcia Dorta, em Almada, e ao Hospital de Cascais, onde foi tomada a decisão de a transferir para o Hospital de Santa Maria, em Lisboa, para internamento e indução do parto. Com base nas conclusões dos inquéritos dos primeiros 4 hospitais aos quais esta mulher recorreu, a Inspeção-Geral das Atividades de Saúde diz que não há nenhum reparo a fazer à maneira como os profissionais envolvidos trataram da mulher e acrescenta que terá sido prestada a assistência exigida e compatível com o quadro clínico da utente. Diz a inspeção que foi feita uma avaliação adequada e uma vigilância da grávida e do feto. Sobre a assistência que foi prestada no Hospital de Santa Maria, também com base nas averiguações internas do hospital e com base na documentação enviada pelo Ministério Público, como por exemplo o relatório da autópsia e o certificado do óbito do feto, a Inspeção-Geral das Atividades de Saúde concluiu que também aqui a grávida terá tido a assistência adequada. O relatório da inspeção refere ainda que o comportamento dos profissionais envolvidos na assistência a esta mulher, sobretudo no momento do parto e a eventual violação de deveres deontológicos e profissionais, está a ser apreciada pelo Ministério Público, mas a inspeção exclui qualquer eventual intervenção disciplinar por parte desta Inspeção-Geral sobre os médicos especialistas que assistiram a grávida e fizeram o parto. A agência Ciência Viva anuncia que estão já esgotados de novo os óculos gratuitos para ver o eclipse solar total. Esgotaram nem um dia depois de ter sido feito o reforço de stock. Ivano Fachada, da direção da agência Ciência Viva, deu conta ao meio desta tarde daquilo que podemos classificar como o eclipse total dos óculos grátis.
3: Neste momento não há nenhuma ótica que tenha óculos disponibilizado, mas de facto não lhe posso dizer que ainda haverá reforço do stock. Eu aconselho as pessoas ainda durante o dia de hoje a verificarem se em algumas daquelas 660 óticas não haverá ainda algum reforço de stock. Pode acontecer, diria às pessoas para estarem atentas, porque estes seriam gratuitos. Alguns centros de ciência viva estão a oferecer alguns óculos na compra de um bilhete de família, também é uma questão de verificarem dos 22 centros de ciência viva quais é que podem estar a oferecer. Nós vimos hoje que o Centro de Ciência Viva de Lagos está a oferecer 25, na compra de 25 bilhetes de família irão oferecer 50 óculos, por isso 25 famílias poderão ainda beneficiar, se forem ao Centro de Ciência Viva de Lagos e se participarem nas suas oficinas, mas de resto realmente acho que nesta fase está a ficar muito, muito complicado arranjar os óculos.
1: O estoque foi reforçado ontem à tarde e hoje, perto de 1:30, já não havia estes óculos grátis. Quem não conseguir os óculos gratuitos para ver este eclipse solar total, pode comprá-los em farmácias, em algumas lojas online e supermercados por cerca de 3 euros. O eclipse vai acontecer dia 12, começa por volta das 6:30 da tarde e termina perto das 8:30 da noite. É dinamarquês o primeiro líder da volta a Portugal. Judas Johansen bateu a concorrência de Rui Oliveira e de Rafael Reis e fez o melhor tempo no prólogo de Lisboa. 6,5 km de corrida, para os quais este dinamarquês precisou apenas de 7 minutos e 12 segundos. Tiago Santos.
4: A camisola que agora veste o dinamarquês é da mesma cor dos cabelos longos de Julius Johansen. Foi mais rápido no prólogo de Lisboa.
5: Não podia ser melhor, para mim e para a minha equipa. Espero continuar assim nos próximos dias.
4: Johansen venceu o companheiro de equipa, Rui Oliveira, mas quer que Oliveira seja o próximo a vestir esta camisola dourada.
5: Vamos ver se conseguimos entregar a camisola ao Rui. Esperamos que ele possa sprintar, porque é bem melhor do que eu.
4: Já Rui Oliveira fica em segundo, é o melhor português, mas explica que esteve lesionado.
6: Quando foi anunciada a minha partida na volta a Portugal, passado 3 dias, tive uma lesão um pouco grave e teve em causa a minha participação, mas fiz tudo para estar aqui nas melhores condições possíveis. Obviamente não ia falar disto para não ser uma desculpa, mas só estou a dizer isto porque tenho mesmo muito orgulho da preparação que fiz e para dignificar esta corrida, para respeitar esta corrida, tentei chegar aqui nas melhores condições, fiz tudo o que podia para recuperar e em segundo lugar vestir a camisola laranja. Estou muito contente e é o início de algo muito feliz, espero eu.
4: E Rafael Reis desta vez não conseguiu vencer o prólogo, depois de 5 vitórias consecutivas, perdeu para um amigo e antigo companheiro de equipa na Anicolor.
7: Na verdade, ele já tinha dito que se tinha vingado de mim no Gran Camiño este ano. Não, é realmente um ciclista muito bom, já quando estava aqui na equipa sabíamos isso. Conhecemos-nos muito bem, somos amigos pessoais. Tivemos agora 15 dias de altitude, tivemos os dois bastante vezes, treinámos juntos, nós sabíamos. Fico contente por ele, como é óbvio, tornou-se um amigo também, não é? Passou pela nossa equipa e temos mantido contacto com ele. Pronto, era o meu objetivo, como é óbvio, não fico triste por ter perdido, mas é mesmo assim, não é? Só ganha um, sabemos que no ciclismo só ganha um, mas estou contente com a minha prestação, acho que não falhei em lado nenhum.
4: Rafael Reis abraçou o amigo de longos cabelos louros, Júlio Johansen, nesta passagem de testemunho entre vencedores do prólogo da Volta a Portugal.
1: A etapa de amanhã da Volta a Portugal vai correr-se entre Lourinhã e Queluz. O presidente da FIFA terá prometido a Marrocos a organização da final do próximo Mundial. Esta informação é avançada pelo jornal britânico The Times, numa altura em que Gianni Infantino procura apoios, quase porta a porta, para a reeleição após a polémica que o deixou com um futuro incerto. Infantino foi a Marrocos fazer uma reunião de emergência e fazer também promessas a um país aliado desde a primeira hora, isto em troca de apoios da mulher.
8: A sede da FIFA em África fica nos arredores da capital marroquina e é lá que está por estes dias o presidente da Organização do Futebol Mundial. O presidente da FIFA reuniu-se com diretores em Salé, perto de Rabat. A crise gerada pela anunciada proposta da venda de operações comerciais para a organização das finais dos campeonatos do mundo, em que várias federações europeias, como a Inglaterra, o País de Gales e a Sérvia, disseram não e retiraram o apoio à reeleição de Gianni Infantino, agora o presidente da FIFA tirou uma temporada em Marrocos, onde foi um dos convidados da festa do trono no Palácio Real e onde Infantino não poupou nos chalamaqueques ao rei Mohamed VI. Agora, o Jornal de Londres junta 2+2 e revela que Infantino prometeu a organização da final do Mundial de 2030 em troca de apoio político para continuar à frente da FIFA. Deste modo, uma final em Casablanca pode vir a ser a contrapartida por um apoio. A escolha de Casablanca representaria um golpe para a organização do Mundial de 2030, onde Portugal também contribui, ao lado da Espanha, que até agora contava ser a escolhida para a final no estádio Santiago Bernabéu. O estádio de Marrocos, o estádio Hassan II, que está em construção, vai ter uma capacidade de 115 mil espectadores. E Marrocos vem há semanas a intensificar a sua campanha para conseguir a organização do jogo decisivo. A FIFA, no entanto, ainda não anunciou oficialmente o local da final, mas o cenário adensa-se. O príncipe Ali bin Hussein, da Jordânia, acusou publicamente Infantino de tentativa de chantagem à procura de apoios junto dos líderes do futebol africano, incluindo o presidente da Federação Marroquina, que mantém o apoio a Infantino.
1: O presidente da FIFA, que durante o Mundial dos Estados Unidos tinha praticamente garantida a reeleição, agora tem um futuro bastante incerto que o obriga, ao fim de 10 anos, a ir para o terreno, tentar arranjar apoios depois desta polémica com o plano que ele apresentou e que foi muito contestado para vender participações do Mundial a privados envolvendo familiares de Donald Trump. Os serviços prisionais abriram um inquérito para descobrir as circunstâncias da morte na cela individual de um dos três detidos de ontem na operação Skydrop da Polícia Judiciária, que resultou na apreensão de 5 toneladas de cocaína. Os serviços prisionais contam que este homem, um estrangeiro, foi encontrado sem vida na cela na qual estava, no estabelecimento prisional instalado junto à Polícia Judiciária de Lisboa. Ao Expresso, os serviços prisionais dizem que este homem foi encontrado pelos elementos da vigilância logo pela manhã. Na abertura das celas, foi ativado de imediato o 112. O local foi preservado com o encerramento da cela. Os serviços prisionais, citados pelo Semanário Expresso, acrescentam que nesta cela esteve o piquete da Polícia Judiciária, mas também o inspetor que fez a entrega do detido à diretora do estabelecimento prisional. Além da Brigada de Homicídios, esteve a PSP e a Delegada de Saúde. Agora é aberto um inquérito para perceber as circunstâncias da morte deste homem.
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0: 7 e um quarto, está resolvido o acidente na A5 antes do Estádio Nacional em direção a Cascais. Ainda há paragens desde Caselas. IC19, sentido Lisboa-Sintra, agora com fila entre a Buraca e a reta dos comandos da Amadora. Ligações de Norte à Ponte 25 de Abril, pelo Eixo Norte-Sul, a fila desde Sete Rios e pela A5 a partir de Cruz das Oliveiras. E na segunda circular, sentido Benfica-Aeroporto, com paragens entre as Torres de Lisboa e o Campo Grande, no sentido contrário, entre o Radar e o Campo Grande. A Norte, VCI, sentido Freixo Rábida, há a fila entre Bom Joia e a saída para a A3 e, mais à frente, entre o Nó de Francos e a Ponte da Rábida. O trânsito está lento nos dois sentidos da Avenida AEP e no final da A3 no sentido Braga-Porto, com fila no acesso à VCI.
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0: A música prossegue nesta tarde de quarta-feira na TSF. Aliam-se agora Sam Fender e Elton John nesta nova canção que se chama Talk to You.

0: Matt Berninger e antes o do sueco First Aid Kit. Temos notícias às 7:30.
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0: Boa tarde, são 7:30, 6:30 nos Açores. Esta é a altura para atualizarmos a informação neste final de tarde com o jornalista José Milheiro.
1: Inquérito dos serviços prisionais para apurar as circunstâncias da morte numa cela individual de um dos três detidos ontem na Operação Sky Drop da Polícia Judiciária. Uma operação que resultou na apreensão de 5 toneladas de cocaína. Um dos três detidos na terça-feira pela Polícia Judiciária, no navio que transportava 5 toneladas de cocaína, foi hoje encontrado morto na cadeia anexa à Polícia Judiciária em Lisboa. A cocaína apreendida em Portugal pela Polícia Judiciária durante todo o ano já ultrapassa todas as apreensões do ano passado. A Polícia Judiciária revelou esta tarde que foram capturadas 28 toneladas de cocaína desde o início de 2026. Foram mais 3 toneladas do que em todo o ano de 2025. Este aumento explica-se pela intensificação do tráfico internacional e uma maior comercialização da cocaína e, por outro lado, pela melhor capacidade das autoridades para combaterem o tráfico, diz a Polícia Judiciária, incluindo através da cooperação internacional. Em defesa da refinaria da Galp em Sines, a Comissão Central de Trabalhadores da Petrogal desafiou hoje o Primeiro-Ministro a assumir uma posição clara e pública sobre o futuro da refinaria de Sines e a explicar aquilo que vai ser o acordo Galp-Moev e o que é que isso representa para a empresa. Os trabalhadores recordam o alerta recente da Associação SEDES sobre o impacto do acordo para a fusão dos negócios da refinação e comercialização da Galp e da espanhola Moev, cuja conclusão, com a conclusão desse acordo, esse entendimento, está prevista para este segundo semestre do ano. Para a SEDES, o acordo Galp-Moev, que muda de mãos a refinaria de Sines, tem implicações sérias para o país e vincou, de acordo com aquilo que diz a SEDES, vinca que o Estado português tem poderes para salvaguardar os ativos estratégicos.
0: São temas que marcam este final de dia, a atualizar às 8 da noite, agora ainda com temperaturas de 26 graus no Funchal e em Lisboa, 22 no Porto, 24 graus em Ponta Delgada e 25 em Faro. A seguir, atualizamos informações de trânsito.
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0: Agora um acidente na segunda circular, depois do Campo Grande em direção a Sacavém, há demora antes das Torres de Lisboa. IC19 sentido Lisboa-Sintra tem fila entre a Buraca e a Reta dos Comandos da Amadora e as ligações norte à Ponte 25 de Abril pelo Eixo Norte-Sul ainda têm em fila desde Sete Rios pela A5 a partir de Cruz das Oliveiras. A norte, nota de trânsito lento nos dois sentidos da Avenida AEP e na VCI, sentido Freixo Rábida, há fila entre Bonjoia e a saída para a A3 e mais à frente entre o nó de Francos e a ponte da Rábida.
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Adele e Jack Johnson nos últimos minutos, nesta hora TSF. Estamos a 12 minutos das 8. Projeto Instrumental Nacional Expresso Atlântico. Novo trabalho, Nikita Punk.

0: Música de Gotia na TSF a chegar perto das 8, altura em que vamos ter notícias atualizadas. Emissão fica com Francisco Mateus. Boa tarde.
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0: 7h58 menos uma hora nos Açores.
1: A Inspeção-Geral das Atividades de Saúde arquivou o caso da mulher que em junho do ano passado perdeu o bebê após o parto e depois de ter sido assistida em 5 hospitais. É dinamarquês, o primeiro camisola amarela da Volta a Portugal, Júlio Johansen, venceu o Progo esta tarde. O que é que a casca de maracujá roxo tem a ver com a inflamação associada à asma? Uma investigação da Universidade de Aveiro vai dar-nos a resposta daqui a pouco.
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0: Bragança há momentos, Porto 22 graus, Ponta Delgada 23, Faro e Lisboa 25 graus e Funchal há instantes com 26 graus. E são das 8 horas, Ana Cristina Henriques.
1: A Polícia Judiciária está a investigar a morte de um dos detidos na operação de ontem, na qual foram apreendidas 5 toneladas de cocaína. O homem foi encontrado morto na cela que ocupava sozinho, uma cela individual na cadeia anexa à Polícia Judiciária, em Lisboa. A Direção-Geral dos Serviços Prisionais também abriu um inquérito. A Judiciária, na conferência de imprensa desta tarde, disse que não falou sobre este caso, porque a conferência de imprensa não era sobre isso, tinha como tema principal mais uma apreensão de cocaína, com a polícia a admitir que está a aumentar o tráfico de cocaína da América do Sul para a Europa e Portugal continua na mira dos narcotraficantes. A Unidade Nacional de Combate da Polícia Judiciária ao Tráfico de Estupefacientes diz que a localização do país é preciosa para os traficantes que usam a costa portuguesa como ponto de descarga antes da droga seguir para outros destinos europeus. Nesta conferência de imprensa, ficámos a saber também de dados sobre a apreensão de droga este ano e no ano passado. Rita Carvalho Pereira.
2: Só até agosto, a quantidade de cocaína apreendida este ano em Portugal já ultrapassou o total do ano passado.
3: Estão apreendidas neste momento à volta de 28 toneladas, ao passo que o ano passado esse número estava na ordem de grandeza das 25 toneladas. Portanto, temos aqui para já um superávit e é particularmente significativo se tivermos em atenção o facto de ainda termos mais uns meses até ao final do ano.
2: João Oliveira, diretor da Unidade Nacional de Combate ao Tráfico de Estupefacientes da Polícia Judiciária, diz que as estatísticas não mentem.
3: Há cada vez maior quantidade de cocaína a circular nesta rota da América do Sul para a Europa. Portugal, pelo seu posicionamento geográfico, é um hotspot, pese embora, não raras vezes, seja um país onde essa droga é descarregada e depois daqui vai por outros meios para outros países da Europa.
2: E era isso mesmo que ia acontecer esta semana com um navio vindo da América do Sul e que seguia em direção a Marrocos, mas que foi interceptado a tempo.
3: Foi a mais de 600 milhas de Lisboa, portanto foi uma abordagem em alto mar. Do ponto de vista operacional, foi uma intervenção muito exigente e muito delicada.
2: Um trabalho que, além da PJ, envolveu a Marinha, que empregou nesta missão mais de 130 militares e a Força Aérea, com 32 horas de voo desde a noite de segunda para terça-feira, quando o navio foi abordado.
3: O nível de perigos associados é um nível efetivamente elevado, porque tínhamos que garantir que a droga não se perdia, que não era feito um transbordo em alto mar.
2: O responsável da PJ não revela os custos desta operação, mas adianta o valor da droga apreendida.
3: Poderá atingir valores, porventura, até superiores a 1 bilhão de euros, o que é absolutamente astronómico.
2: Nesta operação foram detidas 3 pessoas, 2 homens que seguiam clandestinos a bordo de um navio e 1 elemento da tripulação que estaria a ajudá-los.
1: 3 estrangeiros, a Judiciária está agora a investigar as circunstâncias da morte de um deles, o tripulante que estaria a ajudar-se neste tráfico de droga. Ele foi encontrado morto esta manhã na cela individual na qual estava, no estabelecimento prisional da Judiciária. A Judiciária está a investigar, mas também os serviços prisionais decidiram abrir um inquérito. A Inspeção-Geral das Atividades de Saúde arquivou o caso da mulher que em junho do ano passado perdeu o bebê após o parto e depois de ter sido assistida em 5 hospitais. A inspeção admite que aquilo que aconteceu foi um acidente obstétrico súbito e imprevisível. O caso foi arquivado com base nas conclusões dos inquéritos internos dos 5 hospitais que foram abertos para averiguar a assistência prestada à grávida desde o primeiro momento em que recorreu às urgências do Hospital de Setúbal até ao dia do parto induzido no Hospital de Santa Maria em Lisboa. Estes inquéritos internos dos hospitais não encontraram qualquer falha na assistência que foi prestada. Esta grávida recorreu ao Hospital do Barreiro, ao Hospital Garcia de Horta em Almada e ao Hospital de Cascais, onde foi tomada a decisão de transferir para o Hospital de Santa Maria para internamento acompanhamento e indução do parto. Com base nas conclusões dos inquéritos, a Inspeção-Geral das Atividades de Saúde diz que não há nenhum reparo a fazer à maneira como os profissionais envolvidos trataram do caso, considerando que a assistência prestada foi adequada. O relatório da Inspeção-Geral das Atividades de Saúde refere-se que a conduta dos profissionais envolvidos na assistência a esta grávida, sobretudo no momento do parto, e a eventual violação de deveres deontológicos e profissionais está a ser apreciada pelo Ministério Público, mas a inspeção escolheu qualquer intervenção do foro disciplinar por parte deste organismo, da Inspeção-Geral, sobre os médicos especialistas que assistiram a grávida e realizaram o parto. A casca de maracujá roxo pode ajudar a combater a inflamação que está associada à asma. Esta é uma descoberta de um estudo da Universidade de Aveiro. O investigador Alexandre Fonseca, em declarações à TSF, explica que um pó da casca do maracujá roxo foi integrado na alimentação de cobaias e chegaram a essa conclusão.
4: Dado que tem estes compostos que têm efeito antioxidante e anti-inflamatório, poderia ser uma boa aplicação para aplicar em pacientes que tenham asma. Portanto, para isso fizemos este estudo em que testámos com um modelo animal em que induzimos asma e depois fomos verificar se efetivamente ele tinha eficácia em reduzir estes marcadores, quer inflamatórios, quer ligados a stress oxidativo, que são dois fenómenos que estão muito presentes na asma.
1: Alexandre Fonseca diz que, apesar de já ter concluído este estudo, que é a tese de doutoramento, a possibilidade de ser alargado a seres humanos não está excluída.
4: Este trabalho foi feito no âmbito do meu doutoramento e, portanto, apenas está previsto como tarefa final este passo inicial de verificação do potencial efeito na saúde e na asma. Portanto, no âmbito do meu doutoramento termina aqui, mas poderá haver possibilidade de avançar com estudos em humanos, sim.
1: É uma possibilidade que está em aberto neste estudo da Universidade de Aveiro, que contou com a colaboração de cientistas da Universidade Estadual de Campinas, no Brasil, e também da Universidade de Coimbra. É dinamarquês o primeiro líder. Volta a Portugal, Júlio Johansson, bateu a concorrência de Rui Oliveira e de Rafael Reis, fez o melhor tempo no prólogo de Lisboa, 6,5 km de corrida, para os quais ele precisou apenas de 7 minutos e 12 segundos, Tiago Santos.
5: A camisola que agora veste o dinamarquês é da mesma cor dos cabelos longos de Julius Johansson. Foi mais rápido no prólogo de Lisboa.
6: Não podia ser melhor. Para mim e para a minha equipa. Espero continuar assim nos próximos dias.
5: Johansson venceu o companheiro de equipa, Rui Oliveira, mas quer que Oliveira seja o próximo a vestir esta camisola dourada.
6: Vamos ver se conseguimos entregar a camisola ao Rui. Esperamos que ele possa sprintar, porque é bem melhor do que eu.
5: Já Rui Oliveira fica em segundo, é o melhor português, mas explica que esteve lesionado.
7: Quando foi anunciada a minha partida na volta a Portugal, passado 3 dias, tive uma lesão um pouco grave e teve em causa a minha participação, mas fiz tudo para estar aqui nas melhores condições possíveis. Obviamente não ia falar disto para não ser uma desculpa, mas só estou a dizer isto porque tenho mesmo muito orgulho da preparação que fiz e para dignificar esta corrida, para respeitar esta corrida, tentei chegar aqui nas melhores condições, fiz tudo o que podia para recuperar e, em segundo lugar, vestir a camisola laranja. Estou muito contente e é o início de algo muito feliz, espero eu.
5: E Rafael Reis desta vez não conseguiu vencer o prólogo, depois de 5 vitórias consecutivas. Perdeu para um amigo e antigo companheiro de equipa, na Anicolor.
8: Na verdade, ele já tinha dito que se tinha vingado de mim no Gran Camiño este ano. Não, é realmente um ciclista muito bom, já quando estava aqui na equipa sabíamos isso. Conhecemos-nos muito bem, somos amigos pessoais. Tivemos agora 15 dias de altitude, tivemos os dois bastante vezes, treinámos juntos. Nós sabíamos, fico contente por ele, como é óbvio, tornou-se um amigo também, não é? Passou pela nossa equipa e temos mantido contacto com ele. Pronto, era o meu objetivo, como é óbvio, não fico triste por ter perdido, mas é mesmo assim, não é? Só ganha um, sabemos que no ciclismo só ganha um, mas estou contente com a minha prestação, acho que não falhei em lado nenhum.
5: Rafael Reis abraçou o amigo de longos cabelos louros, Júlio Johansson, nesta passagem de testemunho entre vencedores do prólogo da Volta a Portugal.
1: A primeira etapa amanhã corre-se entre Lourinhã e Queluz. Venceu as primárias do Partido Democrata no Michigan e pode ser o primeiro muçulmano no Senado dos Estados Unidos se vencer as eleições intercalares de novembro. Chama-se...
5: Entre vencedores do prólogo da Volta a Portugal.
1: A primeira etapa amanhã corre-se entre Lourinhã e Queluz. Venceu as primárias do Partido Democrata no Michigan e pode ser o primeiro muçulmano no Senado dos Estados Unidos se vencer as eleições intercalares de novembro. Chama-se Abdul Al-Sayed, é filho de imigrantes egípcios, é considerado um outsider da política, é médico, progressista, apoia causas como o direito à saúde para todos, mas também defende o fim do ICE, o Serviço de Imigração dos Estados Unidos, e pede também o fim da ajuda militar incondicional da América a Israel. Abdul Al-Sayed recebeu o apoio de políticos de esquerda, como o senador de Vermont, Bernie Sanders, mas também da congressista de Nova Iorque, Alexandria Ocasio-Cortez. As eleições do meio do mandato de novembro vão determinar o equilíbrio de poder em Washington para os últimos 2 anos de mandato do presidente Donald Trump. Trump, que na reação a esta eleição nas primárias dos democratas no Michigan, insultou o Partido Democrata, diz que a eleição de Al-Sayed é uma boa notícia para os republicanos, porque na ideia de Trump as políticas que ele defende são malucas e só vão piorar tudo.
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0: 8 horas com 12 minutos, trânsito em Lisboa. O acidente já resolvido na segunda circular, depois do Campo Grande, em direção a Sacavém. Há, no entanto, ainda demora desde a Escola Alma. Nas ligações norte à ponta 25 de Abril pelo eixo norte-sul, há fila desde Campo Lido e devido ao arranque da volta a Portugal em bicicleta, a Avenida da Índia em Lisboa está ainda cortada ao trânsito nos dois sentidos entre Alcântara e a Torre de Belém até às 10 da noite.
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0: Até perto das notícias às 9 horas, a distância que nos aproxima em reposição ao longo de todo este verão. Programa de Nelson Santos, hoje em destaque, a Síria.

0: crescente fértil. É lá que tudo começou para o homem moderno. A agricultura, a escrita, a religião, as primeiras cidades. Foi nas antigas Mesopotâmia, Fenícia, Babilónia que começámos a organizar o poder de outra forma. Gente crescente, terra fértil. Mas a moeda, que ali também começou a ser cunhada, tem sempre outra face. O Médio Oriente continua a ser um lugar de tensão, uma vibrante fonte de crenças e saberes que em algum dia vamos ter de aprender a moderar. Hoje, neste programa, passamos pela capital habitada mais antiga do mundo, lugar disputado por cerca de 20 reinos, impérios ou califados ao longo de 5 mil anos e que ainda não teve descanso. Podemos parar nas ruas de Damasco para um chá ou uma xixa, mas as ruínas de Alepo ou Palmira lembram-nos que houve demasiado sangue derramado em vão. Muita gente fugiu dali, milhões são deslocados ou refugiados em busca de uma vida digna, como Shadi e Bará, que saíram do Levante para arriscar uma viagem num bote de borracha até à Grécia com duas crianças. Estão há 8 anos e meio em Portugal, integrados e com negócios de bairro com sucesso. Hoje, a distância aproxima-nos da Síria.
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0: Shadi al-Rahabi e Bara al-Fetuni saíram da cidade síria de Deir ez-Zor há quase 10 anos. Fugiram da implacável guerra civil que massacrou o país entre 2011 e o ano passado, altura em que o ex-presidente Bashar al-Assad é deposto pelas forças da oposição síria. Meio milhão de mortes depois, a Síria está longe de pacificada, mas Shadi e Bara ainda sonham voltar um dia à terra que os viu nascer. Hoje estão em Lisboa e gratos por poderem reconstruir a vida a partir do zero. Ele tem uma lavandaria e engomadoria e encomendas não lhe faltam. Ela é chefe e gerente de um restaurante que, entretanto, abriram. Os negócios ficam na Estrada de Benfica, separados por 12 números de porta, juntos, num propósito de vida e respeitados pela comunidade. Olá, Shadi. Olá, Bará. Olá. A vida é boa em Portugal, com muito trabalho, é certo. Pude comprovar isso na loja e no restaurante, mas pode dizer-se que gostam deste país?
1: Adoro. Muito. É porque eu hoje tenho agora aqui amigos e vizinhos e como minha família. Eu acho mais dos amigos que eu tenho, que eu tive na Síria, porque agora eu acho, infelizmente, muitos amigos já morreram por causa da guerra na Síria.
0: Uhum. Tem mais amigos agora aqui em Portugal do que deixou na Síria. Sim. E alguns já morreram.
1: Muitos morreram, muitas.
0: De certo, não por causas naturais, vítimas da guerra.
1: Sim. Sim, pedimos de guerra, sim, botes de guerra.
0: Uhum.
1: Sim.
0: Já vou querer saber tudo da vossa vida em Portugal, mas antes temos de perceber todo o contexto e ir lá atrás aos anos na Síria. 2011, Primavera Árabe. A resposta aos protestos na Síria foi a mais dura de todas, lastro para a guerra civil que se seguiu. Vocês só saem do país em 2016. Ainda aguentaram 5 anos muito difíceis lá, não foi?
1: Muito. Foram muito difíceis. Não sei, tivemos uma família que estava a governar o país durante 55 anos, mas últimos 14 anos foram muito mais difíceis. Eu aguentei, quando eu e o Baro aguentamos estes primeiros 4 ou 5 anos, depois não conseguimos continuar. Já decidimos de sair fora da primeira coisa, fora da minha cidade.
0: Uhum.
1: Mas qualquer zona, qualquer cidade fora do controle do Bashar al-Assad é muito perigoso, muito.
0: Então, quer dizer, aqui este trajeto desde o nordeste da Síria, desta cidade que até nem é das mais conhecidas, Dar-Azhar, fica perto do Iraque.
1: Sim.
0: Até chegar aqui à zona do Mediterrâneo, ainda teve que atravessar muito terreno.
1: Sim, foi uma viagem muito, muito perigosa. Até chegamos no norte de Alepo.
0: Uhum.
1: Este norte de Alepo estava fora do controle do...
0: Alepo era uma zona onde a oposição síria era mais forte.
1: Sim.
0: Uhum.
1: E depois passamos por 3 fronteiras para a Turquia.
0: Uhum.
1: Ficamos 3 dias. Também eu não gosto de ficar na Turquia. Decidimos de continuar para a Grécia.
0: Continuar para a Grécia. E aí entra a viagem de barco. Bara, foi complicadíssimo, não?
2: Muito. Eu não esqueci a menina, Aya. Ela feliz. Ela fala para mim, mamãe, o sábado não tem água. Eu falo, por que não tem água aos sábados? O cunhado ajudar a Aya.
0: Uhum.
2: Para ficar na barca. Difícil,
0: sim. Mas conseguido e ultrapassado. A senhora Bara tem um bocadinho mais de dificuldades em expressar o português. O senhor Chad está mais experiente, mas vamos falando os três à vontade. Mas de facto estamos a falar de uma viagem de bote de borracha, sim, no Mediterrâneo, que nós aqui...
1: Nossa imigrante toda, um lado, só a viagem para atravessar o mar, que foi... Agora 35 minutos.
0: Uhum.
1: É muito, muito, muito perigoso. Porque ninguém sabe, vamos chegar outro lado ou não.
0: Uhum.
1: Antes de um dia, já quase 3 barcos caíram. Quase 100 e tal pessoas morreram.
0: Afogaram-se antes, sim, da vossa partida?
1: Sim, sim. doutor Vieira, quando eu decidi para deixar, por favor, espera um bocadinho. Disse, não, já, vamos, não voltamos atrás. E, passando para Deus, já chegamos para a alternada.
0: E sempre a viagem, imagino, feita com aquela dúvida. Foi, será que chegamos?
1: Foi a primeira vez que eu vejo o mar. Nenhuma vez.
0: Sim.
1: Não sei nadar, não sei nada.
2: Nada, sim.
1: Nada.
0: Porque aqui a vossa cidade é numa zona muito central do continente, da Ásia Ocidental. Tem o Iraque, a Turquia, a Jordânia aqui mais para baixo, portanto, mar estava longe.
2: Sabe porquê não pode atrás? Não pode voltar.
0: Voltar.
2: Não pode.
0: Mal arranca,
2: muito,
0: não pode voltar atrás.
2: Sim, sim. Também ele não pode voltar dinheiro. Dinheiro.
1: Não chega para voltar. Já gastamos o dinheiro para esta viagem.
2: São.
1: Não temos dinheiro suficiente para voltar para trás.
2: Uhum.
1: Então pagamos para passar o mar, chegamos à Grécia só.
0: Já tiveram de pagar uma quantia jeitosa, não é? Para fazer essa viagem e depois, se algo corresse mal, tivessem de voltar para trás, já não tinham dinheiro nenhum.
1: Não.
2: Sim.
0: Pelo que sei, deixaram a vossa casa, na vossa cidade, com o recheio disponível para quem quisesse ir de portas abertas. É verdade?
1: Sim. Sim, sim.
0: Já não iam voltar, não é?
1: Não, posso.
0: Sim, mas foi uma decisão feita porque de qualquer forma não iam voltar atrás. Nem pode, pronto.
1: Senhor, agora eu e minha filha já saímos fora da zona do Pachás até a governar. Não podemos voltar. Não podemos.
0: Mas agora já não está o Bachar no...
1: Sim, agora nós somos portugueses antes quase um ano e meio. Mas mesmo com o passaporte português, se Bachar ainda está a governar o país, nós não conseguimos visitar no país. Porque eles não atendem português, americanos, não, todo para... Não atendem, não respeitam. Uhum. Agora, pelo menos, podemos visitar nossas famílias, com este governo novo, com cidadão portugueses.
0: Uhum.
1: Porque, porque nós não temos passaportes de Síria, só passaporte do português. Uhum.
0: Mas se forem sírios, com passaportes sírios, com este governo, com este poder que lá está agora, é tão problemático como era no tempo de Bashar al-Assad?
1: Não,
0: ou não é tão complicado?
1: Não, agora é melhor, muito, muito. Porque nós sabemos que não temos nada, nenhuma errada, nenhuma culpa, podemos ir. Antes não, tem culpa, tem errados, não é? Não vão. Porque nós saímos fora de Síria? Só esta é culpa bem grande para eles.
0: Uhum.
1: Porquê?
0: São vistos quase como ingratos, traidores. Pronto, eu sei. Acontecia isso no tempo de Bashar al-Assad. Se sírios quisessem voltar, eram muito mal vistos e eventualmente presos e sabe-se lá o que mais. Ficam um ano e pouco na Grécia, depois de feita a viagem, à espera de relocalização, onde um programa europeu vos permitia escolher um país de destino.
1: Sim.
0: Portugal foi a primeira hipótese?
1: Não. Não, a primeira. Não, eu vou dizer porque não, senhor. Porque quando nós fomos para a entrevista, eles deram-me uma lista dos países da Europa que eu posso escolher.
0: Uhum.
1: O Portugal, Espanha e Bélgica estavam no baixo.
0: Portugal, Espanha e Bélgica no fundo da lista.
1: Sim, quando eu cheguei, disse, olha, para Portugal, eu vou escolher. Sabe porquê? Quando estávamos na Grécia, e eu vi algumas notícias que o povo de Portugal gosta do refugiados da Síria, aceita.
0: Uhum.
1: Não com outros países, como essas, algumas estimas, o partido dos.
0: Teve estimas, acesso a essa informação.
1: Portugal, eu já vi notícias no Facebook e o povo de Portugal, bem-vindo para refugiados da Síria. E quando eu vi o nome de Portugal desta lista, olha para Portugal, vamos escolher. Mas não foi primeiro, porque foi um país do lista.
0: E ainda bem.
1: Mas eu escolhi.
2: Tem sorte.
0: Mas também me sussurraram que a Bará gostava já de Portugal porque já conhecia o nome do Cristiano Ronaldo.
2: Ah, sim. agora eu falo a verdade. Eu não gostou de jogar. Mas meu marido ama jogar Barcelona, sim. Real Madrid. Mas sim, conheceu.
3: Já percebi, não é fã de futebol, mas conhecia o jogador.
2: É,
3: claro.
2: Sim.
3: Acaba por ser
1: Portugal,
3: um embaixador do nosso país.
1: E eu conheço Portugal através do Campeão da Europa 2004. Estava aqui em Portugal. E estava na Síria, estava a ver este Campeão. E gostei muito da cidade de Portugal.
3: Sim.
1: Gosto muito.
3: Organizado por Portugal.
1: Sim.
3: Só que perdemos a final contra a Grécia.
1: eu lembrei.
3: Já tivemos aqui o convidado foi. Grego a rir-se um bocadinho
1: foi.
3: Desse
1: não
3: episódio.
1: Não sei como a Grécia ganhou esta Campeão. Não sei.
3: Portanto, também aprecio um futebol lá na Síria. Não é um país forte em termos desportivos, mas...
1: Agora eu acho que hoje, no futuro, vamos ter uma seleção muito boa.
3: Uhum.
1: Porque temos um governo, agora temos um governo que está a fazer para o país. Não um governo que está a roubar o país, não.
3: Sim, ou seja, depositam confianças neste novo governo do presidente Ahmed Al-Shara.
1: Sim.
3: Mas é o mesmo Abu Al-Julani que chegou a pertencer à Al-Qaeda. Neste momento ele é uma pessoa de confiança para levar o país para a frente?
1: Este tab, ele disse, quando começou na Síria, esta guerra disse, e não, eu quero só a liberdade para minha país, Síria. Ele já deixou tudo atrás. Uhum. Para isso agora o povo todo gosta dele. Se ele ainda tem eleição com aqueles grupos, ninguém gosta dele. Ninguém.
3: Okay.
1: Nem.
3: Sim, sim.
1: Mas agora não. Ele disse, mais importante, meu país não quer nada para outros países. Quer a Síria ficar como antigamente.
3: A verdade é que já foi recebido nas Nações Unidas e, pelo que sei, até se encontrou com Donald Trump, portanto...
1: Todos os países, não só os Estados Unidos, todos bem. Já foi para a Rússia, para a Europa, tudo.
3: Está a ser aceito. Bom, sim. E o que interessa mesmo é que se pacifique um país que merece, uma gente que merece sorte, porque tem muito
1: o
3: potencial.
1: Senhor, o povo que consegui tirar Bashar Assad, que este regime muito difícil, vou tirar outro regime. Se este regime não faz como o povo quer, como o povo espera, podemos tirar. É fácil. Agora tá, tem experiência. Tem experiência para...
3: Já tem experiência, já sabem como se faz.
1: Sim.
3: Quem se portar mal, se houver outro ditador, é derrubado. Muito bem.
1: Já o medo que teve, está no nosso coração, tem medos antigamente.
3: Pois,
1: agora já tiramos esse medo, podemos pedir, como agora a Europa aqui, o presidente, o primeiro-ministro não faz mal, não faz bem, ou seja, agora sim era a mesma. Não vamos aceitar tudo como antes. Não.
3: É bom que assim seja. E passa agora um ano desde a queda de sim. Bashar al-Assad. 17 de abril de 2017. Viagem para Lisboa. Uma data marcante.
1: É esta viagem. E quando o avião chegou em cima dos Sete Rios, eu vi, olha para lá. Esta cidade que é bonita, Lisboa bonita.
2: Sim.
3: Porque é verdade, é bonita do ar e
2: terra.
3: É,
2: sim.
1: Porque, senhor, as famílias que chegaram antes de nós aqui, que eles não gostam deste país, mandam para nós. Estamos ainda na Grécia. Notícias mal sobre este país.
3: Outros sírios que estavam aqui em Portugal?
1: Sim, esta, infelizmente. O que é este país? Não sei. O que é Portugal? Já decidimos ir para Portugal. Mas quando vemos estas notícias, ficamos com dúvida. E de para lá, esquece, um país na Europa, todo igual.
3: Sim.
1: Mas chegamos em cima do avião e disse, olha, este é Lisboa. E neste momento ainda nós não sabemos que vamos ficar em Lisboa ou para outras cidades. Graças a Deus, temos sorte que ficamos em Lisboa.
3: E essa decisão de ficar em Lisboa, dependia só de vocês ou de alguma associação que estivesse por trás a relocalizar as pessoas?
1: Não. Quando nós estivemos na Grécia, disse para Bárbara, vamos chegar, se picar, para começar a nossa vida. As crianças têm que ir para as escolas. Temos que ir começar a nossa vida. Não podemos cada 3 ou 5 meses abonar o país, não. Queremos
2: ficar.
1: Sim.
3: Não, a pergunta era mais sobre se já estava destinado que ficavam em Lisboa ou se podiam eventualmente ficar noutra cidade.
1: Não, Lisboa.
3: Sempre Lisboa.
1: Lisboa, porque é capital. Sempre.
3: Claro.
1: O capital do país, eu acho, para a vida, para o trabalho, é melhor.
3: E as crianças estão contentes? Gostam da cidade?
2: Sim, Omar.
3: Omar é o mais velho?
2: Sim, Omar, sim. Mamá aqui, igual o clima de Síria,
1: uhum. É
2: calminha, assim, não outro lugar tem frio.
3: Gostam?
2: Sim, gostam, sim. Eles brindar amigos, brindar também português.
3: Uhum. Estão contentes?
2: Ficar, sim.
3: Eles falam árabe e português?
2: Sim. É, sim.
1: Eles falam árabe, mas não escrevem.
3: Ah, ok.
1: Porque eles começaram a escola aqui em Portugal,
3: uhum.
1: Não em Síria. Eles falam normal, claro, mas para escrever, para ler, ainda eles...
2: Mas agora boca a boca, aprenderam.
3: É mais em português.
1: Sim.
2: É, sim.
3: Pois, porque de facto com os colegas falam mesmo em português. Têm contacto com outras pessoas sírias aqui em Portugal? Não há muitos. Segundo o último relatório da AIMA, anda em torno de 1.500 pessoas sírias aqui em Portugal. Conhecem outras famílias, outras pessoas sírias?
1: Conhecemos só aqui família de sírios, mas não temos amizade.
3: Não tem grande ligação.
1: Sim, porque tem trabalho. Não tem tempo para fazer.
2: Uhum.
1: E agora.
2: Só domingo, também. Vai albaciar, vai não.
1: Não. Sim, temos não amigos, amigos e vizinhos portugueses.
3: Uhum. O trabalho é de facto muito. Não deixa tempo para mais nada. Já lá vamos às horas de trabalho. Eu queria lhe perguntar se permite viajar, sei lá, descobrir o país, irem em família, os cinco.
1: Bará já foi, com crianças. Vou para Algarve, vou para Norte. Eu tenho. Quase vou fazer 9 anos, ainda não saí fora de Lisboa.
3: Quantas peças de roupa já engomou? Milhões.
1: Se faz conta, por dia quase 200 e tal, faz conta.
3: 200 e tal. O senhor Shadi tem uma engomadoria que entretanto se transformou também em lavandaria, sim. Porque era a área que já conhecia. Trabalhou no Centro Comercial Colombo,
1: sim,
3: não é?
1: Sim, clássico. E quando trabalhava com o Centro Clássico, depois. Foi para outra lavandaria também na Benfica. Depois decidi sair para fazer o meu negócio.
3: Uhum.
1: Agora estou a procurar outra loja na zona de Telheiras para aumentar o negócio também.
3: Zona de Telheiras? Aqui
1: mas
3: perto.
1: Vai ficar, a loja de Benfica vai ficar. Agora vou abrir outra loja.
3: Ah, isso é bom, é porque o negócio está a correr bem, felizmente.
1: Sim.
3: E já tem alguns empregados. Eu acho essa parte fenomenal. Porque vocês vieram quase sem um tostão a atravessar o mar Mediterrâneo e a poderem ficar ali, como infelizmente ficaram muitos vossos compatriotas, mas agora estão a pé em Portugal e dão emprego a outros portugueses.
1: Tem que ser, porque...
3: Tem o casal da senhora Fernanda,
1: o marido dela...
3: No restaurante, Bar Kitchen.
1: Eu não gosto de chamar eles funcionários. Eles são os deles, vocês são minhas colegas, todo. Para a Fernanda, a Francisco, outra minha colega na lavandaria.
3: Na lavandaria.
1: Eu não sou patrão, não. Eu sou a colega, a vossa colega.
2: Sabe porquê, senhor? É que eu não tenho mãe, não tenho pai.
1: Dona Fernanda faz muito
2: então,
1: muito
2: é aqui a família.
1: Como a nossa irmã mais velha.
3: Claro
2: aqui
3: que sim.
2: Família,
3: estão
2: sim.
3: Ao mesmo nível.
1: Sim.
3: Não há patrão e colaborador. E aqui, se há colaborador, não é no sentido pejorativo que muitas multinacionais usam. O trabalhador hoje em dia é colaborador. Não, vocês colaboram todos, porque são todos ao mesmo nível.
1: Vou dizer uma coisa. Minha esposa é cozinheira. Não sei se o senhor experimentou a comida dele.
3: Ontem eu fui à Bar Kitchen e provei
1: ela foi cozinheira de uma embaixada de Líbia aqui.
3: Ok.
1: Ela teve ganhar. Mas ela saiu para ficar no restaurante por causa da Fernanda. Porque ela gosta muito da Fernanda. Ela deixou o trabalho dela para ficar chefe do restaurante com a Dona Fernanda, porque ela gosta dela.
3: A própria Dona Fernanda já foi empregada no vosso estabelecimento com mais de 60 anos. Também é uma oportunidade, sim, de trabalho que lhe permitiram. Isso é muito bonito. Já vamos saber como corre o negócio e conhecer melhor o restaurante da chefe Bará, ali ao lado da engomadoria. Mas para já vamos conhecer a Síria através da música Saba Fakri, um símbolo da cultura síria, diria até da música árabe. Morreu em 2021, contava 88 anos, mas deixou um legado patriótico muito importante. Senhor Shad, era uma das vozes da Síria, não é?
1: Sim.
3: E é por isso que traz essa escolha aqui ao programa.
1: Sim. Sabah Fakhri.
3: Sabah Fakhri, é assim que se diz.
1: Sabah Fakhri.
3: Vamos escutá-lo. A música fala por si.

0: Fahri. Este aqui o título é que eu não sei se vou dizer bem. Vou pedir ajuda aqui ao Chad. Krakalmai Mayas?
1: Kadukalmayas.
0: Pois, apresentam-me aqui uma palavra só com consoantes. KDK.
1: Kadukalmayas.
0: É um tema grande. Fica por aqui porque tem 7 minutos. Aliás, o senhor Saba Fahri era dado a muita cantoria. Ele tem o nome inscrito no livro Guinness de Recordes por ter cantado certo dia de 1999 em Caracas por 10 horas seguidas sem pausas. Estava-me a dizer há pouco em off que esta música é como se fosse quase o fado, não é?
1: Sim.
0: É a vossa música nacional.
1: Sim, é verdade.
0: E os sírios gostam muito, apreciam.
1: Sim. E mesmo o cidade de Ali, Alepo, ele é de Alepo.
0: Ele é de Alepo.
1: O povo de Alepo adora o dele, adora.
0: Que até fica na outra ponta, fica longe, não fica assim muito perto da vossa cidade de Alezar.
1: De Alezar.
0: Bom, hoje estamos a aproximar distâncias com a Síria, país da Ásia Ocidental, que faz fronteira com a Turquia, o Iraque, Jordânia, Israel e o Líbano, com quem até já formou o mesmo território. Berço da civilização, a Síria está numa região habitada há cerca de 12 mil anos. Foi terra de assírios, do interesse de romanos, bizantinos, omíadas, cruzados, otomanos, entre muitos outros, até que depois da Primeira Guerra Mundial fica sob o mandato francês. Em 1945 consegue a independência parlamentar, pouco depois começam os golpes militares, o partido Baath chega ao poder em 63, em 1971 a família Assad assume o governo, primeiro o pai Hazef, a partir...
2: Hazef.
0: E a partir de 2000, Bashir
1: Al-Assad.
0: Vocês dizem Assad?
1: Assad.
0: Assad, ali entre o A e o E. Era o filho e a desgraça que se conhece. Autoritarismo, um regime assassino do seu próprio povo. Basta lembrar o ataque químico de Ghouta em 2013, um país arruinado. Al-Assad é derrubado há cerca de um ano mesmo. Foge para Moscovo. Ahmed al-Shara torna-se o presidente. É o mesmo Abu al-Julani, que já teve um passado negro, não é? Enfim, a guerra civil na Síria acalmou, mas continuam as perseguições étnicas, desta vez a incidirem mais nos drusos de Al-Suwaida, no sul do país. Por exemplo, também chegam cá notícias disso. Já vamos falar da cozinha, mas no âmbito disto que eu estou aqui a dizer, perguntava-vos então, se sonham um dia poder regressar à vossa terra natal e se já fizeram planos, quando é que isso possa acontecer, voltar à Síria?
1: Estou a pensar a visitar a Síria no fevereiro ou janeiro, para visitar.
0: Janeiro já, do próximo ano?
1: Sim.
0: Muito bem.
1: Ou fevereiro. Ainda não decidi.
0: Ou fevereiro? Sim.
1: É porque tenho quase 10 anos.
0: E a Bara também tem vontade de
2: não,
0: voltar?
2: Não, eu esperar já de voltar para ficar nos meninos, depois eu...
0: Ah, o plano vai ser esse.
2: Sim.
0: O Xadi vai apalpar terreno, como costuma dizer.
2: Não pode deixar meninos sozinhos.
0: Sim.

0: A oportunidade de experienciar isso mesmo no bairro de São Domingos de Benfica e nunca se sentiram estrangeiros aqui, não é? Sentem-se mais uma família, igual a tantas outras.
1: Para nós, vamos fazer 9 anos, nenhuma vez eu sinto que isto estrangeiro ou não. Eu acho que eles gostam de mim aqui no bairro, mais da Síria. Eu acho.
0: É claro.
1: Porque eu sei, a pessoa sabe quando a outra pessoa gosta do fundo do coração ou não.
0: Os poucos minutos que eu estive lá na engomadoria, apareceu um senhor já de idade e a esposa à porta e eu vi como é que se cumprimentaram vocês e eles. Há ali mesmo já alguma cumplicidade, já o conhecem. E muita gente nem sabe que são sírios, não é?
1: Sim.
0: Uhum. Porque os senhores são árabes, mas não têm aquela tez muito, muito escura.
1: Ninguém acredita que isto é árabe. Ninguém.
0: Tenho mais cara de português do que de árabe. Vamos ver, Bara Kitchen, restaurante sírio, a cozinha e as contas estão entregues à mulher da casa, não é?
1: Sim.
0: Há ali uma separação de negócios.
1: Sim.
0: Como é que surgiu esta ideia de fundar o restaurante? Penso que já o espaço era antes um café e foi transformado, não é?
2: Aqui tem a organization, chama Crescer. Sim.
0: Organização Crescer.
2: Sim. Primeiro vez, mas ainda não pensar para restaurante.
0: Uhum.
2: Antes trabalho na Baixada de Líbia, uhum, lá. Depois, meu marido... Ele pensar, tá? Eu gosto, mas ele pensar, não eu.
0: Ah, ok. A ideia partiu mais dele.
2: Exatamente. O que acho para aqui, restaurante Bertur Casa? O que acho? Não melhor aqui, Bertur Restaurante? Primeiro, depois, ok. Primeiro, muito difícil para mim. Muito difícil, muito.
0: Estava sozinha na cozinha também, não é?
2: Sim. Tem uma senhora, sim, ajudar na cozinha.
0: Uhum.
2: Mas agora já tudo melhor, sim.
0: Houve um dia que passei por lá e disse-me com todo o orgulho que naquela noite iam estar lá 18 pessoas, uma festa de anos, não é? Tem uma sala cá em baixo também, portanto pode receber cerca de 18 pessoas, que isso não lhe causa stress, vai servir toda a gente.
2: Eu gosto com serviço, comida. Não pode falar português com serviço, só chama-lhe prato pronto. Para eu pensar com árabe.
0: Pensa em árabe.
2: Sim,
0: pensar.
2: Agora
0: confecciona.
2: Sim, agora fala para mim português. Acho não recebo, não fala bem. Serviço, sim, 20-25 pratos cada uma hora, sim.
0: Uma hora, e estão abertos ao almoço e ao jantar.
2: Uhum.
0: Portanto, felizmente, e as pessoas já conhecem e têm clientes já habituês, não é? Que vão, não vão só provar, vão lá várias vezes.
2: Sim. Eu não conheci o, não sei, que chama tofu. A senhora Fernanda ajudar para mim,
0: sim,
2: onde comprar,
0: ah, okay,
2: sim.
0: Ela abastece-se de tofu e de outros ingredientes para serem confeccionados na cozinha.
2: Onde também se iogurte vegan, uhum, assim.
1: Porque eles têm muitas clientes veganos, não querem...
0: Muitos pratos
2: vegetarianos. Sim, vegetarianos, sim.
0: Uhum.
2: Mas tofu só aqui em Portugal. Lá na Síria não tem.
1: Não tem, mas
0: nem sequer.
2: Esta é a primeira vez aqui. As pessoas gostam, sim. Gostas.
0: Mas a camada vegetariana cá em Portugal também não é assim tão grande.
2: Mas agora esta já agora moda.
0: É moda, sim.
2: Moda. Toda...
0: As pessoas mais
2: sim,
0: jovens.
2: Não, também boa para a saúde, sim. Boa para a saúde.
0: Uhum. Quais são os outros pratos mais procurados? Quais são, o que é que está no top da ementa quando as pessoas pedem lá? O faté?
2: Agora primeiro shawarma. Sim, primeiro bratos, agora shawarma. Sim.
0: Uhum.
2: E as pessoas gostam.
0: Quando eu pedi ao Sr. Shadi uma curta biografia para preparar este programa, eu li aqui uma frase muito bonita. Temos muitos projetos futuros e queremos continuar a contribuir para o país que nos acolheu. Isso é bonito porque acabam mesmo por contribuir. É uma lição, e hoje em dia também há discursos um bocadinho mais inflamado.

0: extrema-direita e anti-imigração. Mas temos aqui a prova de duas pessoas que vieram praticamente sem nada, mais dois filhos do outro lado do Mediterrâneo, arriscarem a vida num bote de borracha e hoje dão emprego a várias pessoas portuguesas. E não só.
1: Eu não vou parar aqui e eu estou bem só para ter mais muitas lojas para ajudar os portugueses. Porque Portugal me ajudou quando eu cheguei aqui. Eu acho agora a minha vez para ajudar.
0: Isso é bonito.
1: Tem que ser. Eu quando eu disse, eu gosto este país e este povo, mesmo gosto. Não só.
0: Não é só da boca para fora, não, como costuma dizer.
1: Dentro. Quero fazer mais para este país. Inshallah.
0: Oxalá.
1: Oxalá.
2: Oxalá.
0: Para já está no plano uma nova loja aqui em Telheiras, que é por acaso aqui perto da rádio.
1: Acabar este negócio antes de ir para a Síria. No janeiro ou fevereiro tem que acabar este anúncio.
0: Fechar o sítio já está identificado e isso tudo. E depois, pelo visto, pelo que me dizem, ainda quer continuar a abrir mais casas no futuro.
1: Sim, sim.
0: Isso é fantástico. Há pessoas bem conhecidas da comunidade mundial que talvez não saiba, caro ouvinte, têm descendência síria. Steve Jobs é filho de Abdul Fattah Jandali, sírio, que também é pai da escritora americana Mona Simpson. Paula Abdul, cantora dos anos 80 e 90, o pai dela nasceu em Alepo. O skater Kelly Slater tinha bisavô sírio. E mais surpreendente de todos, pelo menos para mim, consta que Bob Marley tinha uma avó judia na Jamaica que era de descendência síria. A estes podemos juntar Mustafa Suleiman, cofundador da DeepMind e CEO da Microsoft AI, um crânio da inteligência artificial, britânico, filho de pai sírio, e na geração mais velha, o Adonis, poeta e ensaísta sírio, ainda vivo de 95 anos de idade. Apesar de tudo o que passou, do passado negro, Bara e Shadi têm muito orgulho em serem sírios?
1: Sim, porque o povo de Síria é muito inteligente.
0: Inteligente.
1: Se Deus quiser, nos próximos anos, poucos anos, a Síria vai ficar como antes. Muito bonito.
0: Que já foi uma importante potência do Síria antigo.
1: Antes, de 60, 50 anos, Síria chama-se Europa do Oeste.
0: A Europa do Oeste.
1: Dentro deste 50 anos, com a família estava a governar os países, despreu tudo. Síria tem que voltar como antes. Oxalá.
0: Mas a família Assad esteve no poder desde 71, portanto acho que o Shadi já nasceu depois disso.
1: Sim.
0: Apanhou só regime deles, não é?
1: Sim.
0: Mas antes disso a Síria tinha sido grande, de facto, ali entre 45 e essa altura. É possível fazer turismo na Síria atualmente? Damasco continua a ser uma cidade visitável, eu penso que sim. Vi alguns vídeos, sem grandes problemas. Damasco até é mais calmo. Palmira foi um importante centro cultural do mundo antigo, ligava o Império Romano à Pérsia, à Índia, à China. Uma cidade depois também em parte destruída pelo ISIS ou o Estado Islâmico. Mas, como estão as coisas neste momento, que estão muito melhores do que há um ano, é possível fazer turismo na Síria?
1: Agora sim. Pelo menos Damasco, centro de Alepo, Latakia, Tartus, estas cidades ficaram limpas porque eles foram no governo do Bashar Assad, não como outras cidades
0: mais destruídas.
1: Sim, bem menos Damasco, Alepo, Latakia, Tartus. Sim, podemos fazer turismos para lá.
0: Agora Homs.
1: Homs, mais ou menos.
0: Ficou mais ou menos.
1: Sim.
0: E Alepo também está muito destruído. Também, não é? Para o fecho, música síria, recente, canção com um ano, lançada 10 dias após a queda do regime de Bashar al-Assad, que aconteceu a 8 de dezembro.
1: Sim, onde foi anteontem. Fazemos o primeiro ano.
0: Na altura em que estamos a gravar, passou de facto um ano. E no fim de semana em que vamos para o ar, a Constituição e o Parlamento tinham sido suspensos durante o período de transição. Passa, portanto, um ano. Eu escolhi esta canção da Asala Nazari, Surya Janeh, Que significa qualquer coisa como o paraíso da Síria.
1: Sim, não é? Muito bom, sim.
0: É fantástico, tem um vídeo com toda a gente, um ano depois da queda de Assad, contente, na rua, a festejar a liberdade, e começa com estes versos em árabe: levanta a cabeça, és um sírio livre, levanta a cabeça, és um sírio livre. Sim. É o que eles cantam, não é?
1: Sim.
0: Shukran, Shadi e Bara, obrigado por terem vindo à TSF.
1: Afwan.
2: Shukran.
0: Shadi Al-Rahabi e Bara
2: Al-Fituri.
0: Al-Fatuni.
2: Fituri.
0: Fituri. Está mais ou menos bem dito.
2: Agora eu igual também não consegui aqui também.
0: Também
2: muito
0: não consigo falar tão bem português.
2: Sim.
0: Pois mesmo assim falou melhor português do que o árabe. Shadi e Abara são a prova de que não importa onde nascemos. É onde pomos o nosso caráter que a humanidade se torna crescente e a comunidade fértil. Crescente fértil, Síria e tantas outras terras e os nomes que lhes damos. No final, o que faz o mundo avançar nessa trajetória crescente e fértil são as ações. Até para a semana.

0: Em reposição ao longo de todo este verão, a distância que nos aproxima, programa de Nelson Santos, hoje em destaque a Síria, numa primeira transmissão em dezembro do ano passado. Antes das notícias às 9, já sem quaisquer dificuldades no trânsito, nas principais saídas de Lisboa e Porto.
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0: São 8h58 menos uma hora nos Açores.
1: A IGAS admite acidente obstétrico súbito, imprevisível e arquiva o caso da grávida que em 2025 perdeu o bebê depois de assistida em 5 hospitais. A GNR e a Guarda Civil vão patrulhar a fronteira para garantir segurança no dia do eclipse solar. Esperam uma grande afluência para assistir o fenómeno marcado para 12 de agosto. O Ministro da Economia e Coesão Territorial diz que as portas escancaradas à migração não deram bom resultado, mas alerta que Portugal está receptivo a acolher todos os imigrantes com condições para trabalhar.
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0: Temperaturas há momentos, Porto 20 graus, Ponta Delgada e Lisboa 23, Funchal 26 graus e Faro há instantes com 29. São das 9 horas, Nadine Soares.
1: A Inspeção-Geral de Atividades em Saúde admite um acidente obstétrico súbito e imprevisível e arquivou o processo de esclarecimento aberto ao caso da grávida que em 2025 perdeu o bebê após o parto, depois de assistida em 5 hospitais. Com base nas conclusões dos inquéritos internos destas 5 unidades hospitalares abertos para averiguar a assistência prestada à grávida, não concluíram qualquer falha na assistência prestada e por isso a IGAS decidiu arquivar este processo. Paulo Fernandes Ribeiro.
3: Com base nas conclusões dos inquéritos dos primeiros 4 hospitais a que a grávida recorreu, a IGAS afirma que a conduta dos profissionais envolvidos na assistência não é merecedora de reparo. Acrescenta que terá sido prestada a assistência exigida e compatível com o quadro clínico da utente, sendo efetuada a adequada avaliação e vigilância da mesma e do feto. Sobre a assistência prestada no Hospital de Santa Maria, também com base nas averiguações internas deste hospital e com base na documentação enviada pelo Ministério Público, nomeadamente o relatório da autópsia e o certificado de óbito fetal e neonatal, a IGAS conclui que também neste estabelecimento a grávida terá tido a assistência adequada. A IGAS exclui ainda qualquer eventual intervenção do foro disciplinar por parte desta Inspeção Geral sobre os médicos especialistas que assistiram a grávida e realizaram o parto.
1: Em causa está o caso de uma mulher que terá sido assistida em 5 unidades hospitalares do SNS em 13 dias, referindo sempre queixas de dores. O parto foi realizado no Hospital Santa Maria em junho do ano passado, tendo a recém-nascida morrido pouco tempo depois. A Associação Portuguesa pelos Direitos da Mulher na Gravidez e Parto considera lamentável o relatório da IGAS, como diz a fundadora desta associação, a ATSF, Sara Duval.
4: Nós, como associação que defende os direitos das mulheres na gravidez e parto e os direitos sexuais e reprodutivos, achamos que isto não tem jeito nenhum. Nenhuma mulher espera ser atendida em 5 hospitais. Quer dizer, o bebê ainda chegou a nascer com vida e depois acabou por falecer, apesar de ter, os batimentos cardíacos não estavam tranquilizadores. Achamos muito bem que seja investigado pelo Ministério Público, porque isto não cabe na cabeça de ninguém. Lamentava não só o sucedido, como depois este desfecho e este relatório. Isto é uma forma de revitimizar esta mulher.
1: Sara Duval tem ainda esperança que o inquérito que decorre no Ministério Público tenha outro desfecho.
4: Nós esperamos sim que o Ministério Público consiga de facto a isenção e a justiça necessária para esta mulher, porque ninguém vai poder trazer este bebé de volta, mas alguém tem que dizer oficialmente a esta pessoa: o que fizeram contigo não está certo, e de facto não é normal.
1: Sara Duval, fundadora da Associação Portuguesa pelos Direitos da Mulher na Gravidez e Parto, em declarações esta noite à TSF. A Polícia Judiciária está a investigar a morte de um dos detidos na Operação Skydrop, na qual foram apreendidas 5 toneladas de cocaína. O homem foi encontrado morto na cela que ocupava sozinho, uma cela individual na cadeia anexa à Polícia Judiciária em Lisboa. A Direção-Geral dos Serviços Prisionais abriu um inquérito em conferência de imprensa. A PJ detalhou a operação de apreensão de cocaína a bordo de um barco em Sines. As autoridades admitiram que está a aumentar o tráfico de droga da América do Sul para a Europa e Portugal é um alvo. A Unidade Nacional de Combate ao Tráfico de Estupefacientes da Polícia Judiciária explica que a localização do país é valiosa para os traficantes. Estes usam a costa portuguesa como ponto de descarga antes de a droga seguir para outros destinos europeus. Rita Carvalho Pereira.
5: Só até agosto, a quantidade de cocaína apreendida este ano em Portugal já ultrapassou o total do ano passado.
6: Estão apreendidas neste momento à volta de 28 toneladas, ao passo que o ano passado esse número estava na ordem de grandeza das 25 toneladas. Portanto, temos aqui para já um superávit e é particularmente significativo, se tivermos em atenção, o facto de ainda termos mais uns meses até ao final do ano.
5: João Oliveira, diretor da Unidade Nacional de Combate ao Tráfico de Estupefacientes da Polícia Judiciária, diz que as estatísticas não mentem.
6: Há cada vez maior quantidade de cocaína a circular nesta rota da América do Sul para a Europa. Portugal, pelo seu posicionamento geográfico, é um hotspot, pese embora, não raras vezes, seja um país onde essa droga é descarregada e depois daqui vai por outros meios para outros países da Europa.
5: E era isso mesmo que ia acontecer esta semana com um navio vindo da América do Sul e que seguia em direção a Marrocos, mas que foi interceptado a tempo.
6: Foi a mais de 600 milhas de Lisboa, portanto foi uma abordagem em alto mar. Do ponto de vista operacional, foi uma intervenção muito exigente e muito delicada.
5: Um trabalho que, além da PJ, envolveu a Marinha, que empregou nesta missão mais de 130 militares e a Força Aérea, com 32 horas de voo desde a noite de segunda para terça-feira, quando o navio foi abordado.
6: O nível de perigos associados é um nível efetivamente elevado, porque tínhamos que garantir que a droga não se perdia, que não era feito um transbordo em alto mar.
5: O responsável da PJ não revela os custos desta operação, mas adianta o valor da droga apreendida.
6: Poderá atingir valores, porventura, até superiores a 1 bilhão de euros, o que é absolutamente astronómico.
5: Nesta operação foram detidas 3 pessoas, 2 homens que seguiam clandestinos a bordo de um navio e um elemento da tripulação que estaria a ajudá-los.
1: Os detidos na Operação Skydrop têm nacionalidade italiana, colombiana e indiana. Foram presentes a tribunal para serem sujeitos a medidas de coação. A GNR e a Guarda Civil vão ter patrulhas transfronteiriças para garantir a segurança e o fluxo rodoviário entre Portugal e Espanha no dia do eclipse solar, fenómeno que está previsto acontecer no dia 12 de agosto. Vai ser instalado um dispositivo móvel do Comando Territorial de Bragança para vigiar os passos contíguos ao Parque Natural de Montezinho. O Major Hernani Martins explica que o objetivo do reforço é garantir a segurança dos curiosos deste eclipse e ainda prevenir os incêndios.
7: O objetivo é que as pessoas desfrutem do fenómeno em segurança. Como é óbvio, a concentração de pessoas em determinados locais pode não ser permitido. É isso que nós no terreno, ao longo com as nossas patrulhas móveis, vamos fazer, que é garantir que as pessoas estejam em segurança ao longo dos itinerários, que não os ocupem, que estacionem nos locais indicados para o efeito, que não estejam em plena via a observar o fenómeno. E também a questão florestal, que é muito importante. Sabemos que estamos numa zona de Parque Natural de Montezinho. Existem inúmeros caminhos onde é transitável, com viaturas de todo o terreno, e existe perigo para incêndios rurais, por exemplo. E nós, através das nossas patrulhas de proteção ambiental, do SEPNA, vamos garantir o patrulhamento de forma que, mesmo essas pessoas que estejam em espaços rurais, estejam efetivamente em segurança.
1: A GNR prevê que haja uma grande afluência de turistas a passar a fronteira nesta data e ainda esta tarde a agência Ciência Viva anunciou que já estão esgotados de novo os óculos gratuitos para ver o eclipse solar total. Esgotaram um dia depois de ter sido feito o reforço do stock. O ministro da Economia e Coesão Territorial defende que as portas escancaradas à migração não deram um bom resultado, mas alerta que Portugal está receptivo a acolher todos os imigrantes que tenham condições para trabalhar. Em declarações aos jornalistas, Castro Almeida diz que só há limitação a entradas indiscriminadas.
8: Todos os imigrantes que quiserem entrar em Portugal e que tenham condições de trabalhar, designadamente se tiverem um emprego e uma casa, entram com grande facilidade. Há quase que uma via verde para quem tiver emprego e quem tiver casa, entra muito rapidamente em Portugal. Não há nenhuma limitação à entrada de imigrantes que tenham condições de trabalhar em Portugal. Só temos limitação é à entrada indiscriminada de qualquer pessoa que queira entrar. Isso não pode ser. As portas escancaradas não deram bom resultado.
1: O governante defendeu ainda que não há praticamente desemprego no país. Volta a insistir que a porta está aberta a quem quer vir trabalhar, mas com condições.
8: Não há praticamente desemprego em Portugal. O desemprego está em mínimos e o volume de emprego está em máximos. O que quer dizer que a economia está dinâmica. O facto de não haver desemprego é uma vantagem enorme para o país. Agora, dir-me-á, é necessário mais gente para trabalhar? Nós estamos abertos à imigração que tenha condições para trabalhar.
1: Declarações do ministro Castro Almeida de visita ao Gavião, no distrito de Porto Alegre. Nesta visita, o ministro alertou ainda que é preciso diminuir a inflação, uma situação que diz que se está a verificar, mas ainda existe um caminho a percorrer em relação ao PIB per capita europeu. Venceu as eleições primárias do Partido Democrata do Michigan. Pode ser o primeiro muçulmano no Senado dos Estados Unidos se vencer as eleições intercalares marcadas para novembro. Chama-se Abdul Al-Sayed, filho de imigrantes egípcios, considerado um outsider da política. É médico e apoia causas como o direito à saúde para todos. Defende também o fim do ICE, o Serviço de Imigração Norte-Americano. Al-Sayed recebeu o apoio dos políticos da esquerda. As eleições de novembro vão determinar o equilíbrio do poder em Washington para os últimos dois anos de mandato do presidente Donald Trump. O presidente da FIFA terá prometido a Marrocos a organização da final do próximo Mundial de Futebol, uma informação avançada pelo jornal britânico The Times, numa altura em que Gianni Infantino procura apoios para a reeleição, depois da polémica que o deixou com um futuro incerto. Infantino foi a Marrocos a fazer uma reunião de emergência e também fazer promessas a um país aliado em troca de apoios. José Milheiro.
9: A sede da FIFA em África fica nos arredores da capital marroquina e é lá que está por estes dias o presidente da Organização do Futebol Mundial. O presidente da FIFA reuniu-se com diretores em Salé, perto de Rabat. A crise gerada pela anunciada proposta da venda de operações comerciais para a organização das finais dos campeonatos do mundo, em que várias federações europeias, como a Inglaterra, o País de Gales e a Sérvia, disseram não e retiraram o apoio à reeleição de Gianni Infantino, agora o presidente da FIFA tirou uma temporada em Marrocos, onde foi um dos convidados da Festa do Trono, no Palácio Real, e onde Infantino não poupou nos xalamaleques ao rei Mohamed VI. Agora, o Jornal de Londres junta 2+2 e revela que Infantino prometeu a organização da final do Mundial de 2030 em troca de apoio político para continuar à frente da FIFA. Deste modo, uma final em Casablanca pode vir a ser a contrapartida para um apoio. A escolha de Casablanca representaria um golpe para a organização do Mundial de 2030, onde Portugal também contribui, ao lado da Espanha, que até agora contava ser a escolhida para a final no Santiago Bernabéu, em Madrid. O estádio de Marrocos, Hassan II, que está em construção, vai ter uma capacidade de 115 mil espectadores e Marrocos vem há semanas a intensificar a sua campanha para conseguir a organização do jogo decisivo. A FIFA, no entanto, ainda não anunciou oficialmente o local da final. Mas o cenário adensa-se. O príncipe Ali bin Hussein, da Jordânia, acusou publicamente Infantino de tentativa de chantagem à procura de apoio junto dos líderes do futebol africano, incluindo o presidente da Federação Marroquina, que mantém o apoio a Infantino.
1: José Milheiro, com os detalhes da reunião de emergência do presidente da FIFA em Marrocos. É dinamarquês, o primeiro líder da volta a Portugal. Julius Johansson bateu a concorrência de Rui Oliveira e de Rafael Reis. 6,5 km de corrida, para os quais precisou apenas de 7 minutos e 12 segundos. Tiago Santos.
10: A camisola que agora veste o dinamarquês é da mesma cor dos cabelos longos de Julius Johansson. Foi mais rápido no prólogo de Lisboa.
11: Não podia ser melhor, para mim e para a minha equipa. Espero continuar assim nos próximos dias.
10: Johansson venceu o companheiro de equipa, Rui Oliveira, mas quer que Oliveira seja o próximo a vestir esta camisola dourada.
11: Vamos ver se conseguimos entregar a camisola ao Rui. Esperamos que ele possa sprintar, porque é bem melhor do que eu.
10: Já Rui Oliveira fica em segundo, é o melhor português, mas explica que esteve lesionado.
12: Quando foi anunciada a minha partida na volta a Portugal, passado 3 dias tive uma lesão um pouco grave e teve em causa a minha participação, mas fiz tudo para estar aqui nas melhores condições possíveis. Obviamente não ia falar disto para não ser uma desculpa, mas só estou a dizer isto porque tenho mesmo muito orgulho da preparação que fiz e para dignificar esta corrida, para respeitar esta corrida, tentei chegar aqui nas melhores condições, fiz tudo o que podia para recuperar e, em segundo lugar, vestir a camisola laranja. Estou muito contente e é o início de algo muito feliz, espero eu.
10: E Rafael Reis desta vez não conseguiu vencer o prólogo, depois de 5 vitórias consecutivas. Perdeu para um amigo e antigo companheiro de equipa, na Ani Color.
13: Na verdade, ele já tinha dito que se tinha vingado de mim no Gran Caminho este ano. Não, é realmente um ciclista muito bom, já quando estava aqui na equipa sabíamos isso. Conhecemos-nos muito bem, somos amigos pessoais. Tivemos agora 15 dias de altitude, tivemos os dois bastante vezes, treinámos juntos. Nós sabíamos, fico contente por ele, como é óbvio, tornou-se um amigo também, não é? Passou pela nossa equipa e temos mantido contacto com ele. Pronto, era o meu objetivo, como é óbvio, não fico triste por ter perdido, mas é mesmo assim, não é? Só ganha um, sabemos que no ciclismo só ganha um, mas estou contente com a minha prestação, acho que não falhei em lado nenhum.
10: Rafael Reis abraçou o amigo de longos cabelos louros, Júlio Joança, nesta passagem de testemunho entre vencedores do prólogo da Volta a Portugal.
1: A etapa inaugural da Volta a Portugal, marcada para esta quinta-feira, vai ligar a Lourinhã, a Queluz.
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0: Depois das 18h nos Açores e depois das 19h no território do continente e também hora da Madeira. Passam 18 minutos das 9h, vamos ficar em reposição com a memória de elefante, Manuel Costa Monteiro e Mário Fernando.
20: Vá lá saber-se porquê há determinados anos na história em que acontecem muito mais fenómenos criativos do que noutros. E falo disto porque não é muito vulgar juntar 15 ou 20 obras indispensáveis num mesmo ano. Mas há exatamente 4 décadas, em 1985, foi aquilo que sucedeu. Daí que volto esta semana a revisitar esse mundo quase mágico de há 40 anos. E começo por uma daquelas escolhas inevitáveis, pelo 5º álbum de Kate Bush, que viria a tornar-se o mais marcante da sua carreira, com essa componente singular que consiste em ter sido gravado no estúdio que ela criara no celeiro da casa dos pais. Permitam-me acrescentar que Hounds of Love é notoriamente o típico álbum de uma geração. Do disco acabaram por ser feitos apenas 3 vídeos, 2 dos quais Running Up That Hill e Cloud Busting, que já ouvimos aqui na memória de elefante, seriam vídeos determinantes para tudo o que veio depois. O primeiro, pela forma como trazia para a pop a dança contemporânea. E o segundo, por adotar o perfil narrativo de uma longa-metragem. E é aqui que vamos parar a Don't Give Up, que também teve direito a vídeo, é verdade, mas cuja utilização foi feita em duplicado. Este dueto com o Peter Gabriel surge no Hounds of Love, mas igualmente em So, outro álbum lendário, mas este de Gabriel. Mais um bom motivo para saudarmos 1985.

Nas várias fases da música brasileira, destaco quatro importantes: samba, bossa nova, MPB e tropicalismo. Época em que foi lançada uma canção postal, 1970, na voz de Milton Nascimento, para Lennon e McCartney, interessada não apenas aos dois ex-Beatles, mas em especial às opções comerciais dos grandes centros da indústria musical. A frase lixo ocidental é uma contestação clara à massificação cultural e aos padrões artísticos e de consumo provenientes da Europa. E por outro lado também, critica a pouca divulgação no continente europeu das culturas periféricas, em particular da música do Brasil. A canção é dirigida a Lennon e McCartney, numa altura em que os Beatles dominavam o mundo da música. Era a Beatlemania, que levou 300 mil pessoas a um concerto dos Beatles em Adelaide, na Austrália, em 1969. Para Lennon e McCartney, é uma canção hino, um grito de afirmação da identidade cultural sul-americana e das muitas e várias versões, escolhi para hoje e para as memórias, Elis Regina. Porque...

Retomando a pesquisa desta semana, vou regressar à lista de dádivas criativas de 1985, mas que ainda hoje continuam a ser imprescindíveis para entendermos o caminho da produção musical do século XX. Ora, rigorosamente há 40 anos, os Talking Heads chegavam ao 6º álbum e pareciam imparáveis numa linha de produção que já vinha de Remain in Light no início da década. Em 85, imaginem, David Byrne já estava a trabalhar em True Stories, o álbum e o filme, que só surgiriam em 86. Mas ainda assim, isto não foi impedimento para os Talking Heads lançarem Little Creatures, assim uma espécie de inventário daquilo que era, na altura, encarado como a referência do imaginário americano e não apenas nova-iorquino. Aliás, se nos centrarmos nos 9 temas do álbum, percebemos claramente por que conceitos eles se quiseram guiar. E não deixa de ser igualmente revelador que os dois pilares da obra estejam precisamente na abertura e no fecho do álbum. O fecho com Road to Nowhere, que já aqui passou há algum tempo, e a abertura com este And She Was. Bem-vindos outra vez à magia de 85.

Nos discos de vinil havia capas e capas. Discos não eram apenas uma coleção de canções, tinham capas que, em muitos casos, eram simples embalagens, mas criatividade e arte. Em 69, os Beatles lançavam Abbey Road, cuja capa fez história. É o único álbum dos Beatles sem nomes, sem letras. Uma decisão arrojada de John Cash, diretor artístico da Apple. Uma ideia que contrariava a gravadora da Epony, que pensava que o disco não seria vendável sem o nome da banda na capa. Mas as vendas, 300 milhões, e a liderança nas paradas deram razão a John Cash. Álbum que inicialmente deveria chamar-se Everest, as dificuldades na fotográfica eliminaram essa opção. E por sugestão de Paul McCartney, optaram pelo nome do estúdio da gravação. Como curiosidade, na foto do álbum, os Beatles em fila atravessam a passadeira à saída do estúdio. O trânsito foi cortado e em cima de uma escada, Ian McLiman, o fotógrafo, em 15 minutos, tirou as fotos necessárias. Das 17 canções do álbum, Abbey Road, já trouxemos às memórias Come Together e Something. Para hoje, uma das mais conhecidas de Harrison, Serena e Simples, escrita numa pausa das gravações em casa do amigo e guitarrista Eric Clapton, uma amizade interrompida mais tarde por uma mulher. No vértice do triângulo amoroso, a mulher, Patti Boyd, separou-se de Harrison para casar-se com Clapton. Mas ficou para a história esta canção e a Come the Sun.

Para fecharmos este novo mini-ciclo da semana, dedicado à invulgar produção de 1985, assinalo os 40 anos de uma obra superior. Para fecharmos este novo mini-ciclo da semana, dedicado à invulgar produção de 1985, assinalo os 40 anos de uma obra superior, uma das tais que ainda hoje surpreende pela lucidez que transmite. Trata-se de Steve McQueen, dos ingleses Prefab Sprout, que já tive a oportunidade de trazer aqui, embora num quadro diferente. Hoje está de volta porque é mais uma das contribuições determinantes para a longa lista de trabalhos de registro obrigatório de 85. E está de volta também porque talvez já seja a altura de reconhecer que Paddy McAloon é um dos génios criativos da história da pop britânica, curiosamente mais alinhado com um grupo de jovens músicos escoceses, como Mike Scott ou Roddy Frame, que transformaram a pop num espaço em que a inteligência, afinal, também tinha direito à existência. Mas vamos então a Steve McQueen, com uma alusão na capa ao ator e, sobretudo, ao filme The Great Escape, de 1963. Desta vez, e quase em contraponto ao álbum de estreia, Swan, este Steve McQueen é já uma reflexão séria sobre os comportamentos humanos com abordagens de vários ângulos. E neste lote admirável de canções, os Prefab Sprout têm algumas propostas de quilate superior, como dois dos quatro singles que as memórias já passaram, When Love Breaks Down e Appetite, e ainda mais esta, chama-se Moving the River, o exemplo acabado de como ainda há coisas às quais convém estar atento.

0: Eletrónicos Preferred Sprout, no final de mais um compacto da memória de Elefante, em reposição na emissão TSF ao longo de todo este verão, com Manuel Costa Monteiro e Mário Fernando, e aqui com a sonoplastia de João Félix Pereira.
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0: Noite de quarta-feira na emissão TSF, estamos a 17 minutos das notícias às 10 horas, um pouco de música para o fecho desta hora. Para já, uma gravação em 1968 na TV norte-americana, Tim Buckley.

tema Song to the Siren do norte-americano Tim Buckley numa gravação na TV norte-americana em 1968. O fecho desta hora vai ser com o clássico Summertime de George Gershwin na voz de Billie Holiday há 90 anos, numa gravação do dia 10 de julho de 1936 em Nova York. Antes, Marissa Nadler e Angela Olsen.

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0: 9:58 menos uma hora nos Açores.
1: O Ministro da Economia e Coesão Territorial diz que as portas escancaradas à migração não deram bom resultado, mas alerta que Portugal está receptivo a acolher todos os imigrantes com condições para trabalhar. A GNR e a Guarda Civil vão patrulhar a fronteira para garantir a segurança no dia do eclipse solar. Espera uma grande afluência para assistir ao fenómeno marcado para 12 de agosto. Um estudo da Universidade de Aveiro descobriu que a casca de maracujá roxo pode ajudar a combater a inflamação que está associada à asma.
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0: Temperaturas há momentos, Porto 20 graus, Lisboa 22 graus, há instantes Ponta Delgada com 23, Funchal 25 e Faro há instantes com 26 graus. Edição das 10 horas, Nadine Soares.
1: O Ministro da Economia e Coesão Territorial defende que as portas escancaradas à migração não deram um bom resultado, mas alerta que Portugal está receptivo a acolher todos os imigrantes que tenham condições para trabalhar. Em declarações aos jornalistas, Castro Almeida diz que só há uma limitação a entradas indiscriminadas.
3: Todos os imigrantes que quiserem entrar em Portugal e que tenham condições de trabalhar, designadamente se tiverem um emprego e uma casa, entram com grande facilidade. Há quase que uma via verde para quem tiver emprego e quem tiver casa, entra muito rapidamente em Portugal. Não há nenhuma limitação à entrada de imigrantes que tenham condições de trabalhar em Portugal. Só temos limitação é à entrada indiscriminada de qualquer pessoa que queira entrar. Isso não pode ser. As portas escancaradas não deram bom resultado.
1: O governante defendeu ainda que não há praticamente desemprego no país. Volta a insistir que a porta está aberta a quem quer vir trabalhar, mas com condições.
3: Não há praticamente desemprego a Portugal. O desemprego está em mínimos e o volume de emprego está em máximos. O que quer dizer que a economia está dinâmica. O facto de não haver desemprego é uma vantagem enorme para o país. Agora, dir-me-á, é necessário mais gente para trabalhar? Nós estamos abertos à imigração que tenha condições para trabalhar.
1: Declarações do Ministro Castro Almeida de visita ao Gavião, no distrito de Porto Alegre. O Ministro da Economia e Coesão Territorial alertou ainda que é preciso diminuir a inflação, situação que diz que se está a verificar, mas ainda existe um caminho a percorrer em relação ao PIB per capita europeu. A Inspeção-Geral de Atividades em Saúde admite o acidente obstétrico súbito e imprevisível e arquivou o processo de esclarecimento aberto ao caso da grávida que, em 2025, perdeu o bebê após o parto, depois de assistida em 5 hospitais. Com base nas conclusões dos inquéritos internos destas 5 unidades hospitalares feitas para averiguar a assistência prestada à grávida, não concluíram qualquer falha na assistência prestada e, por isso, a IGAS decidiu arquivar o processo. Paulo Fernandes Ribeiro.
4: Com base nas conclusões dos inquéritos dos primeiros 4 hospitais a que a grávida recorreu, a IGAS afirma que a conduta dos profissionais envolvidos na assistência não é merecedora de reparo. Acrescenta que terá sido prestada a assistência exigida e compatível com o quadro clínico da utente, sendo efetuada a adequada avaliação e vigilância da mesma e do feto. Sobre a assistência prestada no Hospital de Santa Maria, também com base nas averiguações internas deste hospital e com base na documentação enviada pelo Ministério Público, nomeadamente o relatório da autópsia e o certificado de óbito fetal e neonatal, a IGAS conclui que também neste estabelecimento a grávida terá tido a assistência adequada. A IGAS exclui ainda qualquer eventual intervenção do foro disciplinar por parte desta Inspeção Geral sobre os médicos especialistas que assistiram a grávida e realizaram o parto.
1: Em causa está o caso de uma mulher que terá sido assistida em 5 unidades hospitalares do SNS em 13 dias, referindo sempre queixas de dores. O parto foi realizado no Hospital Santa Maria em junho do ano passado, tendo a recém-nascida morrido pouco tempo depois. A Associação Portuguesa pelos Direitos da Mulher na Gravidez e Parto lamenta a conclusão do relatório, como diz a TSF, a fundadora Sara Duval.
5: Nós, como associação que defende os direitos das mulheres na gravidez e parto e os direitos sexuais e reprodutivos, achamos que isto não tem jeito nenhum. Nenhuma mulher espera ser atendida em 5 hospitais. Quer dizer, o bebê ainda chegou a nascer com vida e depois acabou por falecer, apesar de ter, pronto, os batimentos cardíacos não estavam tranquilizados. Achamos muito bem que seja investigado pelo Ministério Público, porque isto não cabe na cabeça de ninguém. Lamentava não só o sucedido, como depois este desfecho e este relatório. Isto é uma forma de revitimizar esta mulher.
1: Sara Duval, que diz manter a esperança de que o inquérito que decorre no Ministério Público tenha outro desfecho.
5: Nós esperamos sim que o Ministério Público consiga de facto a isenção e a justiça necessária para esta mulher, porque ninguém vai poder trazer este bebé de volta, mas alguém tem que dizer oficialmente a esta pessoa: o que fizeram contigo não está certo, e de facto não é normal.
1: Declarações de Sara Duval, da Associação Portuguesa pelos Direitos da Mulher na Gravidez e Parto, esta noite à TSF, entrevistada pelo jornalista Paulo Fernandes Ribeiro. A GNR e a Guarda Civil vão ter patrulhas transfronteiriças para garantir a segurança e o fluxo rodoviário entre Portugal e Espanha no dia do eclipse solar, um fenómeno que está previsto acontecer no dia 12 de agosto. Vai ser instalado um dispositivo móvel do Comando Territorial de Bragança para vigiar os espaços contíguos ao Parque Natural de Montezinho. O Major Hernani Martins explica que o objetivo do reforço é garantir a segurança dos curiosos do eclipse e ainda prevenir os incêndios.
6: O objetivo é que as pessoas desfrutem do fenómeno em segurança. Como é óbvio, a concentração de pessoas em determinados locais pode não ser permitido. É isso que nós no terreno, ao longo com as nossas patrulhas móveis, vamos fazer, que é garantir que as pessoas estejam em segurança ao longo dos itinerários, que não os ocupem, que estacionem nos locais indicados para o efeito, que não estejam em plena via a observar o fenómeno. E também a questão florestal, que é muito importante. Sabemos que estamos numa zona de Parque Natural de Montezinho, existem inúmeros caminhos onde é transitável, com viaturas de todo o terreno, e existe perigo para incêndios rurais, por exemplo. E nós, através das nossas patrulhas de proteção ambiental, do SEPNA, vamos garantir o patrulhamento de forma que, mesmo essas pessoas que estejam em espaços rurais, estejam efetivamente em segurança.
1: A GNR prevê uma grande afluência de turistas a passar na fronteira nesta data. Ainda esta tarde, a agência Ciência Viva anunciou que já estão esgotados os novos óculos gratuitos para ver o eclipse solar total. Esgotaram um dia depois de ter sido feito o reforço do stock. A Polícia Judiciária está a investigar a morte de um dos detidos na Operação Skydrop, na qual foram apreendidas 5 toneladas de cocaína. O homem foi encontrado morto na cela, que ocupava sozinho, uma cela individual na cadeia anexa à Polícia Judiciária, em Lisboa. A Direção-Geral dos Serviços Prisionais também abriu um inquérito. Em conferência de imprensa, a Polícia Judiciária detalhou esta operação a bordo de um barco em Sines. As autoridades admitiram que está a aumentar o tráfico de droga da América do Sul para a Europa, e Portugal é um dos alvos. A Unidade Nacional de Combate ao Tráfico de Estupefacientes da Polícia Judiciária explica que a localização do país é valiosa para os traficantes. Usam a costa portuguesa como ponto de descarga antes de a droga seguir para outros destinos europeus. Rita Carvalho Pereira.
7: Só até agosto, a quantidade de cocaína apreendida este ano em Portugal já ultrapassou o total do ano passado.
8: Estão apreendidas neste momento à volta de 28 toneladas, ao passo que o ano passado esse número estava na ordem de grandeza das 25 toneladas. Portanto, temos aqui para já um superávit, e é particularmente significativo se tivermos em atenção o facto de ainda termos mais uns meses até ao final do ano.
7: João Oliveira, diretor da Unidade Nacional de Combate ao Tráfico de Estupefacientes da Polícia Judiciária, diz que as estatísticas não mentem.
8: Há cada vez maior quantidade de cocaína a circular nesta rota da América do Sul para a Europa. Portugal, pelo seu posicionamento geográfico, é um hotspot. pese embora, não raras vezes, seja um país onde essa droga é descarregada e depois daqui vai por outros meios para outros países da Europa.
7: E era isso mesmo que ia acontecer esta semana com um navio vindo da América do Sul e que seguia em direção a Marrocos, mas que foi interceptado a tempo.
8: Foi a mais de 600 milhas de Lisboa, portanto foi uma abordagem em alto mar. Do ponto de vista operacional, foi uma intervenção muito exigente e muito delicada.
7: Um trabalho que, além da PJ, envolveu a Marinha, que empregou nesta missão mais de 130 militares, e a Força Aérea, com 32 horas de voo, desde a noite de segunda para terça-feira, quando o navio foi abordado.
8: O nível de perigos associados é um nível efetivamente elevado, porque tínhamos que garantir que a droga não se perdia, que não era feito um transbordo em alto mar.
7: O responsável da PJ não revela os custos desta operação, mas adianta o valor da droga apreendida.
8: Poderá atingir valores, porventura, até superiores a 1 bilhão de euros, o que é absolutamente astronómico.
7: Nesta operação foram detidas 3 pessoas, 2 homens que seguiam clandestinos a bordo de um navio e 1 elemento da tripulação que estaria a ajudá-los.
1: Os detidos na operação Skydrop têm nacionalidade italiana, colombiana e indiana. Foram presentes a tribunal para serem sujeitos a medidas de coação. O secretário de Estado norte-americano Marco Rubio reuniu-se hoje em Washington com o homólogo do Reino Unido para discutir a segurança europeia e os esforços para reabrir a navegação no Estreito de Hormuz. De acordo com os mídias norte-americanos, os dois responsáveis reiteraram o compromisso mútuo em relação ao trânsito seguro desta travessia e garantia de que o Irão não poderá desenvolver uma arma nuclear. Tanto Rubio como Tommy Piggott saíram da reunião sem prestar declarações aos jornalistas. E venceu as eleições primárias do Partido Democrata do Michigan. Pode ser o primeiro muçulmano no Senado dos Estados Unidos se vencer as eleições intercalares marcadas para novembro. Chama-se Abdul Al-Sayed, filho de imigrantes egípcios, considerado um outsider da política. É médico e apoia causas como o direito à saúde para todos. Defende também o fim do ICE, o Serviço de Imigração Norte-Americano. Al-Sayed recebeu o apoio dos políticos da esquerda. As eleições de novembro vão determinar o equilíbrio do poder em Washington para os últimos 2 anos de mandato do presidente Donald Trump. E o presidente da FIFA terá prometido a Marrocos a organização da final do próximo Mundial de Futebol, uma informação avançada pelo britânico The Times, numa altura em que Gianni Infantino procura apoios para a reeleição depois da polémica que o deixou com o futuro incerto. Infantino foi a Marrocos para um encontro de emergência, fazer promessas a um país aliado em troca de apoios. José Milheiro.
9: A sede da FIFA em África fica nos arredores da capital marroquina e é lá que está por estes dias o presidente da Organização do Futebol Mundial. O presidente da FIFA reuniu-se com diretores em Salé, perto de Rabat. A crise gerada pela anunciada proposta da venda de operações comerciais para a organização das finais dos campeonatos do mundo, em que várias federações europeias, como a Inglaterra, o País de Gales e a Sérvia, disseram não e retiraram o apoio à reeleição de Gianni Infantino, agora o presidente da FIFA tirou uma temporada em Marrocos, onde foi um dos convidados da Festa do Trono, no Palácio Real, e onde Infantino não poupou nos xalamaleques ao rei Mohamed VI. Agora, o Jornal de Londres junta 2+2 e revela que Infantino prometeu a organização da final do Mundial de 2030 em troca de apoio político para continuar à frente da FIFA. Deste modo, uma final em Casablanca pode vir a ser a contrapartida para um apoio. A escolha de Casablanca representaria um golpe para a organização do Mundial de 2030, onde Portugal também contribui, ao lado da Espanha, que até agora contava ser a escolhida para a final no Santiago Bernabéu, em Madrid. O estádio de Marrocos, Hassan II, que está em construção, vai ter uma capacidade de 115 mil espectadores e Marrocos vem há semanas a intensificar a sua campanha para conseguir a organização do jogo decisivo. A FIFA, no entanto, anunciou oficialmente o local da final. Mas o cenário adensa-se. O príncipe Ali bin Hussein, da Jordânia, acusou publicamente Infantino de tentativa de chantagem à procura de apoio junto dos líderes do futebol africano, incluindo o presidente da Federação Marroquina, que mantém o apoio a Infantino.
1: José Milheiro, com os detalhes do encontro de emergência do presidente da FIFA em Marrocos. É dinamarquês, o primeiro líder da volta a Portugal, Julius Johansson, bateu a concorrência de Rui Oliveira e de Rafael Rey. 6,5 km de corrida, para os quais precisou apenas de 7 minutos e 12 segundos. Tiago Santos.
10: A camisola que agora veste o dinamarquês é da mesma cor dos cabelos longos de Julius Johansson. Foi mais rápido no prólogo de Lisboa.
11: Não podia ser melhor. Para mim e para a minha equipa. Espero continuar assim nos próximos dias.
10: Johansson venceu o companheiro de equipa, Rui Oliveira, mas quer que Oliveira seja o próximo a vestir esta camisola dourada.
11: Vamos ver se conseguimos entregar a camisola ao Rui. Esperamos que ele possa sprintar, porque é bem melhor do que eu.
10: Já Rui Oliveira fica em segundo, é o melhor português, mas explica que esteve lesionado.
12: Quando foi anunciada a minha partida na volta a Portugal, passado 3 dias tive uma lesão um pouco grave e teve em causa a minha participação, mas fiz tudo para estar aqui nas melhores condições possíveis. Obviamente não ia falar disto, para não ser uma desculpa, mas só estou a dizer isto porque tenho mesmo muito orgulho da preparação que fiz e para dignificar esta corrida, para respeitar esta corrida, tentei chegar aqui nas melhores condições, fiz tudo o que podia para recuperar e, em segundo lugar, vestir a camisola laranja. Estou muito contente e é o início de algo muito feliz, espero eu.
10: E Rafael Reis, desta vez, não conseguiu vencer o prólogo, depois de 5 vitórias consecutivas, perdeu para um amigo e antigo companheiro de equipa, na Anicolor.
13: Na verdade, ele já tinha dito que se tinha vingado de mim no Gran Caminho este ano. Não, é realmente um ciclista muito bom, já quando estava aqui na equipa sabíamos isso. Conhecemos-nos bem, somos amigos pessoais, tivemos agora 15 dias de altitude, tivemos os dois bastante vezes, treinámos juntos, nós sabíamos, fico contente por ele, como é óbvio, tornou-se um amigo também, não é? Passou pela nossa equipa e temos mantido contacto com ele. Pronto, era o meu objetivo, como é óbvio, não fico triste por ter perdido, mas é mesmo assim, não é? Só ganha um, sabemos que no ciclismo só ganha um, mas estou contente com a minha prestação, acho que não falhei em lado nenhum.
10: Rafael Reis abraçou o amigo de longos cabelos louros, Júlio Joança, nesta passagem de testemunho entre vencedores do prólogo da Volta a Portugal.
1: A próxima etapa da Volta a Portugal vai ligar a Lourinhã a Queluz. Fechamos este noticiário com uma descoberta. A casca de maracujá roxo pode ajudar a combater a inflamação que está associada à asma. Esta é a conclusão de um estudo da Universidade de Aveiro. O investigador Alexandre Fonseca explica que o pó da casca de maracujá roxo foi integrado na alimentação das cobaias.
14: Dado que tem estes compostos que têm efeito antioxidante e anti-inflamatório, poderia ser uma boa aplicação para aplicar em pacientes que tenham asma. Portanto, para isso fizemos este estudo em que testámos com um modelo animal em que induzimos asma e depois fomos verificar se efetivamente ele tinha eficácia em reduzir estes marcadores, quer inflamatórios, quer ligados a stress oxidativo, que são dois fenómenos que estão muito presentes na asma.
1: Alexandre Fonseca diz que, apesar de já ter concluído o estudo, que é uma tese de doutoramento, a possibilidade de ser estendido a humanos não está excluída. Este estudo contou com a colaboração de cientistas da Universidade Estadual de Campinas, no Brasil, e também da Universidade de Coimbra.
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0: Passam 18 minutos das 10 horas, vamos ficar com a reposição do concerto de bolso de Miguel Fernandes, hoje com o grupo Caixa Sudré Funk Connection, um programa que foi primeiramente transmitido no estúdio TSF em setembro do ano passado.
20: A locomotiva funk subiu do cais do Sodré até às Torres de Lisboa para apresentar o novo disco que foi editado esta quinta-feira, Um Quarto na Rua Cor-de-Rosa. Marca o regresso dos Caixa Sodré Funk Connection, que estão esta semana ao vivo na TSF.

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1: Queixo de Fan Connection, ao vivo na TSF. Bem-vindos. Tamin e o NBC na voz, David Pessoa na guitarra e nas vozes, o Francisco Rebelo no baixo, o João Cabrita no saxofone e nas vozes, o João Gomes nas teclas e também nas vozes, e o Rui Alves na bateria. Os sete aqui, ao vivo na TSF. Vou falar apenas com o NBC e com o João Cabrita. Exato. Para simplificar aqui um bocadinho este concerto de bolso. Um quarto na Rua Cor-de-Rosa. Porque foi ali... que no Castro Dré.
2: Foi ali no Castro Dré, que ainda não havia Rua Cor-de-Rosa, na verdade, quando nós começámos, que começou a banda. Porque nós, isto começou por ser uma encomenda, uma comissão do Music Box ao Tiago Santos, que era DJ lá, para fazer uma noite de música ao vivo de funk, de temas mais obscuros do funk, mas com uma banda live, que iria rodar muitos convidados ao longo de todos os meses, aquilo era mensal. Uhum. E então, eles começaram um quarteto com o Silk, que foi o primeiro convidado, ficou logo para sempre. No segundo concerto vieram um trompete e um saxofone, que fui eu, e a Tamin, também acabámos de ficar para sempre, toda a medida que aquilo foi uma espécie de aspirador do funk, mais do que uma locomotiva do funk, foi, o pessoal foi aspirado para a banda. E essa residência durou assim uns anos valentes. Daí, depois houve uma altura em que realmente com este exercício dos covers do funk aprendemos a linguagem, começámos a fazer originais, e daí resultou o primeiro álbum, que foi basicamente duas sessões de gravação muito, assim, muito impromptu, de gravar, olha, vamos registar aquilo que já sabemos tocar, e depois a seguir, olha, agora fizemos estes originais, vamos registar isto também. E pronto, saiu o primeiro álbum. E depois o resto é história, não é?
1: Mas esta rua, que na altura não era cor-de-rosa, era muito diferente, tanto no público como também a banda. Já percebemos que foi crescendo também com o tempo.
2: Sim, ainda estava naquela fase de transição entre antigo bar de zona de marinheiros e prostituição e não sei o quê. Já estava a começar a abrir alguns sítios. O Povo, o Jamaica ainda existia ali naquele lado, havia mais, o Tóquio também, mas de facto ainda era um bocadinho incipiente essa movida que depois se tornou mais tarde, passado uns aninhos.
1: Como é que era o público? Não era tão trendy?
2: Já começava a ser um bocadinho, sim. Havia assim uns curiosos mais estranhos, mas tinham de pagar bilhete, então aquilo era sempre um bocadinho filtrado à porta. Mas realmente eu tive muitos encontros, às vezes ensaiávamos lá e tinha encontros com aquelas senhoras que trabalhavam lá na rua a fazer muitas solicitações, mas pronto, fazia parte do folclore da rua, claro.
1: A banda foi crescendo, falaste há pouco que começaram exatamente por essas versões dos clássicos funk, até chegarem aos originais. O primeiro registro, segundo sei, foi um single em 2010.
2: Sim, exatamente. Foi nós fizemos um single com o Ricky Calloway.
1: Ricky Calloway, um James Brown de Jacksonville.
2: Exatamente.
1: Uma espécie de James Brown.
2: Sim, nós encontrámo-lo no MySpace, ainda havia MySpace na altura, e entrámos em contacto com ele, e ele gravou a voz em cima dos instrumentais que nós tínhamos feito, que foi maravilhoso. E depois o Getting the Corners no lado B, sim.
1: Lose It.
2: Lose It é o tema, sim.
1: Não é muito fácil encontrar esse single.
2: Só existe em formato físico, e de facto acho que alguns de nós têm, acho que é o Francisco Rebelo deve ter uma caixa do resto, porque houve uma altura em que a malta do Music Box disse, olha, levem lá isto, que isto foi editado por eles, pela Transformadores na altura, e então é uma edição assim muito pequenita. Acho que uma certa altura nós oferecemos uns de brinde quando andávamos a vender o segundo álbum, salvo erro, e não sei se ainda há algumas cópias, mas...
1: Depois dizes tu que aprenderam a linguagem e daí passar então aos originais.
2: Exato.
1: E ao primeiro álbum, que chegou em 2012, e You Are Somebody.
2: Exatamente. Foi o Summer Days of Fun, o single, o You Are You Somebody também.
1: E gravado em duas sessões, dizes tu?
2: Sim, a primeira sessão foi dos covers, foram sete temas. Foram para aí três dias. E a segunda também, em três ou quatro dias, gravámos os originais, também eram outros sete. E depois, quando de repente vimos que tínhamos aquele material em mãos, eu e o Chico virámos um para o outro e pá, a gente agora faz umas misturas e tem aqui um álbum. E foi assim que surgiu o primeiro álbum.
1: O segundo chegou quatro anos depois.
2: Sim.
1: O Soul Sweat and Kept a Crap.
2: Exatamente.
1: Um álbum que tinha, por exemplo, o Do The Math, tinha muitos outros temas, mas tinha também uma marca no final, que era uma versão do Mãe Negra com o Paulo de Carvalho.
2: Exatamente. Que por acaso, essa versão foi uma gravação que nós fizemos para, salvo erro, para os 25 anos da TSF. Porque houve um convite da TSF para fazer uma colaboração com alguém. E na verdade nós íamos fazer uma versão com a Tamin a cantar, só que ela no dia da gravação estava sem voz. Então nós ficámos assim, mas nós temos de entregar isto amanhã, como é que a gente faz isto? De repente descobrimos um à capela do Paulo no YouTube. Foram dos sítios mais impossíveis do mundo. Pá, e de repente pusemos e estava no mesmo tom. O tempo foi só dar um jeitinho para as sílabas baterem certo e foi maravilhoso. Pá, depois tivemos de lhe mostrar, claro, para tirar a autorização e ele decidiu logo de prontamente.
1: Mas... E ficou aquela. Vocês.
2: E depois cantou connosco mais à frente, mais tarde, sim.
1: Uhum. O Back on Track em 2019, depois veio a pandemia.
2: Sim, sim, sim.
1: Depois uma turnê com músicas de Natal, onde, segundo me lembro, já estava o NBC.
2: É verdade,
1: está
2: é verdade.
1: Aqui agora, de corpo e alma na banda.
0: Sim, sim, completamente.
1: E aí já também a dar a tua soul também, não é?
0: Na altura do Cotton Christmas ainda não. Ainda estava a medo.
2: Eram versões.
0: Ainda estava a medo, porque também não conhecia bem o registro, não é? Não era tanto o meu registro, apesar de, pronto, o funk fazer parte do hip-hop sempre fez. Mas tem uma estrutura, obedece uma estrutura um bocadinho diferente. Então ainda estava ali a palpar o terreno. Mas nas músicas de Natal também era outro território onde eu também não pisava muito bem.
1: Eram dois territórios.
0: Sim. Sempre gostei muito. A cena do crooner, adoro esse registro, até porque mesmo o meu timbre funciona bem aí. Mas nunca tinha cantado, nunca com uma banda gigantesca, muito menos. Então são tudo coisas que estão no imaginário, né, que podem acontecer um dia. E depois acabam por acontecer e nós temos que nos adaptar. E foi incrível a partir desse processo. Só mais tarde, quando acabou o Natal, é que me perguntaram se eu gostaria de fazer parte da banda. Eles próprios também estavam a ver se eu encaixava, não é?
1: O NBC de corpo e alma na banda agora, neste novo Um Quarto na Rua Cor-de-Rosa, que já ouvimos o Mal Perder. Estamos a seguir os singles deste novo disco.
0: Sim, sim.
1: Agora vamos ouvir o Tem de Ser, depois falamos então deste novo disco dos Caixa de Refn Connection, ao vivo na TSF.

0: Um Quarto na Rua Cor-de-Rosa, o novo disco dos Caixo Sodré Funk Connection, esta semana ao vivo no concerto de Bolsa TSF. E o trabalho para este novo disco, como dizia há pouco, agora já com o NBC, de corpo e alma, e também na composição, porque há temas musicais, imagino que muitos são do João, João Cabrita, mas há ali depois letras da Tamin, mas também do NBC, já começaste a entrar no, na linguagem... dos Caixa Sodré Funk Connection.
1: Foi uma coincidência feliz, porque o João Gomes tinha sugerido: epá, porque é que não fazemos este disco em português? E nós já tínhamos tentado antes, há mais tempo atrás. Eu, enquanto letrista, tentei várias vezes escrever letras em português para a Tamini e ao Cio
0: Silva. Porque essa cantar. Também é uma marca deste disco, é porque é todo.
1: Exatamente,
0: em claro.
1: Exatamente. Só que não havia uma maneira de encontrar um registro que funcionasse bem dentro deste género musical e dentro da energia específica de cada intérprete. Uhum. E então, como o NBC já tem uma carreira super consolidada de cantar em português e com maior das naturalidades, isso foi um salto qualitativo enorme, porque basicamente eu até já tinha montes de letras feitas, no, tanto no Mal Perder como no Tem de Ser, como das que estamos, vamos tocar aqui, ainda não eram essas duas. E basicamente o que ele pegou e adaptou-as ao português com uma facilidade enorme, que foi maravilhoso.
2: Estavam em inglês, que eu quero dizer.
1: Estavam em inglês, as letras originais.
2: Originalmente.
0: E depois tu adaptaste.
2: Adaptei. Tentei não fugir muito àquilo que estava no original, em termos de som.
1: Sim.
2: Não é? Que isso é, pronto, é uma facilidade que vai-se adquirindo com 30 anos de fazer música e escrever,
0: claro, claro.
2: De ouvir muita coisa. Então quis, antes de mais, não fugir àquilo que o Cabrita tinha feito inicialmente. Acho que isso é super, é espetacular. Nós não, quando alguém tem uma ideia, e não fugirmos muito a ela, para que seja uma coisa entre, seja
1: partilhada,
2: amorosa para os dois, né? Que a pessoa ouve e diz assim: epá. Se for muito diferente, a pessoa dizia: fogo, também que tinha isto aqui, não é? Então,
1: não era nada do que eu queria.
2: Exato, é muito isso. Então tentei que não fugisse de facto nada, a nenhum som, ele sabe disso, porque basta ouvir.
1: As genéticas
2: são todas, então, pá, como efetivamente o português para mim é uma coisa que eu domino muito bem e gosto de escrever em português, sempre foi toda a minha vida trazer essa super bandeira de cantar em português. Então fez mesmo espetacular, foi uma coincidência e um encontro incrível, porque eu acho, inclusivamente, que muitas pessoas que possam vir agora conhecer os Caixo Sodré vão conseguir entender um espaço que elas não sabiam que existia, porque estão a compreender o que está a ser dito também.
1: Sim,
2: não é? Estamos
1: claro.
2: A falar, e acho que tudo isso, lá está, a tal janela que é. É um título em português, de uma coisa, de uma referência muito específica também nossa. É uma janela que se abre, não é? Nesse sítio que é a Rua de Cor-de-Rosa, de onde nasceu os Caixo Sodré. Então parece que, de repente, entramos num vórtice para conhecermos novamente esta banda.
1: Universo.
2: Se calhar muitas vezes as pessoas podiam passar ao lado. Agora é um momento para nós voltarmos a reforçar essa ideia.
0: E apesar de ser um desafio, imagino para ti, adaptar essas letras, essas ideias que eram do João e dos outros elementos da banda, ajudou também no processo de entrar na linguagem dos Caixo Sodré Funk Connection. Tu que já tinhas uma carreira no hip-hop
2: e também nos
0: musicais.
2: Sim, eu acho que o que facilita tudo, o nosso universo musical em Portugal também não é gigante, não é? As pessoas acabam por se encontrar em alguma altura num palco, não é? E depois eu encontro o Cabrita num sítio, encontro o Chico porque toca com os Orelha Negra, e depois, entretanto, convida-me para fazer alguma coisa, e depois o Cabrita também aparece em algum sítio, eu estou a vê-lo tocar. Aí o que é que acontece? Acontece que tu vais conhecendo as pessoas e vais cultivando um sentimento por elas, seja ele de fã ou de uma admiração qualquer,
1: sim,
2: não é?
1: Sim, sim.
2: Há uma admiração, quer dizer, o Cabrita é o Cabrita. Se não há como, não é?
1: O Cabrita tem assim.
2: São 50 milhões de projetos em que tu vês que há um cunho de uma pessoa, não é? Quando toco com o Tiger Man, uma coisa, tu vês que há uma identidade de uma pessoa que tu admiras, assim, porra, realmente isto é difícil de fazer. Não conheço, gostava bem de não sei como falar com ele assim mais pessoalmente. Então, quando essa interação começa a acontecer e tu fazes parte desse projeto, acho que, acima de tudo, é esse respeito que fica logo pendurado, não é? A bandeira do respeito, daquela admiração por aquela pessoa. Então, quando tudo se cruza para se fazer um disco, nada é mais do que, ok, tem aqui um bocadinho de amarelo, tem aqui um bocadinho de azul, há o verde do outro, então a gente mistura e faz uma cor única, não é? Vai de ser um terracota qualquer, não é? Eu acho isso, pá, acho isso incrível mesmo, acho mesmo incrível. Pessoas de universos são diferentes, porque todos temos realmente outros espaços que também ocupamos, mas de repente encontramos aqui um espaço em que nós conseguimos convergir e ter esse respeito uns para com os outros, para criarmos de facto este memorial, digamos assim, não é? Que é uma coisa de que, ok, isto é para nós dizermos que neste momento da nossa vida estivemos juntos e queremos dizer ao mundo e fizemos isto.
0: E gravaram como no primeiro disco, quase, assim, numa quase live.
1: Sim, sim. Tirando os sopros foram gravados à parte, porque ainda tivemos a experimentar um bocadinho o estúdio, mas sim. O grosso do disco foi feito em live.
2: Sim. No Namush, não é?
1: No Namush, que é uma sala grande que dá-nos muito jeito.
2: Para fazer isso.
0: Já ouvimos dois temas cantados em lead pelo NBC, mas o próximo que vamos ouvir já é um dueto. Neste caso, permite fazer estas variações de vozes, de leads, de até de dueto, não é? Que é o caso do Vou Viver, que é o novo single que foi apresentado esta semana.
1: Sim, sim, sim. Exatamente.
2: Escrito pelo David, não é?
1: Sim, exatamente.
2: David e com o Cabrita. Tem uma letra incrível e lá está. Esta letra, este single, representa-nos muito, não é?
1: Sim.
2: Pelo menos nesta fase em que nós estamos da vida, é de vivermos em consonância com aquilo que nós acreditamos, mas viver efetivamente e sei lá, respeitar mais. Nós falamos muito disso, porque é uma cena que realmente nós acreditamos muito.
1: Uh-huh. Sim. Yeah. E o dueto proporcionou-se, porque para já nós eu queria meter um instrumental também no disco, e então era fixe para equilíbrio dos cantores terem um número igual de canções. Nós tínhamos 10 temas de objetivo, e então fizemos este em dueto, porque sentimos que era a temática que era mais fácil de ser, não ter género, não ter sexo, não ser um discurso essencialmente masculino ou feminino.
2: Claro.
1: E então colou muito bem, e acho que foi muito fixe o resultado. Já tínhamos feito mais para trás, no Take It Like a Man, no Soul Sweat, no Back on Track também. Portanto, é fixe. E, pá, tens dois cantores, é sempre bom explorar as combinações
2: claro.
1: Possíveis todas.
2: Claro.
1: Não é? Isso é muito maravilhoso.
2: E
1: tens recursos
2: tema.
1: Na banda.
2: Pois, grande tema.
1: Pois
2: grande
1: é,
2: tema.
0: E é o que vamos ouvir então aqui ao vivo no concerto de Bolsa TSF, este tema que apresentou este novo disco dos Caixa Drive Funk Connection, Um Quarto na Rua Cor-de-Rosa. Ouvimos agora ao vivo Vou Viver.

0: Mas aqui era, não havia espaço, então resolvemos encolher um ao essencial. Mas sim, vamos lá estar todos, os nove, como sempre, e vamos recuperar uma canção que é bastante icónica da banda, já há muito tempo não a tocamos, e vamos apresentar uma enorme quantidade de canções do disco. No fundo vai ser o lançar do espetáculo novo dos Castro Fan Connection, desta turnê, deste disco.
1: E depois, mais estrada, imagino eu.
0: Sim, pois vamos.
1: Não deve ser fácil a logística com tanta gente.
0: É verdade, isto é.
1: Não só a logística de tanta gente num palco, mas mesmo as vossas agendas. Tu falavas, sim, há pouco a NBC estava a falar do universo, dos vários universos, dos muitos elementos desta banda, que vai até aos Fogo Fogo,
0: Orelha Negra,
1: tocar com Legendary Tiger Man, Orelha Negra,
0: Félix,
1: as gravações a solo.
0: As danças a solo,
1: exatamente. Não deve ser fácil, penal.
0: Não é fácil, mas fazemos porque gostamos muito. E eu acho que esse também é o segredo desta banda, e porque é que os nossos concertos contagiam sempre as pessoas. Porque nós temos um prazer muito grande em tocar uns com os outros, e este género de música em particular. Então essa alegria com que a gente faz as coisas é mesmo contagiante, não tens grande hipótese. Andamos sempre a desatinar uns com os outros, a chamar nomes e não sei o quê, como tu viste aí nos ensaios. Pá, mas a verdade é que depois aquilo começa a tocar e começa a soar, e a malta fica toda galvanizada, é maravilhoso.
1: Ao vivo no próximo dia 22, na Casa Capitão em Lisboa, lá com CDs, há CDs,
0: vai haver CDs,
1: há vinil,
0: e vai haver LPs, sim.
1: Versão...
0: Temos em vinil e temos em CD, a edição do disco. E mais à frente havemos de distribuir por aí, nas lojas de referência.
1: Muito bem. Aqui ouvimos ao vivo, nos estúdios da TSF, com os Caixa de Fan Connection, na versão concerto bolso, são sete aqui, com as vozes do NBC e da Tamin, a guitarra do David Pessoa, o baixo do Francisco Rebelo, o saxofone do João Cabrita, as teclas do João Gomes e a bateria do Rui Alves. E ainda vamos ouvir um outro tema deste novo disco, um quarto na Rua Cor-de-Rosa, que é o Marrês.
0: Marrês.
1: Muito obrigado.
0: Obrigado, Miguel.
1: Caixa de Fan Connection.

0: Concerto de Bolsa, primeiramente transmitido em setembro do ano passado. Faltam agora 10 minutos para as notícias às 11 horas.
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0: Também numa gravação ao vivo no estúdio TSF, os entre aspas, depois vamos ouvir o tema Oeste de Walter Lobo antes de abrirmos uma janela para o mundo.

Uma memória com 10 anos, o álbum Mediterrâneo de Walter Lobo e o tema Oeste. O álbum Mediterrâneo foi editado no dia 1 de setembro de 2016. E antes das 11 horas vamos abrir uma janela para o mundo com o paisagista sonoro Luís Antero, hoje com sons captados numa vila.

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5: São 10h59, menos uma hora nos Açores.
6: Os serviços de segurança propuseram um reforço da videovigilância no Parlamento, mas os partidos terão recusado. A GNR e a Guarda Civil vão patrulhar a fronteira norte do país para garantir segurança no dia do eclipse solar. Espera uma grande afluência em Bragança para assistir o fenómeno marcado para 12 de agosto. O ministro da Administração Interna alemão considera que um aparecimento de um drone com alegado engenho explosivo no aeroporto de Leipzig é uma ameaça com uma nova dimensão.
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5: Há momentos, Porto 20 graus, Lisboa 21, Ponta Delgada 22 graus, Faro e Funchal há instantes com 25. Edição das 11 horas, Nadine Soares.
6: Os serviços de segurança propuseram reforço da videovigilância na Assembleia da República, mas os partidos terão recusado. É uma notícia do Jornal Público. Um grupo de trabalho com elementos da GNR e PSP propôs há alguns meses o reforço da videovigilância no Parlamento, mas os partidos acabaram a discordar. De acordo com o mesmo jornal, que confirmou junto de deputados de várias bancadas parlamentares, uma proposta de colocar câmaras de vídeo junto aos elevadores de cada andar do lado direito do Palácio de São Bento também acabou rejeitada. Justificam esta rejeição com a falta de privacidade e liberdade que faria os deputados se sentirem observados. É uma notícia do Jornal Público que aparece depois do presidente do Chega, André Ventura, ter denunciado uma alegada invasão ao gabinete no Parlamento. O ministro da Economia e Coesão Territorial defende que as portas escancaradas à migração não deram um bom resultado, mas alerta que Portugal está receptivo a acolher todos os imigrantes que tenham condições para trabalhar.
7: Todos os imigrantes que quiserem entrar em Portugal e que tenham condições de trabalhar, designadamente se tiverem um emprego e uma casa, entram com grande facilidade. Há quase que uma via verde para quem tiver emprego e quem tiver casa, entra muito rapidamente em Portugal. Não há nenhuma limitação à entrada de imigrantes que tenham condições de trabalhar em Portugal. Só temos limitação é à entrada indiscriminada de qualquer pessoa que queira entrar. Isso não pode ser. As portas escancaradas não deram bom resultado.
6: O ministro Castro Almeida defendeu ainda que não há praticamente desemprego no país. Volta a insistir que a porta está aberta a quem quer vir trabalhar, mas com condições.
7: Não há praticamente desemprego a Portugal. O desemprego está em mínimos e o volume de emprego está em máximos. O que quer dizer que a economia está dinâmica. O facto de não haver desemprego é uma vantagem enorme para o país. Agora, dir-me-á, é necessário mais gente para trabalhar? Nós estamos abertos à imigração que tenha condições para trabalhar.
6: Declarações do ministro Castro Almeida de visita ao Gavião, no distrito de Portugal. Porto Alegre. O ministro da Economia e Coesão Territorial alertou ainda que é preciso diminuir a inflação, situação que deixa que se está a verificar, mas ainda existe um caminho a percorrer em relação ao PIB per capita europeu. A Inspeção-Geral de Atividades em Saúde admite um acidente obstétrico súbito e imprevisível e acabou a arquivar o processo de esclarecimento aberto ao caso da grávida que em 2025 perdeu o bebê após o parto, depois de assistida em 5 hospitais. Com base nas conclusões dos inquéritos internos das 5 unidades hospitalares abertos para averiguar a assistência prestada a esta grávida, não concluíram qualquer falha na assistência prestada e por isso a IGAS decidiu arquivar o processo. Em causa está o caso de uma mulher que terá sido assistida precisamente em 5 unidades do SNS em 13 dias, referindo sempre queixas de dores. O parto foi realizado no Hospital Santa Maria em junho do ano passado, tendo a recém-nascida morrido pouco tempo depois. A Associação Portuguesa pelos Direitos da Mulher na Gravidez e Parto, ouvida esta noite pela TSF, lamenta a conclusão do relatório da IGAS, como diz a fundadora Sara Duval.
8: Nós, como associação que defende os direitos das mulheres na gravidez e parto e os direitos sexuais e reprodutivos, achamos que isto não tem jeito nenhum. Nenhuma mulher espera ser atendida em 5 hospitais. Quer dizer, o bebê ainda chegou a nascer com vida e depois acabou por falecer, apesar de ter, pronto, os batimentos cardíacos não estavam tranquilizados. Achamos muito bem que seja investigado pelo Ministério Público, porque isto não cabe na cabeça de ninguém. Lamentável não só o sucedido, como depois este desfecho e este relatório. Isto é uma forma de revitimizar esta mulher.
6: Sara Duval diz manter a esperança de que este inquérito que decorre no Ministério Público tenha outro desfecho.
8: Nós esperamos sim que o Ministério Público consiga de facto a isenção e a justiça necessária para esta mulher, porque ninguém vai poder trazer este bebé de volta, mas alguém tem que dizer oficialmente a esta pessoa o que fizeram contigo não está certo e de facto não é normal.
6: Declarações de Sara Duval, da Associação Portuguesa dos Direitos da Mulher na Gravidez e Parto, esta noite à TSF, entrevistada pelo jornalista Paulo Fernandes Ribeiro. A GNR e a Guarda Civil vão ter patrulhas transfronteiriças para garantir a segurança e o fluxo rodoviário entre Portugal e Espanha no dia do eclipse solar, previsto para 12 de agosto. O fenómeno só vai ser observado na totalidade, numa pequena parte do distrito de Bragança, entre as aldeias de Rio de Honor e Guadramil, e por isso vai ser instalado um dispositivo móvel do Comando Territorial de Bragança para vigiar os passos contíguos ao Parque Natural de Montezinho. O Major Hernani Martins explica que o objetivo deste reforço é garantir a segurança dos curiosos do eclipse e ainda prevenir os incêndios.
9: O objetivo é que as pessoas desfrutem do fenómeno em segurança. Como é óbvio, a concentração de pessoas em determinados locais pode não ser permitido. É isso que nós no terreno, ao longo com as nossas patrulhas móveis, vamos fazer, que é garantir que as pessoas estejam em segurança ao longo dos itinerários, que não os ocupem, que estacionem nos locais indicados para o efeito, que não estejam em plena via a observar o fenómeno. E também a questão florestal, que é muito importante. Sabemos que estamos numa zona de Parque Natural de Montezinho, existem inúmeros caminhos onde é transitável, com viaturas de todo o terreno, e existe perigo para incêndios rurais, por exemplo. E nós, através das nossas patrulhas de proteção ambiental, do SEPNA, vamos garantir o patrulhamento de forma que, mesmo essas pessoas que estejam em espaços rurais, estejam efetivamente em segurança.
6: A GNR prevê que haja uma grande afluência de turistas a passar a fronteira nesta data. Ainda esta tarde, a agência Ciência Viva anunciou que já estão esgotados de novo os óculos gratuitos para ver o eclipse solar total. Esgotaram um dia depois de ter sido feito o reforço do stock. Venceu as eleições primárias do Partido Democrata do Michigan. Pode ser o primeiro muçulmano do Senado dos Estados Unidos se vencer as eleições intercalares marcadas para novembro. Chama-se Abdul Al-Sayed e é considerado um outsider da política norte-americana. Paulo Fernandes Ribeiro.
10: Um médico que concentrou a campanha nos temas da saúde, da economia e, no fim, da ajuda militar incondicional a Israel, foi o primeiro congressista a vencer as primárias num estado que Donald Trump venceu em 2024. Vai enfrentar o republicano Mike Rogers em novembro. Al-Sayed, de 41 anos, filho de imigrantes egípcios, será o primeiro senador muçulmano dos Estados Unidos da América se garantir a eleição. Após a divulgação das projeções, Donald Trump ironizou a escolha Folha Democrata, classificando Al-Said como comunista e considerando a vitória uma grande notícia para os republicanos. Logo depois de conhecida a vitória, os republicanos não perderam tempo em atacar Al-Said como perigoso e radical em anúncios que invadiram as redes sociais. No discurso de vitória, Al-Said respondeu aos ataques que usam o seu nome para assustar os eleitores. Abdulrahman Mohamed Al-Said afirmou que o seu nome não é a razão para os aumentos do gás. Não é o seu nome que os leva para a guerra. Apoiado por figuras da ala progressista, como o senador Bernie Sanders e a congressista Alexandria Ocasio-Cortez, Al-Said fez campanha contra a influência dos grandes doadores na política e defendeu uma mudança significativa na política dos Estados Unidos em relação a Israel.
6: Paulo Fernandes Ribeiro, com os detalhes da candidatura de Abdul Al-Said ao Senado norte-americano pelo Partido Democrata. O ministro alemão da Administração Interna defende que a descoberta de um drone com alegados engenhos explosivos no aeroporto de Leipzig representa uma nova dimensão da ameaça. Alexander Dobrindt sugere que, num caso destes, é uma ação longe de ser de um amador. O governante da Alemanha acredita que este incidente está inserido num contexto mais complexo, que pode até envolver potências estrangeiras, que contribui para a sensação de insegurança no país. O tráfego aéreo no aeroporto de Leipzig chegou a estar interrompido durante 2 horas. O secretário de Estado norte-americano Marco Rubio reuniu-se hoje em Washington com o homólogo do Reino Unido para discutir a segurança europeia e os esforços para reabrir a navegação no Estreito de Hormuz. De acordo com os mídias norte-americanos, os dois responsáveis reiteraram o compromisso mútuo em relação ao trânsito seguro nessa mesma travessia e garantia ainda de que o Irão não poderá desenvolver uma arma nuclear. Tanto Marco Rubio como Tommy Pigott saíram desta reunião sem prestar declarações aos jornalistas. O presidente da FIFA terá prometido a Marrocos a organização da final do próximo Mundial de Futebol, uma informação avançada pelo jornal britânico The Times, numa altura em que Gianni Infantino procura apoios para a reeleição, depois da polémica que o deixou com um futuro incerto. Infantino foi a Marrocos fazer um encontro de emergência e fazer também promessas a um país aliado em troca de apoios. José Milheiro.
11: A sede da FIFA em África fica nos arredores da capital marroquina e é lá que está por estes dias o presidente da Organização do Futebol Mundial. O presidente da FIFA reuniu-se com diretores em Salé, perto de Rabat. A crise gerada pela anunciada proposta da venda de operações comerciais para a organização das finais dos campeonatos do mundo, em que várias federações europeias, como a Inglaterra, o País de Gales e a Sérvia, disseram não e retiraram o apoio à reeleição de Gianni Infantino, agora o presidente da FIFA tirou uma temporada em Marrocos, onde foi um dos convidados da Festa do Trono, no Palácio Real, e onde Infantino não poupou nos xalamaleques ao rei Mohamed VI. Agora, o Jornal de Londres junta 2+2 e revela que Infantino prometeu a organização da final do Mundial de 2030 em troca de apoio político para continuar à frente da FIFA. Deste modo, uma final em Casablanca pode vir a ser a contrapartida para um apoio. A escolha de Casablanca representaria um golpe para a organização do Mundial de 2030, onde Portugal também contribui, ao lado da Espanha, que até agora contava ser a escolhida para a final no Santiago Bernabéu, em Madrid. O estádio de Marrocos, Hassan II, que está em construção, vai ter uma capacidade de 115 mil espectadores e Marrocos vem há semanas a intensificar a sua campanha para conseguir a organização do jogo decisivo. A FIFA, no entanto, ainda não anunciou oficialmente o local da final. Mas o cenário adensa-se. O príncipe Ali bin Hussein, da Jordânia, acusou publicamente Infantino de tentativa de chantagem à procura de apoio junto dos líderes do futebol africano, incluindo o presidente da Federação Marroquina, que mantém o apoio a Infantino.
6: José Milheiro, com os detalhes do encontro de emergência do presidente da FIFA em Marrocos. A fechar este noticiário, a casca de maracujá roxo pode ajudar a combater a inflamação que está associada à asma. Esta é a conclusão de um estudo da Universidade de Aveiro. O investigador Alexandre Fonseca explica que o pó desta casca foi integrado na alimentação das cobaias.
12: Dado que tem estes compostos que têm efeito antioxidante e anti-inflamatório, poderia ser uma boa aplicação para aplicar em pacientes que tenham asma. Portanto, para isso fizemos este estudo em que testámos com um modelo animal em que induzimos asma e depois fomos verificar se efetivamente ele tinha eficácia em reduzir estes marcadores, quer inflamatórios, quer ligados a stress oxidativo, que são dois fenómenos que estão muito presentes na asma.
6: Alexandre Fonseca diz que, apesar de já ter concluído este estudo, que é uma tese de doutoramento, a possibilidade de ser estendido a seres humanos não está excluída.
12: Este trabalho foi feito no âmbito do meu doutoramento e, portanto, apenas está previsto como tarefa final este passo inicial de verificação do potencial efeito na saúde e na asma. Portanto, no âmbito do meu doutoramento, termina aqui, mas poderá haver possibilidade de avançar com os estudos em humanos, sim.
6: O estudo contou com a colaboração de cientistas da Universidade Estadual de Campinas, no Brasil, e também da Universidade de Coimbra.
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17: Passam 18 minutos das 11 horas, vamos ter síntese de notícias quando forem 11h30, mas para já vamos ficar com um pouco de música e agora com os Beach House, depois o encontro dos Gorillaz com Little Dragon do álbum Plastic Beach.

0: voz da cantora Julie Holter antes da síntese de notícias às 11h30 e depois da meia hora regressam as canções à noite TSF.
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0: 11:30, menos uma hora nos Açores e Paulo Fernandes Ribeiro com uma breve síntese das notícias nesta meia hora.
1: O ministro alemão da Administração Interna disse hoje que a descoberta de um drone com um suposto engenho explosivo no aeroporto de Leipzig representa uma nova dimensão de ameaça. Alexander Drobdit referiu que um possível cenário de ataque híbrido está a ser equacionado e que a ameaça pode envolver potências estrangeiras. A Inspeção-Geral da Atividades para a Saúde, a IGAS, admite acidente obstétrico súbito e imprevisível e arquivou o processo aberto no caso da grávida que no ano passado perdeu a bebê depois de assistida em 5 hospitais. Sara Duval, fundadora da Associação Portuguesa para os Direitos da Mulher na Gravidez e Parto, considera lamentável este relatório da IGAS.
2: Nós, como Associação que defende os direitos das mulheres na gravidez e parto e os direitos sexuais e reprodutivos, achamos que isto não tem jeito nenhum. Nenhuma mulher espera ser atendida em 5 hospitais. Quer dizer, o bebê ainda chegou a nascer com vida e depois acabou por falecer, apesar de ter, os batimentos cardíacos não estavam tranquilizadores. Achamos muito bem que seja investigado pelo Ministério Público, porque isto não cabe na cabeça de ninguém. É lamentável não só o sucedido, como depois este desfecho e este relatório. Isto é uma forma de revitimizar esta mulher.
1: Sara Duval tem esperança que o inquérito que decorre atualmente no Ministério Público tenha outro desfecho. A Áustria e a vizinha Eslováquia registaram hoje novos recordes históricos de temperatura, ultrapassando os 41 graus no meio de uma onda de calor que se registra atualmente na Europa Central. O ministro da Educação garantiu vagas adicionais no acesso ao ensino superior na reunião com a Ordem dos Advogados. O bastonário João Massano afirma que o ministro Fernando Alexandre voltou a garantir a igualdade de acesso para todos os alunos e saiu desta reunião com a garantia de respeito pelo princípio de igualdade.
3: Essas vagas adicionais vão permitir a esses alunos a possibilidade de se candidatarem como se estivessem na primeira fase e puderem entrar desde que tenham a nota equivalente ao último que conseguiu entrar. E isso parece-nos que essa criação de vagas adicionais, mesmo, por exemplo, todas as vagas para o curso que esse aluno queira tenham sido preenchidas na primeira fase, foi-nos dito pelo Ministério que seriam abertas vagas adicionais para que ninguém ficasse de fora por causa dos erros e das falhas que aconteceram nos exames. Dá-nos alguma garantia de respeito do princípio da igualdade entre os alunos.
1: Durante o encontro com o Ministro da Educação, foram apresentadas à Ordem dos Advogados um conjunto de medidas para reforçar a transparência no processo. O bastonário da Ordem dos Advogados, João Massano, defende que o Ministro da Educação deve identificar rapidamente os casos de falta de páginas dos exames, várias vezes reportados, e que pode motivar processos litigiosos.
3: Tem-me sido dito e relatado que há situações em que as pessoas pedem a cópia digital do exame e verificam que há páginas que não são as deles e que houve erro no agrafamento das páginas. Portanto, essas situações têm que ser detectadas o mais brevemente possível, claro.
1: A Ordem dos Advogados que esteve reunida com o Ministro da Educação. O treinador do Braga não quer desculpas com o calendário na véspera de receber os bielorrussos do Dinamo Minsk para a Liga Conferência. Carlos Vicente diz que o foco está no imediato.
4: El hecho de jugar más partidos que tu rivales.
5: O facto de estar a jogar mais jogos do que os rivais ou adversários do campeonato representa sempre uma dificuldade especial em relação aos rivais, mas não serve de desculpa. Sabemos do calendário desde que o campeonato terminou e o nosso foco está em fazer um grande jogo contra o Dinamo, sabendo que depois haverá mais 90 minutos na próxima semana. Queremos começar bem esta eliminatória e resolvê-la como desejamos.
4: E que temos que começar bem esta eliminatória se depois queremos resolvê-la como desejamos.
1: O Braga recebe amanhã às 7:30 da tarde o Dinamo Minsk na terceira pré-eliminatória da Liga Conferência e o Benfica recebe na Luz o Hertz, a emissão especial na TSF. Acompanhar os dois jogos começa às 7 da tarde.
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Gravação de 1969, o tema Summer Nights, Nick Gary na noite de TSF. Dentro de momentos, Lana Del Rey, também Peter Helmin. Para já, as temperaturas verificadas há instantes, nesta noite de verão, Porto 19 graus, Lisboa 21 graus. Há instantes, Ponta Delgada 22 graus, Faro e Funchal 25. Para amanhã, quinta-feira, dia 6 de agosto, o Instituto do Mar e da Atmosfera prevê para o território do continente uma ligeira descida das temperaturas mínimas, exceto no Nordeste Transmontano e na Beira Alta, mas subida das máximas, principalmente no Sul. Céu quase sempre limpo, de norte a sul, mas com algumas nuvens no litoral centro até ao início da manhã. Formação de neblina ou nuvoeiro de manhã em algumas zonas do litoral centro. Vento mais intenso a sul do Cabo Raso, por vezes forte, na faixa costeira ocidental a sul do Cabo Raso. A partir da tarde, vento a soprar também muito forte nas terras altas do centro e do sul. Quanto às ilhas Açores, previsão de tempo muito cinzento, muito instável, aguaceiros por vezes fortes ao longo da próxima madrugada e manhã, condições favoráveis à ocorrência de trovoada, vento a soprar de fraco a moderado, mas por vezes forte e com rajadas em todas as ilhas dos três grupos. Quanto à Madeira, previsão de céu por vezes com muitas nuvens na ilha de Porto Santo e nas vertentes norte da ilha da Madeira até ao início da manhã e a partir do fim da tarde com o vento a soprar de fraco a moderado. Quanto a temperaturas máximas previstas para a próxima quinta-feira, dia 6 de agosto, no Funchal mantém-se o tempo quente. Na Madeira, 30 graus de temperatura máxima para Funchal, Ponta Delgada com máxima de 24 graus, que é a mesma para a cidade do Porto, Lisboa máxima de 31 graus e Faro máxima de 35. As temperaturas mais altas encontram-se no interior, de norte a sul, Bragança máxima de 35 graus, Vila Real e Viseu máxima de 32, Guarda máxima de 30 graus, Porto Alegre máxima de 34, Évora 36 graus, Beja 35 e Castelo Branco máxima de 37 graus. Setúbal e Santarém máxima de 33, Coimbra máxima de 30 graus. Mais fresco no norte litoral, Viana do Castelo máxima de 25 graus, Aveiro máxima de 25 graus e Leiria máxima de 28. Litoral, Viana do Castelo, máxima de 25 graus, Aveiro, máxima de 25 graus e Leiria, máxima de 28.

0: da Summer in Your Eyes, o tema Whole Time, M-Word, antes Peter Hamill e o tema Oasis, antes ainda Once Upon a Dream, na voz de Lana Del Rey. Rumo ao prato deste dia com o Fernando Melo, hoje no Algarve, no restaurante A Babuja, em Alvor.
1: No restaurante A Babuja, em Alvor, estamos quase com os pés na rebentação. É de resto o que o nome da casa significa. Estar à Babuja é um regionalismo que quer dizer estar perto. Ao mesmo tempo, outro regionalismo, Babuja, é a designação algarvia para a espuma da rebentação. O nome da casa não podia por isso ter outra tradução que a da proximidade do reino de Neptuno. As entradas e petiscos disponíveis falam por si. A torrada de mochama de atum exprime quase tudo quanto há artes locais de confecção. O que aqui se chama tibornão, composto por pão torrado, azeite, alho, linguiça e azeitona, de certa forma engrandece a iguaria e sabe pela vida. Tem origem na cozinha de pescador e é herdado dos tempos da faina de outrora. Há moreia frita, que exige alguma iniciação, por não ser peixe que inspire muita simpatia, mas é delicioso. Aprende-se a gostar. Produz-se uma entrada maravilhosa que é o camarão frito com manga. Por isso aconselho vivamente a experiência. Fusão genial de sabores que passa a povoar o nosso imaginário. O lingueirão à bolhão pato é fantástico e dispensa apresentações. Corresponde exatamente ao que imaginamos e é imperdível. As papinhas de milho com berbigão são assunto algarvio a que todos nos rendemos e adoramos. Toda uma pleia de petiscos que nos aguçam o interesse nas especialidades da casa. Caso o choco frito com amêijoas, por exemplo, e os setubalenses teriam todo o interesse em provar, pelo quanto engrandece o sabor. É a especialidade central o camarão à Brás, que também dispensa apresentações e devia fazer-se em todo o país. A lolinha frita à algarvia configura perdição boa. Com um copo de vinho branco, é mesmo perdição boa, sem igual no planeta. Sou fã do esparguete com amêijoas e camarão, e o arroz de lingueirão é felicidade suprema à mesa. Para entregar à sábia grelha, há sempre cantarilo, peixe-porco, liça robalada e peixe-galo. Nos dias em que o mar está de feição, comparecem corvina, bica, pargo e sargo, que devoramos até chupar as espinhas. Aqui estamos como no paraíso. Como sobremesa, temos muito com que nos regalar. O crepe que leva o nome da casa é glorioso. É feito com creme de ovo, fios de ovos, amêndoa, canela e açúcar e é de ir às lágrimas. Ao contrário do que possa parecer, é muito equilibrado, sem excessos. A delícia de chocolate é maravilhosa e o bolo de chocolate da casa não tem igual. A par da extensa doçaria, há uma profusão de doces regionais a que todos nos entregamos sem reservas nem demoras. Isso inclui os bolinhos de maçapão, que desde miúdos adoramos. Claro que voltamos já amanhã.
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0: São 11h58, menos uma hora nos Açores.
1: A Ordem dos Advogados diz ter alertado o Ministério da Educação para a necessidade de identificar o mais rápido possível os casos de falta ou troca de páginas de exames nacionais. São casos que podem motivar processos litigiosos. Os serviços de segurança propuseram um reforço da videovigilância no Parlamento, mas os partidos terão recusado. O Ministro da Administração Interna alemão considera que o aparecimento de um drone com alegado engenho explosivo no aeroporto de Leipzig é uma ameaça com uma nova dimensão.
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1: E também nesta próxima hora. Temperaturas em instantes, Porto 19 graus, Lisboa 21, Ponta Delgada 22 graus, Faro e Funchal lá em instantes com 25 graus. Edição da meia-noite com Nadine Soares.
2: A Ordem dos Advogados diz ter alertado o Ministério da Educação para a necessidade de identificar o mais rápido possível os casos de falta ou troca de páginas de exames nacionais. São casos que podem motivar processos litigiosos. É o que explica à TSF o bastonário João Massano.
3: Aquelas situações em que as notas não são corretas porque, por algum motivo, os exames têm folhas que não são do aluno supostamente deveria ser, em que há confusão das folhas, e é aí que eu acho que poderá ainda surgir alguma litigiosidade, eu penso que é aí também que o Ministério terá que estar com maior atenção para que essas situações sejam identificadas, porque de facto tem-me sido dito e relatado que há situações em que as pessoas pedem a cópia digital do exame e verificam que há páginas que não são as deles e que houve erro no agrafamento das páginas. Portanto, essas situações têm que ser detectadas o mais brevemente possível, claro.
2: O bastonário da Ordem dos Advogados considera ainda fundamental que todos os mecanismos legais e administrativos sejam mobilizados pelo Ministério da Educação para garantir a igualdade de oportunidades no acesso ao ensino superior. Garantia de igualdade que diz ter recebido de Fernando Alexandre depois de terem reunido esta quarta-feira.
3: Essas vagas adicionais vão permitir a esses alunos a possibilidade de se candidatarem como se estivessem na primeira fase e puderem entrar desde que tenham a nota equivalente ao último que conseguiu entrar. E isso parece-nos que essa criação de vagas adicionais, mesmo, por exemplo, todas as vagas para o curso que esse aluno queira tenham sido preenchidas na primeira fase, foi-nos dito pelo Ministério que seriam abertas vagas adicionais para que ninguém ficasse de fora por causa dos erros e das falhas que aconteceram nos exames. Dá-nos alguma garantia de respeito do princípio da igualdade entre os alunos.
2: Durante este encontro, o Ministro da Educação terá apresentado à Ordem dos Advogados um conjunto de medidas para reforçar a transparência do processo da classificação digital. Os serviços de segurança propuseram um reforço da videovigilância na Assembleia da República, mas os partidos terão recusado. É uma notícia do Jornal Público. Um grupo de trabalho com elementos da GNR e PSP propôs há alguns meses o reforço da videovigilância no Parlamento, mas os partidos acabaram a discordar. De acordo com o mesmo jornal, que confirmou junto de deputados de várias bancadas parlamentares, uma das propostas é de colocar câmaras de vídeo junto aos elevadores de cada andar, do lado direito do Palácio de São Bento, também acabou rejeitada. Justificam esta rejeição com a falta de privacidade e liberdade que faria os deputados se sentirem observados. Esta notícia do Jornal Público surge numa altura depois de André Ventura, presidente do Chega, ter denunciado uma alegada invasão ao gabinete no Parlamento. O Ministro da Economia e Coesão Territorial defende que portas escancaradas à migração não deram um bom resultado. Alerta que Portugal está receptivo, ainda assim, a acolher todos os imigrantes que tenham condições para trabalhar.
4: Todos os imigrantes que quiserem entrar em Portugal e que tenham condições de trabalhar, designadamente se tiverem um emprego e uma casa, entram com grande facilidade. Há quase que uma via verde para quem tiver emprego e quem tiver casa, entra muito rapidamente em Portugal. Não há nenhuma limitação à entrada de imigrantes que tenham condições de trabalhar em Portugal. Só temos limitação é à entrada indiscriminada de qualquer pessoa que quer entrar. Isso não pode ser. As portas escancaradas não deram bom resultado.
2: declarações do ministro Castro Almeida de visita a Gavião, no distrito de Porto Alegre. O governante defendeu ainda que não há praticamente desemprego no país e volta a insistir que a porta está aberta a quem quer vir trabalhar, mas com condições. A GNR e a Guarda Civil vão patrulhar a fronteira do Norte para garantir a segurança e o fluxo rodoviário entre Portugal e Espanha no dia do eclipse solar, previsto para 12 de agosto, o fenómeno que só vai ser observado na totalidade numa pequena parte do distrito de Bragança, entre as aldeias de Rio de Unor e Guadramil, e por isso vai ser instalado um dispositivo móvel do Comando Territorial de Bragança para vigiar os espaços contíguos ao Parque Natural de Montezinho. O major deste comando, o Hernani Martins, explica que o objetivo é garantir a segurança dos curiosos que procurem ver o eclipse e ainda prevenir os incêndios.
5: O objetivo é que as pessoas desfrutem do fenómeno em segurança. Como é óbvio, a concentração de pessoas em determinados locais pode não ser permitido. É isso que nós no terreno, ao longo com as nossas patrulhas móveis, vamos fazer, que é garantir que as pessoas estejam em segurança ao longo dos itinerários, que não os ocupem, que estacionem nos locais indicados para o efeito, que não estejam em plena via a observar o fenómeno. E também a questão florestal, que é muito importante. Sabemos que estamos numa zona de Parque Natural de Montezinho. Existem inúmeros caminhos onde é transitável, com viaturas de todo o terreno, e existe perigo para incêndios rurais, por exemplo. E nós, através das nossas patrulhas de proteção ambiental, do SEPNA, vamos garantir o patrulhamento de forma que, mesmo essas pessoas que estejam em espaços rurais, estejam efetivamente em segurança.
2: A GNR prevê que haja uma grande afluência de turistas a passar a fronteira nesse dia. A agência Ciência Viva anuncia que já estão esgotados de novo os óculos gratuitos para ver o eclipse solar total, esgotaram um dia depois de ter sido feito o reforço do stock. A Inspeção-Geral de Atividades em Saúde admite um acidente obstétrico súbito e imprevisível e arquivou o processo de esclarecimento aberto ao caso da grávida que, em 2025, perdeu o bebê após o parto, depois de assistida em 5 hospitais. Com base nas conclusões dos inquéritos internos das 5 unidades hospitalares para averiguar a assistência prestada a esta grávida, não concluíram qualquer falha na assistência prestada e, por isso, a IGAS decidiu arquivar o processo. Em causa está o caso de uma mulher que terá sido assistida em 5 unidades hospitalares do SNS em 13 dias, referindo sempre queixas de dores. O parto foi realizado no Hospital Santa Maria em junho do ano passado, tendo a recém-nascida morrido pouco tempo depois. A Associação Portuguesa pelos Direitos da Mulher na Gravidez e Parto lamenta a conclusão do relatório da IGAS, como diz a TSF, a fundadora Sara Duval.
6: Nós, como associação que defende os direitos das mulheres na gravidez e parto e os direitos sexuais e reprodutivos, achamos que isto não tem jeito nenhum. Nenhuma mulher espera ser atendida em 5 hospitais. Quer dizer, o bebê ainda chegou a nascer com vida e depois acabou por falecer, apesar de ter, pronto, os batimentos cardíacos não estavam tranquilizadores. Achamos muito bem que seja investigado pelo Ministério Público, porque isto não cabe na cabeça de ninguém. Lamentava não só o sucedido, como depois este desfecho e este relatório. Isto é uma forma de revitimizar esta mulher.
2: Sara Duval, que diz manter a esperança de que o inquérito que decorre no Ministério Público tenha outro desfecho, são declarações da fundadora da Associação Portuguesa pelos Direitos da Mulher na Gravidez e Parto, esta noite à TSF, entrevistada pelo jornalista Paulo Fernandes Ribeiro. Venceu as eleições primárias do Partido Democrata do Michigan, pode ser o primeiro muçulmano no Senado dos Estados Unidos se vencer as eleições intercalares marcadas para novembro. Chama-se Abdul Al-Sayed, é considerado um outsider da política norte-americana. Paulo Fernandes Ribeiro.
7: Um médico que concentrou a campanha nos temas da saúde, da economia e no fim da ajuda militar incondicional a Israel, foi o primeiro congressista a vencer as primárias num estado que Donald Trump venceu em 2024. Vai enfrentar o republicano Mike Rogers em novembro. Al-Sayed, de 41 anos, filho de imigrantes egípcios, será o primeiro senador muçulmano dos Estados Unidos da América se garantir a eleição. Após a divulgação das projeções, Donald Trump ironizou a escolha democrata, classificando Al-Said como comunista e considerando a vitória uma grande notícia para os republicanos. Logo depois da conhecida a vitória, os republicanos não perderam tempo em atacar Al-Said como perigoso e radical em anúncios que invadiram as redes sociais. No discurso de vitória, Al-Said respondeu aos ataques que usam o seu nome para assustar os eleitores. Abdulrahman Mohamed Al-Said afirmou que o seu nome não é razão para os aumentos do gás. Não é o seu nome que os leva para a guerra. Apoiado por figuras da ala progressista, como o senador Bernie Sanders e a congressista Alexandria Ocasio-Cortez, Al-Said fez campanha contra a influência dos grandes doadores na política e defendeu uma mudança significativa na política dos Estados Unidos em relação a Israel.
2: Paulo Fernandes Ribeiro, com os detalhes da candidatura de Abdul Al-Said ao Senado norte-americano pelo Partido Democrata. O ministro alemão da Administração Interna defende que a descoberta de um drone com engenhos explosivos, alegados em engenhos explosivos no aeroporto de Leipzig, representa uma nova dimensão da ameaça. Alexander Dobrindt sugere que num caso destes é uma ação longe de ser do amador. O governante da Alemanha acredita que este incidente está inserido num contexto mais complexo, que pode envolver potências estrangeiras, que contribui para uma sensação de insegurança no país. O tráfego aéreo no aeroporto de Leipzig chegou a estar interrompido durante 2 horas. Está confirmada a ausência de Frederik Auschners para o jogo desta quinta-feira do Benfica frente ao Hearts. Foi Marco Silva, técnico encarnado, que anunciou a baixa para o jogo da primeira mão da terceira pré-eliminatória da Liga Europa. Em conferência de imprensa, o técnico das Águias falou sobre o mercado de transferências e António Botelho garantiu que o clube procura o jogador certo para substituir António Silva.
8: Tem de ser muito bom. Não vale a pena o Benfica contratar um central à pressa, explica Marco Silva.
9: Estamos atentos, claramente queremos resolvê-lo o mais rápido que conseguirmos, mas queremos resolvê-la bem. Acima de tudo, queremos resolvê-la bem. Nós não queremos ir buscar um jogador para um ou dois jogos e depois que durante a época não seja aquilo que nós pretendemos. Queremos, quando perdemos alguém importante, e o António era importante, não há que esconder, o nosso objetivo sempre que vamos contratar terá que ser tentar melhorar a equipa, tentar melhorar aquilo que são as soluções para a equipa.
8: E na equipa ainda não se sabe se fica Shell Group, mas Marco Silva e o Benfica sabem o que querem.
9: Nós tornámos público e o Benfica tornou público a questão da possível renovação e da oferta que tem. A partir do momento que é pública esta questão, há conversas à volta do mesmo assunto, e isso é compreensível da minha parte, pela qualidade que o jogador tem, pelos últimos 5 meses da última temporada, pelo excelente campeonato do mundo também que teve, e estou aqui a elogiar já demais o jogador, acho que elogiando da forma como estou a elogiar, acho que respondi à questão.
8: A questão era se Sheldrup era fundamental para o treinador. E Trubin?
9: Para já não há nada a conversar sobre isso, sobre esse assunto. Eu percebo a conversa também por fora, da nossa parte não é sequer um assunto.
8: Marco Silva não adianta se vai mexer muito na equipa. Dá a entender que Tomás Araújo vai ser capitão de equipa, na ausência de Auschwitz.
9: Não há muitas dúvidas, acho que é o trabalho que está facilitado para vocês. O Frederik estará fora do jogo. É fácil vocês calcularem quem poderá ser o capitão ou não.
8: Depois de afastar o St. Gallen, vem aí o Hearts.
9: Uma equipa diferente, na minha opinião, tem algumas características similares, uma equipa diferente na abordagem que faz o jogo, como aborda o jogo também, quer no momento defensivo, quer no momento ofensivo, mas mais com maior incidência a diferença no momento defensivo. E a ambição é claramente ganhar o jogo. Não indo aqui pela questão de irmos confortáveis ou não para o segundo jogo com o resultado, nós temos é que vencer, é essa a nossa ambição, e poderemos sim ir mais confiantes para o segundo jogo, dependentemente do que fizermos no primeiro, mas só isso, porque nada ficará decidido de certeza amanhã.
8: Com cara séria e olhar focado, é assim que Marco Silva se apresenta em mais uma conferência de imprensa pelo Benfica.
2: Jogo marcado para as 8 da noite desta quinta-feira no Estádio da Luz. E esta quinta-feira o Sporting de Braga também vai a jogo, na véspera de receber os bielorrussos de Dinamo Minsk para a Liga Conferência. Carlos Vincent disse não querer desculpas com o calendário e que o foco tem de estar no momento.
10: El hecho de jugar más partidos que tu rivales.
11: O facto de estar a jogar mais jogos do que os rivais ou adversários do campeonato representa sempre uma dificuldade especial em relação aos rivais, mas não serve de desculpa. Sabemos do calendário desde que o campeonato terminou e o nosso foco está em fazer um grande jogo contra o Dinamo, sabendo que depois haverá mais 90 minutos na próxima semana. Queremos começar bem esta eliminatória e resolvê-la como desejamos.
10: E que temos que começar bem esta eliminatória e depois queremos resolvê-la como desejamos.
2: Jogo marcado para as 7:30 da tarde desta quinta-feira para a terceira pré-eliminatória da Liga Conferência.
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1: Passam 15 minutos da meia-noite e até às notícias da uma vamos ficar com mais uma reposição ao longo deste verão das escolhas musicais dos convidados da TSF. E hoje a playlist de Pedro Cepeda, presidente da Câmara Municipal de Penafiel, um programa primeiramente transmitido em dezembro do ano passado, numa produção de Nelson Santos com a sonoplastia de Abel Paiva.
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0: Playlist de Pedro Cepeda. And I will
1: try to fix you. Escolhi esta música porque representa um momento muito feliz vivido em Penafiel. Este ano, a Áurea deu um concerto intimista no dia em que acendemos as luzes de Natal na nossa cidade e, além disso, aceitou o convite para criar a playlist que passa no espaço público do Centro Histórico de Penafiel. Quem vem passear, comprar no comércio tradicional ou simplesmente viver a cidade, ouve as escolhas da Áurea. Não é comum cuidarmos da música no espaço público e, se quisermos marcar a diferença, naturalmente que, em Penafiel, procuramos sempre fazer isso. Joy to the World, Áurea, com o coro da Universidade de Lisboa.

Coldplay, Fix You. Cresci a aprender que uma das nossas missões é ajudar os outros. Nem sempre conseguimos compreender o outro, porque não vivemos as mesmas experiências. Mas a empatia tem que ser uma prioridade. Fix You fala exatamente disso. De estar presente, de tentar cuidar, mesmo quando não temos todas as respostas.

Sweet Caroline, de Neil Diamond. Conheci esta música no verão passado, durante a campanha eleitoral. Tornou-se quase obrigatória no carro entre comícios e ação de rua. É uma canção que une pessoas, cria momentos de alegria coletiva. Sabemos que foi inspirada na Caroline Kennedy, mas hoje é sobretudo um hino de boa disposição e partilha.

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Ouvi Scott Matthew num concerto na Casa da Música com Rodrigo Leão. I Wanna Dance With Somebody é uma versão intimista de um clássico muito conhecido. Gosto deste contraste entre a música original e a leitura mais interior, quase confessional, que nos faz ouvir a canção de uma outra forma.

David Bowie é um dos artistas com mais presenças na minha playlist pessoal. Heroes, aqui interpretada por David Fonseca e Rita Redshoes, é uma belíssima versão de uma canção sobre coragem e esperança. A ideia de que todos podemos ser heróis, nem que seja por um dia, continua a fazer todo sentido. E esta música fala sobre isto.

The Story. Escolhi a versão cantada por Dolly Parton, por ser uma contadora de histórias extraordinária. A sua voz carrega vida, experiência, dor e alegria. Esta música lembra-nos que todos temos uma história e que ela merece ser ouvida. Liderar, viver e amar é, no fundo, também saber escutar histórias.

Another Love, Tom Odell, é uma canção muito intensa sobre amar quando já se traz algum cansaço emocional. Fala de continuar a dar, mesmo depois das desilusões. É crua, honesta e profundamente humana. E por isso faz parte da minha playlist.

Suspicious Minds, Elvis Presley, marcou o regresso de Elvis em 1969 e foi o seu último número 1 nos Estados Unidos. Ao vivo, tornava-se quase épica, com arranjos longos, cheios de dinâmica e emoção, e que a performance de Elvis, por vezes, demorava quase 10 minutos nesta canção. É sobre desconfiança e fragilidade nas relações, mas também sobre intensidade e entrega. Hoje é um clássico absoluto, reconhecido no Grammy Hall of Fame e no Rock and Roll Hall of Fame. Suspicious Mind, de Elvis Presley.

One More Time, dos Daft Punk. Escolhi esta música pela sua energia, pela celebração e pela ideia simples, mas poderosa, de recomeço. One More Time é insistir, tentar de novo, não desistir. É uma música que atravessa gerações e que lembra que a alegria também é um ato de resistência. Lembra-me também os meus tempos de estudante universitário, em que passávamos algumas horas nas pistas de dança. Ficam com One More Time, dos Daft Punk.

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